0: seguir, o cantor disse que vai manter sempre suas raízes. Daqui a pouquinho eu volto com mais notícias. Até já!
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0: Consegui, o cantor disse que vai manter sempre suas raízes. Daqui a pouquinho eu volto com mais notícias. Até já!
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0: 13 às 15. 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
4: Oi, pessoal, tranquilo? Super mega quinta-feira, 2 de julho, olha. É junho e julho, olha. Tudo bem? Maravilha, sou Aeronildo Tex e a partir de agora estamos no ar com mais uma edição do nosso Top Gospel Brasil. Pra você que tá chegando agora ou pra você que tá ligadão com a gente desde cedinho, obrigado, hein, pela audiência, obrigado pela companhia. Bom demais saber que você tá aí todos os dias, ligado aí curtindo o nosso som. Valeu, vamos começar então o nosso top de hoje.

Tende em vós o mesmo sentimento que houve também em Cristo Jesus, pois ele, subsistindo em forma de Deus, não julgou como usurpação ser igual a Deus. Antes a si mesmo se esvaziou, assumindo a forma de servo, tornando-se em semelhança.

Lança de homens e reconhecido em figura humana, e a si mesmo se humilhou, tornando-se obediente até a morte de cruz, pelo que também Deus o exaltou sobremaneira.

ainda mais profundo aqui. Não é apenas sobre o que Deus faz ao redor, é sobre o que Ele faz dentro de nós. Quando cantamos, meu coração com fome e sede por Ti.

0: Chegando o nosso apoio, daqui a pouquinho, depois do intervalo, nós estamos de volta. A gente volta com mais Top Gospel Brasil.
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2: 9:15.
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6: Mano!

palavra, né? Palavra que a gente tá meditando durante toda a semana. 1 Coríntios, capítulo 6, versículo 12. É importante que a gente ouça a palavra de Deus, leia a palavra de Deus e buscar compreender e, meu irmão, nos afastar dos maus caminhos, né? Nos afastar das coisas que é contrário àquilo que Deus diz, tá? Vamos continuar, vamos lá, tem louvor.

Cocão. Aliás, né, nós já falamos sobre liberdade, o impacto, né, impacto que tudo isso pode causar na nossa vida. Nem tudo convém. A liberdade é individual, meu irmão. O individual não deve sobrepor-se ao bem-estar coletivo ou à saúde espiritual. Uma ação pode ser legal ou permitida, mas...

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1: 9:27.
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5: Olá, Brasil. Está no ar o Central de Notícias. E vamos aos destaques desta hora. O diretor-geral da Agência Nacional de Energia Elétrica, ANEEL, Sandoval Feitosa, informou que a bandeira tarifária para este mês de julho será amarela, mantendo o mesmo nível verificado desde maio. Nessa faixa, os consumidores de energia elétrica terão custo adicional de R$ 1,88 a cada 100 kWh consumidos. Uma nova frente fria chega ao Brasil nesta quinta-feira e deve derrubar as temperaturas no sul e em São Paulo. O Climatempo disse que o acumulado de chuva dos últimos dias aumenta a possibilidade de alagamentos, elevação de rios e córregos, enxurradas, deslizamentos de terra, além de temporais com raios e rajadas de vento.
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11: Muito bem, pessoal, estamos de volta. Vamos continuando com o nosso Top Gospel Brasil. Vou dar parabéns, tá? Pra você que faz aniversário hoje. Desejar aí um feliz aniversário, saúde, paz e muitas felicidades pra você, tá bom? Que Deus abençoe. Valeu, tchau, tchau. Aliás, né? Vamos curtir mais, não vou embora ainda não. Tem muito louvor ainda pra gente tocar.

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0: volta, seguindo o nosso intervalo. Daqui a pouquinho tô de volta com mais louvozão pra você que tá acompanhando nosso programa por aí, tá? Ó, controle. A palavra de Deus tá nos ensinando que nós devemos ter controle. Controle sobre o quê? Sobre a nossa vida? Sim, senhor. Controle sobre a nossa vida. O livre-arbítrio? É, e a pergunta que eu gostaria de deixar aqui no ar é o seguinte: você deve usar o livre-arbítrio ou não? Você deve usar o livre-arbítrio ou não? Você tem usado o livre-arbítrio ou não? É uma pergunta difícil de responder, né? Vamos lá, responda aí, que eu vou dizer.
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2: 9h44.
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0: Maravilha, super mega quinta-feira. Bom demais ter você hoje. Já é 2 de junho 2020, julho, né? 2 de julho de 2026. Por cá a gente continua trazendo a última sequência.

0: isso. Deus abençoe. A gente se esbarra por aí. Valeu, valeu. Tchau, tchau.
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3: 9:57.
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11: De volta, e pra falar que Gilberto Gil perpetua a turnê Tempo Rei em álbum. De março do ano passado a março deste ano, Gilberto Gil percorreu arenas e estádios do Brasil com o retrospectivo show Tempo Rei, em turnê alardeada como a última grande excursão do cantor. Captado ao longo dessa turnê, o show Tempo Rei será perpetuado em álbum ao vivo audiovisual apresentado em 4 volumes. O primeiro volume chegou exatamente ao mercado fonográfico no último dia 26, dia do 84º aniversário de nascimento do cantor. Editado pela GG Produções, o álbum Tempo Rei, ao vivo volume 1, apresenta 8 músicas do roteiro quase inteiramente autoral do show, com os respectivos registros audiovisuais, dirigidos por Rafael Dragaut e editados por Joana Chão. Vale a pena conferir, hein? Daqui a pouquinho eu volto com mais notícias do mundo da música. Até já!
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16: Olá, meus amores apaixonados, quinta-feira, 2 de julho de 2026. Um forte abraço para você, minha amiga, para você, meu amigo. Eu sou o Ailton Moreno e a partir de agora estamos juntinhos na trilha do sonora do seu rádio, trazendo o nosso programa. Abra o seu coração porque começou. É o encontro de amores, de apaixonados, o encontro que a gente vive todos os dias aqui, bem juntinho de você. E eu quero falar um pouquinho, antes da gente começar, que você precisa entender que nem todo dia é feito de conquistas. Alguns são feitos apenas de sobrevivência, e isso já é muito. Então, minha amiga, meu amigo, respira, escute-se, acolha-se. Você não precisa correr, só precisa continuar. É continuar a vida com gentileza, com coragem, com o seu jeito de ser. Que essas palavras que eu falei agora sejam abrigo do seu coração. E que você nunca esqueça o mundo maravilhoso que você tem, né? Que Deus colocou para você aproveitar, para você entender que estamos aqui para viver e ser felizes. Um abraço para você, minha amiga, para você, meu amigo. O Encontro Central começando, trazendo várias canções bonitas. A primeira, que começa agora, vamos ouvir juntinhos? Para você entender que estamos aqui para viver e ser felizes. Um abraço para você, minha amiga, para você, meu amigo. O Encontro Central começando, trazendo várias canções bonitas. A primeira,

Ouvimos Fagner com Retrovisor, uma canção lá dos anos 80. Um grande sucesso do Fagner, gente. É linda essa canção, eu mesmo gosto. E agora tem Scorpions, Wind of Change.

é a saudade, é a canção, é o sentimento bom. Tudo isso faz parte de nossas vidas. E nada melhor do que viver feliz, vivenciando todos os dias momentos como esse que a gente tem aqui no Encontro Central. E é um prazer saber que você está aí do outro lado. É hora de ouvir Dalto, Espelhos d'Água.

Ouvimos Bryan Adams com Please Forgive Me, uma canção linda, maravilhosa, falando de amor aos corações que se apaixonam, que partilham esta vida maravilhosa, que a vida é feita de pequenos passos, não de grandes saltos, porque cada atitude simples leva você a cuidar de si, a sorrir, a agradecer e saber que viver é uma vitória. E viver ao lado de pessoas maravilhosas que Deus nos coloca é mais importante ainda. Por isso, meus amores, mais uma linda canção para a gente ouvir. Daniel, para ser feliz.

0: Que maravilha, né? Ouvimos o Daniel cantando Pra Ser Feliz, essa linda canção. Canção maravilhosa e uma mensagem linda, essa música do Daniel. Agora é hora da gente fazer um intervalo, é pequenininho, continua por aí que eu já volto. Na volta tem belas canções, tem momentos especiais aqui no nosso Encontro Central. Já volto.
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2: Dez horas e 30 minutos. 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
0: Olá, Brasil, está no ar o Central de Notícias. E vamos aos destaques desta hora.
13: Ailton Moreno, a voz padrão do rádio.
0: Restrição de celular chega a 92% das escolas, mas ensino médio é um desafio. Na prática, porém, a aplicação da norma ainda encontra obstáculos. Para 39% dos gestores, o principal desafio é garantir que os estudantes cumpram as regras. E pessoas negras foram vítimas em 71% das mortes pela polícia no ano de 2025. É o que aponta um estudo com 9 estados. O número de crianças e adolescentes mortos cresceu 5% e alcança 312 vítimas nas regiões pesquisadas.
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Amores apaixonados, estamos voltando e nesse segundo bloco nós vamos trazer uma linda tradução, um pedido da Elinete Maria, que está ligadinha com a gente em Goiás. Ela disse que adora as canções do Bee Gees e entre tantas canções tem uma que ela adora. Nós vamos trazer a tradução na voz do meu parceiro Ailton César, que está trazendo essa linda tradução para a gente agora dentro do nosso Encontro Central. Vamos ouvir a tradução para a nossa ouvinte lá de Goiás, na voz do meu parceiro Ailton César, Bee Gees.

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Ouvimos Peninha cantando Matemática, uma canção de amor muito bonita, composição aí desse grande nome da música popular brasileira, que é o Peninha. Agora a gente vai ouvir o Air Supply com Making Love, outra linda canção. Aliás, essa canção marcou uma época nos corações dos apaixonados. Air Supply, Making Love.

E nós ouvimos o Alexandre Pires cantando em espanhol, Usted. E agora é hora de ouvir uma canção que foi pedida pela ouvinte Alice Andrade. Ela mora em São Bernardo dos Campos, em São Paulo. Pediu para ouvir Patrícia Marques, Quando Chove. Ela disse que adora essa canção porque, quando era criança, assistia a novela A Viagem, lá em 1994. E a gente vai conferir agora Patrícia Marques, tema da novela A Viagem, Quando Chove.

Canção maravilhosa. Animal Eye cantando pra gente dentro do Encontro Central, Encontro de Amores, o Encontro de Apaixonados, feito pra você que ama, que se apaixona. Gente, eu quero agradecer a você que tá ligadinho aí no seu rádio, na sua rádio, sintonizado com a gente, curtindo o Encontro Central. Abraço aqui, Lúcio Andrade, tá ligadinho com a gente em Paulista, Pernambuco. Jacilene, ela tá ligadinha com a gente. Irecê, lá na Bahia, um grande abraço. Abraço também a Verônica. A Verônica está ligadinha com a gente, sintonizada em Sergipe. Um abraço também muito especial para o casal Jociano e Maíra. Jociano e Maíra estão ligadinhos com a gente em Belém do Pará. E lá em Belém do Pará, você sabe que tem a Janete Menezes, que sempre acompanha a nossa programação. Um grande abraço. Hora de fazer o intervalo, já volto com vocês.

0: 11:01. 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
6: Voltei pra falar que estreantes do Rock in Rio grava com Lauana Prado, formando do português Calemba desde 2008. Fradique, de 39 anos, e Antônio Mendes, de 34, vão estrear no Rock in Rio em setembro. Os irmãos abrem o palco Sunset no dia 6 de setembro. Eles participaram também do Rock in Rio Lisboa no mês passado. O Duque faz um som pop contemporâneo e que remete um pouco o som de Luan Santana. Teve a companhia de cerca de 100 mil pessoas que compareceram ao festival. Segundo os cantores, o show será parecido com o que aconteceu lá em Portugal. Como nós nunca fizemos um show no Brasil, eu acho que faz um som pop contemporâneo e que remete um pouco o som de Luan Santana. Teve a companhia de cerca de 100 mil pessoas que compareceram ao festival. Segundo os cantores, o show será parecido.

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De volta com o nosso encontro central na trilha sonora do seu coração, no cantinho do seu rádio, com canções, com emoções, com momentos felizes para a gente aproveitar neste nosso encontro maravilhoso. A vida é assim, o maior medo que podemos carregar é o de não viver a vida que realmente desejamos. Muitas vezes nos deixamos paralisar pelo medo do fracasso, do julgamento, da incerteza e com isso acabamos presos em uma realidade que não nos preenche. Mas minha amiga, meu amigo, vamos mudar tudo isso. Vamos viver sem medo de errar. Vamos viver abraçando a vida. O segredo está em seguir arriscando-se, mesmo com medo, mas seguindo e fazendo o nosso coração vibrar intensamente. Bom, nesta terceira parte do programa, eu vou trazer uma canção do Hit. Lá dos anos 80, ele gravou em 1986, Transas. Foi tema da novela Roda de Fogo e a gente confere Hit

Ouvimos Pepe e Neném, Nada Me Faz Esquecer, que canção maravilhosa dessas irmãs. Agora o Paulo Ricardo canta uma canção do Roberto Carlos, chama-se Não Vou Mais Deixar Você Tão Só.

Ouvimos Alessandro Safina com a música Luna, que foi tema da novela O Clone em 2001. Você lembra da novela O Clone? Aquela novela que tinha um experimento, né? Questão da clonagem humana, né? Lá nos anos 2000. Exatamente, em 2001, Luna, Alessandro Safina, tema da novela O Clone. E agora tem ele, Alceu Valença, Amor Que Vai. Vale.

0: Nós ouvimos uma linda canção, Band of Gold, Love, Songs Are Back Again, saudades e recordações. É o encontro central, encontro de apaixonados aqui na trilha sonora do seu rádio, para você que curte a nossa programação. Um abraço forte, vamos fazer um intervalo? Rapidinho já volto com o nosso último bloco de hoje.
1: Onze horas e 30 minutos.
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0: 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Olá, Brasil, está no ar o Central de Notícias. E vamos aos destaques desta hora. A Polícia Civil e a Justiça de São Paulo apuram a denúncia de racismo envolvendo dois atletas no Campeonato Paulista de Basquete Sub-15, no Clube Pinheiros. Segundo o boletim de ocorrência, um jogador do Pinheiros teria dito a um adversário a frase: "Vai treinar, macaco?". E metade das jovens brasileiras vive jornada dupla a partir dos 18 anos, é o que aponta um estudo. O levantamento da Fiocruz aponta que 90% das mulheres de 15 a 29 anos fazem atividades de cuidados. 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

Olá, apaixonados e apaixonadas, voltando com o Encontro Central. É hora do último bloco desta quinta-feira e a gente precisa aprender a fechar ciclos. Tem coisas que nos trouxe muita alegria, mas que hoje não tem mais espaço em nossa vida. Então a gente precisa aprender a colocar pontos e a cortar as pontas e seguir a vida. Ouvindo canções, partilhando os momentos, agora tem Wilker Vaz, Tudo Terminou.

Gente, que linda canção, SNZ, Se Eu Pudesse. É hora de ouvir mais uma dose dupla que eu preparei para vocês. Você vai adorar. Nós vamos ouvir duas canções que são a mesma interpretação, mas diferente, porque uma é com Sandy Júnior, com você, belíssima interpretação da Sandy, e a outra, uma linda interpretação em inglês do Michael Jackson, quando ele fazia parte do The Jackson 5. All Be There, Sandy Júnior canta com você, e o Michael Jackson, All Be There, no The Jackson 5.

É final do nosso encontro central desta quinta-feira maravilhosa. E como foi bom partilhar esses momentos com vocês. Quero desejar tudo de bom, dizer que amanhã, sexta-feira, o último programa da semana, eu vou estar aqui trazendo uma linda tradução e você vai aproveitar com a gente. Um abraço forte, fica com Deus e até amanhã.

0: 11:58.
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3: Voltei pra falar que álbum de Ângela Rorô de 82 foi reeditado, hein? Álbum reeditado no formato original de LP no mês passado, com vinil translúcido de cor verde, em tom similar da foto de ar tropical exposta na capa do disco, Simples Carinho, não foi o álbum mais pontuado de Ângela Rorô, que morreu em setembro do ano passado. Mas a cantora, compositora e pianista carioca passava por turbulência na vida pessoal que se refletiram na produção autoral e estava praticamente sem músicas novas quando foi convocada a entrar em estúdio para honrar o contrato com a gravadora Philips, na qual debutara em 79. Mas é esse álbum, Simples Carinho, que está sendo reeditado. Na safra autoral do álbum, menos imponente no conjunto da obra fonográfica de Ângela Rorô, a cantora apresentou parceria com Antônio Adolfo e assinou sozinha as músicas Camisa de Força, Mestre Luz e Bandeira. Esta homenagem ao parceiro poeta Sérgio Bandeira. Com Bandeira, Rorô compôs Querem Nos Matar, destaque entre as 6 músicas autorais apresentadas pela cantora e compositora ao longo das 12 faixas do álbum Simples Carinho. Fique ligado, amanhã eu volto com mais notícias do mundo da música.
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3: Até lá, tchau.
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6: Olá Brasil, está no ar o Central de Notícias e vamos aos destaques desta hora.
7: Ailton Moreno, a voz padrão do rádio.
6: Gabriel Magalhães conseguiu igualar uma marca que durava 32 anos na seleção brasileira. Ele acertou 130 passes na vitória por 2-1 sobre o Japão, o mesmo feito de Dunga na decisão da Copa do Mundo de 1994. Agora os dois dividem o recorde de mais passes certos por um jogador brasileiro. E com a chegada do tempo frio, os cuidados com a saúde devem ser redobrados, principalmente entre pessoas idosas. Durante o período das temperaturas mais amenas, a pressão pode aumentar. Para os idosos, essa condição pode ser mais perigosa, elevando as chances de infarto. 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
9: 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Voltaremos às 6 horas da manhã com a programação local.
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0: Graças e louvores sejam dados a todo momento
1: ao Santíssimo e Diviníssimo Sacramento.
0: Graças e louvores sejam dados a todo momento
1: ao Santíssimo e Diviníssimo Sacramento.
0: Graças e louvores sejam dados a todo momento
1: ao Santíssimo e Diviníssimo Sacramento.

Nesse momento, vamos fazer nosso oferecimento do Santo Terço e vamos começar com o nosso, com o sinal da cruz. Em nome do Pai, do Filho e do Espírito Santo. Amém. Uno-me a todos os santos que estão no céu, a todos os justos que estão sobre a terra, a todas as almas fiéis que estão neste lugar. Uno-me a vós, meu Jesus, para louvar dignamente vossa Santa Mãe e louvar-vos a vós, nela estão sobre a terra, a todas as almas fiéis que estão neste lugar. Uno-me a vós, meu Jesus, para louvar dignamente vossa

0: e estas três Ave Marias, para honrar a unidade de vossa essência e a trindade de vossas pessoas. Pedimos-vos uma fé viva, uma esperança firme e uma caridade ardente, assim seja. E agora, coloque o seu pedido diante de Jesus. Aquilo que você carrega no coração. As tuas necessidades, as tuas dores, as tuas aflições, dos teus, da tua família, por tudo aquilo que você está precisando neste momento. Jesus está aqui diante de você e Ele quer escutá-lo. Ele quer que você fale com Ele. Ele espera a nossa conversa, o nosso diálogo. Santa Teresa d'Ávila diz que a oração é um trato de amizade com quem nós sabemos que nos ama. Então, vai colocando os seus pedidos, você que está em casa. Queremos também acolher, nesse momento, os telespectadores da rádio TV Evangelizar e as repetidoras, para que também vivenciem este momento conosco. Agradecer pela presença de cada um que Jesus convidou e que você disse sim para estar aqui. Vamos então, vai colocando o seu pedido, a sua necessidade. Vamos rezar pelas intenções do Santo Padre, o Papa Leão XIV, por suas intenções, por todos os sacerdotes religiosos e religiosas, pelos doentes, pelas crianças abortadas, pelos agonizantes, pelas almas do purgatório, pelas vítimas da Venezuela, pelas famílias, pelos que estão fora da igreja e entrando em cisma, pela nossa obediência à Santa Mãe Igreja. E por todas as pessoas que nos pediram orações, coloco também todas as pessoas que me enviaram seus pedidos, então estão aqui aos pés de Jesus. Creio em Deus Pai Todo-Poderoso, Criador do céu e da terra, e em Jesus Cristo, seu único Filho, nosso Senhor, que foi concebido pelo poder do Espírito Santo, nasceu da Virgem Maria, padeceu sob Pôncio Pilatos, foi crucificado, morto e sepultado, desceu à mansão dos mortos, ressuscitou ao terceiro dia, subiu aos céus, está sentado à direita de Deus Pai Todo-Poderoso, donde há de vir julgar os vivos e os mortos. Creio no Espírito Santo, na Santa Igreja Católica, na comunhão dos santos, na remissão dos pecados, na ressurreição da carne, na vida eterna. Amém. Louvemos a Maria, filha bem-amada do Pai Eterno. Ave Maria, cheia de graça, o Senhor é convosco. Bendita sois vós entre as mulheres e bendito é o fruto do vosso ventre, Jesus.
1: Santa Maria, Mãe de Deus, rogai por nós, pecadores, agora e na hora de nossa morte. Amém.
0: Louvemos a Maria, Mãe admirável de Deus Filho. Ave Maria, cheia de graça, o Senhor é convosco. Bendita sois vós entre as mulheres e bendito fruto do vosso ventre, Jesus.
1: Santa Maria, Mãe de Deus, rogai por nós, pecadores,
0: agora e na hora de nossa morte. Amém. Louvemos a Maria, esposa fidelíssima de Deus, Espírito Santo. Ave Maria, cheia de graça, o Senhor é convosco. Bendita sois vós entre as mulheres, e bendito é o fruto do vosso ventre, Jesus.
1: Santa Maria, Mãe de Deus, rogai por nós, pecadores, agora e na hora de nossa morte. Amém.
0: Glória ao Pai, ao Filho e ao Espírito Santo.
1: Como era no princípio, agora e sempre. Amém.
0: Ó meu Jesus, perdoai-nos, livrai-nos do fogo do inferno, levai as almas todas para o céu, e socorrei principalmente as que mais precisarem.

0: Você que está chegando, seja bem-vindo aqui no Rosário da Meia-Noite. Vai rezando comigo, colocando suas intenções, o seu coração diante de Jesus. Eu não sei o que você vive neste momento, mas Jesus sabe o que você carrega no coração. Entrega para Ele. Nós vamos caminhar com Ele e Ele vai caminhar com você. Então, abra o seu coração, confie, Ele te chama e Ele te quer com Ele. No primeiro mistério, então, contemplamos a anunciação do anjo à Nossa Senhora. Rezemos também, além daquilo que você carrega no coração, por todos os desempregados. Pai nosso que estais no céu, santificado seja o vosso nome, venha a nós o vosso reino, seja feita a vossa vontade, assim na terra como no céu.
1: O pão nosso de cada dia nos dai hoje, perdoai as nossas ofensas, assim como nós perdoamos a quem nos tem ofendido. Não os deixeis cair em tentação, mas livrai-nos do mal. Amém.
0: Ave Maria, cheia de graça, o Senhor é convosco. Bendita sois vós entre as mulheres, e bendito é o fruto do vosso ventre, Jesus.
1: Santa Maria, Mãe de Deus, rogai por nós, pecadores, agora e na hora de nossa morte. Amém.
0: Ave Maria, cheia de graça, o Senhor é convosco. Bendita sois vós entre as mulheres, e bendito é o fruto do vosso ventre, Jesus.
1: Santa Maria, Mãe de Deus, rogai por nós, pecadores, agora e na hora de nossa morte. Amém.
0: Ave Maria, cheia de graça, o Senhor é convosco. Bendita sois vós entre as mulheres, e bendito é o fruto do vosso ventre, Jesus.
1: Santa Maria, Mãe de Deus, rogai por nós, pecadores, agora e na hora de nossa morte. Amém.
0: Ave Maria, cheia de graça, o Senhor é convosco. Bendita sois vós entre as mulheres, e bendito é o fruto do vosso ventre, Jesus.
1: Santa Maria, Mãe de Deus, rogai por nós, pecadores, agora e na hora de nossa morte. Amém.
0: Ave Maria, cheia de graça, o Senhor é convosco. Bendita sois vós entre as mulheres, e bendito é o fruto do vosso ventre, Jesus.
1: Santa Maria, Mãe de Deus, rogai por nós, pecadores, agora e na hora de nossa morte. Amém.
0: Ave Maria, cheia de graça, o Senhor é convosco. Bendita sois vós entre as mulheres, e bendito é o fruto do vosso ventre, Jesus.
1: Santa Maria, Mãe de Deus, rogai por nós, pecadores, agora e na hora de nossa morte. Amém.
0: Ave Maria, cheia de graça, o Senhor é convosco. Bendita sois vós entre as mulheres, e bendito é o fruto do vosso ventre, Jesus.
1: Santa Maria, Mãe de Deus, rogai por nós, pecadores, agora e na hora de nossa morte. Amém.
0: Ave Maria, cheia de graça, o Senhor é convosco. Bendita sois vós entre as mulheres, e bendito é o fruto do vosso ventre, Jesus.
1: Santa Maria, Mãe de Deus, rogai por nós, pecadores, agora e na hora de nossa morte. Amém.
0: Ave Maria, cheia de graça, o Senhor é convosco. Bendita sois vós entre as mulheres, e bendito é o fruto do vosso ventre, Jesus.
1: Santa Maria, Mãe de Deus, rogai por nós, pecadores, agora e na hora de nossa morte. Amém.
0: Ave Maria, cheia de graça, o Senhor é convosco. Bendita sois vós entre as mulheres, e bendito é o fruto do vosso ventre, Jesus.
1: Santa Maria, Mãe de Deus, rogai por nós, pecadores, agora e na hora de nossa morte. Amém.
0: Glória ao Pai, e ao Filho, e ao Espírito Santo.
1: Como era no princípio, agora e sempre. Amém.
0: Ó meu Jesus, perdoai-nos, livrai-nos do fogo do inferno, levai as almas todas para o céu, e socorrei principalmente as que mais precisarem. Certo. No segundo mistério, gozoso, contemplamos a visitação de Nossa Senhora a Santa Isabel. Rezemos por todas as mães que estão aflitas e desesperadas. Pai nosso que estais no céu, santificado seja o vosso nome. Venha a nós o vosso reino, seja feita a vossa vontade, assim na terra como no céu.
1: O pão nosso de cada dia nos dai hoje, perdoai-nos as nossas ofensas, assim como nós perdoamos a quem nos tem ofendido. E não nos deixeis cair em tentação, mas livrai-nos do mal. Amém.
0: Ave Maria, cheia de graça, o Senhor é convosco. Bendita sois vós entre as mulheres, e bendito é o fruto do vosso ventre, Jesus.
1: Santa Maria, Mãe de Deus, rogai por nós, pecadores, agora e na hora de nossa morte. Amém.
0: Ave Maria, cheia de graça, o Senhor é convosco. Bendita sois vós entre as mulheres, e bendito é o fruto do vosso ventre, Jesus.
1: Santa Maria, Mãe de Deus, rogai por nós, pecadores, agora e na hora de nossa morte. Amém.
0: Ave Maria, cheia de graça, o Senhor é convosco. Bendita sois vós entre as mulheres, e bendito é o fruto do vosso ventre, Jesus.
1: Santa Maria, Mãe de Deus, rogai por nós, pecadores, agora e na hora de nossa morte. Amém.
0: Ave Maria, cheia de graça, o Senhor é convosco. Bendita sois vós entre as mulheres, e bendito é o fruto do vosso ventre, Jesus.
1: Santa Maria, Mãe de Deus, rogai por nós, pecadores, agora e na hora de nossa morte. Amém.
0: Ave Maria, cheia de graça, o Senhor é convosco. Bendita sois vós entre as mulheres, e bendito é o fruto do vosso ventre, Jesus.
1: Santa Maria, Mãe de Deus, rogai por nós, pecadores, agora e na hora de nossa morte. Amém.
0: Ave Maria, cheia de graça, o Senhor é convosco. Bendita sois vós entre as mulheres, e bendito é o fruto do vosso ventre, Jesus.
1: Santa Maria, Mãe de Deus, rogai por nós, pecadores, agora e na hora de nossa morte. Amém.
0: Ave Maria, cheia de graça, o Senhor é convosco. Bendita sois vós entre as mulheres, e bendito é o fruto do vosso ventre, Jesus.
1: Santa Maria, Mãe de Deus, rogai por nós, pecadores, agora e na hora de nossa morte. Amém.
0: Ave Maria, cheia de graça, o Senhor é convosco. Bendita sois vós entre as mulheres, e bendito é o fruto do vosso ventre, Jesus.
1: Santa Maria, Mãe de Deus, rogai por nós, pecadores, agora e na hora de nossa morte. Amém.
0: Ave Maria, cheia de graça, o Senhor é convosco. Bendita sois vós entre as mulheres, e bendito é o fruto do vosso ventre, Jesus.
1: Santa Maria, Mãe de Deus, rogai por nós, pecadores, agora e na hora de nossa morte. Amém.
0: Ave Maria, cheia de graça, o Senhor é convosco. Bendita sois vós entre as mulheres, e bendito é o fruto do vosso ventre, Jesus.
1: Santa Maria, Mãe de Deus, rogai por nós, pecadores, agora e na hora de nossa morte. Amém.
0: Glória ao Pai, ao Filho e ao Espírito Santo.
1: Como era no princípio, agora e sempre. Amém.
0: Ó meu Jesus, perdoai-nos e livrai-nos do fogo do inferno. Levai as almas todas para o céu. E socorrei principalmente as que mais precisarem. No terceiro mistério, gozoso, contemplamos o nascimento de Jesus. Rezemos por todos os bebês que nasceram prematuros, que estão nas incubadoras neste momento. E você que está em casa, peça aquilo que precisa nascer novo em você. Jesus disse que precisamos nascer homens e mulheres novas. Tem algo em você que precisa renascer. Tem algo que precisa morrer para algo novo nascer. Peça isto neste mistério. Pai nosso que estais no céu, santificado seja o vosso nome. Venha a nós o vosso reino. Seja feita a vossa vontade, assim na terra como no céu.
1: O pão nosso de cada dia nos dai hoje. Perdoai-nos as nossas ofensas, assim como nós perdoamos a quem nos tem ofendido. E não nos deixeis cair em tentação, mas livrai-nos do mal. Amém.
0: Ave Maria, cheia de graça, o Senhor é convosco. Bendita sois vós entre as mulheres, e bendito é o fruto do vosso ventre, Jesus.
1: Santa Maria, Mãe de Deus, rogai por nós, pecadores, agora e na hora de nossa morte. Amém.
0: Ave Maria, cheia de graça, o Senhor é convosco. Bendita sois vós entre as mulheres, e bendito é o fruto do vosso ventre, Jesus.
1: Santa Maria, Mãe de Deus,
2: rogai por nós, pecadores, agora e na hora de nossa morte. Amém.
0: Ave Maria, cheia de graça, o Senhor é convosco. Bendita sois vós entre as mulheres, e bendito é o fruto do vosso ventre, Jesus.
1: Santa Maria, Mãe de Deus, rogai por nós, pecadores, agora e na hora de nossa morte. Amém.
0: Ave Maria, cheia de graça, o Senhor é convosco. Bendita sois vós entre as mulheres, e bendito é o fruto do vosso ventre, Jesus.
1: Santa Maria, Mãe de Deus, rogai por nós, pecadores, agora e na hora de nossa morte. Amém.
0: Ave Maria, cheia de graça, o Senhor é convosco. Bendita sois vós entre as mulheres, e bendito é o fruto do vosso ventre, Jesus.
1: Santa Maria, Mãe de Deus, rogai por nós, pecadores, agora e na hora de nossa morte. Amém.
0: Ave Maria, cheia de graça, o Senhor é convosco. Bendita sois vós entre as mulheres, e bendito é o fruto do vosso ventre, Jesus.
1: Santa Maria, Mãe de Deus, rogai por nós, pecadores, agora e na hora de nossa morte. Amém.
0: Ave Maria, cheia de graça, o Senhor é convosco. Bendita sois vós entre as mulheres, e bendito é o fruto do vosso ventre, Jesus.
1: Santa Maria, Mãe de Deus, rogai por nós, pecadores, agora e na hora de nossa morte. Amém.
0: Ave Maria, cheia de graça, o Senhor é convosco. Bendita sois vós entre as mulheres, e bendito é o fruto do vosso ventre, Jesus.
1: Santa Maria, Mãe de Deus, rogai por nós, pecadores, agora e na hora de nossa morte. Amém.
0: Ave Maria, cheia de graça, o Senhor é convosco. Bendita sois vós entre as mulheres, e bendito é o fruto do vosso ventre, Jesus.
1: Santa Maria, Mãe de Deus, rogai por nós, pecadores, agora e na hora de nossa morte. Amém.
0: Ave Maria, cheia de graça, o Senhor é convosco. Bendita sois vós entre as mulheres, e bendito é o fruto do vosso ventre, Jesus.
1: Santa Maria, Mãe de Deus, rogai por nós, pecadores, agora e na hora de nossa morte. Amém.
0: Glória ao Pai, e ao Filho, e ao Espírito Santo.
1: Como era no princípio, agora e sempre. Amém.
0: Ó meu Jesus,
1: perdoai-nos, livrai-nos do fogo do inferno, levai as almas todas para o céu, e socorrei principalmente as que mais precisarem.
0: No quarto mistério gozoso, contemplamos a apresentação de Jesus no templo. Se apresente também no templo, se apresente diante de Jesus, apresente o seu coração, a sua alma e as suas necessidades. Ele está aqui. Se você está aqui com Ele, é porque Ele te chamou, é porque Ele quer te escutar, Ele quer te olhar, Ele te olha, Ele te vê e Ele te convida. Não foi da sua cabeça que você quis vir aqui, é Ele que te chamou e você disse sim. Se apresente a Ele, apresente o teu coração, fale com Ele como você está falando com um amigo. Pai nosso que estais no céu, santificado seja o vosso nome, venha a nós o vosso reino, seja feita a vossa vontade, assim na terra como no céu.
1: O pão nosso de cada dia nos dai hoje, perdoai as nossas ofensas, assim como nós perdoamos a quem nos tem ofendido. E não nos deixeis cair em tentação, mas livrai-nos do mal. Amém.
0: Ave Maria, cheia de graça, o Senhor é convosco. Bendita sois vós entre as mulheres, e bendito é o fruto do vosso ventre, Jesus.
1: Santa Maria, Mãe de Deus, rogai por nós, pecadores, agora e na hora de nossa morte. Amém.
0: Ave Maria, cheia de graça, o Senhor é convosco. Bendita sois vós entre as mulheres, e bendito é o fruto do vosso ventre, Jesus.
1: Santa Maria, Mãe de Deus, rogai por nós, pecadores, agora e na hora de nossa morte. Amém.
0: Ave Maria, cheia de graça, o Senhor é convosco. Bendita sois vós entre as mulheres, e bendito é o fruto do vosso ventre, Jesus.
1: Santa Maria, Mãe de Deus, rogai por nós, pecadores, agora e na hora de nossa morte. Amém.
0: Ave Maria, cheia de graça, o Senhor é convosco. Bendita sois vós entre as mulheres, e bendito é o fruto do vosso ventre, Jesus.
1: Santa Maria, Mãe de Deus, rogai por nós, pecadores, agora e na hora de nossa morte. Amém.
0: Ave Maria, cheia de graça, o Senhor é convosco. Bendita sois vós entre as mulheres, e bendito é o fruto do vosso ventre, Jesus.
1: Santa Maria, Mãe de Deus, rogai por nós, pecadores, agora e na hora de nossa morte. Amém.
0: Ave Maria, cheia de graça, o Senhor é convosco. Bendita sois vós entre as mulheres, e bendito é o fruto do vosso ventre, Jesus.
1: Santa Maria, Mãe de Deus, rogai por nós, pecadores, agora e na hora de nossa morte. Amém.
0: Ave Maria, cheia de graça, o Senhor é convosco. Bendita sois vós entre as mulheres, e bendito é o fruto do vosso ventre, Jesus.
1: Santa Maria, Mãe de Deus, rogai por nós, pecadores, agora e na hora de nossa morte. Amém.
0: Ave Maria, cheia de graça, o Senhor é convosco. Bendita sois vós entre as mulheres, e bendito é o fruto do vosso ventre, Jesus.
1: Santa Maria, Mãe de Deus, rogai por nós, pecadores,
0: agora e na hora de nossa morte. Amém. Ave Maria, cheia de graça, o Senhor é convosco. Bendita sois vós entre as mulheres, e bendito é o fruto do vosso ventre, Jesus.
1: Santa Maria, Mãe de Deus, rogai por nós, pecadores, agora e na hora de nossa morte. Amém.
0: Ave Maria, cheia de graça, o Senhor é convosco. Bendita sois vós entre as mulheres, e bendito é o fruto do vosso ventre, Jesus.
1: Santa Maria, Mãe de Deus, rogai por nós, pecadores, agora e na hora de nossa morte. Amém.
0: Glória ao Pai, e ao Filho, e ao Espírito Santo,
1: como era no princípio, agora e sempre. Amém.
0: Ó meu Jesus, perdoai-nos, livrai-nos do fogo do inferno, levai as almas todas para o céu, e socorrei principalmente as que mais precisarem. No quinto mistério gozoso, nós contemplamos a perda e o reencontro de Jesus no templo. Jesus se perdeu e disse para Nossa Senhora: estou ocupado com as coisas do meu Pai. Nós nos perdemos e não nos ocupamos com as coisas do Pai quando nos perdemos. Jesus, nos ajude a nos perder no Senhor. Nos dê esta graça. E se você está perdido, não sei onde que você está perdido. Se você se perdeu nos prazeres, se perdeu nas futilidades, se perdeu nos afetos, no ódio, na raiva, nos vícios, peça agora. Eu não sei onde você pode estar perdido, longe de Jesus, longe de Nossa Senhora, distante deles. Peça a Ele: vem me reencontrar, mãezinha, me encontre, mãezinha, me traga de volta para a casa do Pai. Pai nosso que estais no céu, santificado seja o vosso nome, venha a nós o vosso reino, seja feita a vossa vontade, assim na terra como no céu.
1: O pão nosso de cada dia nos dai hoje, perdoai-nos as nossas ofensas, assim como nós perdoamos a quem nos tem ofendido. E não nos deixeis cair em tentação, mas livrai-nos do mal. Amém.
0: Ave Maria, cheia de graça, o Senhor é convosco. Bendita sois vós entre as mulheres, e bendito é o fruto do vosso ventre, Jesus.
1: Santa Maria, Mãe de Deus, rogai por nós, pecadores, agora e na hora de nossa morte. Amém.
0: Ave Maria, cheia de graça, o Senhor é convosco. Bendita sois vós entre as mulheres, e bendito é o fruto do vosso ventre, Jesus.
1: Santa Maria, Mãe de Deus, rogai por nós, pecadores, agora e na hora de nossa morte. Amém.
0: Ave Maria, cheia de graça, o Senhor é convosco. Bendita sois vós entre as mulheres, e bendito é o fruto do vosso ventre, Jesus.
1: Santa Maria, Mãe de Deus, rogai por nós, pecadores, agora e na hora de nossa morte. Amém.
0: Ave Maria, cheia de graça, o Senhor é convosco. Bendita sois vós entre as mulheres, e bendito é o fruto do vosso ventre, Jesus.
1: Santa Maria, Mãe de Deus, rogai por nós, pecadores, agora e na hora de nossa morte. Amém.
0: Ave Maria, cheia de graça, o Senhor é convosco. Bendita sois vós entre as mulheres, e bendito é o fruto do vosso ventre, Jesus.
1: Santa Maria, Mãe de Deus, Rogai por nós, pecadores, agora e na hora de nossa morte. Amém.
0: Ave Maria, cheia de graça, o Senhor é convosco. Bendita sois vós entre as mulheres, e bendito o fruto do vosso ventre, Jesus.
1: Santa Maria, Mãe de Deus, rogai por nós, pecadores,
0: agora e na hora de nossa morte. Amém. Ave Maria, cheia de graça, o Senhor é convosco. Bendita sois vós entre as mulheres, e bendito o fruto do vosso ventre, Jesus.
1: Santa Maria, Mãe de Deus, rogai por nós, pecadores, agora e na hora de nossa morte. Amém.
0: Ave Maria, cheia de graça, o Senhor é convosco. Bendita sois vós entre as mulheres, e bendito o fruto do vosso ventre, Jesus.
1: Santa Maria, Mãe de Deus, rogai por nós, pecadores, agora e na hora de nossa morte. Amém.
0: Ave Maria, cheia de graça, o Senhor é convosco. Bendita sois vós entre as mulheres, e bendito o fruto do vosso ventre, Jesus.
1: Santa Maria, Mãe de Deus, rogai por nós, pecadores, agora e na hora de nossa morte. Amém.
0: Ave Maria, cheia de graça, o Senhor é convosco. Bendita sois vós entre as mulheres, e bendito o fruto do vosso ventre, Jesus.
1: Santa Maria, Mãe de Deus, rogai por nós, pecadores, agora e na hora de nossa morte. Amém.
0: Glória ao Pai, ao Filho e ao Espírito Santo.
1: Como era no princípio, agora e sempre. Amém.
0: Ó meu Jesus, perdoai-nos, livrai-nos do fogo do inferno. Levai as almas todas para o céu e socorrei principalmente as que mais precisarem.

0: Quero acolher também você que está aí no YouTube. Deixe sua mensagem, deixe seus pedidos aqui nas mensagens. Vamos juntos agora rezarmos o Mistério Luminoso. Quero também colocar aqui todos os funcionários da TV Evangelizar que estão aqui para que Jesus chegue no seu coração, para que você seja escutado e ele o receba nos braços. Tem muitas pessoas aqui trabalhando, então vamos também oferecer por eles, que esta luz dos mistérios luminosos também os iluminem, pelo padre Reginaldo Manzotti também, por esta obra que faz chegar até nossos corações a graça do céu, nos faz participarmos também da vida divina. No primeiro mistério luminoso, contemplamos o batismo de Jesus no Rio Jordão. Pai nosso que estais no céu, santificado seja o vosso nome. Venha a nós o vosso reino, seja feita a vossa vontade, assim na terra como no céu.
1: O pão nosso de cada dia nos dai hoje. Perdoai-nos as nossas ofensas, assim como nós perdoamos a quem nos tem ofendido. E não nos deixeis cair em tentação, mas livrai-nos do mal. Amém.
0: Ave Maria, cheia de graça, o Senhor é convosco. Bendita sois vós entre as mulheres, e bendito é o fruto do vosso ventre, Jesus.
1: Santa Maria, Mãe de Deus, rogai por nós, pecadores, agora e na hora de nossa morte. Amém.
0: Ave Maria, cheia de graça, o Senhor é convosco. Bendita sois vós entre as mulheres, e bendito é o fruto do vosso ventre, Jesus.
1: Santa Maria, Mãe de Deus, rogai por nós, pecadores, agora e na hora de nossa morte. Amém.
0: Ave Maria, cheia de graça, o Senhor é convosco. Bendita sois vós entre as mulheres, e bendito é o fruto do vosso ventre, Jesus.
1: Santa Maria, Mãe de Deus, rogai por nós, pecadores, agora e na hora de nossa morte. Amém.
0: Ave Maria, cheia de graça, o Senhor é convosco. Bendita sois vós entre as mulheres, e bendito é o fruto do vosso ventre, Jesus.
1: Santa Maria, Mãe de Deus, rogai por nós, pecadores, agora e na hora de nossa morte. Amém.
0: Ave Maria, cheia de graça, o Senhor é convosco. Bendita sois vós entre as mulheres, e bendito é o fruto do vosso ventre, Jesus.
1: Santa Maria, Mãe de Deus, rogai por nós, pecadores, agora e na hora de nossa morte. Amém.
0: Ave Maria, cheia de graça, o Senhor é convosco. Bendita sois vós entre as mulheres, e bendito é o fruto do vosso ventre, Jesus.
1: Santa Maria, Mãe de Deus, rogai por nós, pecadores, agora e na hora de nossa morte. Amém.
0: Ave Maria, cheia de graça, o Senhor é convosco. Bendita sois vós entre as mulheres, e bendito é o fruto do vosso ventre, Jesus.
1: Santa Maria, Mãe de Deus, rogai por nós, pecadores, agora e na hora de nossa morte. Amém.
0: Ave Maria, cheia de graça, o Senhor é convosco. Bendita sois vós entre as mulheres, e bendito é o fruto do vosso ventre, Jesus.
1: Santa Maria, Mãe de Deus, rogai por nós, pecadores, agora e na hora de nossa morte. Amém.
0: Ave Maria, cheia de graça, o Senhor é convosco. Bendita sois vós entre as mulheres, e bendito é o fruto do vosso ventre, Jesus.
1: Santa Maria, Mãe de Deus, rogai por nós, pecadores, agora e na hora de nossa morte. Amém.
0: Ave Maria, cheia de graça, o Senhor é convosco. Bendita sois vós entre as mulheres, e bendito é o fruto do vosso ventre, Jesus.
1: Santa Maria, Mãe de Deus, rogai por nós, pecadores, agora e na hora de nossa morte. Amém.
0: Glória ao Pai, ao Filho e ao Espírito Santo,
1: como era no princípio, agora e sempre. Amém.
0: Ó meu Jesus, perdoai-nos, livrai-nos do fogo do inferno, levai as almas todas para o céu, e socorrei principalmente as que mais precisarem. No segundo mistério luminoso, contemplamos a auto-revelação de Jesus nas bodas de Caná. Vamos pedir para que ele se revele a nós, para que algo dele seja revelado. Pai nosso que estais no céu, santificado seja o vosso nome. Venha a nós o vosso reino. Seja feita a vossa vontade, assim na terra como no céu.
1: O pão nosso de cada dia nos dai hoje. Perdoai-nos as nossas ofensas, assim como nós perdoamos a quem nos tem ofendido. E não nos deixeis cair em tentação, mas livrai-nos do mal. Amém.
0: Ave Maria, cheia de graça, o Senhor é convosco. Bendita sois vós entre as mulheres, e bendito é o fruto do vosso ventre, Jesus.
1: Santa Maria, Mãe de Deus, rogai por nós, pecadores, agora e na hora de nossa morte. Amém.
0: Ave Maria, cheia de graça, o Senhor é convosco. Bendita sois vós entre as mulheres, e bendito é o fruto do vosso ventre, Jesus.
1: Santa Maria, Mãe de Deus, rogai por nós, pecadores, agora e na hora de nossa morte. Amém.
0: Ave Maria, cheia de graça, o Senhor é convosco. Bendita sois vós entre as mulheres, e bendito é o fruto do vosso ventre, Jesus.
1: Santa Maria, Mãe de Deus, rogai por nós, pecadores, agora e na hora de nossa morte. Amém.
0: Ave Maria, cheia de graça, o Senhor é convosco. Bendita sois vós entre as mulheres, e bendito é o fruto do vosso ventre, Jesus.
1: Santa Maria, Mãe de Deus, rogai por nós, pecadores, agora e na hora de nossa morte. Amém.
0: Ave Maria, cheia de graça, o Senhor é convosco. Bendita sois vós entre as mulheres, e bendito é o fruto do vosso ventre, Jesus.
1: Santa Maria, Mãe de Deus, rogai por nós, pecadores, agora e na hora de nossa morte. Amém.
0: Ave Maria, cheia de graça, o Senhor é convosco. Bendita sois vós entre as mulheres, e bendito é o fruto do vosso ventre, Jesus.
1: Santa Maria, Mãe de Deus, rogai por nós, pecadores, agora e na hora de nossa morte. Amém.
0: Ave Maria, cheia de graça, o Senhor é convosco. Bendita sois vós entre as mulheres, e bendito é o fruto do vosso ventre, Jesus.
1: Santa Maria, Mãe de Deus, rogai por nós, pecadores, agora e na hora de nossa morte. Amém.
0: Ave Maria, cheia de graça, o Senhor é convosco. Bendita sois vós entre as mulheres, e bendito é o fruto do vosso ventre, Jesus.
1: Santa Maria, Mãe de Deus, rogai por nós, pecadores, agora e na hora de nossa morte. Amém.
0: Ave Maria, cheia de graça, o Senhor é convosco. Bendita sois vós entre as mulheres, e bendito é o fruto do vosso ventre, Jesus.
1: Santa Maria, Mãe de Deus, rogai por nós, pecadores, agora e na hora de nossa morte. Amém.
0: Ave Maria, cheia de graça, o Senhor é convosco. Bendita sois vós entre as mulheres, e bendito é o fruto do vosso ventre, Jesus.
1: Santa Maria, Mãe de Deus, rogai por nós, pecadores, agora e na hora de nossa morte. Amém.
0: Glória ao Pai, e ao Filho, e ao Espírito Santo.
1: Como era no princípio, agora e sempre. Amém.
0: Ó meu Jesus,
1: perdoai-nos, livrai-nos do fogo do inferno. Levai as almas todas para o céu, e socorrei principalmente as que mais precisarem.
0: No terceiro mistério luminoso, contemplamos o anúncio do reino de Deus e o convite à conversão. Pai nosso que estais no céu, santificado seja o vosso nome. Venha a nós o vosso reino. Seja feita a vossa vontade, assim na terra como no céu.
1: O pão nosso de cada dia nos dai hoje. Perdoai-nos as nossas ofensas, assim como nós perdoamos a quem nos tem ofendido. E não os deixeis cair em tentação, mas livrai-nos do mal. Amém.
0: Vamos pedir, vamos colocar diante de Jesus o que é que Ele quer. O que é que eu preciso, o que é que você precisa converter em você. Converter a paciência, converter qual a virtude que você precisa converter para ficar mais perto de Jesus. Ave Maria, cheia de graça, o Senhor é convosco. Bendita sois vós entre as mulheres, e bendito é o fruto do vosso ventre, Jesus.
1: Santa Maria, Mãe de Deus, rogai por nós, pecadores, agora e na hora de nossa morte. Amém.
0: Ave Maria, cheia de graça, o Senhor é convosco. Bendita sois vós entre as mulheres, e bendito é o fruto do vosso ventre, Jesus.
1: Santa Maria, Mãe de Deus, rogai por nós, pecadores, agora e na hora de nossa morte. Amém.
0: Ave Maria, cheia de graça, o Senhor é convosco. Bendita sois vós entre as mulheres, e bendito é o fruto do vosso ventre, Jesus.
1: Santa Maria, Mãe de Deus, rogai por nós, pecadores, agora e na hora de nossa morte. Amém.
0: Ave Maria, cheia de graça, o Senhor é convosco. Bendita sois vós entre as mulheres, e bendito é o fruto do vosso ventre, Jesus.
1: Santa Maria, Mãe de Deus, rogai por nós, pecadores, agora e na hora de nossa morte. Amém.
0: Ave Maria, cheia de graça, o Senhor é convosco. Bendita sois vós entre as mulheres, e bendito é o fruto do vosso ventre, Jesus.
1: Santa Maria, Mãe de Deus, rogai por nós, pecadores, agora e na hora de nossa morte. Amém.
0: Ave Maria, cheia de graça, o Senhor é convosco. Bendita sois vós entre as mulheres, e bendito é o fruto do vosso ventre, Jesus.
1: Santa Maria, Mãe de Deus, rogai por nós, pecadores, agora e na hora de nossa morte. Amém.
0: Ave Maria, cheia de graça, o Senhor é convosco. Bendita sois vós entre as mulheres, e bendito é o fruto do vosso ventre, Jesus.
1: Santa Maria, Mãe de Deus, rogai por nós, pecadores, agora e na hora de nossa morte. Amém.
0: Ave Maria, cheia de graça, o Senhor é convosco. Bendita sois vós entre as mulheres, e bendito é o fruto do vosso ventre, Jesus.
1: Santa Maria, Mãe de Deus, rogai por nós, pecadores, agora e na hora de nossa morte. Amém.
0: Ave Maria, cheia de graça, o Senhor é convosco. Bendita sois vós entre as mulheres, e bendito é o fruto do vosso ventre, Jesus.
1: Santa Maria, Mãe de Deus, rogai por nós, pecadores, agora e na hora de nossa morte. Amém.
0: Ave Maria, cheia de graça, o Senhor é convosco. Bendita sois vós entre as mulheres, e bendito é o fruto do vosso ventre, Jesus.
1: Santa Maria, Mãe de Deus, rogai por nós, pecadores, agora e na hora de nossa morte. Amém.
0: Glória ao Pai, e ao Filho, e ao Espírito Santo,
1: como era no princípio, agora e sempre. Amém.
0: Ó meu Jesus, perdoai-nos, livrai-nos do fogo do inferno, levai as almas todas para o céu, e socorrei principalmente as que mais precisarem. No quarto mistério luminoso, contemplamos a transfiguração de Jesus no Monte Tabor. Vamos pedir que Ele, quando for da vontade dEle, também se transfigure diante de nós, também se mostre a nós. Pai nosso que estais no céu, santificado seja o vosso nome, venha a nós o vosso reino, seja feita a vossa vontade, assim na terra como no céu.
1: O pão nosso de cada dia nos dai hoje, perdoai-nos as nossas ofensas, assim como nós perdoamos a quem nos tem ofendido, e não nos deixeis cair em tentação, mas livrai-nos do mal. Amém.
0: Ave Maria, cheia de graça, o Senhor é convosco. Bendita sois vós entre as mulheres, e bendito é o fruto do vosso ventre, Jesus.
1: Santa Maria, Mãe de Deus, rogai por nós, pecadores, agora e na hora de nossa morte. Amém.
0: Ave Maria, cheia de graça, o Senhor é convosco. Bendita sois vós entre as mulheres, e bendito é o fruto do vosso ventre, Jesus.
1: Santa Maria, Mãe de Deus, rogai por nós, pecadores, agora e na hora de nossa morte. Amém.
0: Ave Maria, cheia de graça, o Senhor é convosco. Bendita sois vós entre as mulheres, e bendito é o fruto do vosso ventre, Jesus.
1: Santa Maria, Mãe de Deus, rogai por nós, pecadores, agora e na hora de nossa morte. Amém.
0: Ave Maria, cheia de graça, o Senhor é convosco. Bendita sois vós entre as mulheres, e bendito é o fruto do vosso ventre, Jesus.
1: Santa Maria, Mãe de Deus, rogai por nós, pecadores, agora e na hora de nossa morte. Amém.
0: Ave Maria, cheia de graça, o Senhor é convosco. Bendita sois vós entre as mulheres, e bendito é o fruto do vosso ventre, Jesus.
1: Santa Maria, Mãe de Deus, rogai por nós, pecadores, agora e na hora de nossa morte. Amém.
0: Ave Maria, cheia de graça, o Senhor é convosco. Bendita sois vós entre as mulheres, e bendito é o fruto do vosso ventre, Jesus.
1: Santa Maria, Mãe de Deus, rogai por nós, pecadores, agora e na hora de nossa morte. Amém.
0: Ave Maria, cheia de graça, o Senhor é convosco. Bendita sois vós entre as mulheres, e bendito é o fruto do vosso ventre, Jesus.
1: Santa Maria, Mãe de Deus, rogai por nós, pecadores, agora e na hora de nossa morte. Amém.
0: Ave Maria, cheia de graça, o Senhor é convosco. Bendita sois vós entre as mulheres, e bendito é o fruto do vosso ventre, Jesus.
1: Santa Maria, Mãe de Deus, rogai por nós, pecadores, agora e na hora de nossa morte. Amém.
0: Ave Maria, cheia de graça, o Senhor é convosco. Bendita sois vós entre as mulheres, e bendito é o fruto do vosso ventre, Jesus.
1: Santa Maria, Mãe de Deus, rogai por nós, pecadores, agora e na hora de nossa morte. Amém.
0: Ave Maria, cheia de graça, o Senhor é convosco. Bendita sois vós entre as mulheres, e bendito é o fruto do vosso ventre, Jesus.
1: Santa Maria, Mãe de Deus, rogai por nós, pecadores, agora e na hora de nossa morte. Amém.
0: Glória ao Pai, e ao Filho, e ao Espírito Santo.
1: Como era no princípio, agora e sempre. Amém.
0: Ó meu Jesus, perdoai-nos, livrai-nos do fogo do inferno, levai as almas todas para o céu, e socorrei principalmente as que mais precisarem. No quinto mistério luminoso, contemplamos a instituição da Eucaristia na última ceia. Esse mistério toca muito meu coração, porque eu penso sempre que Jesus sabia que ia chegar a hora dele de não estar mais conosco. E penso eu, nas minhas meditações, que ele deve ter pensado como ficaríamos sem ele, órfãos. Ele não quis nos deixar só, por isso instituiu a Eucaristia, para estar conosco todos os dias. Então vamos pedir a graça de nós valorizarmos a sua presença aqui na terra, na Eucaristia, Jesus, que a gente não te deixe sozinho nos sacrários. Pai nosso que estais no céu, santificado seja o vosso nome, venha a nós o vosso reino, seja feita a vossa vontade assim na terra como no céu.
1: O pão nosso de cada dia nos dai hoje, perdoai-nos as nossas ofensas, assim como nós perdoamos a quem nos tem ofendido. E não nos deixeis cair em tentação, mas livrai-nos do mal. Amém.
0: Ave Maria, cheia de graça, o Senhor é convosco. Bendita sois vós entre as mulheres, e bendito é o fruto do vosso ventre, Jesus.
1: Santa Maria, Mãe de Deus, rogai por nós, pecadores, agora e na hora de nossa morte. Amém.
0: Ave Maria, cheia de graça, o Senhor é convosco. Bendita sois vós entre as mulheres, e bendito é o fruto do vosso ventre, Jesus.
1: Santa Maria, Mãe de Deus, rogai por nós, pecadores, agora e na hora de nossa morte. Amém.
0: Ave Maria, cheia de graça, o Senhor é convosco. Bendita sois vós entre as mulheres, e bendito é o fruto do vosso ventre, Jesus.
1: Santa Maria, Mãe de Deus, rogai por nós, pecadores, agora e na hora de nossa morte. Amém.
0: Ave Maria, cheia de graça, o Senhor é convosco. Bendita sois vós entre as mulheres, e bendito é o fruto do vosso ventre, Jesus.
1: Santa Maria, Mãe de Deus, rogai por nós, pecadores, agora e na hora de nossa morte. Amém.
0: Ave Maria, cheia de graça, o Senhor é convosco. Bendita sois vós entre as mulheres, e bendito é o fruto do vosso ventre, Jesus.
1: Santa Maria, Mãe de Deus, rogai por nós, pecadores, agora e na hora de nossa morte. Amém.
0: Ave Maria, cheia de graça, o Senhor é convosco. Bendita sois vós entre as mulheres, e bendito é o fruto do vosso ventre, Jesus.
1: Santa Maria, Mãe de Deus, rogai por nós, pecadores, agora e na hora de nossa morte. Amém.
0: Ave Maria, cheia de graça, o Senhor é convosco. Bendita sois vós entre as mulheres, e bendito é o fruto do vosso ventre, Jesus.
1: Santa Maria, Mãe de Deus, rogai por nós, pecadores, agora e na hora de nossa morte. Amém.
0: Ave Maria, cheia de graça, o Senhor é convosco. Bendita sois vós entre as mulheres, e bendito é o fruto do vosso ventre, Jesus.
1: Santa Maria, Mãe de Deus, rogai por nós, pecadores, agora e na hora de nossa morte. Amém.
0: Ave Maria, cheia de graça, o Senhor é convosco. Bendita sois vós entre as mulheres, e bendito é o fruto do vosso ventre, Jesus.
1: Santa Maria, Mãe de Deus, rogai por nós, pecadores, agora e na hora de nossa morte. Amém.
0: Ave Maria, cheia de graça, o Senhor é convosco. Bendita sois vós entre as mulheres, e bendito é o fruto do vosso ventre, Jesus.
1: Santa Maria, Mãe de Deus, rogai por nós, pecadores, agora e na hora de nossa morte. Amém.
0: Glória ao Pai, e ao Filho, e ao Espírito Santo.
1: Como era no princípio, agora e sempre. Amém.
0: Ó meu Jesus, perdoai-nos, livrai-nos do fogo do inferno, levai as almas todas para o céu, e socorrei principalmente as que mais precisarem.

0: Eu fico muito contente de saber que tem muitas pessoas aqui. Eu, que sou uma pequena mortal, imaginem Jesus olhando para você que está em casa, sabendo que você está com Ele. Ele está aí, Ele está dentro de nós. Então, Ele sabe que você está com Ele. Você que está no trabalho, você que pode estar até fora do país, um outro país nesse momento, para você que está no YouTube, nas redes sociais, para você que pode ter algum problema de insônia, vamos colocar neste momento as nossas dores, a sua dor. Coloque neste momento a sua dor diante de Jesus. Não tem uma dor que nós sintamos que Ele não tenha sentido. Ele conhece todas as dores. Ele conhece as dores físicas, as dores emocionais, as dores de abandono, de injustiça, as dores de rejeições, as dores de traições. Todas as dores Ele conhece. Ele conhece a tua dor. Agora, una a sua dor com a dEle, que Ele vai transformar a sua dor. Confie e entregue a Ele. E o primeiro mistério, nós contemplamos a agonia de Jesus no Horto das Oliveiras. Quantas vezes nós estamos igual a Ele, numa agonia, estamos diante de algo que não tem resposta, queremos fugir. Ele também pediu: Senhor, afasta de mim esse cálice, mas se for da tua vontade, me dê forças. É isso que nós precisamos pedir. Ele permite as agonias, Ele permite as dores. Então vamos pedir que Ele nos dê forças para confiarmos na providência dEle em qualquer dor que você esteja passando. Pai nosso que estais no céu, santificado seja o vosso nome. Venha a nós o vosso reino, seja feita a vossa vontade, assim na terra como no céu.
1: O pão nosso de cada dia nos dai hoje. Perdoai-nos as nossas ofensas, assim como nós perdoamos a quem nos tem ofendido. E não nos deixeis cair em tentação, mas livrai-nos do mal. Amém.
0: Ave Maria, cheia de graça, o Senhor é convosco. Bendita sois vós entre as mulheres, e bendito é o fruto do vosso ventre, Jesus.
1: Santa Maria, Mãe de Deus, rogai por nós, pecadores, agora e na hora de nossa morte. Amém.
0: Ave Maria, cheia de graça, o Senhor é convosco. Bendita sois vós entre as mulheres, e bendito é o fruto do vosso ventre, Jesus.
1: Santa Maria, Mãe de Deus, rogai por nós, pecadores, agora e na hora de nossa morte. Amém.
0: Ave Maria, cheia de graça, o Senhor é convosco. Bendita sois vós entre as mulheres, e bendito é o fruto do vosso ventre, Jesus.
1: Santa Maria, Mãe de Deus, rogai por nós, pecadores, agora e na hora de nossa morte. Amém.
0: Ave Maria, cheia de graça, o Senhor é convosco. Bendita sois vós entre as mulheres, e bendito é o fruto do vosso ventre, Jesus.
1: Santa Maria, Mãe de Deus, rogai por nós, pecadores, agora e na hora de nossa morte. Amém.
0: Ave Maria, cheia de graça, o Senhor é convosco. Bendita sois vós entre as mulheres, e bendito é o fruto do vosso ventre, Jesus.
1: Santa Maria, Mãe de Deus, rogai por nós, pecadores, agora e na hora de nossa morte. Amém.
0: Ave Maria, cheia de graça, o Senhor é convosco. Bendita sois vós entre as mulheres, e bendito é o fruto do vosso ventre, Jesus.
1: Santa Maria, Mãe de Deus, rogai por nós, pecadores, agora e na hora de nossa morte. Amém.
0: Ave Maria, cheia de graça, o Senhor é convosco. Bendita sois vós entre as mulheres, e bendito é o fruto do vosso ventre, Jesus.
1: Santa Maria, Mãe de Deus, rogai por nós, pecadores, agora e na hora de nossa morte. Amém.
0: Ave Maria, cheia de graça, o Senhor é convosco. Bendita sois vós entre as mulheres, e bendito é o fruto do vosso ventre, Jesus.
1: Santa Maria, Mãe de Deus, rogai por nós, pecadores, agora e na hora de nossa morte. Amém.
0: Ave Maria, cheia de graça, o Senhor é convosco. Bendita sois vós entre as mulheres, e bendito é o fruto do vosso ventre, Jesus.
1: Santa Maria, Mãe de Deus, rogai por nós, pecadores, agora e na hora de nossa morte. Amém.
0: Ave Maria, cheia de graça, o Senhor é convosco. Bendita sois vós entre as mulheres, e bendito é o fruto do vosso ventre, Jesus.
1: Santa Maria, Mãe de Deus, rogai por nós, pecadores, agora e na hora de nossa morte. Amém.
0: Amém. Glória ao Pai, e ao Filho, e ao Espírito Santo.
1: Como era no princípio, agora e sempre. Amém.
0: Ó meu Jesus, perdoai-nos, livrai-nos do fogo do inferno.
1: Levai as almas todas para o céu. E socorrei principalmente as que mais precisarem.
0: No segundo mistério doloroso, contemplamos a flagelação de Jesus. Rezemos pelos doentes que sofrem no corpo e na alma, para que sejam libertados. Também tudo aquilo que nós flagelamos o nosso corpo, Jesus. Nos ajude com as suas dores a nos libertarmos de todas as feridas que nós carregamos no corpo, de todas as feridas que ainda estamos causando no nosso corpo, que é templo do seu Espírito. Nos ajude, Senhor, a nos libertarmos de todos os vícios da carne. Pai nosso que estais no céu, santificando no nosso corpo, que é templo do seu Espírito. Nos ajude, Senhor, a nos libertarmos de todos os vícios.

0: Ave Maria, cheia de graça, o Senhor é convosco. Bendita sois vós entre as mulheres, e bendito é o fruto do vosso ventre, Jesus.
1: Santa Maria, Mãe de Deus, rogai por nós, pecadores, agora e na hora de nossa morte. Amém.
0: Ave Maria, cheia de graça, o Senhor é convosco. Bendita sois vós entre as mulheres, e bendito é o fruto do vosso ventre, Jesus.
1: Santa Maria, Mãe de Deus, rogai por nós, pecadores, agora e na hora de nossa morte. Amém.
0: Ave Maria, cheia de graça, o Senhor é convosco. Bendita sois vós entre as mulheres, e bendito é o fruto do vosso ventre, Jesus.
1: Santa Maria, Mãe de Deus, rogai por nós, pecadores, agora e na hora de nossa morte. Amém.
0: Ave Maria, cheia de graça, o Senhor é convosco. Bendita sois vós entre as mulheres, e bendito é o fruto do vosso ventre, Jesus.
1: Santa Maria, Mãe de Deus, rogai por nós, pecadores, agora e na hora de nossa morte. Amém.
0: Ave Maria, cheia de graça, o Senhor é convosco. Bendita sois vós entre as mulheres, e bendito é o fruto do vosso ventre, Jesus.
1: Santa Maria, Mãe de Deus, rogai por nós, pecadores, agora e na hora de nossa morte. Amém.
0: Ave Maria, cheia de graça, o Senhor é convosco. Bendita sois vós entre as mulheres, e bendito é o fruto do vosso ventre, Jesus.
1: Santa Maria, Mãe de Deus, rogai por nós, pecadores, agora e na hora de nossa morte. Amém.
0: Ave Maria, cheia de graça, o Senhor é convosco. Bendita sois vós entre as mulheres, e bendito é o fruto do vosso ventre, Jesus.
1: Santa Maria, Mãe de Deus, rogai por nós, pecadores, agora e na hora de nossa morte. Amém.
0: Ave Maria, cheia de graça, o Senhor é convosco. Bendita sois vós entre as mulheres, e bendito é o fruto do vosso ventre, Jesus.
1: Santa Maria, Mãe de Deus, rogai por nós, pecadores, agora e na hora de nossa morte. Amém.
0: Ave Maria, cheia de graça, o Senhor é convosco. Bendita sois vós entre as mulheres, e bendito é o fruto do vosso ventre, Jesus.
1: Santa Maria, Mãe de Deus, rogai por nós, pecadores, agora e na hora de nossa morte. Amém.
0: Ave Maria, cheia de graça, o Senhor é convosco. Bendita sois vós entre as mulheres, e bendito é o fruto do vosso ventre, Jesus.
1: Santa Maria, Mãe de Deus, rogai por nós, pecadores, agora e na hora de nossa morte. Amém.
0: Glória ao Pai, ao Filho e ao Espírito Santo,
1: como era no princípio, agora e sempre. Amém.
0: Ó meu Jesus, perdoai-nos, livrai-nos do fogo do inferno, levai as almas todas para o céu, e socorrei principalmente as que mais precisarem. No terceiro mistério doloroso, contemplamos a coroação de espinhos. Rezemos por todos aqueles que são humilhados, perseguidos e injustiçados. Essa foi uma grande humilhação a Jesus, colocar uma coroa de espinhos nele, uma zombaria. Nós também, em muitos momentos, somos humilhados e a gente quer fugir das humilhações. Então vamos pedir para Ele forças quando passarmos por alguma humilhação e que Ele nos dê a sabedoria dEle para agirmos como Ele nestas situações. Pai nosso que estais no céu, santificado seja o vosso nome. Venha a nós o vosso reino, seja feita a vossa vontade, assim na terra como no céu.
1: O pão nosso de cada dia nos dai hoje. Perdoai-nos as nossas ofensas, assim como nós perdoamos a quem nos tem ofendido. E não nos deixeis cair em tentação, mas livrai-nos do mal. Amém.
0: Ave Maria, cheia de graça, o Senhor é convosco. Bendita sois vós entre as mulheres, e bendito é o fruto do vosso ventre, Jesus.
1: Santa Maria, Mãe de Deus, rogai por nós, pecadores, agora e na hora de nossa morte. Amém.
0: Ave Maria, cheia de graça, o Senhor é convosco. Bendita sois

0: vós entre as mulheres, e bendito é o fruto do vosso ventre, Jesus.
1: Santa Maria, Mãe de Deus, rogai por nós, pecadores, agora e na hora de nossa morte. Amém.
0: Ave Maria, cheia de graça, o Senhor é convosco. Bendita sois vós entre as mulheres, e bendito é o fruto do vosso ventre, Jesus.
1: Santa Maria, Mãe de Deus, rogai por nós, pecadores, agora e na hora de nossa morte. Amém.
0: Ave Maria, cheia de graça, o Senhor é convosco. Bendita sois vós entre as mulheres, e bendito é o fruto do vosso ventre, Jesus.
1: Santa Maria, Mãe de Deus, rogai por nós, pecadores, agora e na hora de nossa morte. Amém.
0: Ave Maria, cheia de graça, o Senhor é convosco. Bendita sois vós entre as mulheres, e bendito é o fruto do vosso ventre, Jesus.
1: Santa Maria, Mãe de Deus, rogai por nós, pecadores, agora e na hora de nossa morte. Amém.
0: Ave Maria, cheia de graça, o Senhor é convosco. Bendita sois vós entre as mulheres, e bendito é o fruto do vosso ventre, Jesus.
1: Santa Maria, Mãe de Deus, rogai por nós, pecadores, agora e na hora de nossa morte. Amém.
0: Ave Maria, cheia de graça, o Senhor é convosco. Bendita sois vós entre as mulheres, e bendito é o fruto do vosso ventre, Jesus.
1: Santa Maria, Mãe de Deus, rogai por nós, pecadores, agora e na hora de nossa morte. Amém.
0: Ave Maria, cheia de graça, o Senhor é convosco. Bendita sois vós entre as mulheres, e bendito é o fruto do vosso ventre, Jesus.
1: Santa Maria, Mãe de Deus, rogai por nós, pecadores, agora e na hora de nossa morte. Amém.
0: Ave Maria, cheia de graça, o Senhor é convosco. Bendita sois vós entre as mulheres, e bendito é o fruto do vosso ventre, Jesus.
1: Santa Maria, Mãe de Deus, rogai por nós, pecadores, agora e na hora de nossa morte. Amém.
0: Ave Maria, cheia de graça, o Senhor é convosco. Bendita sois vós entre as mulheres, e bendito é o fruto do vosso ventre, Jesus.
1: Santa Maria, Mãe de Deus, rogai por nós, pecadores, agora e na hora de nossa morte. Amém.
0: Glória ao Pai, ao Filho e ao Espírito Santo.
1: Como era no princípio, agora e sempre. Amém.
0: Ó meu Jesus, perdoai-nos, livrai-nos do fogo do inferno. Levai as almas todas para o céu. E socorrei principalmente as que mais precisarem. Neste mistério contemplamos, no quarto mistério doloroso, contemplamos Jesus carregando a cruz. Vamos pedir a força para nós também, que Ele nos ajude a carregar a nossa cruz. Pai nosso que estais no céu, santificado seja o vosso nome. Venha a nós o vosso reino. Seja feita a vossa vontade, assim na terra como no céu.
1: O pão nosso de cada dia nos dai hoje.
0: Perdoai as nossas ofensas, assim como nós perdoamos a quem nos tem ofendido. E não nos deixeis cair em tentação, mas livrai-nos do mal. Amém. Ave Maria, cheia de graça, o Senhor é convosco. Bendita sois vós entre as mulheres, e bendito é o fruto do vosso ventre, Jesus.
1: Santa Maria, Mãe de Deus, rogai por nós, pecadores, agora e na hora de nossa morte. Amém.
0: Ave Maria, cheia de graça, o Senhor é convosco. Bendita sois vós entre as mulheres, e bendito é o fruto do vosso ventre, Jesus.
1: Santa Maria, Mãe de Deus, rogai por nós, pecadores, agora e na hora de nossa morte. Amém.
0: Ave Maria, cheia de graça, o Senhor é convosco. Bendita sois vós entre as mulheres, e bendito é o fruto do vosso ventre, Jesus.
1: Santa Maria, Mãe de Deus, rogai por nós, pecadores, agora e na hora de nossa morte. Amém.
0: Ave Maria, cheia de graça, o Senhor é convosco. Bendita sois vós entre as mulheres, e bendito é o fruto do vosso ventre, Jesus.
1: Santa Maria, Mãe de Deus, rogai por nós, pecadores, agora e na hora de nossa morte. Amém.
0: Ave Maria, cheia de graça, o Senhor é convosco. Bendita sois vós entre as mulheres, e bendito é o fruto do vosso ventre, Jesus.
1: Santa Maria, Mãe de Deus, rogai por nós, pecadores, agora e na hora de nossa morte. Amém.
0: Ave Maria, cheia de graça, o Senhor é convosco. Bendita sois vós entre as mulheres, e bendito é o fruto do vosso ventre, Jesus.
1: Santa Maria, Mãe de Deus, rogai por nós, pecadores, agora e na hora de nossa morte. Amém.
0: Ave Maria, cheia de graça, o Senhor é convosco. Bendita sois vós entre as mulheres, e bendito é o fruto do vosso ventre, Jesus.
1: Santa Maria, Mãe de Deus, rogai por nós, pecadores, agora e na hora de nossa morte. Amém.
0: Ave Maria, cheia de graça, o Senhor é convosco. Bendita sois vós entre as mulheres, e bendito é o fruto do vosso ventre, Jesus.
1: Santa Maria, Mãe de Deus, rogai por nós, pecadores, agora e na hora de nossa morte. Amém.
0: Ave Maria, cheia de graça, o Senhor é convosco. Bendita sois vós entre as mulheres, e bendito é o fruto do vosso ventre, Jesus.
1: Santa Maria, Mãe de Deus, rogai por nós, pecadores, agora e na hora de nossa morte. Amém.
0: Ave Maria, cheia de graça, o Senhor é convosco. Bendita sois vós entre as mulheres, e bendito é o fruto do vosso ventre, Jesus.
1: Santa Maria, Mãe de Deus, rogai por nós, pecadores, agora e na hora de nossa morte. Amém.
0: Glória ao Pai, ao Filho e ao Espírito Santo.
1: Como era no princípio, agora e sempre. Amém.
0: Ó meu Jesus, perdoai-nos, livrai-nos do fogo do inferno, levai as almas todas para o céu, e socorrei principalmente as que mais precisarem. No quinto mistério doloroso, contemplamos a crucificação e morte de Jesus. Vamos pedir para Ele, para nos ajudar na nossa última batalha, na nossa batalha final. Pai nosso que estais no céu, santificado seja o vosso nome. Venha a nós o vosso reino, seja feita a vossa vontade, assim na terra como no céu.
1: O pão nosso de cada dia nos dai hoje, perdoai as nossas ofensas, assim como nós perdoamos a quem nos tem ofendido. E não nos deixeis cair em tentação, mas livrai-nos do mal. Amém.
0: Ave Maria, cheia de graça, o Senhor é convosco. Bendita sois vós entre as mulheres, e bendito é o fruto do vosso ventre, Jesus.
1: Santa Maria, Mãe de Deus, rogai por nós, pecadores, agora e na hora de nossa morte. Amém.
0: Ave Maria, cheia de graça, o Senhor é convosco. Bendita sois vós entre as mulheres, e bendito é o fruto do vosso ventre, Jesus.
1: Santa Maria, Mãe de Deus, rogai por nós, pecadores, agora e na hora de nossa morte. Amém.
0: Ave Maria, cheia de graça, o Senhor é convosco. Bendita sois vós entre as mulheres, e bendito é o fruto do vosso ventre, Jesus.
1: Santa Maria, Mãe de Deus, rogai por nós, pecadores, agora e na hora de nossa morte. Amém.
0: Ave Maria, cheia de graça, o Senhor é convosco. Bendita sois vós entre as mulheres, e bendito é o fruto do vosso ventre, Jesus.
1: Santa Maria, Mãe de Deus, rogai por nós, pecadores, agora e na hora de nossa morte. Amém.
0: Ave Maria, cheia de graça, o Senhor é convosco. Bendita sois vós entre as mulheres, e bendito é o fruto do vosso ventre, Jesus.
1: Santa Maria, Mãe de Deus, rogai por nós, pecadores, agora e na hora de nossa morte. Amém.
0: Ave Maria, cheia de graça, o Senhor é convosco. Bendita sois vós entre as mulheres, e bendito é o fruto do vosso ventre, Jesus.
1: Santa Maria, Mãe de Deus, rogai por nós, pecadores, agora e na hora de nossa morte. Amém.
0: Ave Maria, cheia de graça, o Senhor é convosco. Bendita sois vós entre as mulheres, e bendito é o fruto do vosso ventre, Jesus.
1: Santa Maria, Mãe de Deus, rogai por nós, pecadores, agora e na hora de nossa morte. Amém.
0: Ave Maria, cheia de graça, o Senhor é convosco. Bendita sois vós entre as mulheres, e bendito é o fruto do vosso ventre, Jesus.
1: Santa Maria, Mãe de Deus, rogai por nós, pecadores, agora e na hora de nossa morte. Amém.
0: Ave Maria, cheia de graça, o Senhor é convosco. Bendita sois vós entre as mulheres, e bendito é o fruto do vosso ventre, Jesus.
1: Santa Maria, Mãe de Deus, rogai por nós, pecadores, agora e na hora de nossa morte. Amém.
0: Ave Maria, cheia de graça, o Senhor é convosco. Bendita sois vós entre as mulheres, e bendito é o fruto do vosso ventre, Jesus.
1: Santa Maria, Mãe de Deus, rogai por nós, pecadores, agora e na hora de nossa morte. Amém.
0: Glória ao Pai, ao Filho e ao Espírito Santo.
1: Como era no princípio, agora e sempre. Amém.
0: Ó meu Jesus, perdoai-nos, livrai-nos do fogo do inferno, levai as almas todas para o céu, e socorrei principalmente as que mais precisarem.

0: poderoso. Com a glória de Deus, com a ajuda dele, conseguimos. Você que está aí, uma grande vitória ter chego aqui e começado a sexta-feira dedicada a Jesus, a paixão de Jesus. Nós já conseguimos acompanhá-lo, fazer companhia a ele e passar por todos os momentos da existência dele junto com Nossa Senhora. Você que está aí em casa, ele te chamou. Nossa Senhora quer você perto dela. É um convite especial que chegou em você e que está chegando no seu coração através do Rosário da Meia-Noite aqui na TV Evangelizar. Jesus tem as suas formas de chegar no nosso coração, tem o seu meio de nos chamar. Então, tenha esta certeza no coração que Ele, Jesus e Nossa Senhora te quiseram aqui. É o jeito dele cuidar de nós. Também a forma dele chegar até nós e de se aproximar, estreitar esta amizade. E agora vamos contemplar os mistérios gloriosos. No primeiro mistério, contemplamos a ressurreição de Jesus. Rezemos para que Cristo renove a nossa esperança. Se ele ressuscitou, quer dizer, eu venci o mundo. Ele venceu o pecado. Ele venceu todas as dores, e nós com ele vamos vencer as nossas. Nós com ele, com a graça dele, vamos ressuscitar junto com ele. Pai nosso que estais no céu, santificado seja o vosso nome, venha a nós o vosso reino, seja feita a vossa vontade, assim na terra como no céu.
1: O pão nosso de cada dia nos dai hoje, perdoai-nos as nossas ofensas, assim como nós perdoamos a quem nos tem ofendido, e não nos deixeis cair em tentação, mas livrai-nos do mal. Amém.
0: Ave Maria, cheia de graça, o Senhor é convosco. Bendita sois vós entre as mulheres, e bendito é o fruto do vosso ventre, Jesus.
1: Santa Maria, Mãe de Deus, rogai por nós, pecadores, agora e na hora de nossa morte. Amém.
0: Ave Maria, cheia de graça, o Senhor é convosco. Bendita sois vós entre as mulheres, e bendito é o fruto do vosso ventre, Jesus.
1: Santa Maria, Mãe de Deus, rogai por nós, pecadores, agora e na hora de nossa morte. Amém.
0: Ave Maria, cheia de graça, o Senhor é convosco. Bendita sois vós entre as mulheres, e bendito é o fruto do vosso ventre, Jesus.
1: Santa Maria, Mãe de Deus, rogai por nós, pecadores, agora e na hora de nossa morte. Amém.
0: Ave Maria, cheia de graça, o Senhor é convosco. Bendita sois vós entre as mulheres, e bendito é o fruto do vosso ventre, Jesus.
1: Santa Maria, Mãe de Deus, rogai por nós, pecadores, agora e na hora de nossa morte. Amém.
0: Ave Maria, cheia de graça, o Senhor é convosco. Bendita sois vós entre as mulheres, e bendito é o fruto do vosso ventre, Jesus.
1: Santa Maria, Mãe de Deus, rogai por nós, pecadores, agora e na hora de nossa morte. Amém.
0: Ave Maria, cheia de graça, o Senhor é convosco. Bendita sois vós entre as mulheres, e bendito é o fruto do vosso ventre, Jesus.
1: Santa Maria, Mãe de Deus, rogai por nós, pecadores, agora e na hora de nossa morte. Amém.
0: Ave Maria, cheia de graça, o Senhor é convosco. Bendita sois vós entre as mulheres, e bendito é o fruto do vosso ventre, Jesus.
1: Santa Maria, Mãe de Deus, rogai por nós, pecadores, agora e na hora da nossa morte. Amém.
0: Ave Maria, cheia de graça, o Senhor é convosco. Bendita sois vós entre as mulheres, e bendito é o fruto do vosso ventre, Jesus.
1: Santa Maria, Mãe de Deus, rogai por nós, pecadores,
0: agora e na hora de nossa morte. Amém. Ave Maria, cheia de graça, o Senhor é convosco. Bendita sois vós entre as mulheres, e bendito é o fruto do vosso ventre, Jesus.
1: Santa Maria, Mãe de Deus, rogai por nós, pecadores, agora e na hora de nossa morte. Amém.
0: Ave Maria, cheia de graça, o Senhor é convosco. Bendita sois vós entre as mulheres, e bendito é o fruto do vosso ventre, Jesus.
1: Santa Maria, Mãe de Deus, rogai por nós, pecadores, agora e na hora de nossa morte. Amém.
0: Glória ao Pai, ao Filho e ao Espírito Santo.
1: Como era no princípio, agora e sempre. Amém.
0: Ó meu Jesus, perdoai-nos, livrai-nos do fogo do inferno, levai as almas todas para o céu e socorrei principalmente as que mais precisarem. No segundo mistério, contemplamos a ascensão de Jesus ao céu. Rezemos pela promoção humana, que os nossos corações subam ao céu, Senhor. Pai nosso que estais no céu, santificado seja o vosso nome. Venha a nós o vosso reino, seja feita a vossa vontade, assim na terra como no céu.
1: O pão nosso de cada dia nos dai hoje, perdoai-nos as nossas ofensas, assim como nós perdoamos a quem nos tem ofendido. E não nos deixeis cair em tentação, mas livrai-nos do mal. Amém.
0: Ave Maria, cheia de graça, o Senhor é convosco. Bendita sois vós entre as mulheres, e bendito é o fruto do vosso ventre, Jesus.
1: Santa Maria, Mãe de Deus, rogai por nós, pecadores, agora e na hora de nossa morte. Amém.
0: Ave Maria, cheia de graça, o Senhor é convosco. Bendita sois vós entre as mulheres, e bendito é o fruto do vosso ventre, Jesus.
1: Santa Maria, Mãe de Deus, rogai por nós, pecadores, agora e na hora de nossa morte. Amém.
0: Ave Maria, cheia de graça, o Senhor é convosco. Bendita sois vós entre as mulheres, e bendito é o fruto do vosso ventre, Jesus.
1: Santa Maria, Mãe de Deus, rogai por nós, pecadores, agora e na hora de nossa morte. Amém.
0: Ave Maria, cheia de graça, o Senhor é convosco. Bendita sois vós entre as mulheres, e bendito é o fruto do vosso ventre, Jesus.
1: Santa Maria, Mãe de Deus, rogai por nós, pecadores,
0: agora e na hora de nossa morte. Amém. Ave Maria, cheia de graça, o Senhor é convosco. Bendita sois vós entre as mulheres, e bendito é o fruto do vosso ventre, Jesus.
1: Santa Maria, Mãe de Deus, rogai por nós, pecadores, agora e na hora de nossa morte. Amém.
0: Ave Maria, cheia de graça, o Senhor é convosco. Bendita sois vós entre as mulheres, e bendito é o fruto do vosso ventre, Jesus.
1: Santa Maria, Mãe de Deus, rogai por nós, pecadores, agora e na hora de nossa morte. Amém.
0: Ave Maria, cheia de graça, o Senhor é convosco. Bendita sois vós entre as mulheres, e bendito é o fruto do vosso ventre, Jesus.
1: Santa Maria, Mãe de Deus, rogai por nós, pecadores, agora e na hora de nossa morte. Amém.
0: Ave Maria, cheia de graça, o Senhor é convosco. Bendita sois vós entre as mulheres, e bendito é o fruto do vosso ventre, Jesus.
1: Santa Maria, Mãe de Deus, rogai por nós, pecadores, agora e na hora de nossa morte. Amém.
0: Ave Maria, cheia de graça, o Senhor é convosco. Bendita sois vós entre as mulheres, e bendito é o fruto do vosso ventre, Jesus.
1: Santa Maria, Mãe de Deus, rogai por nós, pecadores, agora e na hora de nossa morte. Amém.
0: Ave Maria, cheia de graça, o Senhor é convosco. Bendita sois vós entre as mulheres, e bendito é o fruto do vosso ventre, Jesus.
1: Santa Maria, Mãe de Deus, rogai por nós, pecadores,
0: agora e na hora de nossa morte. Amém. Glória ao Pai, ao Filho e ao Espírito Santo,
1: como era no princípio, agora e sempre. Amém.
0: Ó meu Jesus, perdoai-nos, livrai-nos do fogo do inferno, levai as almas todas para o céu,
1: e socorrer principalmente as que mais precisarem.
0: No terceiro mistério glorioso, contemplamos a descida do Espírito Santo. Rezemos por todos os jovens, para que sejam guiados pelo Espírito Santo. E nós também, Jesus, todos estes teus filhos e tuas filhas que estão em casa, que o Espírito Santo venha até eles neste momento e renove todas as coisas, Senhor. Traga o Paráclito da verdade, do entendimento e da luz. Pai nosso que estais no céu, santificado seja o vosso nome. Venha a nós o vosso reino. Seja feita a vossa vontade, assim na terra como no céu.
1: O pão nosso de cada dia nos dai hoje.
0: Perdoai as nossas ofensas, assim como nós perdoamos a quem nos tem ofendido. E não nos deixeis cair em tentação, mas livrai-nos do mal. Amém. Ave Maria, cheia de graça, o Senhor é convosco. Bendita sois vós entre as mulheres, e bendito é o fruto do vosso ventre, Jesus.
1: Santa Maria, Mãe de Deus, rogai por nós, pecadores, agora e na hora de nossa morte. Amém.
0: Ave Maria, cheia de graça, o Senhor é convosco. Bendita sois vós entre as mulheres, e bendito é o fruto do vosso ventre, Jesus.
1: Santa Maria, Mãe de Deus, rogai por nós, pecadores, agora e na hora de nossa morte. Amém.
0: Ave Maria, cheia de graça, o Senhor é convosco. Bendita sois vós entre as mulheres, e bendito é o fruto do vosso ventre, Jesus.
1: Santa Maria, Mãe de Deus, rogai por nós, pecadores, agora e na hora de nossa morte. Amém.
0: Ave Maria, cheia de graça, o Senhor é convosco. Bendita sois vós entre as mulheres, e bendito é o fruto do vosso ventre, Jesus.
1: Santa Maria, Mãe de Deus, rogai por nós, pecadores, agora e na hora de nossa morte. Amém.
0: Ave Maria, cheia de graça, o Senhor é convosco, bendita sois vós entre as mulheres, e bendito é o fruto do vosso ventre, Jesus.
1: Santa Maria, Mãe de Deus, rogai por nós, pecadores, agora e na hora de nossa morte. Amém.
0: Ave Maria, cheia de graça, o Senhor é convosco, bendita sois vós entre as mulheres, e bendito é o fruto do vosso ventre, Jesus.
1: Santa Maria, Mãe de Deus,
0: rogai por nós, pecadores, agora e na hora de nossa morte. Amém. Ave Maria, cheia de graça, o Senhor é convosco. Bendita sois vós entre as mulheres, e bendito é o fruto do vosso ventre, Jesus.
1: Santa Maria, Mãe de Deus, rogai por nós, pecadores, agora e na hora de nossa morte. Amém.
0: Ave Maria, cheia de graça, o Senhor é convosco, bendita sois vós entre as mulheres, e bendito é o fruto do vosso ventre, Jesus.
1: Santa Maria, Mãe de Deus, rogai por nós, pecadores, agora e na hora de nossa morte. Amém.
0: Ave Maria, cheia de graça, o Senhor é convosco, bendita sois vós entre as mulheres, e bendito é o fruto do vosso ventre, Jesus.
1: Santa Maria, Mãe de Deus, rogai por nós, pecadores, agora e na hora de nossa morte. Amém.
0: Ave Maria, cheia de graça, o Senhor é convosco. Bendita sois vós entre as mulheres, e bendito é o fruto do vosso ventre, Jesus.
1: Santa Maria, Mãe de Deus, rogai por nós, pecadores, agora e na hora de nossa morte. Amém.
0: Glória ao Pai, ao Filho e ao Espírito Santo,
1: como era no princípio, agora e sempre. Amém.
0: Ó meu Jesus, perdoai-nos, livrai-nos do fogo do inferno, levai as almas todas para o céu, e socorrei principalmente as que mais precisarem. No quarto mistério glorioso, contemplamos a assunção de Nossa Senhora ao céu. Rezemos por todas as mães, avós e mulheres. Pai nosso que estais no céu, santificado seja o vosso nome. Venha a nós o vosso reino, seja feita a vossa vontade, assim na terra como no céu.
1: O pão nosso de cada dia nos dai hoje, perdoai-nos as nossas ofensas, assim como nós perdoamos a quem nos tem ofendido. E não nos deixeis cair em tentação, mas livrai-nos do mal. Amém.
0: Ave Maria, cheia de graça, o Senhor é convosco. Bendita sois vós entre as mulheres, e bendito é o fruto do vosso ventre, Jesus.
1: Santa Maria, Mãe de Deus, rogai por nós, pecadores, agora e na hora de nossa morte. Amém.
0: Ave Maria, cheia de graça, o Senhor é convosco. Bendita sois vós entre as mulheres, e bendito é o fruto do vosso ventre, Jesus.
1: Santa Maria, Mãe de Deus, rogai por nós, pecadores, agora e na hora de nossa morte. Amém.
0: Ave Maria, cheia de graça, o Senhor é convosco. Bendita sois vós entre as mulheres, e bendito é o fruto do vosso ventre, Jesus.
1: Santa Maria, Mãe de Deus,
0: rogai por nós, pecadores, agora e na hora de nossa morte. Amém. Ave Maria, cheia de graça, o Senhor é convosco. Bendita sois vós entre as mulheres, e bendito é o fruto do vosso ventre, Jesus.
1: Santa Maria, Mãe de Deus, rogai por nós, pecadores, agora e na hora de nossa morte. Amém.
0: Ave Maria, cheia de graça, o Senhor é convosco. Bendita sois vós entre as mulheres, e bendito é o fruto do vosso ventre, Jesus.
1: Santa Maria, Mãe de Deus, rogai por nós, pecadores, agora e na hora de nossa morte. Amém.
0: Ave Maria, cheia de graça, o Senhor é convosco. Bendita sois vós entre as mulheres, e bendito é o fruto do vosso ventre, Jesus.
1: Santa Maria, Mãe de Deus, rogai por nós, pecadores, agora e na hora de nossa morte. Amém.
0: Ave Maria, cheia de graça, o Senhor é convosco. Bendita sois vós entre as mulheres, e bendito é o fruto do vosso ventre, Jesus.
1: Santa Maria, Mãe de Deus, rogai por nós, pecadores, agora e na hora de nossa morte. Amém.
0: Ave Maria, cheia de graça, o Senhor é convosco. Bendita sois vós entre as mulheres, e bendito é o fruto do vosso ventre, Jesus.
1: Santa Maria, Mãe de Deus, rogai por nós, pecadores, agora e na hora de nossa morte. Amém.
0: Ave Maria, cheia de graça, o Senhor é convosco. Bendita sois vós entre as mulheres, e bendito é o fruto do vosso ventre, Jesus.
1: Santa Maria, Mãe de Deus, rogai por nós, pecadores, agora e na hora de nossa morte. Amém.
0: Ave Maria, cheia de graça, o Senhor é convosco. Bendita sois vós entre as mulheres, e bendito é o fruto do vosso ventre, Jesus.
1: Santa Maria, Mãe de Deus, rogai por nós, pecadores, agora e na hora de nossa morte. Amém.
0: Glória ao Pai, ao Filho e ao Espírito Santo.
1: Como era no princípio, agora e sempre. Amém.
0: Ó meu Jesus, perdoai-nos, livrai-nos do fogo do inferno, levai as almas todas para o céu, e socorrei principalmente as que mais precisam. No quinto mistério glorioso, contemplamos a coroação de Nossa Senhora. Rezemos por nossa comunidade paroquial, movimentos, grupos e pastorais, e que Nossa Senhora seja a rainha do nosso coração e da nossa vida. Pai nosso que estais no céu, santificado seja o vosso nome. Venha a nós o vosso reino, seja feita a vossa vontade, assim na terra como no céu.
1: O pão nosso de cada dia nos dai hoje, perdoai-nos as nossas ofensas,
0: assim como nós perdoamos a quem nos tem ofendido.
1: E não nos deixeis cair em tentação, mas livrai-nos do mal. Amém.
0: Ave Maria, cheia de graça, o Senhor é convosco. Bendita sois vós entre as mulheres, e bendito é o fruto do vosso ventre, Jesus.
1: Santa Maria, Mãe de Deus, rogai por nós, pecadores, agora e na hora de nossa morte. Amém.
0: Ave Maria, cheia de graça, o Senhor é convosco. Bendita sois vós entre as mulheres, e bendito é o fruto do vosso ventre, Jesus.
1: Santa Maria, Mãe de Deus, rogai por nós, pecadores, agora e na hora de nossa morte. Amém.
0: Ave Maria, cheia de graça, o Senhor é convosco. Bendita sois vós entre as mulheres, e bendito é o fruto do vosso ventre, Jesus.
1: Santa Maria, Mãe de Deus, rogai por nós, pecadores, agora e na hora de nossa morte. Amém.
0: Ave Maria, cheia de graça, o Senhor é convosco. Bendita sois vós entre as mulheres, e bendito é o fruto do vosso ventre, Jesus.
1: Santa Maria, Mãe de Deus, rogai por nós, pecadores, agora e na hora de nossa morte. Amém.
0: Ave Maria, cheia de graça, o Senhor é convosco. Bendita sois vós entre as mulheres, e bendito é o fruto do vosso ventre, Jesus.
1: Santa Maria, Mãe de Deus, rogai por nós, pecadores, agora e na hora de nossa morte. Amém.
0: Ave Maria, cheia de graça, o Senhor é convosco. Bendita sois vós entre as mulheres, e bendito é o fruto do vosso ventre, Jesus.
1: Santa Maria, Mãe de Deus, rogai por nós, pecadores, agora e na hora de nossa morte. Amém.
0: Ave Maria, cheia de graça, o Senhor é convosco. Bendita sois vós entre as mulheres, e bendito é o fruto do vosso ventre, Jesus.
1: Santa Maria, Mãe de Deus, rogai por nós, pecadores, agora e na hora de nossa morte. Amém.
0: Ave Maria, cheia de graça, o Senhor é convosco. Bendita sois vós entre as mulheres, e bendito é o fruto do vosso ventre, Jesus.
1: Santa Maria, Mãe de Deus, rogai por nós, pecadores, agora e na hora de nossa morte. Amém.
0: Ave Maria, cheia de graça, o Senhor é convosco. Bendita sois vós entre as mulheres, e bendito é o fruto do vosso ventre, Jesus.
1: Santa Maria, Mãe de Deus, rogai por nós, pecadores, agora e na hora de nossa morte. Amém.
0: Ave Maria, cheia de graça, o Senhor é convosco. Bendita sois vós entre as mulheres, e bendito é o fruto do vosso ventre, Jesus.
1: Santa Maria, Mãe de Deus, rogai por nós, pecadores, agora e na hora de nossa morte. Amém.
0: Glória ao Pai, ao Filho e ao Espírito Santo.
1: Como era no princípio, agora e sempre. Amém.
0: Ó meu Jesus, perdoai-nos, livrai-nos do fogo do inferno, levai as almas todas para o céu, e socorrei principalmente as que mais precisarem.

Infinitas graças vos damos, soberana Rainha, pelos benefícios que todos os dias recebemos de vossas mãos liberais. Dignai-vos agora e para sempre tomar-nos debaixo do vosso poderoso amparo, e para mais vos agradecer, vos saudamos com uma salve, Rainha. Salve, Rainha, Mãe de Misericórdia, vida, doçura e esperança a nossa salve. A vós bradamos os degredados filhos de Eva, a vós suspiramos, gemendo e chorando neste vale de lágrimas. Eia, pois, advogada nossa, estes vossos olhos misericordiosos a nós volvei, e depois deste desterro, mostrai-nos, Jesus, bendito o fruto do vosso ventre. Ó clemente, ó piedosa, ó doce sempre Virgem Maria, rogai por nós, Santa Mãe de Deus, para que sejamos dignos das promessas de Cristo. Ó minha Senhora, ó minha Mãe, eu me ofereço toda a vós, e em prova da minha devoção para convosco, eu vos consagro neste dia os meus olhos, os meus ouvidos, a minha boca e o meu coração, inteiramente todo o meu ser, e porque assim sou vosso, ó incomparável Mãe, guardai-me, defendei-me como coisa e propriedade vossa. Amém. Santo anjo do Senhor,

0: me ilumine. Amém. A cruz sagrada seja a minha luz, não seja o dragão meu guia. Retira-te, Satanás, não me aconselhes coisas vãs. É mal que tu me ofereces, bebe tu mesmo teu próprio veneno. Estivemos reunidos em nome do Pai, do Filho e do Espírito Santo. Amém. Amém. Muito bem, uma alegria chegarmos aqui ao final do nosso Rosário da Madrugada. Uma alegria ter estado com você e você conosco. Muito obrigada. Se nós estamos contentes, você imagina Jesus. E amanhã tem mais Rosário da Meia-Noite. Queremos agradecer a todos que estão no YouTube, em casa, nas outras cidades, países, aos radio-ouvintes e a todas as rádios também que retransmitem o Rosário da Madrugada. Agradecer a todos os funcionários da Rede Evangelizar, da TV Evangelizar, que favorecem para que este Rosário, este encontro com Jesus aconteça, para que ele possa chegar no seu coração, estar com você, fazer morada aí na sua casa, em você. Tem tantos funcionários aqui, então muito obrigada. Muito obrigada ao nosso músico Rafael.
1: Obrigado, Deus abençoe a sua vida.
0: Amém, obrigada pelo seu sim também, Rafael.
1: Amém, obrigado. Amém.
0: E obrigada pelo sim de cada um que está em casa. Eu não me apresentei no começo do programa, mas eu me chamo Lisiane Celeste. Claro, você já deve ter visto aí na tela.

0: é que você escolheu a melhor parte do dia começar com o rosário. Tenho certeza que o nosso dia será diferente. O rosário tem uma importância enorme. Eu, como testemunho, digo para vocês que em todos os momentos da minha vida, todas as nossas dificuldades, sempre vencemos com o rosário. O rosário foi capaz, através do rosário, de cessar uma guerra. E quantos e quantos testemunhos que nós temos do Santo Rosário, do que Nossa Senhora veio trazer. Ela disse: o meu coração triunfará. Não é? O coração dela triunfará no seu coração, triunfará na sua família, no seu trabalho, na sua santidade, na sua busca de perfeição. Ela nos ajuda. E agora nós damos continuidade ao programa Ligados pela Fé com o Ira e a Amanda. Agora é com vocês e vocês continuam na companhia deles junto com Jesus. Bem-vindos, Bira e Amanda.
1: Bom dia para você que reza conosco a madrugada de oração da TV Evangelizar. Esse sinal de Deus em todo lugar, milagres, muitas graças estão acontecendo pelo poder de Jesus Eucarístico, pelo poder da devoção de Jesus das Santas Chagas, pelo poder da oração do Santo Rosário. Quantos milagres, quantas graças estão sendo alcançadas nesse tempo de batalha espiritual que estamos vivendo nas madrugadas de oração aqui na TV Evangelizar. Bom dia para você de todo o Brasil que reza conosco através do sinal aberto da TV Evangelizar. Bom dia para você que reza conosco através das rádios. Muito bom dia para você que reza conosco através da internet, através do YouTube. É com muita alegria que nós vamos juntos passar esse tempo na presença de Jesus, né, Amanda? Bom dia!
2: Bom dia, Bira! Bom dia, povo de Deus! Que a paz de Jesus e o amor de Maria esteja no coração de cada um de nós nessa madrugada abençoada. Quero desejar a você as boas-vindas, a você que já estava aqui rezando o Santo Rosário e você agora que vai continuar junto de nós nessa madrugada abençoada.
1: Juntos, ligados pela fé, na oração, na palavra de Deus, na adoração. Que nós possamos colocar aqui diante de Jesus o nosso coração, as nossas intenções. Então, a partir de agora, eu quero convidar você para interagir, eu quero convidar você para rezar conosco, eu quero convidar você para participar do nosso programa. Você que nos acompanha através da TV Evangelizar, você que nos acompanha através das rádios, a partir de agora você pode ligar para nós. Está aparecendo aqui na tela o telefone. Você pode colocar as suas intenções. Você vai poder participar ao vivo do nosso programa Ligados pela Fé. 41-3221-6078. Eu quero acolher toda a equipe Evangelizar, todos que estão aqui na produção, na técnica, rezando com a gente, trabalhando madrugada adentro, para levar até você esse sinal de Deus, essa palavra de Deus. Queremos acolher também, né, Amanda, com muito carinho, o nosso músico que está com a gente a noite toda aqui nessa madrugada de oração, né, Amanda?
2: Isso mesmo, seja bem-vindo mais uma vez, Rafael. Obrigado pelo seu sim, que Deus continue abençoando o seu dom e também a sua missão. E também quero acolher você que está acompanhando a programação da TV Evangelizar nessa madrugada, através do YouTube, através da TV, através da rádio evangelizar e também das rádios, né? As nossas rádios companheiras aí que transmitem também o nosso programa.
1: E a palavra de Deus para você hoje, nessa madrugada, é: não tenha medo. Deus está com você. Que nessa madrugada de oração, Deus faça crescer na nossa alma a confiança de que, independente das dificuldades que nós estamos passando ou enfrentando, nós não estamos sozinhos, porque Deus é por nós. Então vamos diante de Jesus Eucarístico clamar o Espírito Santo, que o Espírito Santo nos conduza nessa noite, que o Espírito Santo faça fluir nessa madrugada a nossa oração, para que o nosso clamor chegue até o sagrado.

0: Que a graça do Espírito Santo nessa madrugada venha fortalecer a nossa fé, venha aumentar a nossa fé, para que mesmo diante das dificuldades, nós possamos...
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0: Pelo preciosíssimo sangue de Jesus, nessa noite, que o Senhor venha curar as nossas feridas, aliviar o nosso coração de todas as preocupações. Nós vamos partilhar a palavra de Deus, que alimenta a nossa fé. A palavra de Deus, a palavra de Deus que nessa noite nos diz: não tenha medo. É a palavra de Deus que vem fortalecer a nossa fé.
4: Vamos ler então a palavra de Deus que está em Isaías 41, versículo 10. Não tenha medo, pois eu estou com você. Não precisa olhar com desconfiança, pois eu sou o seu Deus. Eu fortaleço você, eu o ajudo e o sustento com a minha direita vitoriosa.
0: É a palavra do Senhor para você nessa noite, Rodrigo. Rodrigo de Ibiúna, São Paulo. Seja bem-vindo à TV Evangelizar. Bom dia, Rodrigo.
5: Bom dia.
0: Seja bem-vindo ao nosso programa. É uma alegria ter você rezando conosco nessa madrugada de oração. Qual é a sua intenção, Rodrigo, para esse momento de oração?
5: Minha intenção é libertação e bênção sobre a família.
0: Nós vamos colocando a tua intenção diante de Jesus Eucarístico nessa madrugada de oração. Deus conhece o nosso coração. Você fala de São Paulo, Rodrigo?
5: Isso, interior, Ibiúna.
0: Você acompanha sempre a programação da TV Evangelizar?
5: Sim, acompanho sempre.
0: Qual é a libertação, Rodrigo, que você clama hoje a Jesus Eucarístico nessa noite, nessa madrugada de oração?
5: Libertação dos vícios.
0: Vamos colocando diante de Jesus a tua intenção, pedindo ao Senhor que te fortaleça nesse propósito de viver o chamado de Deus, de viver a santidade, e que pelo preciosíssimo sangue de Jesus você seja lavado, remido, purificado e libertado de tudo aquilo que tem te escravizado, nos vícios, na dependência. Tudo aquilo, remido, purificado e libertado de tudo aquilo que tem te escravizado, nos vícios.

0: a sua intenção. E vamos rezando, não somente pelo Rodrigo, mas por todas as pessoas, Amanda, que estão clamando por libertação dos vícios também.
1: Isso mesmo. Jesus nos fez para sermos livres. Nós somos livres em Jesus. E somente em Jesus podemos encontrar essa liberdade. Então, que pelo sangue de Jesus você seja liberto, lavado.
0: Vamos acolhendo mais uma participação. Lembrando que você também pode participar ao vivo conosco, aqui, pela nossa madrugada de oração. Vamos falar com a Nicilene. Nicilene,
1: bom dia.
2: Bom dia.
0: Seja bem-vinda à madrugada de oração da TV Evangelizar.
2: Amém, obrigado.
0: Nós queremos acolher as suas intenções nessa madrugada de oração. Qual é a intenção que você coloca diante de Jesus Eucarístico, minha irmã?
2: Eu quero agradecer pelo dom da nossa vida. Eu quero pedir uma bênção para todos os doentes. Inclusive, eu estou com uma irmã que tem um problema sério no pé dela. Que ela é diabética e esse pé não consegue estar bem. Quero pedir por todos os enfermos, por todos vocês aí. Pedir para Nossa Senhora que abre as portas de emprego para minha filha, pelo futuro da minha filha, pelo meu casamento, que está um pouco em crise, pela paz do mundo, por toda a situação que está acontecendo no nosso Brasil e pelo nosso irmão da Venezuela.
0: Amém, amém. Nós vamos colocando diante de Jesus a tua intenção, que Deus possa acolher a nossa oração e que sim, todos os doentes possam ser alcançados pelo sangue precioso de Jesus. Nós vamos rezando por todas as pessoas que se encontram nos hospitais, Amanda, nos leitos, nos presídios, por todas as pessoas que foram afetadas com, né, essa situação da Venezuela, essa situação climática que fez tantas vítimas, Amanda.
1: Isso mesmo. Né? Ela fez vários pedidos aqui para nós, né? Pela família, fez o pedido pelos doentes, pela Venezuela, que aconteceu então esse terremoto. Então tem acontecido várias ocasiões climáticas, né, Bira, que tem nos preocupado, tem nos tirado a paz. Então vamos pedir para que Jesus, nessa noite, diante de Jesus Eucarístico, nessa madrugada, vamos pedir ao Senhor que liberte seu povo, né? A palavra que me vem hoje, através da oração, que foi o primeiro pedido de oração hoje, através do Rodrigo, que ele pedia pela libertação dos vícios, e nós pedimos também por toda a libertação, né? Quantas famílias passando por dificuldades, né? Quantas pessoas passando dificuldade pelas situações climáticas que vem acontecendo no nosso país, no nosso mundo. Então vamos pedir a Deus misericordioso que nessa noite tenha misericórdia de todos nós nessa madrugada.
0: E a palavra de Deus vem para consolar o teu coração e fortalecer a tua fé. Não tenha medo, Deus está com você. Bom dia, Janaína, de Natal, Rio Grande do Norte.
3: Bom dia.
0: Seja bem-vinda à madrugada de oração da TV Evangelizar. Queremos acolher você e acolher as suas intenções, Janaína.
3: A minha intenção hoje, eu estou vendo São Padre Pio, né? Muito da volta dele de Santa Rita de Cássia. Eu liguei já algumas vezes para a TV Evangelizar e eu acompanho muito a terça Evangelizar todo dia. Todo dia. Simplesmente eu peço, né, a Deus que ele venha colocar, né, a graça, né, sobre mim, de realmente ter, né, esse amor, né, porque eu estou passando por uma situação de divórcio, foram 33 anos de casamento, e é muito difícil. E agora me sinto, me expulsou de casa, eu vim cuidar da minha mãe com Alzheimer e meu pai infartado, ele teve um infarto. Mas é o fim de todas as coisas e conhece todo o meu coração.
0: Janaína?

0: Reza assim comigo, Janaína, diante de Jesus Eucarístico. Deus está comigo nas dificuldades.
1: Deus está comigo nas dificuldades.
0: Deus abençoa a minha família.
1: Deus abençoa a minha família.
0: Deus me fortalece todos os dias.
1: Deus me fortalece todos os dias.
0: Que por intercessão de São Padre Pio, você seja fortalecida na fé. Nós vamos colocando a tua vida, a tua família, a tua história diante de Jesus Eucarístico. Colocando o teu relacionamento, a saúde do teu marido, que pelo preciosíssimo sangue de Jesus, milagres possam acontecer na sua casa e na sua família. Amém? Foi a participação da Janaína, Natal, Rio Grande do Norte. E assim nós vamos rezando também por todas as famílias que estão passando, Amanda, por dificuldades, desemprego, desunião, rezando por todos os jovens, que estão sendo escravizados pelos vícios.
2: Eu quero acolher também você que está rezando com a gente, porque eu tenho certeza que tem muitas pessoas nos assistindo nos leitos de hospitais, quantos doentes, né? Quantos idosos, quantas crianças. Então eu peço a Jesus Eucarístico nessa madrugada que também fortaleça, cure todos que precisam dessa cura. Vamos pedindo ao Senhor e vamos dar bom dia a Maria Aparecida de Juiz de Fora, Minas Gerais. Bom dia!
3: Bom dia!
2: Qual que é o seu pedido, minha irmã? Qual que é o seu testemunho nessa madrugada?
3: É o meu pedido mesmo, que eu tenho fé que eu alcançarei ainda a graça de poder dar o testemunho de ver o meu filho curado das drogas. Ele tem um filho, ele não mora comigo aqui em Juiz de Fora, ele ficou aqui, mas ele resolveu voltar para Goiânia. Está lá jogado nas ruas, sem ter onde ficar, sem ter onde dormir. Ele anda pedindo as coisas, fazendo reciclagem.

0: assim, com o coração mais calmo, mas é, não totalmente calmo, porque o meu sonho é ver o meu filho libertado, curado desse bicho, que ele aceite uma internação para ele ser curado. Em nome de Jesus, eu tenho 5 filhos e esse foi o único que entrou para esse caminho.
1: Qual é o nome do seu filho, Maria?
0: O meu nome é Felipe, o nome do meu filho é Felipe Augusto dos Santos Pedro.
1: Vamos colocando agora diante de Jesus Eucarístico a vida do Felipe. Reza assim comigo, Maria. Senhor Jesus.
0: Senhor Jesus.
1: Eu coloco diante de Ti, Senhor, a vida do Felipe, para que o Senhor possa fazer na vida dele uma grande transformação. Nós vamos apresentando diante de Jesus Eucarístico a vida do Felipe e de todos os jovens que estão escravos dos vícios, para que sejam libertados pelo preciosíssimo sangue de Jesus. Acolha, Senhor Jesus, nessa noite a oração dessa mãe que reza, que intercede, que suplica pelo seu filho. Quantas mães rezando pelos seus filhos nessa madrugada, não conseguem dormir, preocupadas, angustiadas por verem os seus filhos sendo vítimas das drogas, Amanda.
2: E olha, Bira, hoje nós estamos aqui na TV, da TV Evangelizar, nessa madrugada, programa ao vivo. E hoje vinha muito forte ao meu coração o que essa mãe está passando, né? Quantas pessoas e quem nunca, vamos dizer assim, não passou uma madrugada em claro, preocupado, sofrendo. E quão é importante um programa como esse, que a TV Evangelizar traz para você nessa madrugada, no Ligados pela Fé. Como é importante, no momento em que nós estamos precisando de uma oração, naquele momento de aflição, de agonia, diante da madrugada, que parece que o mundo silencia e você não tem para onde correr, com quem conversar. E eu quero dizer para você que nós estamos aqui nessa madrugada por você e com você, mãe, para rezar pela vida do Felipe, para rezar pela vida do Rodrigo, de todas as pessoas que já passaram nessa noite participando, deixando o seu pedido de oração. Nós estamos aqui por você e com você. Você não está sozinho. A palavra já dizia: não tenha medo, não tenha medo.
1: Deus é contigo. E a palavra de Deus diz: onde 2 ou mais estiverem reunidos em meu nome, eu ali estarei. E que bom é ter você ligados pela fé conosco, através da TV Evangelizar, através da Rádio Evangelizar 99.5, das rádios co-irmã. Como é bom ter você aqui. E nós temos mais uma participação, Amanda.
2: Bom dia, Maria. Maria que fala de Fortaleza. Seja bem-vinda, minha irmã.
3: É, muito obrigada.
2: Vamos lá. Qual é o seu pedido de oração nessa madrugada?
3: Eu quero pedir pela restauração do casamento da minha filha, da Cristiane, com o Arthur. É, pedir, né, a libertação dele, né, do adultério. E por toda a minha família e por vocês aí, e pela paz no mundo. Que Deus abençoe cada um.
1: Amém, amém. Rezemos juntos, Maria. Reze comigo assim diante de Jesus Eucarístico. Senhor Jesus.
3: Senhor Jesus.
1: Eu te apresento neste momento.
3: Eu te apresento neste momento.
1: A minha família.
3: A minha família.
1: E se o Senhor vos libertar.
3: E se o Senhor vos libertar,
1: eles serão verdadeiramente livres.
3: Verdadeiramente livres.
1: Eu creio. Eu espero em vós.
3: Espero.
1: Amém.
3: Amém.
1: Que Deus te abençoe, Maria. Que Deus abençoe a sua família. Que Deus abençoe o relacionamento da sua filha. Que todas as maldições sejam quebradas, para que esse matrimônio possa glorificar o nome de Deus. Quantas famílias, Amanda, passando por conflitos, por tribulações, vamos apresentando as famílias diante de Jesus nessa noite.
2: Nós, através da nossa missão, atendemos muitas famílias, muitos casais, e quantos casais passando por esse problema do adultério, do relacionamento, casais que não se conhecem, às vezes vivem dentro da mesma casa, mas não se conhecem, casais que não conversam, que não têm diálogo, e um relacionamento sem diálogo
1: é
2: um relacionamento infelizmente falido.
1: Que Deus abençoe as nossas famílias. Que Deus abençoe você que está passando por algum tipo de dificuldade. O que tem roubado a tua paz? O que tem incomodado o teu coração, inquietado a tua alma? Aparecida de Santa Bárbara do Oeste, estado de São Paulo, seja bem-vinda, bom dia.
4: Ai, Deus abençoe vocês também, meu filho. Deus abençoe todos aí da evangelizar, que a graça divina que nós recebemos na terra aqui foi esse grupo de oração todos que trabalham. Eu vim pedir, olha, tenho 62 anos que eu tenho uma úlcera, varicose na perna, e não tem mais lugar para ir nesse mundo. Todo dia, quando fica 1h15, mais ou menos, eu acordo, fico até 4 horas da manhã aqui sentada na beira da cama, tomo tudo quanto é remédio, comprimido, e não tenho o que fazer mais. Eu vejo tanto testemunho abençoado que dá na televisão aí, com as pessoas. Agora mesmo estava falando, meu Deus, será que eu não mereço? Eu não mereço, pelo fim da minha vida, eu já estou com 88 anos, não vejo curada essa ferida um dia, pelo menos. Então, eu quero pedir que vocês, pela graça de Deus que vocês têm, esse dom do Espírito Santo, que possa fazer uma oração para mim, porque eu já cansei. Eu cansei mesmo. Eu moro aqui em Santa Bárbara, eu moro sozinha, mas eu tenho 8 filhos. Pela graça de Deus, são meus filhos, são abençoados por Deus. Mas essa enfermidade aqui me tira da paz, me tirou a paz do mundo. Nunca fui feliz na vida.
1: Aparecida, a palavra de Deus hoje diz para a senhora que a senhora não está sozinha. Deus é contigo, principalmente nessa dificuldade que a senhora está enfrentando na saúde. Estenda as tuas mãos agora, Aparecida, para Jesus no Santíssimo Sacramento. E vamos juntos fazermos essa oração, clamando que Jesus das Santas Chagas possa tocar nessa úlcera, que o sangue precioso de Jesus possa curar o teu sangue, restaurar as tuas vitaminas, todas as células do seu corpo, que elas possam ser curadas, pelo preciosíssimo sangue de Jesus, que pelo poder das Santas Chagas, as suas chagas também possam ser curadas. Nós vamos apresentando tuas dores físicas, a tua enfermidade diante de Jesus, clamando ao Senhor que realize na sua vida um milagre. Se for da vontade de Jesus que o Senhor te cure, mas certamente é da vontade de Jesus te fortalecer, te consolar, que Jesus possa realizar na sua vida essa bênção que você nessa madrugada suplica, pois o Senhor não despreza as nossas orações, que o Senhor acolha as tuas dores, e que o Senhor possa dar a você, Aparecida, alívio, alívio, seja por meio da ação do remédio, dos médicos, do amor da família, do cuidado, que o Senhor possa cuidar de você. Quantas pessoas, Amanda, como a Maria, como a Aparecida, passando por uma enfermidade, sozinho, sozinha, mas eu preciso te dizer, você não está sozinho, você não está sozinha. Essa é a missão da TV Evangelizar, é uma forma diferente de evangelizar, e assim, com Jesus, nós vamos unidos pela fé, ligados pela fé.
2: Ligados pela fé nessa madrugada. Bom dia, Lenice. A Lenice que fala aqui de Curitiba. Bom dia.
5: Bom dia.
2: Seja bem-vinda, minha irmã. Qual que é o seu pedido de oração para essa madrugada?
5: O pedido de oração é para a saúde de todos dentro da minha casa, todos meus filhos, a minha filha, e pelo meu neto, que ele é especial, e perdeu o benefício já faz 3 meses. E meu filho tem que cuidar dele, porque eu não posso, não tenho condições. E que seja liberado o benefício dele de volta. Que saia da análise, mas com benefício liberado. Em nome de Jesus, Santa Chagra. E sobre a causa na justiça também, que eu estou esperando, que já faz 3 anos.
1: Vamos colocando diante de Jesus as tuas intenções, pedir que Deus possa enviar os seus anjos para abrir as portas que precisam ser abertas, que Deus possa colocar as pessoas certas nos lugares certos, para que você possa alcançar esse benefício que é seu de direito, o benefício para o seu neto. Nós vamos colocando as suas intenções aqui diante de Jesus, porque Jesus é o Deus do impossível.
2: Mas eu quero deixar dizer para você, né? O seu neto é uma criança especial. Nós também temos um filho autista. E eu me sinto especial para Deus, porque Deus entregou a nós uma criança especial, porque para Ele, Ele tinha certeza que para Ele nós também somos especiais, né, Bira? Então, sinta-se especial para Deus por ter essa criança, esse filho, esse neto.
1: E Deus provê, Deus proverá na sua vida, Deus não faltará. Que Deus te abençoe, continue ligando, continue participando, 41-3221-6078, venha participar ao vivo do nosso programa, Madrugada de Oração, Ligados pela Fé. E temos mais participações, Amanda.
2: Bom dia, André de Foz do Iguaçu, seja bem-vindo, meu irmão.
6: Bom dia.
2: Bom dia. Qual que é o seu pedido de oração para essa madrugada?
6: É para Rafael Damasceno, é um bebezinho que ele está com uma pneumonia bacteriana, está internado.
2: Vamos pedindo a Deus, né, Bira?
1: Vamos colocando. Repete o nome, por gentileza.
6: Rafael Damasceno.
1: Vamos colocando a vida do Rafael diante de Jesus Eucarístico. E suplicando a Jesus por essa graça da cura, pela graça da restauração da sua saúde, que Deus possa também acalmar o coração dos pais. Você é pai, André, do Rafael?
6: Não, sou conhecido da mãe do bebê.
1: Que nós possamos rezar pelos pais também, porque como sofrem os pais quando temos um bebê doente em casa. Muitas vezes os pais sofrem mais do que a criança. Então peçamos a Jesus Eucarístico que traga também ao coração desses pais a esperança e a fé Que Jesus possa restaurar a saúde do Rafael. Rezando pelo Rafael, nós rezamos também por todos os enfermos. Por você que reza conosco dos hospitais. Você que está passando por uma enfermidade. Nós vamos colocando sua vida diante de Jesus Eucarístico. Nessa noite. Que Deus possa usar das mãos dos médicos. Das mãos dos enfermeiros. Para trazer a cura física para o seu corpo. Nós vamos rezando por todas as crianças que se encontram enfermas, acometidas, né, de dores, infecções. Quantas crianças enfrentando câncer. Coloquemos essas crianças diante de Jesus e peçamos a Jesus das Santas Chagas que possa curar as nossas crianças. Curar as feridas que estão abertas, as chagas das enfermidades. Você continua ligando, participando. Como é bom ter você aqui, nessa corrente de oração. Você que participa pelo telefone 41-3221-6078. Temos participações, Amanda, de todo o Brasil.
2: Isso mesmo, daqui a pouquinho nós vamos estar também acolhendo os pedidos que chegam através do YouTube, muitas pessoas deixando seus pedidos de oração, e agora vamos com mais uma participação aqui através do nosso telefone. Bom dia, Aparecida. Aparecida fala de Barreto, São Paulo, seja bem-vinda, minha irmã.
7: Bom dia, obrigada pela acolhida.
2: Seja bem-vinda mais uma vez, e olha só. Qual que é o seu pedido de oração?
7: O meu pedido é de agradecimento.
2: Amém.
7: Eu quero agradecer a Jesus das Santas Chagas pela cura que eu recebi de um quadrante que eu fiz na mão esquerda há 8 anos atrás. E eu fui liberada agora para fazer a mamografia de 2 em 2 anos. Porque deu totalmente assim, limpo, curado, e eu peço a todos que coloca Jesus das Santas Chagas em todos os momentos de sua vida, porque não é só isso que eu estou passando, eu perdi um filho, perdi não, né? Ele foi para a eternidade junto de Deus, e tenho certeza que a alma dele foi muito bem recebida e está sendo muito acolhida entre os santos e os anjos. Ele Amém. Era aquele filho assim que cuidava de mim, sabe? Em todo sentido. Ele nunca me desamparou desde os 14 anos. Ele via eu trabalhando fora para pôr as coisas dentro de casa. E ele começou a trabalhar também. Mas com 41 anos, dia 12 de junho de 2024, Deus achou que chegou a hora de levar ele, né? E Deus levou. E eu achei, assim, muito linda a forma que Deus me levou ele. Porque Deus me deu ele por parto natural, normal. E Deus levou ele, eu segurando na mão dele e fazendo o terço da Santa Chaga, no hospital, e ele abria o olho, ele só falava assim, com muito sacrifício, mãe, eu te amo, e ali ele falava muitas vezes, eu agachava, punha meu rosto no dele, e eu só pedia a Jesus da Santa Chaga que desse o melhor momento para ele, como deu para ele vir com os meus braços. Do jeito que Deus confiou ele para mim, eu estava confiando a volta dele para Deus, entendeu?
1: Amém, amém.
7: Sofro muito com a falta dele.
1: Amém. Primeiramente, eu quero agradecer a Deus pelo dom da tua vida. Louvado seja o nosso Senhor Jesus, pelo teu milagre, pela tua cura, pela tua bênção, que Deus continue te sustentando na fé. Dá para sentir que você é uma mulher de fé.
2: Eu ia dizer isso. É, nos fortalece ouvir um testemunho como esse, né, de uma pessoa que passa, né, por tantas dificuldades, passou pela perca de um filho. Como você disse, não foi uma perca, ele voltou para os braços de Deus. E que lindo que essa fé seja fortalecida cada dia mais e que a sua fé venha para fortalecer a fé de muitas pessoas que nos assistem nessa madrugada.
1: Fortalecer a fé de muitas mães. A fé de muitas mães que precisam ser fortalecidas, porque nunca estaremos preparados para perder um filho. Mas precisamos ter a fé para amar até o fim como Jesus nos amou. Vamos rezar por todas as mães, para que sejam fortalecidas assim como essa filha de Deus, que encontrou força na oração, que colocou diante das chagas de Jesus as suas chagas, porque perder um filho abre uma chaga no coração, e só Jesus é quem pode sarar essas chagas. Que Jesus das Santas Chagas possa curar o coração de todas as mães que sofrem com a perca dos seus filhos. Que Jesus das Santas Chagas possa consolar todas as mães que choram. Que Jesus das Santas Chagas possa realizar milagres na vida dessas mães que clamam pelos seus filhos. Quantas mães rezando conosco nessa noite, Amanda?
2: Isso mesmo, e vamos acolher mais uma participante aqui do nosso programa, que ligou através do nosso telefone. Bom dia, Maria Anunciada de Olinda, Pernambuco. Seja bem-vinda.
8: Amém, minha filha. Estou aqui para pedir uma graça também agradecer várias graças que eu já recebi.
2: Amém.
1: Amém. Qual é o teu pedido?
8: Meu pedido? Olha, eu tenho 87 anos, vou fazer 88. E eu quebrei o fêmur, eu quebrei a bacia, eu quebrei o braço, eu quebrei a cadica, meu corpo é todo quebrado. E hoje estou andando dentro de casa. Estou andando dentro de casa. Não posso sair para fazer nada, mas dentro de casa eu posso andar. E estou agradecendo por todas essas graças. Eu operei a vista e com 8 dias eu caí, quebrei o osso do maxilar, me incomoda muito. E esse braço e esse osso do maxilar. Mas estou agradecendo a Jesus da Santa Chaga por esta graça e estou pedindo uma graça, porque a graça que eu estou pedindo é porque eu me sinto muito sozinha e minha neta fica comigo, mas acontece que ela, devido a todo o meu sofrimento, ela passou comigo, já não tem paciência, passa dias sem falar comigo. Amanhece o dia, não pede a bênção, não fala comigo. Se eu falar com ela, eu tenho que falar 2 ou 3 vezes para poder ela responder. E eu peço a Deus misericórdia, agradeço muito, porque se não fosse ela, eu acho que eu nem estava mais aqui. Mas ela está cansada. E eu queria que Jesus das Santas Chagas abrandasse o coração dela, da mãe e de outra filha. Também que eu tenho 2 filhas. A outra filha, o menino, travestis, é homossexual. Aí, como eu acolhi ele, ela faz 5 anos que não vem me visitar. É a graça que eu estou pedindo pela união dele com ela. Mas ele é um menino bom, ele é advogado, ele trabalha, ele estudou. Agora só que ele é homossexual e ela não aceita. Mas ele é um menino estudioso, não é menino de baderna, não é nada não.
1: Amém.
8: Só é isso. Ele é advogado, trabalha no Tribunal de Justiça. Mas a mãe não aceita, a mãe não queria isso, né? Aí faz 5 anos que ela não vem me visitar. E eu oro muito para que essa união um dia aconteça. É a graça que eu estou pedindo.
1: Qual que é o nome da tua filha?
8: É Cristiane Alves da Costa.
1: Nós vamos colocando então a tua intenção diante de Jesus. Saiba que você não está sozinha. Jesus é contigo. E vamos colocando aqui diante de Jesus Eucarístico a vida da tua filha, a vida da tua neta que passou contigo esse momento difícil, a vida da tua família. Que Deus possa tocar no coração deles, para que eles entendam o quão precioso é o tempo. E que Deus possa sempre se fazer presente na vida da senhora. Sempre se fazer presente.
2: Dona Maria, uma pessoa, né, 88 anos, uma pessoa forte, está aí nessa madrugada, está rezando. Tenho certeza que a senhora é uma mulher de fé. Então, hoje em dia, né, os nossos jovens são diferentes, né? E não é a falta de amor, tenha certeza, Dona Maria. Mas é o jeito, né, deles, eles não dão tanto valor, como o Bira dizia, no tempo, como hoje nós que já somos pessoas maduras, né, damos tanto valor no nosso tempo, porque sabemos que ele é precioso. Mas nós vamos pedir a Jesus das Santas Chagas, né, que toque no coração da sua neta, da sua filha, né, para que elas possam entender o quão preciosa é a vida da senhora.
1: E quantas pessoas, né, devem passar por situações semelhantes ao que essa filha de Deus vem passando. Então, peçamos ao Senhor Jesus que una as famílias. Peçamos ao Senhor Jesus que toque no coração de cada filho, para que respeitem os seus pais, amem os seus pais, cuidem dos seus pais, deem valor aos seus pais, enquanto, né, eles podem fazer isso. Porque infelizmente muitas pessoas só dão valor quando perde. Mas que Deus possa tocar nos corações de todos aqueles que estão nos acompanhando, Amanda, nessa madrugada de oração. E porque com certeza, através de cada testemunho, Deus quer falar com você.
2: É isso mesmo, e que alegria, né? É ter tantas pessoas nessa madrugada rezando junto de nós. E vamos acolher mais uma participação. Vamos falar com o Antônio, de Maceió, Alagoas. Bom dia, meu irmão.
9: Bom dia.
2: Seja bem-vindo.
9: Amém.
2: Qual que é o seu pedido de oração?
9: Eu quero pedir para saúde para todos do hospital que eu trabalho, do HDT aqui em Maceió, que são as pessoas com... São pessoas com tuberculose, são pessoas idéticas, eu trabalho lá, quero pedir oração para eles, para minhas irmãs, para mim que moro sozinho, que estou ouvindo vocês desde do terço, com a psicóloga, estou assistindo até agora, e pedir a Deus saúde para mim, que eu tenho 68 anos, ainda estou trabalhando, graças a Deus, e agradeço a vocês dois. Só era o pedido que eu tenho que fazer, agradecer a Deus pelo meu 68 anos que eu completei agora no dia 13 de junho. Só era isso que eu tenho de pedir a vocês. E muito obrigado.
1: Amém. E que alegria poder fazer companhia para você, rezar contigo. Que alegria poder ter você aqui conosco, participando da nossa programação. que agora vem com as madrugadas de oração ao vivo, unindo esse Brasil, Amanda, na oração do Rosário, unindo o povo de Deus, né, no louvor, unindo o povo de Deus na palavra. Que Deus te abençoe, Antônio. Que Deus acolha todas as suas intenções.
2: E que bonito, né? Também, além dos pedidos que chegam, o agradecimento, né? É muito, às vezes é muito difícil a gente agradecer ao Senhor diante de tantas dificuldades que nós passamos, mas o agradecimento é um gesto muito bonito. Então vamos colocar a vida do Antônio, a todas as pessoas, né, que mesmo diante das dificuldades conseguem agradecer ao Senhor, porque eu digo, né, mesmo nas dificuldades a gente precisa agradecer, porque ela vai nos ensinar algo.
1: E Deus vem agindo através da TV Evangelizar. Quando colocou no coração da direção da TV o propósito das madrugadas de oração, quantas pessoas se sentindo sozinhas. E Deus vem hoje nessa noite para te dizer que Ele está contigo. Muitas vezes nós nos sentimos sozinhos diante dos problemas, diante das dificuldades, mas Deus vem nos recordar que Ele nunca nos abandona. Ele vem ao nosso encontro quando nós mais precisamos. E a TV Evangelizar é esse sinal de Deus, é esse canal de graça, e através do programa Ligados pela Fé, vai se fazendo presente com você, que nos acompanha através da TV aberta, através do rádio, e através também do YouTube. Você vai participando, deixando os seus comentários, fazendo o seu pedido de oração. Olha só, quantas participações nós temos aqui, aparecendo agora na tela. São pedidos de oração de todo o Brasil. Olha só, pedidos de oração de todo o Brasil, Amanda, através do YouTube, né? São pedidos de oração, testemunhos, agradecimento. Que Deus possa acolher cada intenção que chega ao programa Ligados pela Fé através do YouTube também, Amanda.
2: Isso mesmo, sejam todos bem-vindos. Que a paz de Jesus também esteja no coração de vocês, gente. Obrigado pela participação, obrigado pela companhia. Você que reza também junto de nós. Vamos aí acolhendo a Letícia, que pede oração pela Sandra, o Sérgio, o Arthur, o Eduardo, a Helena, por toda a família, pela saúde mental e financeira, né? Então vamos acolhendo o seu pedido, Letícia. Vamos acolhendo aí a Alcione, né, que diz gratidão, pedindo emprego também. Então vamos acolhendo a todos que estão fazendo os seus pedidos, deixando os seus agradecimentos, a todos que deixam os seus testemunhos aqui através do YouTube também. Você é muito importante também para nós. Quero acolher aqui o Erivan. A Erivan, né? Senhor Jesus, entra na minha casa e me abençoe a todos nós, e o meu benefício seja favorável e liberado em nome de Jesus.
1: Nós vamos colocando diante de Jesus Eucarístico todas as intenções que estão chegando através do YouTube. Que Jesus receba, que Jesus acolha e que Jesus abençoe vocês. E temos mais participações via telefone, Amanda.
2: Isso mesmo, vamos acolher agora a Maria Aparecida de Governador Valadares. Bom dia!
10: Bom dia!
2: Seja bem-vinda, minha irmã, qual que é o seu pedido de oração?
10: Olha, primeiro eu quero agradecer. Pedido, peço muito, mas hoje eu quero agradecer a grande bênção de meus filhos separados de bebê.
1: Amém! Louvado seja Deus.
10: E só na oração, a clínica deles, oração. Graças a Deus.
1: Amém. Qual que é o nome do teu filho?
10: André e Valdemar Júnior.
1: Quantos anos eles têm?
10: Um tem 50 e o outro 48.
1: Há quanto tempo a senhora vem rezando para alcançar essa graça?
10: Olha, há muito tempo que eles não bebiam, assim, o bife de beber. Era os finais de semana, mas aquilo já estava me incomodando. E eu pedi a Deus que fosse tirando deles aquilo, quando eles percebessem que já estavam querendo mais. E assim aconteceu.
1: Amém.
10: O mais novo diz: mãe, eu estou pleno, graças a Deus.
1: Graças a Deus. E qual é a intenção que a senhora quer colocar hoje diante de Jesus?
10: E hoje eu quero pedir pela prosperidade deles, que eles todos dois são autônomos e trabalham, estão em dificuldade financeira. Então, eu queria pedir a Deus que prosperasse naquilo que eles fazem, que não deixasse faltar trabalho para eles.
1: Amém, amém.
10: Para que eles possam ter uma vida digna e cumprir com seus compromissos.
1: Amém, que Deus acolha a tua intenção.
10: E saúde.
1: Para todos nós, que Deus te abençoe, Dona Maria.
10: Amém.
1: Amém, que Deus abençoe todo o povo de Minas Gerais participando com a gente. Que Deus abençoe você que está ligando para nós, para participar. Nós vamos para mais uma participação, Amanda.
2: E essa nós vamos ali para uma cidade que nós gostamos muito, né, Bira? Vamos acolher aí a Rose, que fala de Borrazópolis, no Paraná. Bom dia!
1: Vale do Ivaí, bom dia!
11: Bom dia!
2: Seja bem-vinda, minha irmã. Qual que é o seu pedido de oração para essa noite? Para essa madrugada, a minha... né?
11: A minha é só gratidão. Agradecer a Deus. Só isso. Por ter conseguido ligar. Fazia muito tempo que eu queria ligar. E hoje chegou meu grande dia. Desculpa a emoção.
2: Se acalma.
1: Que alegria ter você aqui com a gente, rezando conosco no programa Ligados pela Fé. Quero cumprimentar todo o povo de Borrazópolis. Passamos em missão pela cidade de Borrazópolis, contribuímos com a implantação do acampamento. Quero mandar um abraço a todos da comunidade Jesus Misericordioso, ao padre Paulo César, também, né, ao nosso bispo da Diocese de Apucarana, de maneira especial a todos os campistas de Borrazópolis, que Deus os abençoe, saudade de vocês, e que Deus possa abençoar você, Rose, nas intenções que você traz no seu coração. Nem sempre é fácil a gente expressar aquilo que está aqui dentro, mas Deus conhece cada gemido do nosso coração, pelo nosso respirar, Deus nos conhece. Sabe quando nós nos sentamos, quando nós nos levantamos. Então vamos colocando, Rose, as tuas intenções diante de Jesus Eucarístico, colocando a tua família. Qual o nome da tua família, Rose?
11: É família Souza.
1: Família Souza. Família Souza.
11: É, quero deixar meu filho especial, que ele é uma bênção na minha vida. Eu estou aqui todos os dias, as madrugadas, com Terça Santa Chagas. Eu falo que hoje que a minha palavra é gratidão. Eu também não tive uma vida tão fácil. Eu tive depressão pós-parto, mas eu venci com as Santas Chagas de Jesus. Eu nunca deixei. Horas e horas. Estão me ouvindo?
2: Estou te ouvindo. Pode falar.
11: Tá bom. E hoje eu tenho um filho de portador de deficiência física. Ele é minha alegria, minha bênção. E eu, a minha palavra é gratidão. Gratidão.
1: Amém. Amém.
11: Gratidão. E eu quero falar para todas as mãezinhas que nunca desiste diante de Jesus. É noite, noite sem dormir. E eu falo assim: mães, pais, orem, orem para seus filhos. Que filho especial, é bênção. É bênção, é bênção. Então, eu passei por tanta coisa na minha vida. E eu falo assim: hoje é só gratidão. Eu não quero pedir, eu quero agradecer. É meu filho especial, deportador de deficiência física. Ele nasceu com paralisia de plégia estática. E os médicos falavam que ele nunca ia andar. E eu, como mãe, tenho uma mãe lá em cima, que é Nossa Senhora, e Jesus, que é o médico dos médicos, né? E é sempre com o terço na mão, às madrugadas, sou da apostolada oração. Eu estou um pouquinho nervosa, mas faz parte, é mãe. E hoje, meu filho está aqui, mesmo com a deficiência dele, ele está andando, como diz o Evangelho, né?
1: Amém. Que Deus te abençoe. Obrigado pela sua participação. Que Deus continue te fortalecendo na fé. Mãe de joelho no chão é filho de pé. Que lindo testemunho. Borrazópolis, que tem o caminho das Santas Chagas, um caminho de oração. E nós vamos assim, rezando agora, Amanda, por todas as pessoas que participaram conosco do nosso programa Ligados pela Fé, nessa madrugada. Nós vamos rezar por você agora, por você que participou via telefone, por você que participou através do YouTube, deixando seus comentários. Nós vamos agora, colocando diante de Jesus o nosso país, vamos colocando diante de Jesus os nossos irmãos da Venezuela, vamos colocando diante de Jesus cada intenção, pedindo a Jesus das Santas Chagas que possa curar as feridas das nossas almas, as feridas das nossas famílias, as feridas emocionais que foram causadas pelos problemas que enfrentamos. Nós vamos colocando agora o teu coração diante de Jesus, todas as famílias que pediram as nossas orações. Nós vamos rezando agora, suplicando ao preciosíssimo sangue de Jesus, que venha libertar as nossas famílias. Famílias que estão sendo vítimas do desemprego, quantas famílias clamando por uma porta de emprego, que Jesus possa abrir essa porta. Quantas famílias precisando de reconciliação, de perdão. Senhor Jesus, tenha misericórdia, tenha compaixão. Olhai, Senhor Jesus, por todos os doentes que pediram as nossas orações. Alivia, Senhor Jesus, as dores físicas, emocionais. Venha, Senhor Jesus, com a providência. Quantas pessoas desesperadas que perderam o sono, que perderam o sono por conta das preocupações. Entregue agora as suas preocupações a Jesus. E nós vamos intercedendo por você. Nós vamos intercedendo por todas as mães. Vamos cantando.

0: É o Senhor quem te diz isso nessa madrugada. Não tenha medo, pois eu estou com você. Não precisa olhar com desconfiança, pois eu sou o seu Deus. Eu te fortaleço, eu o ajudo, eu o sustento com a minha direita vitoriosa. Nós não vamos vencer pelas nossas próprias forças, mas nós venceremos pelo nome de Jesus, pelo preciosíssimo sangue de Jesus, pela força, pela misericórdia de Jesus. Nós somos mais que vitoriosos. Não importa a dificuldade que você esteja passando, acredite, em Cristo nós somos mais que vencedores. E nós vamos assim já preparando o nosso coração para o momento que vamos viver a seguir. Esse momento de adoração, esse momento de graça. Nós vamos viver esse momento da adoração da madrugada com Jesus Eucarístico. Você que pediu uma resposta, você que pediu, Jesus, entra na minha casa. Jesus, visite a minha família. Jesus, realize um milagre na minha história. Chegou a hora de acreditar e de tomar posse da graça que Deus tem para você, com a adoração da madrugada, com o Padre Jorge Fortunato. Quero deixar um abraço a você que nos acompanhou nessa madrugada. Muito obrigado pela companhia. Obrigado, Amanda.
1: Obrigado a todos que participaram. E saiba, participem sempre, porque é muito importante. Você fortalece com o seu testemunho, com o seu pedido, você fortalece a fé dos nossos irmãos. Então, muito obrigado. Vamos nos preparando para esse momento tão especial que agora viveremos.
0: Deus te abençoe.

0: O Senhor Jesus está entre nós nesta madrugada e queremos exatamente também nos colocar diante dele. Nós estamos no meio do ano, mês de julho, e vamos hoje diante do Senhor colocar os dias deste mês. Hoje é dia 3, dia de São Tomé.
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0: Pedir a São Tomé que possa exatamente interceder a Deus nossa prece hoje, nesta manhã, nesta madrugada, neste começo de dia. O dia está apenas começando. Já a rotina de todos vão começar, vai começar. E queremos hoje colocar também a nossa rotina, o nosso trabalho, a nossa agenda, os nossos horários diante do Senhor. Nesta manhã, nós queremos exatamente nos aproximarmos do Senhor. Pedir a Ele, Senhor, possa dar-me discernimento, sabedoria nesta madrugada. Pedir a Ele, Senhor, possa nesta manhã livrar-me de todo mal. É isso que hoje nós queremos trazer a você. Você que nos acompanha também pela Rádio Evangelizar 99.5. Você que está nos ouvindo agora no seu carro, na sua casa. Muitos indo para o trabalho, agora nos ouvindo pela Rádio Evangelizar, nesta madrugada. Vamos nos colocar diante do Senhor, não somente pedir, mas também agradecer. Obrigado, Senhor, por mais este dia. Obrigado pelo dia de ontem. Obrigado por hoje. Quais motivos de gratidão você tem hoje ao Senhor? Pelo final deste semestre, neste período de férias escolares para tantos, os nossos filhos que estão em casa, chegando da universidade, da faculdade, vamos acolher esses nossos filhos. Pedir ao Senhor que nos capacite durante todo este dia e possa exatamente nos livrar de todo o mal. O Senhor hoje nos pede discernimento, sabedoria. Vamos pedir perdão ao Senhor também de nossas faltas, pelas vezes que nos afastamos dele, pelas vezes que nos distanciamos do Senhor por conta da nossa miséria, da nossa mazela. E o corpo e sangue de Jesus que está aqui diante de nós nos convida a esta aproximação, nos convida a aproximarmos mais do Senhor, e esta aproximação depende exclusivamente de você, para que eu, para que você, para que todos nós façamos este encontro e dizer: Mestre, ouça o meu pedido. No silêncio desta madrugada, vamos ouvir esta canção que este irmão preparou para nós, para adorarmos Jesus. Deixe que o Senhor entre dentro da sua casa, deixe que o Senhor entre dentro do seu trabalho e nos livre de todo mal. Cantemos ao Senhor.
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0: Deixe que o Senhor entre dentro do seu trabalho e nos livre de todo mal. Cantemos ao Senhor.

graças e louvores se deem a cada momento ao Santíssimo e Diviníssimo Sacramento. Glória ao Pai, ao Filho e ao Espírito Santo, como era no princípio, agora e sempre. Amém. Jesus, manso e humilde de coração, fazei, Senhor, nosso coração semelhante ao vosso. Pedir hoje a intercessão de Nossa Senhora do Carmo e São Pio. Rezar esta oração, nesta madrugada diante do Santíssimo. Fica comigo, Senhor, porque é necessário ter-te presente para não te esquecer. Tu sabes com que facilidade te abandono. Fica comigo, Senhor, porque sou fraco. Preciso da tua força para não cair tantas vezes. Fica comigo, Senhor, porque tu és a minha vida e sem ti esmoreço no fervor. Fica comigo, Senhor, porque tu és a minha luz e sem ti ando nas trevas. Mostra-me a tua vontade nesta madrugada. Fica comigo, Senhor, porque eu, para que eu ouça a tua voz e te siga, desejo amar-te muito e estar sempre em tua companhia. Fica comigo, Jesus, porque por mais pobre que seja a minha alma, ela deseja ser para ti um lugar de consolação, um ninho de amor. Permanece comigo nesta madrugada, ó Senhor, nesta vida de perigos às vezes e combates espirituais, preciso de ti, que o teu sangue me proteja de todas as ciladas do inimigo. Amém. Graças e louvores se deem a cada momento ao Santíssimo e Diviníssimo Sacramento. Glória ao Pai, ao Filho e ao Espírito Santo, como era no princípio, agora e sempre. Amém. Ó meu Jesus, que dissestes, pedi e recebereis, procurai e achareis, batei e abri. Eu aqui bato, procuro e peço a graça que te coloco neste momento. Qual é a graça que você necessita? Vamos colocar diante do Santíssimo todas elas, para que tudo isso aconteça em nós. E que o Senhor possa hoje ouvir a nossa necessidade, seja ela qual for. Ó meu Jesus, que dissestes, passarão o céu e a terra, mas as minhas palavras não passarão. Confiado, hoje, as vossas palavras, eu peço esta graça em minha vida. Faça o seu pedido da graça que você necessita nesta madrugada. Protegei-me, Senhor, de todo dardo inflamado do inimigo. Pedimos, Senhor, a tua misericórdia. Defendei-nos, Senhor, colocai-nos a armadura verdadeira, para que no combate espiritual estejamos prontos. A madrugada, às vezes, para tanto, é este combate espiritual, não é verdade? Você tem insônias, você tem crises de ansiedade,

0: Você tem crises de pânico, é o combate espiritual. Vamos pedir a Jesus que está aqui diante de nós, verdadeiramente corpo, verdadeiramente sangue, que possa hoje ouvir tudo o que nós precisamos dizer a Ele. É este esvaziar humano diante do divino que é Jesus. O esvaziar significa colocar para fora. Vamos pedir perdão ao Senhor pelas vezes que guardamos situações, ocasiões de perigo dentro de nós. Deus, Pai de amor e de bondade, que em sua infinita misericórdia possa acolher todos que se aproximam de vós com um coração arrependido. Acolhei, Senhor, o meu pedido de perdão por tantas vezes cometidas contra ti e meus irmãos. Senhor Jesus, Mestre da ternura e do amor, que devolveu a vida em plenitude a tantos homens e mulheres imersos no pecado, caminhantes das trevas, conduzi-me nos caminhos de perdão, fortaleci minha alma para que eu tenha a humildade de pedir perdão e a misericórdia de saber perdoar. Espírito Santo, Consolador da alma, Advogado dos justos, Paráclito do amor, inspirai em meu coração gestos de bondade e ternura, que devolvam aos corações angustiados a beleza do perdão e a graça da reconciliação. Amém. Pegue o seu terço, vamos rezar estas 10 ave-marias diante do Santíssimo, pedir ao Senhor que nos capacite nesta madrugada, devolva a nossa paz, nos inspire em nossa vida e possa derrotar toda a situação que muitas vezes quer nos atrapalhar de seguir em nossa caminhada. Pegue o seu terço, vamos rezar comigo, pedir a intercessão de Nossa Senhora neste momento, pedir a intercessão da bem-aventurada Virgem Maria, que possa olhar por mim, por você e por todos nós. Ave Maria, cheia de graça, o Senhor é convosco, bendita sois vós entre as mulheres, bendito é o fruto do vosso ventre, Jesus.
1: Santa Maria, Mãe de Deus, rogai por nós, pecadores, agora e na hora de nossa morte. Amém.
0: Ave Maria, cheia de graça, o Senhor é convosco, bendita sois vós entre as mulheres, bendito é o fruto do vosso ventre, Jesus.
1: Santa Maria, Mãe de Deus, rogai por nós, pecadores, agora e na hora de nossa morte. Amém.
0: Ave Maria, cheia de graça, o Senhor é convosco. Bendita sois vós entre as mulheres, bendito é o fruto do vosso ventre, Jesus.
1: Santa Maria, Mãe de Deus, rogai por nós, pecadores, agora e na hora de nossa morte. Amém.
0: Ave Maria, cheia de graça, o Senhor é convosco. Bendita sois vós entre as mulheres. Bendito é o fruto do vosso ventre, Jesus.
1: Santa Maria, Mãe de Deus, rogai por nós, pecadores, agora e na hora de nossa morte. Amém.
0: Ave Maria, cheia de graça, o Senhor é convosco. Bendita sois vós entre as mulheres. Bendito é o fruto do vosso ventre, Jesus.
1: Santa Maria, Mãe de Deus, rogai por nós, pecadores, agora e na hora de nossa morte. Amém.
0: Ave Maria, cheia de graça, o Senhor é convosco. Bendita sois vós entre as mulheres. Bendito é o fruto do vosso ventre, Jesus.
1: Santa Maria, Mãe de Deus, rogai por nós, pecadores, agora e na hora de nossa morte. Amém.
0: Ave Maria, cheia de graça, o Senhor é convosco. Bendita sois vós entre as mulheres. Bendito é o fruto do vosso ventre, Jesus.
1: Santa Maria, Mãe de Deus, rogai por nós, pecadores, agora e na hora de nossa morte. Amém.
0: Ave Maria, cheia de graça, o Senhor é convosco. Bendita sois vós entre as mulheres. Bendito é o fruto do vosso ventre, Jesus.
1: Santa Maria, Mãe de Deus, rogai por nós, pecadores, agora e na hora de nossa morte. Amém.
0: Glória ao Pai, ao Filho e ao Espírito Santo.
1: Como era no princípio, agora e sempre. Amém.
0: Jesus, manso e humilde de coração,
1: fazei o nosso coração semelhante ao vosso.
0: Deus Santo, Deus Forte, Deus Imortal, tende piedade de nós e do mundo inteiro. Deus Santo, Deus Forte, Deus Imortal, tende piedade de nós e do mundo inteiro. Deus Santo, Deus Forte, Deus Imortal, tende piedade de nós e do mundo inteiro. Amém. Cantemos diante do Senhor.

Nós estamos na primeira semana do mês de julho. O que tem tirado a sua paz? O que tem tirado a sua paz? O que você está carregando dentro de você que não está te fazendo bem? Causando na sua vida preocupações, injúrias. Vamos hoje colocar diante do Senhor todas estas situações e pedir a Ele: Senhor, livrai-me do mal. Você que está no hospital agora, quero falar com você neste momento. Aprenda um pouco com a sua enfermidade. Dê mais valor ao seu tempo, à sua vida. Você vai sair daí? Sim. Não vai demorar muito tempo. Você estará voltando para sua casa. Mas volte com o seu coração resiliente. Tire proveito de tudo isso que você está passando na sua vida. Tudo na nossa vida precisa ter realmente um porquê daquilo que nós passamos, para que a gente seja melhor daquilo que a gente foi ontem. Você e eu não podemos ser a mesma pessoa que fomos ontem. Precisamos ser melhores, sim. Ter gratidão pelo dia de ontem que tivemos. Gratidão por tudo que nós passamos ontem. Obrigado, Jesus, pelas coisas boas que eu passei ontem. Obrigado pelos desafios que eu ultrapassei. Olha aí, Deus está contigo. Então hoje falo com você neste momento. Falo com você que está em casa. Você que ligou a sua TV agora e está preparando o seu dia. Está preparando a sua sexta-feira. Hoje é sexta-feira, final de semana. Vamos nos colocar inteiramente diante do Senhor, fazer com que realmente possa valer a pena o nosso tempo. Já é o mês 7, daqui a pouco vem agosto, mês das vocações, setembro, mês da Bíblia, outubro, mês das missões, novembro, finados e pronto, acabou o ano. E aí, o que você tem feito da sua vida? Nos coloquemos inteiramente diante do Senhor. Pedir hoje: Senhor, livrai-me do mal, protegei-me, defendei-me, iluminai-me dentro da minha caminhada, da nossa realidade, seja ela qual for. Você tem a sua realidade, seu trabalho, sua vida. Nos entreguemos diante do Senhor. Nos coloquemos diante dEle, meus irmãos, cantando.

Graças e louvores se deem a cada momento ao Santíssimo e Diviníssimo Sacramento. Vamos rezar ao preciosíssimo sangue de Jesus. Mês de julho, mês dedicado ao preciosíssimo sangue do Senhor. Rezar esta oração diante do Santíssimo e pedir a Jesus que derrame o teu preciosíssimo sangue sobre nós e pedir: Senhor, livrai-nos do mal, livrai-nos das situações de perigo, protegei-nos, guardai-nos em todas as ocasiões. Quero rezar esta oração por você que está em casa. Senhor Jesus, em teu nome e com o teu poder, do teu preciosíssimo sangue, selo em mim mesmo a minha família e todos os meus bens. Com vosso preciosíssimo sangue, selo hoje, Senhor, a mim mesmo, toda a minha família e todos os meus bens. Com vosso preciosíssimo sangue, selo minha mente, o meu coração, o meu corpo, a minha alma. Selo também, Senhor, a minha casa, o meu trabalho e todos os lugares por onde eu passar hoje. Faça isso. Vamos pedir ao Senhor que possa selar todos os lugares que passarmos hoje. Pense no ambiente do seu trabalho. Todos eles. Eu penso nos meus e você pensa aí nos seus em casa. Vamos selar em Jesus todos os ambientes que vamos passar. Senhor, pelo poder do teu sangue, coloca um círculo de proteção ao redor da minha casa. Quero romper com toda e qualquer interferência ou ação do maligno. Romper neste momento com tudo o que é mal em nossas vidas. Livrai-nos, Senhor, de acidentes, doenças, assaltos, inveja, perversidade humana. Livrai-nos, Senhor, de todas as ciladas do inimigo. Enviai Jesus, a Santíssima Virgem Maria, São Miguel Arcanjo, todos os anjos do céu, para nos defender e nos guardar. Obrigado, Senhor, pelo teu preciosíssimo sangue derramado da cruz para nossa salvação e libertação. Amém. E é isso que nós precisamos hoje: pedir ao Senhor a verdadeira libertação das situações que não nos pertencem, situações que foram impostas a você, questões da nossa árvore genealógica. Vamos romper com isso. Toda a opressão, toda a escassez de dinheiro, toda a escassez de trabalho, romper com isso. Deixe para trás, não é seu. Isso é dos seus antepassados. Todo sentimento medíocre, pequeno, rompa com isso hoje, definitivamente. Arranque da sua mente todo o mal que impuseram sobre você. E diante de Jesus Eucarístico, eu e você possamos de fato pedir: Senhor, livrai-me do mal. Senhor, protegei-nos. Senhor, leve a nossa prece para o céu. Assim como o incenso sobe ao céu, suba também, Senhor, até vós o meu clamor, a minha oração, cantando.

0: Você tem a sua Bíblia na sua casa? Pegue ela. Vamos rezar o Salmo 91, que é uma excelente oração de proteção. Vamos nos revestir desta roupagem que é esta oração poderosa, o Salmo 91. Reze comigo este salmo aí na sua casa. Tu que habitas sob o amparo do Altíssimo e mora na sombra do Onipotente, diz o Senhor: sois meu refúgio, minha cidade, meu Deus em quem eu confio. É Ele quem nos livrará do laço do caçador e da peste perniciosa. Ele te cobrirá com suas sombras. Sob as suas asas encontrarás o refúgio. Sua fidelidade te servirá de escudo ou couraça. Não temerás o terror da noite, nem a flecha que voa de dia, nem a peste que se apaga, que se propaga nas trevas, nem o mal que devasta ao meio-dia. Cairão 1.000 ao teu lado e 10.000 à tua direita, você não será atingido. Apenas olharás com teus olhos e verás o castigo dos ímpios, porque fizeste do Senhor o teu refúgio e escolheste o Altíssimo por teu abrigo. Nenhum mal te atingirá, nenhum flagelo chegará à tua tenda, porque aos seus anjos Ele dará ordens a teu respeito, para que te guardem em todos os teus caminhos. Eles te levarão nas mãos, para que não tropeces em alguma pedra. Passará por cima de cobras e serpentes, pisará sobre leões e dragões, porque a mim se apegou. Eu o livrarei, eu o protegerei, pois conhece o meu nome. Quando me invocar, eu irei responder. Na angústia estarei com ele, hei de livrá-lo, cobri-lo de glória. Será favorecido com longos dias e mostrarei a minha salvação. Glória ao Pai, ao Filho, ao Espírito Santo. Como era no princípio, agora e sempre. Amém. Rezar ao Senhor neste momento. Pedir a presença do Senhor das Santas Chagas. Pedir para que o Senhor nos guarde e nos proteja. E nos defenda de todo dardo inflamado do inimigo. Eterno Pai, eu vos ofereço as Santas Chagas de nosso Senhor Jesus Cristo,
1: para curar as de nossas almas.
0: Meu Jesus, perdão e misericórdia,
1: pelos méritos de vossas Santas Chagas.
0: Meu Jesus, perdão e misericórdia,
1: pelos méritos de vossas Santas Chagas.
0: Meu Jesus, perdão e misericórdia,
1: pelos méritos de vossas Santas Chagas.
0: Meu Jesus, perdão e misericórdia,
1: pelos méritos de vossas Santas Chagas.
0: Meu Jesus, perdão e misericórdia,
1: pelos méritos de vossas Santas Chagas.
0: Meu Jesus, perdão e misericórdia,
1: pelos méritos de vossas Santas Chagas.
0: Meu Jesus, perdão e misericórdia,
1: pelos méritos de vossas Santas Chagas.
0: Meu Jesus, perdão e misericórdia,
1: pelos méritos de vossas Santas Chagas.
0: Meu Jesus, perdão e misericórdia,
1: pelos méritos de vossas Santas Chagas.
0: Meu Jesus, perdão e misericórdia,
1: pelos méritos de vossas Santas Chagas.
0: Deus Santo, Deus Forte, Deus Imortal, tende piedade de nós e do mundo inteiro. Deus Santo, Deus Forte, Deus imortal, tende piedade de nós e do mundo inteiro. Deus Santo, Deus Forte, Deus imortal, tende piedade de nós e do mundo inteiro. Amém. Amém.

0: Esta terça, hoje estamos na sexta-feira, dedicada à misericórdia de Deus. Vamos rezar o terço da misericórdia, pedir neste final de semana para que o Senhor nos guarde, nos proteja, nos defenda de todo dardo inflamado do inimigo em nossa vida. Pedir ao Senhor que nos capacite e nos defenda de toda situação de perigo em nossa vida. Pela sua dolorosa paixão, tende misericórdia de nós e do mundo inteiro. Pela sua dolorosa paixão,
1: tende misericórdia de nós e do mundo inteiro.
0: Pela sua dolorosa paixão,
1: tende misericórdia de nós e do mundo inteiro.
0: Pela sua dolorosa paixão,
1: tende misericórdia de nós e do mundo inteiro.
0: Pela sua dolorosa paixão,
1: tende misericórdia de nós e do mundo inteiro.
0: Pela sua dolorosa paixão,
1: tende misericórdia de nós e do mundo inteiro.
0: Pela sua dolorosa paixão,
1: tende misericórdia de nós e do mundo inteiro.
0: Pela sua dolorosa paixão,
1: tende misericórdia de nós e do mundo inteiro.
0: Pela sua dolorosa paixão,
1: tende misericórdia de nós e do mundo inteiro.
0: Pela sua dolorosa paixão,
1: tende misericórdia de nós e do mundo inteiro.
0: Pela sua dolorosa paixão,
1: tende misericórdia de nós e do mundo inteiro.
0: Glória ao Pai, ao Filho e ao Espírito Santo.
1: Como era no princípio, agora e sempre. Amém.
0: Eterno Pai, eu vos ofereço o corpo e sangue, a alma e a divindade de vosso diletíssimo Filho, nosso Senhor Jesus Cristo, em expiação dos nossos pecados e do mundo inteiro. Pela sua dolorosa paixão,
1: tende misericórdia de nós e do mundo inteiro.
0: Pela sua dolorosa paixão,
1: tende misericórdia de nós e do mundo inteiro.
0: Pela sua dolorosa paixão,
1: tende misericórdia de nós e do mundo inteiro.
0: Pela sua dolorosa paixão,
1: tende misericórdia de nós e do mundo inteiro.
0: Pela sua dolorosa paixão,
1: tende misericórdia de nós e do mundo inteiro.
0: Pela sua dolorosa paixão,
1: tende misericórdia de nós e do mundo inteiro.
0: Pela sua dolorosa paixão,
1: tende misericórdia de nós e do mundo inteiro.
0: Pela sua dolorosa paixão,
1: tende misericórdia de nós e do mundo inteiro.
0: Pela sua dolorosa paixão,
1: tende misericórdia de nós e do mundo inteiro.
0: Pela sua dolorosa paixão,
1: tende misericórdia de nós e do mundo inteiro.
0: Eterno Pai, eu vos ofereço o corpo e sangue, a alma e a divindade de vosso diletíssimo Filho, nosso Senhor Jesus Cristo, em expiação dos nossos pecados e do mundo inteiro. Pela sua dolorosa paixão,
1: tende misericórdia de nós e do mundo inteiro.
0: Pela sua dolorosa paixão,
1: tende misericórdia de nós e do mundo inteiro.
0: Pela sua dolorosa paixão,
1: tende misericórdia de nós e do mundo inteiro.
0: Pela sua dolorosa paixão,
1: tende misericórdia de nós e do mundo inteiro.
0: Pela sua dolorosa paixão,
1: tende misericórdia de nós e do mundo inteiro.
0: Pela sua dolorosa paixão,
1: tende misericórdia de nós e do mundo inteiro.
0: Pela sua dolorosa paixão,
1: tende misericórdia de nós e do mundo inteiro.
0: Pela sua dolorosa paixão,
1: tende misericórdia de nós e do mundo inteiro.
0: Pela sua dolorosa paixão,
1: tende misericórdia de nós e do mundo inteiro.
0: Pela sua dolorosa paixão,
1: tende misericórdia de nós e do mundo inteiro.
0: Eterno Pai, eu vos ofereço o corpo e o sangue, a alma e a divindade de vosso diletíssimo Filho, nosso Senhor Jesus Cristo, em expiação dos nossos pecados e do mundo inteiro. Pela sua dolorosa paixão,
1: tende misericórdia de nós e do mundo inteiro.
0: Pela sua dolorosa paixão,
1: tende misericórdia de nós e do mundo inteiro.
0: Pela sua dolorosa paixão,
1: tende misericórdia de nós e do mundo inteiro.
0: Pela sua dolorosa paixão,
1: tende misericórdia de nós e do mundo inteiro.
0: Pela sua dolorosa paixão,
1: tende misericórdia de nós e do mundo inteiro.
0: Pela sua dolorosa paixão,
1: tende misericórdia de nós e do mundo inteiro.
0: Pela sua dolorosa paixão,
1: tende misericórdia de nós e do mundo inteiro.
0: Pela sua dolorosa paixão,
1: tende misericórdia de nós e do mundo inteiro.
0: Pela sua dolorosa paixão,
1: tende misericórdia de nós e do mundo inteiro.
0: Pela sua dolorosa paixão,
1: tende misericórdia de nós e do mundo inteiro.
0: Pela sua dolorosa paixão,
1: Tende misericórdia de nós e do mundo inteiro.
0: Eterno Pai, eu vos ofereço o corpo e o sangue, a alma e a divindade de vosso diletíssimo Filho, nosso Senhor Jesus Cristo, em expiação dos nossos pecados e do mundo inteiro. Pela sua dolorosa paixão,
1: tende misericórdia de nós e do mundo inteiro.
0: Pela sua dolorosa paixão,
1: tende misericórdia de nós e do mundo inteiro.
0: Pela sua dolorosa paixão,
1: tende misericórdia de nós e do mundo inteiro.
0: Pela sua dolorosa paixão,
1: tende misericórdia de nós e do mundo inteiro.
0: Pela sua dolorosa paixão,
1: tende misericórdia de nós e do mundo inteiro.
0: Pela sua dolorosa paixão,
1: tende misericórdia de nós e do mundo inteiro.
0: Pela sua dolorosa paixão,
1: tende misericórdia de nós e do mundo inteiro.
0: Pela sua dolorosa paixão,
1: tende misericórdia de nós e do mundo inteiro.
0: Pela sua dolorosa paixão,
1: tende misericórdia de nós e do mundo inteiro.
0: Pela sua dolorosa paixão,
1: tende misericórdia de nós e do mundo inteiro.
0: Pela sua dolorosa paixão,
1: tende misericórdia de nós e do mundo inteiro.
0: Deus Santo, Deus forte, Deus imortal, tende piedade de nós e do mundo inteiro. Deus Santo, Deus forte, Deus imortal,
1: tende piedade de nós e do mundo inteiro.
0: Deus Santo, Deus forte, Deus imortal, tende piedade de nós e do mundo inteiro. Amém. Cantemos.

0: misericórdia de Deus é uma tarefa nossa. Você que está se levantando agora para os seus afazeres, nesta sexta-feira, aqui na TV Evangelizar, um dia dedicado à misericórdia do Senhor. Acabamos de rezar o terço da misericórdia, clamando ao Senhor a sua infinita misericórdia para com as nossas mazelas e misérias humanas. Somos miseráveis, pecadores. Deus nos ama, somos pecadores. O pecado nós deixamos lá no confessionário, na confissão, todo e qualquer tipo de pecado. Sempre é bom confessar, colocar diante do sacerdote, que é o persona Christi, toda a nossa fragilidade, miséria, pobreza humana, e receber a misericórdia. Pela imposição das mãos do Padre, recebemos a misericórdia, o perdão dos nossos pecados. Então, se existe algo aí que oprime o seu coração, que denigre a sua pessoa, confesse. Quantas mulheres têm o seu coração corroído por conta do aborto? O aborto que tantas cometeram no passado, por uma imposição de alguém, talvez, por um desespero, confesse isso. Não carregue mais isso no seu coração. Tantas mulheres que choram aqui agora conosco na TV Evangelizar, porque praticaram o aborto. Vai hoje, lá na sua paróquia, veja lá os horários, se tem a confissão, confesse isso. Tantos homens que ajudaram as mulheres, instigaram estas mulheres a fazerem um aborto, vai você também, confesse. Dentro de um relacionamento, onde está existindo a traição, bloqueie essa pessoa no seu celular, vai colocando aqui, no YouTube TV Evangelizar Oficial, sua prece, sua intenção, o seu pedido. Vai colocando aqui todas as suas intenções para este dia. Rezar por todos que estão agora conosco. Todos que estão lá nos Estados Unidos, nos acompanhando, as comunidades brasileiras dos Estados Unidos. Rezar por todos que estão lá na Europa, Portugal. Rezar por você que está lá na Itália. Rezar por você que nos acompanha do Paraguai, da Argentina, quantos lugares. Rezar por você que está em qualquer parte do Brasil e acordou agora neste momento. Vamos pedir ao Senhor que nos livre de todas as situações que empobrecem a nossa vida. Olha aí, empobrece a nossa vida. E vai deixando aqui, neste local aqui, do lado do Padre, a sua intenção. E diante do Santíssimo colocar tudo isso, pedir Jesus Eucarístico, livrai-nos de toda ocasião maligna. Jesus Eucarístico, afastai-nos de toda situação pecaminosa. Jesus Eucarístico, protegei-nos, defendei-nos, iluminai-nos. Jesus Eucarístico, protegei a nossa vida. Vamos rezar esta oração, pedindo neste momento a nossa comunhão espiritual. Meu Jesus, creio que estás presente no Santíssimo Sacramento. Amo-vos acima de tudo, e a minha alma suspira por vós. Mas, dado que agora não posso receber-vos no Santíssimo Sacramento, vinde, pelo menos espiritualmente, ao meu coração, Senhor. Abraço-vos, neste momento, como se estivesse comigo. Uno-me, Senhor, integralmente a vós. Não permitais que eu volte a separar-me de vós. Amém, Jesus. Senhor Jesus, pedimos a tua infinita misericórdia sobre nós nesta madrugada, neste momento. Meu Jesus, Filho de Deus vivo, eis-me aqui em companhia da Santíssima Virgem Maria, Nossa Senhora do Carmo, dos santos anjos, de todos os santos do céu e dos justos da terra, para visitar-vos, adorar-vos nesta hóstia consagrada. Creio firmemente que estás tão presente, poderoso e glorioso, como estás no céu. E pelos vossos méritos, espero alcançar a glória eterna, seguindo em tudo vossas divinas inspirações. E em agradecimento de vosso divino amor, quero amar-vos com todo o meu coração e minha alma, potências e sentidos. Suplico-vos, Salvador de minha alma, pelo sangue precioso que derramaste em vossa circuncisão e em vossa santíssima paixão, que exerciteis comigo este ofício de Salvador, dando-me pela intercessão de vossa Santíssima Mãe os dons da oração juntamente com a perseverança, para que, quando deixar esta vida, me guieis à glória eterna e gozais no céu. Amém. Pai nosso que estais nos céus, santificado seja o vosso nome, venha a nós o vosso reino, seja feita a vossa vontade, assim na terra como no céu.
1: O pão nosso de cada dia nos dai hoje, perdoai-nos as nossas ofensas, assim como nós perdoamos a quem nos tem ofendido, e não os deixeis cair em tentação, mas livrai-nos do mal. Amém.
0: Ave Maria, cheia de graça, o Senhor é convosco. Bendita sois vós entre as mulheres, bendito é o fruto do vosso ventre, Jesus.
1: Santa Maria, Mãe de Deus, rogai por nós, pecadores, agora e na hora de nossa morte. Amém.
0: Ave Maria, cheia de graça, o Senhor é convosco. Bendita sois vós entre as mulheres, bendito é o fruto do vosso ventre, Jesus.
1: Santa Maria, Mãe de Deus, rogai por nós, pecadores, agora e na hora de nossa morte. Amém.
0: Glória ao Pai, ao Filho e ao Espírito Santo,
1: como era no princípio, agora e sempre. Amém.
0: Jesus, manso e humilde de coração,
1: fazei o nosso coração semelhante ao vosso.
0: Senhor Jesus, diante de ti, na tua presença, clamamos a tua misericórdia sobre cada um que hoje está pela TV Evangelizar, neste momento, nesta madrugada. Clamamos a presença da Santíssima Virgem, Nossa Senhora do Carmo, Mãe Santíssima, que por meio do seu santo escapulário possa nos livrar de toda a situação pecaminosa, possa nos livrar de toda inveja, toda maldição, possa nos livrar de tudo aquilo que nos atrasa. Dai-nos, Mãe Santíssima, a prosperidade completa, livrai-nos do mal, livrai-nos de toda situação maléfica, pecaminosa, livrai-nos de toda perversidade humana, protegei o nosso caminho durante todo este dia. Santíssima Virgem, diante de Jesus, colocamos nossa vida, nossa casa, nosso trabalho, colocamos tudo aquilo que está realmente ligado a nós, colocamos os nossos bens, nosso trabalho, nossa vida, os nossos projetos de vida, vai colocando a sua vida, vai colocando os seus pedidos diante do Senhor. Vamos começar bem esta sexta-feira, o dia ainda não saiu, não raiou, em algumas regiões do Brasil talvez, em algumas regiões do mundo já é dia, mas é madrugada ainda. Nós queremos colocar a sua oração. Estamos ao vivo com você aqui na TV Evangelizar, nesta madrugada, clamando as nossas necessidades. Vamos ser intercessores cantando.

0: Graças e louvores se deem a cada momento ao Santíssimo e Diviníssimo Sacramento. Glória ao Pai, ao Filho e ao Espírito Santo, como era no princípio, agora e sempre. Amém. Vamos receber a bênção do Santíssimo nesta madrugada. Abençoar sua casa, sua vida, seu trabalho, e que todo o transcorrer desse dia seja abençoado pela misericórdia infinita de Deus. Deus Pai, Deus Filho, Deus Espírito Santo, abençoai todos que estão conosco pela TV Evangelizar, pela Rádio Evangelizar, pelo sistema de comunicação Evangelizar é preciso. Abençoai os doentes, os idosos, os acamados. Pai, Filho, Espírito Santo.
1: Amém.
0: Amém. Muito bom estar com você aqui, meu irmão, minha irmã. Muito bom fazer presente desta madrugada na sua vida. Fique na programação da TV Evangelizar e até amanhã, com a graça do Senhor. Amém.

0: Madrugada Evangelizar fica por aqui. Obrigado pela companhia na Rádio e TV Evangelizar. Que Deus abençoe sua noite e conduza seus passos neste novo dia.
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2: Concerto número 2 em Fá menor, opus 21, para piano e orquestra, de Frédéric Chopin. Movimentos Maestoso, Larghetto e Allegro Vivace. Pianista André Watts, Orquestra Filarmônica de Nova York, sob a direção de Thomas Schippers.

0: Nós ouvimos o concerto número 2 em Fá menor, opus 21 para piano e orquestra, de Frédéric Chopin. Pianista André Watts. Orquestra Filarmônica de Nova York, sob a direção de Thomas Schippers.
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2: Sinfonia em Dó maior, de Friedrich Witt. Movimentos: Adagio Allegro Vivace, Adagio Cantabile, Menuetto e Finale Allegro, com a Sinfonia Finlândia Jyväskylä. Condução da orquestra, Patrick Galois.

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1: Tudo que um sonho precisa para ser realizado é alguém que acredite nele. Essa frase é de Roberto Chiniachik e é uma das mais famosas dele, né? Autor de best-seller e escritor, palestrante, enfim. Roberto Chiniachik. Tudo o que um sonho precisa para ser realizado é alguém que acredite nele. Horário de Brasília, 5 horas em ponto. Bom dia.
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1: Em nome do Pai, do Filho e do Espírito Santo, amém. Bom dia, sejam todos bem-vindos. Sejam todas bem-vindas, sempre mais agradecendo do que pedindo. Chegamos para mais uma edição do nosso Jornal da Manhã, até às 6 horas da manhã, em rede com várias emissoras irmãs, agradecendo a sua audiência em todo o Brasil, em todo o planeta, em todo o sistema solar. Obrigado pela audiência. A gente vai até às 6 horas da manhã com o nosso Jornal da Manhã. Às 6 horas tem o Padre Reginaldo Manzotti com a oração da manhã. E logo em seguida abrimos o nosso Bom Dia até às 8, atualizando as informações da nossa região, do Paraná, do Brasil e do mundo inteiro. A temperatura neste momento...
4: 5 e 2.
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1: Prevista de 20, segundo o CIMEPA. Grande Beto Júnior, bom dia, você está por aqui, Beto?
7: Estou
1: bom dia.
7: Por aqui, deu uma passadinha.
1: Conhece o Giuliano, vamos dar bom dia para ele, não?
7: É, vamos dar um bom dia, Giuliano.
8: Seja bem-vindo, Beto, bom dia,
7: obrigado.
8: Gilson.
7: Obrigado.
8: Ótima manhã para você, ouvinte ligado no 101.5 e também nas emissoras irmãs que integram a Rede Evangelizar de Rádios. Sextou, vambora.
1: Sextou, Beto.
7: Ai, sextou.
8: Olá.
1: Como é que está a nossa 99.5, Evangelizar FM?
7: É, agora está em rede.
1: Agora estamos em rede.
7: Em rede com a...
1: Você que aperta o botão lá, né?
7: Isso, eu estou lá no tal de aperta e
1: aperta o botão, linkou aqui, veio aqui, dá um abraço na gente.
7: Isso, vou lá, dou um abraço, venho aqui, dou um abraço e tem novidades aí, hein?
1: Ah, tem novidades?
7: Tem novidades,
1: conta
7: atenção,
1: pra nós.
7: Novidades. A partir do dia 5.
1: Dia 5 é a segunda.
7: Não, não, 5 de...
1: Agosto.
7: Agosto.
1: Ah, tá.
7: 5 de agosto.
1: 5 é domingo, agora. É 5 de agosto, é segunda.
7: Então, aí isso. Eu vou estar junto com vocês aqui, a partir das 2 da
1: manhã. Você vai fazer o jornal com a gente?
7: Não, não, não, o jornal
1: não.
7: Ah,
1: tá.
7: Eu vou estar convidando as pessoas.
1: Eu sei que a diretoria resolveu tirar o Giuliano e colocar você, ou me tirar e colocar você,
7: brincando.
1: Né?
7: Não,
1: não fico assustado? Se
8: vai, brincando, vai brincando com isso que uma hora você acerta.
1: É.
7: Não.
1: Você vai tirar nós?
7: Não, eu sei que eu sou bonito e tal, mas...
8: Sabe, mas é rádio, cara. Né? Não adianta ser bonito, né?
1: Beleza não é tudo, né? Porque você é bonito, tem muito dinheiro no banco. Opa. Tem muita influência na cidade.
7: Nossa!
1: Pra gente sair daqui nesse horário é rapidinho, né?
7: Mas nem. Mas abriu, passou faz tempo, cara. Abriu, passou.
1: Que bom, ter a sua companhia todos os dias aqui.
7: Obrigado, meu legal. Amado. Vocês que são gente boa demais. Bom dia pra todo mundo aí. E daqui a pouco muitas informações.
1: Você já percebeu que ao longo desses nossos mais de 2 décadas quase,
7: não
1: e a gente se conhece.
7: Também, que,
1: toda vez que a gente se encontra, a gente mais dá risada do que...
7: Ah, mas...
1: É, né?
7: Isso que é o fantástico da vida,
1: impressionante, né?
7: Eu acho que se você encontrar com as pessoas e não conseguir
1: Verdade.
7: Falar bom dia, dar uma risada, aí acabou. Você pode ir embora daqui porque não tem mais graça,
1: não,
7: né?
1: Não, mas nós dois, a gente só dá risada, né?
7: Só dá risada. Mas tem que rir.
1: Você é uma das figuras mais fantásticas que eu conheço.
7: Mas meu rosto também, você queria o quê? Chorar?
1: Tem que
7: rir.
1: Se chorar, não pode sair durante o dia e a noite também. Nem do dia, nem da noite, porque vai espantar muita gente.
7: Então, por isso que eu falo, então dá risada.
1: Rindo, a gente já espanta o povo, né? Imagina chorando, né?
7: Não é? Você tá tendo risada, você assusta.
1: Imagina chorando. Grande Beto.
7: Valeu, pessoal.
1: Até agosto, então.
7: Até agosto.
1: Até agosto de Deus.
8: Não, mas agora pega férias, então. Hã? Vai entrar em férias.
7: É, só sábado. É, sábado ainda trabalho.
8: E aí volta com tudo.
7: Aí volta que... Nossa,
8: das duas, das duas às cinco da manhã,
7: velho. E aqui na...
4: Na Clube FM.
7: Na Clube FM.
4: Que legal.
7: Isso, muito aí boa depois vem vocês aí arrebentando e trazendo as principais notícias do dia. Aí.
4: Muito bom, muito aí, bom, viu? Muito bom. Parabéns.
7: Vocês falaram assim, não queria.
4: Vamos ter uma conversa com a direção hoje.
8: De vez em quando a chefia acerta, viu? Aí, ó, acertou o Beto, vem.
7: Eu falo pra vocês.
4: Quando você sair, a gente vai falar o contrário. Pode sair. Tchau. Bom fim de semana. Isso é gente boa demais. Ai, ai. Quanto é que vai dar o jogo do Brasil domingo? 3-1. Isso, Beto. É isso aí. Grande Beto Júnior. São 5 horas e 6 minutos, agora são 5 e 6, chegamos a propósito de Copa do Mundo, Portugal 2-1 ontem na Croácia, a Espanha 3-0 na Áustria, hoje de madrugada terminou agora há pouco o jogo, Suíça 2-0 na Argélia, hoje tem 3 da tarde, Austrália contra o Egito, a Argentina 7 da noite contra Cabo Verde, às 10h30 da noite, Colômbia contra Gana. São jogos de hoje da Copa do Mundo.
8: E a Croácia, hein?
4: A Croácia... Você assistiu ao jogo,
8: cara,
4: não?
8: Eu assisti o segundo tempo todo.
4: Não, foi o melhor jogo da Copa do Mundo. Às 7 da noite contra Cabo Verde. Às 10h30 da noite, Colômbia contra Gana. São jogos de hoje da Copa do Mundo.
8: E a Croácia, hein?
4: A Croácia... Você assistiu...

0: os de acréscimos.
1: Teve prorrogação, né?
0: É, praticamente.
1: Praticamente a prorrogação, né?
0: Praticamente, mais do que um tempo de prorrogação, né? São 15 minutos.
1: E sabe o que mais me chamou a atenção ontem? Ah. Toda hora eu dava um, apertava um ok lá no controle remoto da TV. A Cazé TV chegou a quase 20 milhões de aparelhos ligados.
0: Passou dos 20.
1: Passou dos 20?
0: Passou dos 20, a segunda maior live da história.
1: Só perde pro jogo da seleção. Jogo do Brasil.
0: Isso aí, bateu o recorde de novo. E a Cazé TV tem...
1: Caramba!
0: O top 10 do mundo... É, de jogos dessa Copa do Mundo na Cazé TV. Top 10. O primeiro, o segundo, o terceiro, os 10 maiores, as 10 maiores audiências
1: da Cazé TV.
0: São da Cazé TV.
1: Do YouTube no mundo.
0: No mundo.
1: No mundo.
0: No mundo.
1: Gente, é um fenômeno. É impressionante.
0: Era jogo exclusivo, né, Dilson?
1: É, sim, não,
0: jogo
1: mas...
0: exclusivo, claro que ajuda, né?
1: Claro, mérito para eles que tiveram a visão. Olha, YouTube é o futuro. E é.
0: No presente, né?
1: É. Já é o presente.
0: É o presente já,
1: é o presente.
0: Né?
1: A gente tira por muitas pessoas que a gente conhece que não sabe nem o que está passando. É, antigamente a gente sabia o nome da novela da Globo, depois o Jornal Nacional. Hoje em dia, se fizer uma enquete aí com 10 pessoas, umas 5, metade ou mais, muita gente terá dificuldade para... Como é o nome da novela? Antigamente, 10 em cada 10. O que que passa na Band? Ninguém sabe. O que que passa no SBT? Ninguém sabe. Ou pouca gente sabe. Na Record? Ninguém sabe.
0: E as pessoas estão conquistando, ou conseguindo o hábito, criando o hábito.
1: Do YouTube.
0: Esse deve ser a maior marca dessa Copa do Mundo na Cazé TV. As pessoas estão criando o hábito de chegar, ligar a TV... E pôr no YouTube.
1: Sim.
0: É hábito.
1: Já põe
0: isso
1: direto.
0: É hábito.
1: Né? E você seleciona lá os canais que você acompanha.
0: E o cara coloca, chega o jogo às 2 da tarde, 10 da manhã, já tem programação.
1: Já tem, direto.
0: Não é só na hora
1: uma
0: do
1: atrás
0: jogo.
1: Da outra. Eu contei aqui na semana passada, só pra gente ir pras manchetes aqui, era de sábado pra domingo, aí terminou o jogo 30h, por aí, se eu não me engano, e eu tava lá 2h30 da madrugada, eu e o meu filho na sala. Minha mulher foi dormir, a gente tinha acabado de assistir, não sei o que, eu acho que é um documentário, enfim. Ele precisava ver, a gente acompanhou junto. Aí ele foi lá, colocou na Cazé. 2h30 da madrugada, eles estavam debatendo o jogo que terminou à 30h. E sabe quantas? 2,5 milhões de pessoas vendo, gente. Gente. De pessoas não, de aparelhos ligados, né?
0: Isso.
1: Porque naquela sala ali tinham 3. Nossa. E
0: a conta média
1: lugares?
0: É essa mesmo, né? A conta média é de 3 a 4 pessoas assistindo por aparelho,
1: mas
0: ligado.
1: Mas 2h30 da madrugada, você falando para 2,5 milhões de aparelhos?
0: Você pode pegar ontem 20 milhões, multiplica por 3, 4, 4, 80 milhões.
1: 80 milhões de brasileiros ontem assistiram a Cazé TV.
0: Audiência de TV Globo.
1: É. Mas...
0: Né?
1: Mas... Vamos às manchetes, aos destaques dessa nossa edição do nosso Jornal da Manhã. São 5h10, agora são 5h10, dia 3 de julho de 2026. Você vai ouvir nessa edição que a região de Curitiba, que vira rio quando chove, recebe obras para prevenir alagamentos.
0: Suspeito de atos de vandalismo em Matelândia tem foto divulgada pela Polícia Civil.
1: Primeiro voo direto internacional desce no Aeroporto Internacional Afonso Pena, em São José dos Pinhais.
0: Homem investigado por homicídio em Francisco Beltrão é preso.
1: Evolução da seleção na Copa acelera interesse do brasileiro pela competição.
0: Polícia Militar prende 208 pessoas e cumpre 95 ordens judiciais durante a Operação Força Total.
1: Com chuva abundante, hidrelétrica no Paraná registra a maior vazão do ano e abre as comportas.
0: Mais de 350 quilos de maconha são apreendidos em Alto Paraíso.
1: Agora é oficial, Campo Largo vira a capital brasileira da louça.
0: Bombeiros do Paraná detectam sinal de vida em prédio destruído na Venezuela.
1: Obras de infraestrutura prometem atrair mais turistas à cidade do Paraná.
0: Armazéns da família começam a vender ração para cães em Curitiba.
1: Lateral deixa o Atlético e assina contrato com o clube colombiano.
0: Hospital Nossa Senhora das Graças reforça pedido de doação de sangue.
1: Edilicia, reestruturação e liquida estoque antes de fechar suas

0: Últimas unidades na capital.
1: China concentra metade da capacidade eólica e solar do mundo.
0: Lote extra de restituição do imposto de renda será pago dia 15.
1: Reformada, unidade de saúde Capanema beneficia 8 mil moradores na Vila Torres.
0: Órgão vinculado ao governo do estado do Paraná lança concurso com salário de até R$10.300.
1: Armazém da família Osternac é reaberto e volta a atender a população.
0: Quase 800 mil donos de veículos estão inadimplentes no estado do Paraná.
1: Prefeitura de Curitiba lança serviço de aluguel de patinetes nesta sexta-feira.
0: Nota Paraná fará dois sorteios no mesmo dia. A premiação chega a R$10 milhões.
1: Polícia Civil do Paraná conclui investigação sobre falso roubo de carga e identifica a tentativa de golpe de R$2 milhões.
0: Após saída de Seabra, Curitiba não chega a acordo com Roger e mira técnico português para a sequência do Campeonato Brasileiro.
1: Criança desaparecida é localizada em Campo Grande. Duas pessoas foram presas.
0: São os destaques do dia, são as manchetes desta nossa edição do nosso Jornal da Manhã. Temperatura em Curitiba neste momento de 14 graus no centro da cidade, 14 graus, a umidade relativa do ar é de 90%, vento agora 3 km por hora.
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0: Foi uma madrugada de céu encoberto em grande parte do estado do Paraná, entre o sudoeste e o centro-sul, registrando garoa ocasional, né? Bem ocasional, com as temperaturas baixas, entre 10 e 12 graus, foi assim durante a madrugada. Aqui na região metropolitana, na região dos Campos Gerais, no norte do estado também, o céu com poucas nuvens, com tendência de nebulosidade aumentando agora, nesse começo de manhã, o dia amanhecendo. Em Maringá, nevoeiros também, restringindo a visibilidade nesse momento. A região do aeroporto Afonso Pena, em São José dos Pinhais, a visibilidade horizontal de 450 metros. Aliás, ontem chegou no aeroporto Afonso Pena o primeiro voo internacional direto para a capital. Ao longo desta sexta-feira, o sistema frontal se afasta e já não há mais previsão de chuva significativa no estado do Paraná. No entanto, a nebulosidade segue bastante presente em boa parte do estado. Do centro ao leste, há condição para chuviscos ocasionais. Um ciclone sobre o mar, na altura do Rio Grande do Sul, mantém o vento mais persistente nos três estados do sul do Brasil. E, juntamente com uma massa de ar mais frio, impulsiona um resfriamento mais expressivo. Assim, é esperada a queda das temperaturas. Hoje, a máxima prevista, 20 graus. Londrina agora 17 graus, em Maringá 17, faz 13 em Ponta Grossa. Cascavel agora 8 graus, em Foz do Iguaçu 8. Em Guarapuava 13 graus, em Paranaguá 17. Hoje a máxima no litoral, 18 graus. Aqui em Curitiba, a máxima de 20. Amanhã, sábado, o dia começa com 9 graus e a máxima de 15. Tempo fechado, nublado. Domingo também, 9, máxima de 18. Segunda, 11 graus ao amanhecer, 20 de máxima. Na terça-feira, previsão de volta da chuva com 8 graus no começo do dia. 17 graus, a máxima prevista para terça-feira. São as informações do CIMEPAR de plantão agora, Samuel Brown. São 5 horas, 16 minutos, 5:16.
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1: Confirmando para você, ouvinte, 5 horas, 16 minutos. Assim como ontem, a Via Araucária informa que hoje, na manhã de hoje, na tarde de hoje, às 2 horas da tarde, melhor dizendo, terá um bloqueio na PR-423, região de Campo Largo, para detonação de rochas. Esse bloqueio ontem também foi na mesma região, só que ontem nos quilômetros 21 e 22. Dessa vez, nos quilômetros 23 e 24, os bloqueios 22 e 24. A detonação de rochas, provavelmente, então, no meio disso, no quilômetro 23 da PR-423. Também, a Via Araucária já havia informado que teríamos bloqueio também na região de Irati. Eu já confirmo para o ouvinte ligado aqui no Jornal da Manhã. A princípio, esse de Campo Largo está mantido. A PRF, Polícia Rodoviária Federal, não informa nenhum tipo de intercorrência nesta manhã nas rodovias que cortam o estado do Paraná. Visibilidade boa, não tem incidência agora de neblina em São José dos Pinhais, na rodovia BR-376, saída para Tijucas do Sul. O mesmo acontece ou se repete no Jardim das Américas, na BR-277. Na saída para o interior do estado, visibilidade muito boa, o motorista dirige com tranquilidade na BR-277, saída de Curitiba, Campo Largo e também chegando aos Campos Gerais em Ponta Grossa. São 5:17.
0: Confirmando, são 5:17, você participa conosco pelo nosso WhatsApp, o número você sabe é o 988-60-1015, 988-60-1015. Daqui a pouco a gente atualiza os recados, as mensagens que chegam para nós aqui, tá bom? E daqui a pouco também, presidente do Supremo Tribunal Federal mantém suspensa a votação do pedido de cassação do deputado Renato Freitas. E justiça mantém a absolvição de mulher acusada de maus tratos a mais de 300 animais aqui na capital. Os detalhes em instantes, não perca a hora, 5:18, bom dia.

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1: Agora são 5 horas 20 minutos, 14 graus, a temperatura são 5:20. A gente atualiza agora as principais informações, o que você precisa saber para começar essa sexta-feira bem informado. Não perca a hora, são 5:20. A Receita Federal vai pagar no dia 15 de julho agora um lote extra de restituição do imposto de renda para contribuintes com direito à restituição, mas que não entregaram a declaração do imposto de renda em 2025, referente aos ganhos de 2024. As informações foram anunciadas em coletiva de imprensa na Receita Federal ontem, mas já haviam sido divulgadas em ocasiões anteriores pelo Fisco. A iniciativa faz parte de um projeto piloto que irá pagar R$500 milhões a 4 milhões de contribuintes. A consulta ao lote será aberta na quarta-feira, dia 8. A restituição é paga por meio do cashback de forma automática para quem tem chave Pix no número do CPF. O valor limite para receber é de R$1.000. Os depósitos serão feitos ao longo do dia. Para realizar o ressarcimento, a Receita fez as declarações de forma automática entre os dias 15 e 23 de junho. O Fisco estuda repetir a operação para o Imposto de Renda deste ano, com declarações referentes a 2025. A ideia é produzir estudos para dar início à declaração automática do Imposto de Renda a todos os contribuintes no futuro. São 5 horas 22 minutos, são 5:22.
2: A Polícia Militar do Paraná prendeu 208 pessoas, apreendeu 15 adolescentes e cumpriu 95 ordens judiciais durante a Operação Força Total 28, realizada nos dias 29 e 30 de junho em todas as regiões do estado. A mobilização também resultou na apreensão de 8 armas de fogo e na retirada de circulação de mais de 125 quilos de drogas, reforçando o enfrentamento à criminalidade e o combate ao tráfico de entorpecentes. Ao longo dos 2 dias de operação, foram abordadas 4.170 pessoas e fiscalizados 1.827 veículos em 338 pontos estratégicos, definidos a partir da análise criminal e das demandas operacionais de cada região do Paraná. As equipes da Polícia Militar registraram 3.822 boletins de ocorrência e lavraram 86 termos circunstanciados. As apreensões totalizaram 123 quilos, 810 gramas de maconha, 1,58 de cocaína, 447 gramas de crack, além de 8 armas de fogo retiradas de circulação. As ações também resultaram na intensificação da fiscalização de trânsito, com 572 autos de infração lavrados e 57 veículos recolhidos ao pátio. Para a execução da operação, a Polícia Militar empregou 3.042 policiais militares, 1.402 viaturas, 2 aeronaves, 2 drones, 8 cavalos e 2 cães policiais, ampliando a capacidade de atuação em áreas urbanas, rodovias e regiões de maior interesse operacional. A Operação Força Total é uma mobilização nacional, coordenada pelo Conselho Nacional de Comandantes Gerais das Polícias Militares, realizada simultaneamente em todo o país. A iniciativa tem como objetivo ampliar a presença policial, fortalecer as ações preventivas e repressivas e intensificar o combate à criminalidade, contribuindo para a preservação da ordem pública e o aumento da sensação de segurança da população. São 5 horas 24 minutos.
1: Confirmando 5:24, e 4 pessoas foram presas ontem durante a 15ª fase da ação integrada Cabo Seguro, nos bairros Prado Velho, Rebouças, Uberaba e Parolim. A força-tarefa tinha como objetivo combater a receptação de cabos de cobre furtados e outros materiais também, prática que compromete serviços essenciais como a telefonia, a internet e o fornecimento de energia elétrica. De acordo com a Prefeitura Municipal, durante a operação, 8 estabelecimentos foram fiscalizados e 25 pessoas foram abordadas. A ação resultou em 4 detenções, uma por receptação qualificada de cabos de telefonia e internet, uma por furto de energia elétrica, uma por porte de drogas e outra pessoa presa pelo cumprimento de um mandado de prisão em aberto. Durante a fiscalização, a Guarda Municipal encontrou também entorpecentes. Os detidos foram encaminhados para a Central de Flagrantes. Além das prisões, a fiscalização resultou na emissão de 7 notificações pela Secretaria Municipal de Meio Ambiente e 8 notificações pela Secretaria Municipal do Urbanismo. São 5 horas 25 minutos com 14 graus de temperatura. São 5h25.
2: A Polícia Civil do Paraná, em ação conjunta com a Polícia Civil de Mato Grosso do Sul, localizou uma menina de 6 anos que estava desaparecida desde outubro de 2025. A ação foi realizada nesta quinta-feira em Campo Grande, no Mato Grosso do Sul. A criança estava sob medida protetiva de acolhimento institucional após a perda da guarda pela mãe e pelo padrasto, em razão de investigações relacionadas ao uso de drogas e à prática de maus tratos. Desde então, ela residia em um abrigo em Campo Mourão. No dia 23 de outubro de 2025, quando desembarcava de um ônibus escolar em Campo Mourão, a mãe teve acesso à criança e a retirou do local, dando início ao desaparecimento e a levando para Campo Grande, no Mato Grosso do Sul. Após os fatos, a Polícia Civil do Paraná iniciou as buscas investigativas e de inteligência que permitiram identificar o paradeiro dos envolvidos no estado vizinho. Com base nas informações levantadas, as equipes localizaram um imóvel no bairro Vila Cidade Morena, em Campo Grande, onde cumpriram um mandado de busca e apreensão expedido pela Vara da Infância e da Juventude da comarca de Campo Mourão. Durante a ação, a mãe da criança e o padrasto foram presos em flagrante pelo crime de subtração de incapaz. A menina foi acolhida e encaminhada ao Conselho Tutelar de Campo Grande para receber o atendimento previsto em lei. Segundo o delegado da Polícia Civil, Nilson Rodrigues da Silva, a integração entre as forças policiais foi fundamental para o resultado da operação. O trabalho conjunto entre as polícias civis permitiu localizar a criança e cumprir a ordem judicial. A atuação integrada é fundamental para dar uma resposta rápida em casos envolvendo crianças e adolescentes, afirmou o delegado. Após os procedimentos da Polícia Judiciária, os dois presos foram encaminhados ao sistema penitenciário. São 5 horas 27 minutos.
1: Confirmando, são 5h27. 4 pessoas foram presas preventivamente ontem, suspeitas de integrarem uma rede de tráfico de drogas atuante no bairro Fazendinha. De acordo com a Polícia Civil, a operação é resultado da análise de informações obtidas durante uma operação deflagrada em julho do ano passado. Na ocasião, no ano passado, 8 pessoas foram presas e diversos documentos e aparelhos eletrônicos foram apreendidos. Durante a operação de ontem, os policiais civis localizaram 2,5 kg de cocaína, 2,8 kg de crack. As drogas estavam fracionadas em mais de 5 mil porções e têm valor estimado de R$ 300 mil. Todo o material será destruído. A Polícia Civil apurou que a organização se baseava em hierarquia e divisão de tarefas, contando com uma liderança, um responsável pelo controle operacional e financeiro, um responsável pelo armazenamento e laboratório das drogas, uma pessoa encarregada de transporte dos entorpecentes e abastecimento das biqueiras, além de encarregados pelo gerenciamento dos pontos de venda. Ainda se verificou que o grupo atuava com base em uma estrutura corporativa, produzindo prestações de contas, controle de estoque por meio de relatórios periódicos e a divisão de trabalho por turnos nas biqueiras. Os presos foram encaminhados ao sistema penitenciário. São 5 horas e 29 minutos, agora são 5h29. Por falar em sistema prisional, o sistema penitenciário, o Gabriel Brum tem informações sobre os celulares dentro dos presídios, Gabriel.
3: Quase 1.500 celulares foram apreendidos em presídios desde maio, em operações ligadas ao programa Brasil contra o Crime Organizado. De acordo com o Ministério da Justiça e Segurança Pública, 4.700 celas foram revistadas em 137 unidades prisionais. As ações fazem parte do eixo do programa que busca elevar ao padrão de segurança máxima os presídios estaduais que abrigam lideranças de facções criminosas. Nessa linha, foram doados 25 aparelhos de raio-x para vistoria nas entradas dos presídios. O balanço do Ministério também indica que quase 19 mil pessoas já foram presas e o prejuízo às organizações criminosas ultrapassou R$ 3 bilhões. Os índices de criminalidade também caíram. Na comparação entre maio deste ano e o mesmo mês do ano passado, os homicídios recuaram 17,5% e os latrocínios 14%. O roubo de cargas caiu quase um terço no período, enquanto o roubo de veículos recuou 26,5%.
1: Muito obrigado, Gabriel Brum, com as informações. São 5 horas e 30 minutos, são 5 e meia da manhã. Vamos falar de vacina, vamos falar de saúde agora. Sistemas de saúde de Curitiba e do estado do Paraná iniciam a vacinação com imunizante Pneumo 20, né? Nós trouxemos aqui a informação ontem que iria começar e, de fato, já tem data programada para o início, né? A vacina pneumocócica 20 valente conjugada, também chamada de Pneumo 20, ela foi incorporada ao Programa Nacional de Imunizantes. Ontem, as secretarias da Saúde de Curitiba e do Paraná anunciaram o início dessa vacinação com esse imunizante, tanto no sistema municipal da capital quanto no estadual. De acordo com o secretário de Estado da Saúde, secretário César Neves, a Pneumo 20 serve para aumentar a proteção contra a bactéria pneumococo. Ele falou como vai funcionar o esquema vacinal do imunizante no estado do Paraná. Vamos ouvir o secretário.
4: Pneumo 20, ela protege a 20 sorotipos diferentes da bactéria pneumococo. Bactéria essa que é grave, está muito envolvida com pneumonia bacteriana, com meningite bacteriana. Então, um grande avanço. Nós já tínhamos disponível a Pneumo 10, ainda temos estoque da Pneumo 10, que é feita em 3 doses. As crianças que já tomaram alguma dose da Pneumo 10, vêm à unidade de saúde com a sua carteirinha e aí ele vai ser verificado se faz o reforço já com a Pneumo 20 ou se já fez as 13 e está tranquila e já está imunizada.
1: Antes, essa nova vacina era oferecida apenas em clínicas particulares por uma média de R$500. Agora é de graça. Além disso, ela dobra a cobertura oferecida antes pela Pneumo 10, que é aplicada em crianças. A secretária de Saúde de Curitiba, a secretária municipal de Saúde, Tatiane Filipac, disse que o estado do Paraná recebeu 29 mil doses distribuídas às regionais de saúde e aos municípios também. Em Curitiba, já há quase 4 mil doses em estoque. Vamos ouvi-la.
5: Vacinar é cuidar, é prevenir. Então, a Pneumo 20 é uma evolução, tem que pensar nos casos graves, nas crianças, 2 meses a 4 anos, é o nosso grupo vulnerável e é, eu diria que é um grande avanço para a nossa saúde poder ter uma vacina que só tinha até pouco tempo na rede privada, agora nós temos aqui nas nossas unidades de saúde, todas as unidades de Curitiba, exceto Ouvidor Pardinho, tem a disponibilidade da vacina para o cidadão.
1: Ela lembra que inicialmente a vacina será distribuída para as crianças com idade de 2 meses até 4 anos, 11 meses e 29 dias, com esquema incompleto ou com condições especiais. Outros grupos, como idosos, indígenas, a partir de 5 anos e pessoas com condições especiais, como imunossuprimidos, terão acesso à Pneumo 20 após a finalização dos estoques das vacinas Pneumo 13 e 23. A Pneumo 23 é mais focada em adultos e tem eficácia parecida à Pneumo 20. Aqui em Curitiba, todas as unidades de saúde, com exceção da Ouvidor Pardinho, irão distribuir o imunizante. Após a finalização dos estoques das vacinas já atuantes no sistema de saúde, passará a ser oferecida apenas a Pneumo 20 em dose única. São 5 horas 33 minutos, agora são 5h33. Temperatura de 14 graus, frio em Curitiba e vem mais frio por aí. E o assunto continua sendo as doenças, né? Sobretudo de inverno. Foi divulgado mais um dado da Infogripe. Vitor Mendes.
6: A maior parte do país está com incidência de síndrome respiratória aguda grave em nível de alerta, risco ou alto risco. A boa notícia é que muitos estados das regiões Norte, Nordeste e Centro-Oeste apresentaram sinais de estabilização ou de queda nas hospitalizações. A informação é do novo boletim Infogripe da Fiocruz, divulgado nesta quinta-feira, que considera o período de 21 a 27 de junho. A pesquisadora do boletim, Tatiana Portela, explica que 3 vírus vêm causando essa alta nos quadros de infecções respiratórias graves no país.
7: Os vírus, né, que têm causado essa alta de SRAG no país têm sido principalmente o vírus sensicial respiratório, que é o vírus que hospitaliza, sobretudo, crianças pequenas, né, e que é uma das principais causas de bronquiolite nessa faixa etária, e também algumas regiões, especialmente nas regiões centro-sul do país, os vírus da influenza A e também, especialmente, da influenza B, também têm contribuído aí para essa alta de casos casos no país.
6: Ainda segundo Tatiana Portela, a Covid-19 vem apresentando sinais de crescimento no Amazonas e Ceará.
7: Apesar, né, desses casos, mesmo com esse sinal de aumento, eles ainda não estão num nível elevado, né, de incidência.
6: É muito importante que idosos e pessoas imunocomprometidas tomem a dose de reforço contra a Covid-19 a cada 6 meses. Neste ano, já foram registrados 103 mil casos de síndrome respiratória aguda grave. Quase 53 mil tiveram resultado positivo, 35 mil negativo e quase 8 mil ainda estão em investigação.
1: Muito obrigado, Vitor Mendes. São 5 horas e 35 minutos. Agora são 5 e 35 com 14 graus de temperatura, Juliano.
2: Confirmando 5 e 35. A Vara Criminal de Terra Roxa, região oeste do estado, condenou um homem denunciado pelo Ministério Público do Paraná por maus tratos a animais a pena de 11 anos, 4 meses e 9 dias de prisão em regime inicial fechado e ao pagamento de 720 dias multa. A sentença também determina a proibição de o condenado manter a guarda, a posse ou a custódia de animais. Além disso, ele deverá pagar R$8 mil a título de indenização por danos morais coletivos, valor que será destinado à Associação de Proteção aos Animais de Terra Roxa. A denúncia, oferecida pela Promotoria de Justiça da comarca, atribuiu ao condenado a prática de 3 crimes de maus-tratos contra animais domésticos. 2 deles referem-se às agressões que provocaram graves lesões em 2 cães filhotes. O 3º diz respeito aos maus-tratos que resultaram na morte de outro cão, circunstância que acarreta aumento da pena prevista na legislação. Segundo apurado, em fevereiro deste ano, em uma residência na zona rural do município, o condenado agrediu 2 cães filhotes com pauladas e disparos de espingarda de pressão, causando-lhes intenso sofrimento. Um deles sofreu fratura no fêmur, enquanto o outro teve um grave ferimento em um dos olhos. Ambos foram resgatados por agentes do Centro de Controle de Animais e encaminhados para atendimento médico veterinário. Em outro episódio, ocorrido na noite do dia 21 de fevereiro, no mesmo local, o condenado voltou a praticar maus tratos contra um 3º cão. Conforme a denúncia, ele golpeou o animal com pauladas e efetuou um disparo de espingarda de pressão contra sua cabeça, enquanto o cão agonizava, provocando ferimentos fatais que resultaram em sua morte. Portanto, ele foi condenado a 11 anos, 4 meses e 9 dias de prisão e pagamento de R$8 mil em multas.
1: 5h37, fico imaginando ele se posicionando, por exemplo, no lugar do cão. O que ele fez? Quebrou as pernas do cachorro, atirou no cachorro. É, pega o dito cujo e coloca no lugar do cachorro. Como seria, né? É impressionante como tem gente má, muita gente má no mundo, né? Incrível.
2: Isso é maldade pura, né?
1: Pura, pura. Incrível, né? 5h38, bom dia. 11 anos é pouco para ele.

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2: De volta, 5h40, com recado do Paulo, recado gravado. Fala, Paulo.
3: Tudo parado aqui nesse contorno. 4h, 5h30 da madrugada, fila.
2: Entrada Sabará, sentido São José dos Pinhais. Ali é SIC, né, o Juliano?
4: É isso aí, mais ou menos ali na altura da Estrada Velha do Barigui. Um pouco mais pra frente, na verdade. Próximo à Rua Senadora Cioli Filho e também a Setembrino Portela Neto. Essas duas ruas, elas cruzam, né? O contorno, e a fila do contorno vai até antes da Raul Pompeia, na pista sentido São José dos Pinhais. A gente está buscando mais atualizações. Acabou de chegar a mensagem aqui do Paulo, né? A gente vai buscar mais atualizações para o motorista ouvinte da Clube FM e também das emissoras irmãs, mas é o contorno sul de Curitiba. Já começa a sexta-feira travado. Para frente do centro de distribuição do festival ali, motorista que trafega pela região vai saber. Passou Raul Pompeia, um pouco para frente ali, vai estar tudo parado. O motorista tem que buscar caminhos alternativos, viu, Adilson? 5h41.
2: Mas logo cedo, cara, congestionamento desse, haja paciência, hein, Paulo? Obrigado pela mensagem. São 5 horas 42 minutos. A gente atualiza agora as principais manchetes dos principais jornais pelo Paraná e pelo Brasil. Nesta manhã de sexta-feira, dia 3 de julho de 2026. Começamos aqui com o Bem Paraná. Na internet, o Bem Paraná destaca na manhã de hoje. A Assembleia Legislativa do Estado do Paraná custa quase R$ 57 mil por habitante no ano. Primeiro voo direto intercontinental desce no aeroporto Afonso Pena, em São José dos Pinhais. Tribuna do Paraná. Após 30 anos, transporte metropolitano de Curitiba terá a primeira licitação da história. G1 Paraná. Ministro Edson Fachin mantém suspensa a votação do pedido de cassação contra Renato Freitas após negar recurso da Assembleia Legislativa do Estado do Paraná. Ônibus de transporte escolar invade casa e por pouco não atinge caminhão com botijões de gás. Foi em Borrazópolis, no interior. Destaques do G1 Paraná. O Diário dos Campos de Ponta Grossa, manchete principal é do esporte. Maxwell celebra volta ao Operário e projeta nova fase pelo clube. O Operário está se recuperando bem na segundona, hein? Folha de Londrina, política. Prefeito Tiago pode ser investigado pela Câmara Municipal por uso do fundo ambiental. Hendrick explica a relação com Neymar e Casemiro na seleção brasileira. Argentina encara a surpresa da Copa Cabo Verde por vaga nas oitavas. É manchete também da Folha de Londrina. Zero hora de Porto Alegre. Suíça domina, vence a Argélia e garante vaga nas oitavas da Copa do Mundo. Ministério Público denuncia ex-secretária, dois ex-vereadores e mais 19 pessoas por fraudes na Secretaria da Educação de Porto Alegre. É manchete da Zero Hora. A Folha de São Paulo: é 100% certo que não sou um gênio, mas é 100% certo que não sou tonto, disse Ancelotti em entrevista. Em entrevista, o técnico elogia bom comportamento de Neymar e diz que o time está mais confiante. Agora o jornal, o Diário Catarinense. Imagens mostram o impacto da destruição após ônibus perder o controle e invadir casa em Florianópolis. Ciclone traz chuva forte para Santa Catarina antes da chegada de frio congelante e chances de neve. Destaques do Diário Catarinense. Jornal Globo. A auditoria encontrou funcionários fantasmas nos 77 órgãos do estado do Rio de Janeiro. Polícia Federal aponta laranja do pastor Márcio Pôncio como operador do contraventor Adilcinho na máfia dos cigarros. É isso, xará. Adilcinho. Jornal Estado de Minas. Morte de casal em Belo Horizonte. Primo que indicou o diarista acredita que também foi dopado. Bombeiros mineiros enfrentam desafios no resgate de vítimas no terremoto lá da Venezuela. O jornal Valor Econômico. Vamos ter clareza do imposto seletivo e o quanto vai se projetar de CBS a partir de 2028, diz ministro Durigan. E mais, governo propõe aos Estados Unidos mapa do caminho para contornar a crise da tarifa de 25%. E diz, o PIX é inegociável. Agora o jornal Correio Brasiliense. Brasil bate recorde, ultrapassa 90% da população conectada à internet. São as manchetes dos principais jornais pelo Paraná e pelo Brasil. Nesta manhã de sexta-feira, são 5 horas e 45 minutos. Bom dia.

0: Confirmando 5h46, agora com 14 graus de temperatura no centro de Curitiba. Ô, Juliano, falei aqui da manchete do jornal Estado de Minas, uma das principais manchetes aqui.
1: Sim.
0: Bombeiros mineiros enfrentam desafios no resgate de vítimas. Nós temos bombeiros de alguns estados brasileiros, né? Inclusive aqui do estado do Paraná, na ajuda nesta força de vários países ajudando lá a Venezuela no resgate de pessoas que ainda estão soterradas depois do terremoto de quarta-feira da semana passada, não foi? Da semana passada.
1: Isso.
0: E inclusive aqui do Paraná, né, Juliano?
1: Exatamente, Adilson. A gente tem essa situação e a gente teve, né, a notícia que saiu ontem, que as equipes do Corpo de Bombeiros Militar do Paraná detectaram um sinal de vida nesta quarta-feira. E a notícia chegou ontem, né? Praticamente uma semana depois do terremoto que atingiu a Venezuela. O registro foi feito no subsolo de um edifício de 8 andares que desabou em La Guaira, uma das mais atingidas. Restam apenas 2 dias da chamada janela de resgate, período em que as chances de encontrar pessoas com vida sob os escombros ainda são viáveis. E aí eu conversei com um amigo nosso também aqui da Clube FM, e a gente já falou dele aqui, é o capitão do Corpo de Bombeiros Militar da cidade de São José dos Pinhais, o Felipe Moleta. Eu já havia entrado em contato com ele assim que soube que ele estava na missão, e a comunicação é muito difícil lá, viu, Adilson?
0: A internet está precária,
1: muito difícil.
0: Né?
1: E aí,
0: tudo para baixo, por baixo.
1: Isso.
0: Né?
1: E aí ontem, antes dessa notícia, inclusive, o capitão Felipe Moleta conseguiu entrar em contato conosco e nos deu um retorno para atualizar a situação do local, a região de... na Venezuela como um todo, como foi que eles encontraram a situação quando chegaram, como está sendo esse período lá, e também ele fala sobre essa janela de 10 dias que é importantíssima. Vamos ouvi-lo.
2: Mas, cara, as condições de hoje, a gente está no 8º dia, né, desde que aconteceu o terremoto. Então, o 6º dia da equipe brasileira, composta pelos estados do Paraná, São Paulo e Minas Gerais. Nós estamos com cerca de 70 homens aqui, mais 8 pessoas civis, então uma delegação de quase 80 pessoas, trabalhando ainda nas buscas e resgates das estruturas que colapsaram. Realmente é um cenário impressionante, cenário de muita destruição. Então, muitos prédios caíram, muitas pessoas desaparecidas, mais de 12 mil pessoas já foram encontradas mortas, muitos, obviamente, sobreviventes, graças a Deus. Mas é isso, os trabalhos de busca, a princípio, finalizam no sábado, quando a gente fecha a janela de oportunidade, né, onde o protocolo diz que até 10 dias é possível encontrar alguém com vida, e após isso, obviamente, a gente torce para que encontre mais pessoas, mas é um milagre, né? Após essa janela de 10 dias. E as equipes brasileiras vão continuar vão finalizar esse trabalho de busca e resgate e vão auxiliar com apoio humanitário aqui para o país vizinho. A previsão de retorno dia 13 de julho, embarque. Possivelmente não temos ainda um horário estipulado, mas acredito que a gente chegue entre dia 13 mesmo ou 14 de julho. Então vai dar um total aí de 15, 16 dias de operação. Tá bom? Um abraço.
1: Tá aí o capitão Felipe Moleta falando sobre essa atuação do Corpo de Bombeiros Militar do estado do Paraná e também de outros, né, outros estados nessa ajuda humanitária. Portanto, fecha essa janela dos 10 dias e eles estão com previsão de retorno no dia 13, então pelo menos mais uns 8 dias aí após o fechamento da janela, ainda prestando algum tipo de apoio na região. E a gente reforça...
0: Você entrou em contato com ele faz uns 2-3 dias, né?
1: Foi antes de ontem, né?
0: Foi uma correria, tá uma correria lá para ele, né?
1: E aí...
0: Ele pegou esses 2-3 minutinhos aí para gravar esse áudio para nós aí.
1: E a comunicação é muito difícil, a ideia nossa era conversar com ele ao vivo aqui no Jornal da Manhã, mas é impossível.
0: Impossível.
1: Impossível.
0: Impossível.
1: Né? Então fica a torcida para que realmente realmente sejam encontradas essas, principalmente agora, né, que a gente tem a notícia das pessoas com sinal de vida, né, sinal de vida em um dos prédios. E só para fechar, o Paraná enviou 10 bombeiros militares, 2 cães de busca e cerca de 4 toneladas de equipamentos especializados para integrar a missão brasileira de busca e resgate. A missão começou no dia 27, né, no último sábado, nas áreas atingidas pelo terremoto na Venezuela. São 5h51.
0: Ainda sobre a Venezuela, em 5h51, só confirmando, o corpo de Scarlett Rodrigues foi encontrado ao lado do corpo do namorado dela, na região de Catia Lamar, em La Guardia. Eles foram achados na segunda-feira após dias desaparecidos, segundo familiares. Scarlett Rodrigues é uma miss lá na Venezuela, muito famosa no país, 23 anos de idade. Miss lá na Venezuela, morta também em função do terremoto. Aliás, o tremor já deixou ontem, números atualizados de ontem, no final da noite, 2.595 pessoas mortas. Mais de 26 mil pessoas afetadas pelos tremores. E outras tantas dezenas de milhares de pessoas, né, que foram também afetadas e muitas ainda estão desaparecidas. Os números atualizados ontem de total de mortos na Venezuela, 2.595 pessoas, e ainda tem milhares desaparecidas debaixo dos escombros. E o trabalho dos bombeiros aqui do Brasil, essa força-tarefa enviada pela Força Nacional, né, do país, com bombeiros do Paraná, de São Paulo e de Minas, ajudando lá no resgate também. São 5 horas e 53 minutos, agora são 5h53. O assunto agora é política, vamos falar de política. O presidente do Supremo Tribunal Federal, Edson Fachin, manteve a suspensão da votação sobre o pedido de cassação do mandato do deputado estadual Renato Freitas. A decisão foi informada ontem. Fachin seguiu a decisão proferida pelo Tribunal de Justiça do Estado do Paraná e confirmada pelo Superior Tribunal de Justiça após recurso da Assembleia Legislativa do Estado. A Assembleia tentava reverter a decisão da Justiça Estadual. Ainda é possível recorrer ao colegiado do Supremo Tribunal Federal. A Assembleia, por meio de nota, informou que a sua procuradoria tomou conhecimento da decisão do presidente do Supremo Tribunal Federal e manteve a suspensão da tramitação do processo ético-disciplinar envolvendo o deputado Renato Freitas. O caso é relacionado à briga dele que teve com manobrista no centro da cidade, né? A decisão cabe ao plenário, que receberia a votação no mês passado, mas foi suspensa após um pedido da defesa de Renato Freitas no Tribunal de Justiça, aqui do Paraná. Caso a votação aconteça, o deputado só perde o mandato caso haja aprovação por maioria absoluta entre os parlamentares estaduais. Então, para o ouvinte entender e resumindo, o que a Assembleia decidiu sobre o Renato Freitas? O Tribunal de Justiça do Estado do Paraná negou, deu ganho de causa ao deputado. A Assembleia recorreu ao STJ. Aí o STJ, que é uma instância superior, deu ganho de causa ao deputado. A Assembleia recorreu ao Supremo Tribunal Federal, a instância máxima do país. O STF também deu ganho de causa ao deputado. A Assembleia agora vai recorrer ainda ao Supremo, mas numa outra instância do Supremo Tribunal Federal. E é a última, é o colegiado. Aí é a última, e se perder, acabou. O deputado não será cassado. São 5 horas e 55 minutos, faltando 5 minutos para 6 horas da manhã, com 14 graus de temperatura.
1: Chegaram ao fim os depoimentos de testemunhas no processo que pode levar à cassação do vereador Lorenz Nogueira, do Progressistas, investigado por rachadinha na Câmara Municipal de Curitiba. Na última quinta-feira, ontem, na Câmara da cidade, 7 pessoas foram ouvidas entre a manhã e o começo da tarde. Entre elas estão os pais do parlamentar, ouvidos como informantes. Os demais têm ligação com o Instituto Grupo Solidário, fundado por Lorenz. De acordo com as investigações do GAECO, o vereador exigia a devolução de parte dos salários de assessores, além de exigir prestação de serviços na entidade como condição para que os profissionais permanecessem nos cargos. A operação do GAECO, que levou à representação, foi no fim de maio, quando mais de 100 mil reais em espécie foram localizados em um endereço ligado ao parlamentar. Após o fim dos depoimentos, a comissão processante deve agora ouvir o próprio vereador no dia 15 de julho. Lorenz Nogueira tem o direito de permanecer calado, mas em nota, a defesa dele afirmou que ele prestará os esclarecimentos perante a comissão. O processo se encontra na fase de instrução. Ao fim, a comissão votará um parecer que pode levar à cassação do mandato do vereador. Também em nota, a defesa afirmou acreditar que a representação será arquivada. São 5h56.
0: Confirmando, são 5h56. E o concurso da Agência Reguladora de Serviços Delegados do Paraná, AGEPAR, foi publicado e a seleção oferece 23 vagas entre imediatas e cadastro de reserva para o cargo de especialista em regulação com remuneração inicial de R$ 10.334. As oportunidades estão distribuídas entre diversas especialidades. Administração são 3 vagas, contabilidade 1 vaga, direito 2 vagas, economia 2, engenharia ambiental 5 vagas, são 7 vagas para engenharia civil, engenharia elétrica tem 1 vaga e tecnologia da informação 2 vagas. As inscrições estão abertas de 23 de julho, aliás, começa, né? Estarão abertas de 23 de julho a 21 de agosto, só pelo portal Sebraspi, só acessar lá, Sebraspi, a taxa de R$ 130. São 5h58, bom dia.

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3: 5h59, a gente separa agora as emissoras irmãs que estavam conosco, que estão conosco, né? E cada uma segue com a sua respectiva programação. Muito obrigado pela audiência. A gente agora separa, logo em seguida tem a oração da manhã com o padre Reginaldo Mazotti e logo depois a gente abre o nosso Bom Dia aqui na Clube FM 101.5 e a gente vai até às 8 da manhã com mais notícias, tá bom? Atenção emissoras, separando.
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6: Bom dia, meus irmãos. Primeira sexta-feira do mês, Sagrado Coração de Jesus. Eu confio em vós. Primeira sexta-feira do mês. Que Deus te dê a graça de consagrar hoje e todo esse mês ao coração dele. Também dia de São Tomé, apóstolo. Em nome do Pai, do Filho e do Espírito Santo. Amém. Senhor Jesus, que dissestes ter vindo para trazer vida em plenitude. Obrigado, Senhor, pelo dom da vida. E no início deste dia te louvo e agradeço, Senhor. Mas nossa vida, Senhor, é marcada com muitos sinais de morte. Por isso, no início desta manhã queremos pedir, livra-nos, Senhor, de toda e qualquer dependência que possamos ter. Livra-nos, Senhor, da dependência do alcoolismo. Livra-nos, Senhor, da dependência do tabagismo. Livra-nos, Senhor, da dependência das drogas. E neste momento,
7: 6:02.
6: Precisa deste livramento. Que precisa desta libertação. Senhor, nós colocamos este pedido no início do dia. Afastai para longe de nós e desta pessoa cujo nome rezamos todo perigo de recaída. Reveste, Senhor, com tua armadura. Impede, Senhor, que o mal se instale. Tire a dependência, Tire a compulsão no beber, no fumar, no se drogar. Liberta, Senhor, destas amarras. Senhor Jesus, que tudo pode, cujo poder é infinito, por intercessão de Nossa Senhora, dai-nos a graça desta libertação. E então, Senhor, te glorificaremos como fruto deste Pai Nosso. Dai-nos um dia de paz, de serenidade e de liberdade interior. Pai Nosso, que estais no céu, santificado seja o vosso nome, venha a nós o vosso reino, seja feita a vossa vontade assim na terra como no céu. O pão nosso de cada dia nos dai hoje, perdoai as nossas ofensas, assim como nós perdoamos a quem nos tem ofendido. E não nos deixeis cair em tentação, mas livrai-nos do mal. Amém. Um dia abençoado para todos.
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0: 6:04.
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Olá, muito bom dia! Bom dia, meu povo! Estamos iniciando por aqui mais uma edição do nosso Alvorada Musical, neste início de manhã de sexta-feira, começando aí o final de semana, né? Fechando mais uma semana, meus amigos. Passou rapidinho, hein? Passou rapidinho essa semaninha. Hoje é dia 3 de julho. Já se passaram aqui no nosso calendário 184 dias neste exato momento. Faltando aí 181 dias para fechar o ano de 2026. Hoje também se comemora o Dia Nacional de Combate à Discriminação Racial, né? São datas que a gente destaca então para você diariamente aí. Portanto, até às 7h30 da manhã, esse que vos fala, seu amigo aqui Matheus Flores, te faz aquela companhia bacana, levando para você a boa música, muita moda raiz, muita moda sertaneja, o melhor da música gauchesca, as bandinhas, esse misturadão aí que o povo gosta bastante, né? Então a gente vai levando para você aí nesta manhã bacana aí de sexta-feira. Manhãzinha, né? Com bastante vento, né? O friozinho tá chegando novamente. Temperatura agora está na casa dos 9 graus. Mas a sensação é bem amenas, né? Bem amenas. Tá na casa dos 7 ali, de sensação térmica. Hoje as máximas, segundo aqui o CIMEPAR, não passam da casa dos 14 graus. Umidade relativa do ar varia de 68% a 88%. Segundo dados aqui da meteorologia, não há previsão de chuva. O tempo vai começar a se endireitar agora, né? Mas claro, as temperaturas vão cair, meus amigos. Então, preparar aí os cobertores, os edredons, os moletons e tudo mais, que vai dar aquela esfriadinha, né? Tomara que o sol venha, né? Tomara que o sol venha, tá precisando aí. Vamos iniciando aqui a programação com Lourenço Lorival, então. A primeirinha, Menino Caçador. Bom dia.

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1: 6:15.
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2: Olá, bem-vindo à nossa mensagem de esperança e encorajamento Pão Diário. Hoje vou ler o texto de Schostel Dixon com o título Transformação Divina, baseado em Salmo 119, entre os versículos 9 e 20. Cumprimentei um grupo de estudantes e disse a eles enquanto meu marido e eu distribuíamos algumas Bíblias: Deus transformará a sua vida com esse presente inestimável. Naquela noite, alguns jovens se comprometeram a ler o Evangelho de João juntos. Incentivamos o grupo, além das reuniões semanais, ler também em casa. Anos mais tarde, encontrei uma das alunas que falou: "Ainda leio a Bíblia que você me deu e pude ver a evidência disso em sua vida plena de fé." Deus capacita seu povo a ir além de ler, recitar e memorizar versículos. Permite-nos permanecer no caminho da pureza, de acordo com as Escrituras, conforme Salmo 119, versículo 9. Deus quer que o busquemos e obedeçamos, enquanto Ele usa sua verdade imutável para nos libertar do pecado e transformar. Podemos pedir-lhe diariamente que nos ajude a conhecê-lo e a entender sua palavra. Quando reconhecemos o valor inestimável de viver à maneira de Deus, podemos nos alegrar com seus ensinos, tanto quanto com muitas riquezas. Como o salmista, podemos cantar: "Terei prazer em teus decretos e não me esquecerei de tua palavra." Convide o Espírito Santo para o capacitar e aprecie cada momento em que, em espírito de oração, você lerá a Bíblia, o presente de Deus que transforma a vida. Querido amigo, como você investe seu tempo no estudo das Escrituras? Deleitar-se nelas muda a sua perspectiva sobre o chamado de Deus? Pense nisso. Eu sou Clarice Fogaça e essa foi a nossa mensagem do dia.
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0: Maravilha, 6:21, você ouviu neste primeiro bloco aí a canção do Lourenço e Lorival, Menino Caçador, também o saudoso Gildo de Freitas, um baile do Chico Torto, né, onde dava aquelas pereias brabas, né, tia? Também você ouviu a mensagem do nosso Pão Diário, também desta manhã de sexta-feira. Lembrando, pessoal, daqui a pouquinho está chegando aí as informações do Homem e a Terra, pessoal diretamente lá da capital do estado, trazendo muitas novidades e as informações para você, amigo produtor rural. Não perca, então, 6:30, 6:35 por ali, pessoal chega aí prosendo bonito aqui na nossa manhã. Também atendemos aqui o amigo ouvinte que está participando, né? Bom dia lá para o Sidão. Bom dia, Sidão. Bom dia para todo o pessoal que está na escuta lá no bairro Vila Roma, né? Meu abraço. Boa sexta-feira a todos. Roda para a gente, Matheus. 60 dias apaixonado com Chitãozinho Chororó. Claro, meu amigo, a gente roda sim. Obrigado aí pela companhia de todas as manhãs, tá bom? Quem mais está na audiência aqui, deixa eu ver, a dona Diana também está participando. Diga lá, dona Diana, bom dia.
1: Bom dia, Matheus Flores. Aqui é a dona Diana do bairro Soleta, sou ouvinte de todos os dias. Deus abençoe imensamente o dia de hoje, de sempre, de cubra, de bênção. E vamos tomar um belo chimarrão e um versículo para nós aí. E me toca uma música para mim aí, com o Zezé de Camargo e Luciano, vai dar tudo certo. Agradecer meu esposo Gelson, meu primo João Três Pinheiro, todos os meus filhos, todos vocês da rádio, todos do Mercado Central, que são meus amigos, todos do Mercado lá, que são meus amigos, todos da Magro Martim, que são os patrão e o padrinho do meu esposo. Jesus que abençoe. E muito obrigado se for atendido e tenha um bom dia e uma boa sexta-feira.
0: Tá certo, dona Diana. Um abraço aí para a senhora, uma ótima sexta, um bom finalzão de semana também, né? Obrigado aí pela audiência, né? Um abraço também para todo o pessoal que está na escuta lá no bairro Solete, né? Não adianta lá mateando um bom chimarrão e ouvindo aqui o nosso Alvorada Musical. E que seu dia seja abençoado, iluminado e cheio da esperança de Deus, Matheus. Amém, amém. Que assim seja, dona Diana. Deus sempre no comando aqui da nossa vida, né? Isso. 6:23 e meio, tem mais recado chegando por aqui, deixa eu ver quem está participando. Bom dia lá pro Rudinei Almeida. Ô Rudinei, tudo certo, meu amigo? Bom dia. Rudinei, ouve a gente lá em Mangueirinha, né? Que bacana. Matheus, quero ouvir aí a música, meu IP e o IP Florido, né? O IP e o Prisioneiro, né? É, para minha família Almeida e também Cândido. E toda a turma da APAE de Mangueirinha também. Manda um abraço para eles. Um abraço para todo o pessoal aí da APAE de Mangueirinha. Para os compadres também, o Anderson Almeida e Wanderson Nogueira. Abraço então para essa gurizada buena. Um abraço também para toda a família lá do meu amigo Rudinei. Pessoal sempre ligado aí também na Rádio Cristal. Daqui a pouquinho sai então esse modão para vocês, tá joia? Bom dia lá pro Valdecir de Oliveira, também tá na escuta, né? Lá pelos lados de Pato Branco. Bom dia, Valdecir. Tudo certo, meu amigo? É, roda aí, Matheus, uma do Zezé de Camargo, Menina Veneno. Ofereço pra minha esposa, a Maria de Lourdes. Agradeço se for atendido aí. Claro, meu amigo, claro, a gente roda sim. Esse modão aí com o Zezé, tá certo? Um abraço pra ti. Um abraço aí pra Dona Maria também. Pessoal sempre ligado, todas as manhãs na escuta aí da Rádio Cristal. Bom final de semana pra vocês aí. Quem mais está na audiência aqui, deixa eu ver, a dona Nair de Souza também está mandando um recadinho, né? Bom dia, dona Nair, bom dia, amigo Cambucica, é, pessoal aí do bairro Passarela, vai meu abraço para vocês, uma ótima sexta e um bom final de semana, tá joia? Chegando agora, 60 dias apaixonados, Chitãozinho Chororó.

Olá, meu amigo, minha amiga, pedimos licença para chegar mais uma vez na sua casa, no seu trabalho, aonde você estiver, trazendo para você, para sua família, para todos que estão por aí, mais uma nova edição do programa O Homem e a Terra, Serviço de Comunicação, do IDR Paraná, que é o Instituto de Desenvolvimento Rural do Paraná, e a Par Emater.

0: Produção e apresentação. Estou eu, Amarildo Alba, né, conversando com você nesta sexta-feira. Vamos ver aqui na folhinha. Sexta-feira de lua cheia, 3 de julho de 2026. Dia Nacional de Combate à Discriminação Racial, Dia Internacional Sem Sacos Plásticos e na nossa folhinha da igreja, eu confiro aqui, né? Hoje também é dia de São Tomé. Anote aí para as suas orações. Começamos aqui o nosso trabalho lembrando, né, que já estão abertas as inscrições aí para o 3º Prêmio Queijos Paraná, que neste ano também terá o concurso Queijo Colonial Paraná, né? Então você que está interessado em participar pode saber mais sobre o regulamento falando com o nosso técnico, né, que trabalha aí no escritório do seu município. Aliás, se esta vai ser a sua primeira participação no concurso, também poderá aproveitar esta oportunidade, nesta visita, para solicitar apoio dos profissionais, né, que trabalham no projeto Agroindústria. Gente que tem condição de te orientar sobre aspectos ligados à regularização de sua queijaria, se for o caso, né? Se for necessário, também nos processos de fabricação do próprio queijo, tá certo? Então fica aqui esta dica para você. Olha só, na região de Maringá, nesta última safra, aliás, nesta safra que está sendo colhida, né, safra de feijão, o ITR Paraná realiza um trabalho técnico bem interessante com produtores que tem a finalidade de melhorar o resultado da colheita feita com máquina, né, na cultura do feijão. Um dos extensionistas que está envolvido nesta ação é o agrônomo Silvio Ferrari, com quem a gente conversa agora. Tudo bem, tudo certinho com você, Silvio?
1: Tudo tranquilo, Amarildo, tudo beleza, tudo certo. E você, tudo bem?
0: Por aqui tudo certo também, né? Graças a Deus. E eu começo esta conversa pedindo, hein, para você explicar para a gente quais são as razões que levam vocês aí do Instituto a realizar esse trabalho, hein?
1: Amarildo, o principal motivo é nós auxiliarmos esses produtores minimizarem as perdas. Na nossa região não existem muitas lavouras de feijão. A cultura do feijão não é muito expressiva na nossa região, mas existem algumas áreas, inclusive áreas com alta tecnologia, uso de irrigação, pivô. E nós nos preocupamos em dar informações técnicas, informações precisas aos produtores para que eles minimizem as perdas. E interessante que, no momento da colheita, pequenos detalhes podem fazer uma grande diferença entre perder muito ou perder muito pouco.
0: E quais são esses detalhes, Silvio?
1: Veja bem, tudo começa com a instalação da lavoura. A lavoura, preferencialmente, tem que ser instalada num sistema de plantio direto. O plantio tem que ser bem feito para que a área seja bem uniforme. Então, nós já temos uma condição ideal de instalação da lavoura e de colheita mecânica. Além disso, nós precisamos que o operador esteja muito atento no momento da colheita, no sentido de deixar a máquina regulada, fazer as manutenções antecipadas, se for o caso, trocar peças, dedos retráteis, lâminas quebradas, deixar a máquina assim em plenas condições de uso. E, principalmente, trabalhar com baixa velocidade de deslocamento, que um fator que contribui significativamente para o aumento de perdas é a velocidade excessiva no momento da colheita.
0: Ô Silvio, e o produtor que contrata terceiros, né, para fazer esse trabalho de colheita, como ele pode assegurar um trabalho aí bem feitinho lá na propriedade dele?
1: Amarildo, o principal é que as partes, tanto o produtor quanto o prestador de serviço, combinem a regra do jogo antes da colheita, o que a gente sempre recomenda, né? Ou seja, conversar com o prestador de serviço para que ele colha numa velocidade adequada. Se colher com velocidade acima de 5 km por hora, ele já vai ter perda. Então já tem que combinar com ele esse detalhe. E também combinar com ele como que está a colhedora, se ele fez a revisão, se ele trocou peças. Então ele tem que já se certificar com o prestador de serviço que a máquina está revisada, com essas peças novas, ou que foi feita a manutenção adequada, que não vai ter problema. E também fazer essas regulagens, combinar com ele de fazer essas regulagens do deslocamento da máquina, procurar usar lâminas vazadas que diminuem o atrito, eliminar ou diminuir os dedos retráteis no caracol. Então são pequenos detalhes que vão fazendo uma grande diferença, e isso precisa ser combinado antes, né, Marilson?
0: Silvio, estamos indo aí para o final da colheita do feijão segunda safra, né, aqui no nosso estado. Daqui a menos de 2 meses já podemos começar o plantio da nova safra. E aí então eu pergunto, né, o que o produtor que planeja colher a lavoura dele com máquina, né, com colheitadeira, pode fazer agora, neste momento da implantação da lavoura, para ter um resultado melhor na colheita, né, conseguir fazer uma colheita melhor?
1: A instalação da lavoura, ela passa por esse planejamento. Então, nós do IDR, nós frisamos muito esse aspecto em que os produtores usem sementes de qualidade, e o IDR é um grande fornecedor de sementes, especialmente de feijão, ele é líder de mercado, tanto preto quanto carioca, que o produtor use sementes fiscalizadas e recomendadas para a região de plantio dele. Esse é o primeiro passo. E junto com esse planejamento, ele também faça uma análise de solo, utilize os fertilizantes adequados conforme o resultado da análise de solo. E o momento do plantio tem que ser feito com uma plantadeira que também esteja bem regulada, bem adequada, preferencialmente num sistema de plantio direto, porque você vai ter o solo mais nivelado. Se você fizer um plantio num solo que passou por um preparo convencional, ele vai ficar, de certa maneira, um pouco desuniforme. E esse fato pode comprometer o sucesso da colheita lá na frente.
0: Tá certo, Silvio. Muito obrigado por falar com a gente, por atender esta nossa ligação. Forte abraço, parabéns pelo trabalho de todos vocês e até um outro dia.
1: Eu que agradeço, Amarildo. Muito obrigado, um abraço.
0: Conversamos aí com o agrônomo Silvio Feari, extensionista do IDR Paraná de Paissandu. Ele que falou do trabalho que está sendo feito na região de Maringá com produtores de feijão, né, que fazem a colheita mecanizada, a colheita aí com colheitadeira, né? Ação que tem como objetivo diminuir as perdas de produto na lavoura e também melhorar a qualidade do feijão, né, do produto que vai para o mercado depois.

Vamos agora ver como está o mercado das frutas de época aqui do nosso estado, acessando o relatório com pesquisa de preços, né, que a Ceasa divulgou nesta última quarta-feira, dia 1º de julho. Então vamos passar para você os valores médios praticados nesta mesma quarta-feira, na própria Ceasa, na Ceasa de Curitiba e na Ceasa de Londrina. Começamos vendo a situação na central de Curitiba, onde o kiwi foi vendido por R$ 19,30 o quilo, o morango R$ 10,00 a bandeja com 300 gramas, pinhão R$ 12,00 o quilo, banana caturra R$ 50,00, a caixa com 20 quilos R$ 2,50 o quilo e o caqui fuiu R$ 6,00 o quilo. Na Ceasa de Londrina, vemos aqui que o abacate manteiga foi vendido por R$ 45 a caixa com 20 quilos, a laranja pera média, R$ 35 a caixa com 20 quilos, tangerina comum, R$ 4,25 o quilo, goiaba vermelha, R$ 3,75 o quilo e o maracujá azedo, R$ 85 a caixa com 11 quilos, o que dá R$ 7,70 o quilo. Bom, era este, né, o recado que a gente tinha para hoje. Vamos ficando por aqui, desejando, né, a todos vocês uma ótima sexta-feira, um excelente final de semana também para todos e até segunda, até semana que vem, quando estaremos aqui de novo, né, conversando com você, trazendo para você, para sua família, para todo mundo, mais uma nova edição do programa O Homem e a Terra. Forte abraço, fiquem com Deus e até lá.

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muito bem, 6 horas 49 minutos. A gente vai seguindo aqui com a nossa programação, falando para você agora, meus amigos, da Ótica da Visão. 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Faltando 10 minutinhos para as 7 horas, daqui a pouquinho também tem os aniversariantes do dia chegando. Às 7h30 também tem edição do nosso Bom Dia Marmeleiro, com as informações da manhã para você. 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Faltando 8 minutinhos para as 7 horas da manhã, daqui a pouquinho a gente vai atendendo aqui o nosso amigo ouvinte também que está participando, né? 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Faltando 6 minutinhos, 6 para as 7, bom dia lá para o Wilson Artvic, tá ligadinho com a gente por lá, né? Bom dia, sextou, Matheus. Para quem já acordou, meu bom dia, obrigado, meu Deus, por mais um dia. Amém, amém, meu amigo. Boa sexta e um bom final de semana para ti.
Bom dia também lá para o meu amigo Marcelo, lá na escuta, lá pelos lados de Francisco Beltrão. Grande Marcelo, bom dia, meu amigo. Uma ótima sexta e um bom final de semana aí para ti, tá bom? Vamos trazer agora aqui o Zezé de Camargo Luciano, indicação lá da dona Diana. Vai dar tudo certo. Música.

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4: 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Agora são 7:10. Falamos agora dos aniversariantes do dia. E os aniversariantes desta sexta-feira, 3 de julho, são Adriel Pilar da Silva, Eduarda Emanuele Drinks, Eduarda Perim, Elisandra Paim da Rosa, Aloysia Aparecida Alves, Enilce Bueno, Flaviane dos Santos, Gabriela Biava, Gilberto Ramos, Gilberto e Vanessa Ramos, aniversário de casamento, Guilherme Moraes Locatelli, Giomar Pedroso, Ivonete Salini, José da Rosa, José Estolfo, Justina Inês Padilha, Lucas Escolari, Leonardo Alice Vica Lira, Leonides Antunes de Oliveira, Leonildo Vieira Nascimento, Lidoino Colpani, Maicon Gabriel de Oliveira dos Santos, Márcia Marini, Matheus Sutil de Oliveira, Ordalina Freitas da Silva, Pedro Teixeira, Pedro Ferreira, Kelly Cristina Rodrigues da Silva, Silvana Carletti, Simone Belé, Simone Vial, Solini Valandro e Viviane Balde de Almeida. Então, esses são os aniversariantes de hoje. Um feliz e abençoado aniversário para cada um de vocês, com saúde, paz, alegrias, e que Papai do Céu continue abençoando a vida de cada um com muita paz no coração, né? É o que deseja aí toda a nossa equipe da Cristal FM. Parabéns, parabéns pelo seu dia.

Maravilha, hein, meu povo? 7:12. Vamos prosseguindo aqui com o nosso Alvorada Musical, falando para você agora da Top Car Centro Automotivo. 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

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Bom dia também aqui para nossa ouvinte, a dona Nilce Bueno, tá ligadinha por lá, né? Bom dia, dona Nilce. Ótimo final de semana para todos, Matheus. Deus no comando. Amém, dona Nilce. Amém. Bom finalzão de semana também para toda a família aí, tá certo? Obrigado aí pela audiência. Bom dia também lá para o seu Antônio. Bom dia lá para a dona Tere e pessoal aí do Santa Rita também. Estão curtindo aí o nosso Alvorada Musical, né? Isso. Bom dia, bom dia. Um bom fim de semana para vocês aí, tá certo? Vamos trazer mais um modão bueno por aqui. Chegando Leandro e Leonardo, rumo à Goiânia.

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Muito bem, 7:27, você ouviu os Serranos aos domingos neste bloco, também musical São Francisco, amigo, né? 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Quero deixar aqui os últimos abraços também aqui para o ouvinte que está participando. Bom dia lá para Dona Marli Botega. Ô, Dona Marli, bom dia, bom dia. Tá lá tomando aquele mate bueno bem caprichado, sapecando aquele espinhãozinho na chapa, né? Que coisa boa. Grande abraço, Dona Marli. Abraço para todos da família Botega e bom fim de semana. Bom dia também para o João Roberto Borges. Grande João, como é que você está, meu amigo? Buenos dias. Tudo certinho por aí? Um abraço para todo o pessoal da linha Água Branca. Abraço para a família Borges aí, né? Gurizada, gente boa demais da conta, né? Obrigado aí pela audiência também. Pessoal, vou ficando por aqui. Agradeço a companhia de todos, a participação. O nosso Alvorada Musical volta domingo, hein? Domingo tem mais programação aqui pela Rádio Cristal. Vou deixando aqui a saideira com Daniel e Zé Camilo, Travessia do Araguaia. E na sequência está chegando aí as informações do Bom Dia Marmeleiro. Um forte abraço, bom fim de semana a todos e até lá. Tchau, tchau.

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2: 7h35.
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5: Bom dia, uma ótima quinta-feira a todos. 3 de julho de 2026, no ar Bom Dia Marmeleiro.
6: Olá, muito bom dia para você, uma ótima sexta-feira, Bom Dia Marmeleiro começando. Daqui a pouquinho vamos falar sobre a vigilância em saúde. O Estado libera R$45.400.000 para ações de prevenção nos 399 municípios. Paraná aplica 87 milhões de doses de vacinas em 7 anos.
7: Olá, bom dia. Está no ar mais uma edição do Bom Dia Marmeleiro, desta sexta-feira, 3 de julho. Flávio pede adiamento de tarifas dos Estados Unidos e Lula reage. Combate ao PCC ganha dimensões políticas entre Estados Unidos e Brasil. Esses e outros destaques você ouve agora na edição do Bom Dia Marmeleiro desta manhã.
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5: Chegando com informações no Bom Dia Marmeleiro, o repórter Milena Abreu.
8: A fila de requerimentos do Instituto Nacional do Seguro Social, o INSS, fechou o mês de junho com 1 milhão e 800 mil pedidos, atingindo o menor patamar registrado dos últimos 21 meses. Os dados foram apresentados nesta semana na reunião do Conselho Nacional da Previdência Social em Brasília. O balanço aponta que mais de 800 mil processos já estão na fase inicial de avaliação, enquanto o restante se divide entre pedidos que aguardam análise há mais de 45 dias ou que dependem de envio de documentos complementares por parte do segurado. De acordo com a diretoria do órgão, a redução no estoque de processos é reflexo direto de um pacote de medidas que inclui a contratação de novos analistas e peritos médicos, além da ampliação dos mutirões de atendimento. Outro fator que tem colaborado para acelerar as análises é o uso da telemedicina e do sistema de análise documental de atestados para auxílio-doença, o que dispensa a necessidade da perícia presencial em diversos casos e ajudou o Instituto a bater o recorde histórico de concessões no primeiro semestre. A melhora nos serviços também trouxe um alívio nos canais de atendimento, com uma queda de 44% no número de reclamações por demora registradas na ouvidoria do INSS nos primeiros 5 meses deste ano. Os números do INSS mostram que o Instituto vem concedendo, em média, 700 mil benefícios por mês. Atualmente, o tempo médio para a conclusão e resposta definitiva de um requerimento gira em torno de 50 dias em todo o país. Da Rádio 2, Milena Abreu.
7: Flávio pede adiamento de tarifas dos Estados Unidos e Lula reage. A informação com Yuri Hudson.
9: A disputa política em torno das tarifas impostas pelos Estados Unidos contra produtos brasileiros ganhou um novo capítulo nesta quinta-feira. O senador Flávio Bolsonaro enviou ao Escritório de Comércio dos Estados Unidos um documento pedindo o adiamento por 180 dias da aplicação das novas tarifas de 25% sobre exportações brasileiras. No documento, Flávio argumenta que a medida, se entrar em vigor agora, pode fortalecer politicamente o presidente Luiz Inácio Lula da Silva em pleno ano eleitoral. Segundo o senador, as tarifas têm sido exploradas pelo governo brasileiro como uma narrativa de ataque à soberania nacional, o que, na avaliação dele, acabou beneficiando eleitoralmente Lula. Flávio defende que os Estados Unidos suspendam temporariamente a taxação e abram uma mesa de negociação bilateral para discutir temas que estão no centro da investigação comercial norte-americana, como PIX, comércio digital, etanol, corrupção, propriedade intelectual e desmatamento. No documento de 86 páginas, o pré-candidato do PL à presidência da República também afirma que o Brasil precisa buscar mais liberdade para negociar acordos bilaterais, inclusive com os Estados Unidos, e critica limitações impostas pelo Mercosul. A reação no Palácio do Planalto foi imediata. Em publicação nas redes sociais, Lula classificou a iniciativa de Flávio como uma atitude de traidores da pátria e afirmou que não existe justificativa para o tarifaço nem agora, nem após as eleições. O presidente também voltou a acusar a família Bolsonaro de estimular medidas que prejudicam a economia brasileira e disse que a soberania nacional é inegociável. As novas tarifas propostas pelo governo norte-americano ainda estão em análise. Agência Rádio Web, de Brasília, Yuri Hudson.
6: Estado promove capacitação para os 589 novos agentes de socioeducação do Paraná. Vitor Luiz.
1: A Secretaria de Estado da Justiça e Cidadania, SEJU, recepcionou nesta quinta-feira em Curitiba os 589 novos agentes de segurança socioeducativos contratados pelo Estado que iniciam o curso de formação técnico-profissional. A capacitação foi elaborada pela Coordenação de Gestão do Sistema Socioeducativo e a Escola de Educação em Direitos Humanos. O evento de abertura foi presencial, com transmissão simultânea no YouTube para todas as unidades socioeducativas do Paraná. Márcio Schmidt, coordenador da Gestão do Sistema Socioeducativo, explica sobre as ações.
2: É com muita alegria que a SEJU e as unidades socioeducativas do Paraná recebem esse mês de julho 579 agentes de segurança socioeducativo. Para isso, iremos fazer capacitação online e presencial, né, teórica, presencial nas unidades e online. E também faremos capacitação presencial de segurança preventiva e interventiva. Acho que o mais importante de tudo isso é que a gente possa qualificar ainda mais o trabalho socioeducativo no Paraná, que tem feito que é referência nacional, feito com muita qualidade, e que a gente possa, nesse início de trabalho dos novos servidores, a gente tenha como base três princípios importantes no serviço público: a legalidade, a urbanidade e um especial na socioeducação, que é a proteção integral, a emancipação e garantia de direitos para adolescentes, que a gente possa cada vez mais fortalecer, qualificar e melhorar a nossa prática socioeducativa. É só assim a gente consegue avançar e a socioeducação continua ocupando o espaço que é dela, de muito respeito e de muita dignidade, para conosco e para com os adolescentes e para com a rede de atendimento também.
1: Para Adriana Fortes, coordenadora da Escola de Educação em Direitos Humanos, a qualificação permanente dos profissionais fortalece a atuação socioeducativa e contribui para um atendimento mais humanizado.
10: A formação dos servidores da socioeducação, pautada nos valores da educação em direitos humanos, é essencial para que o sistema cumpra a sua função de garantir direitos e promover a reintegração social de adolescentes em cumprimento de medida socioeducativa. Quando a atuação dos servidores é orientada pelos valores da justiça social, da solidariedade e do respeito às diversidades, ela se torna um instrumento poderoso de transformação.
1: A contratação dos novos 589 agentes socioeducativos ocorreu via processo seletivo simplificado. Repórter Vitor Luiz.
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6: População mais protegida, o Paraná aplica 87 milhões de doses de vacinas em 7 anos. Vitor Luiz.
1: Desde o início de 2019 até esta quinta-feira, o Paraná aplicou 87.002.468 doses de vacinas pelo SUS, consolidando a imunização como uma das principais estratégias de prevenção de doenças e proteção da população. Ao longo dos últimos 7 anos, a Secretaria de Estado da Saúde intensificou campanhas, fortaleceu o apoio aos municípios, ampliou o acesso às vacinas e investiu em ações para recuperar as coberturas vacinais. Um dos maiores desafios enfrentados pelo país após anos de queda nos índices de imunização e durante a pandemia de Covid-19. Os resultados refletem uma política pública construída de forma permanente. Além dos indicadores de rotina, o Estado também se destacou nas campanhas sazonais. Durante a vacinação contra a gripe, adotou e mantém estratégias conjuntas com os municípios para ampliar o acesso da população, a presença em escolas, ações itinerantes e reforço das campanhas de conscientização, mantendo índices de cobertura acima da média nacional. O reconhecimento desse trabalho também ocorreu em âmbito nacional. Ao longo dos últimos 7 anos, o Paraná realizou mais de 23 campanhas estaduais de vacinação e possui atualmente 1.900 salas para aplicação de doses no território. Repórter Vitor Luiz.
6: No Bom Dia Marmeleiro, informações com o repórter Norberto Notari.
15: Os Estados Unidos elevaram o tom no combate ao crime organizado e colocaram o PCC no centro da estratégia de segurança para as Américas. Além disso, anunciaram sanções contra brasileiros suspeitos de lavar dinheiro para a facção. A decisão vai além da investigação criminal. Ao classificar o primeiro comando da capital como uma das principais ameaças do continente, Washington envia um recado que pode ter reflexos na cooperação entre os dois países e também na política externa brasileira. Mas afinal, essa medida representa uma mudança real no enfrentamento ao crime organizado? Na opinião do professor de Relações Internacionais e Geopolítica da ESPM, Leonardo Trevisan, as decisões têm características de estratégia política dos Estados Unidos.
16: A lavagem do dinheiro em território americano era um método com uma devolução para criptomoedas aqui. O valor estimado parece grande, 30 milhões de dólares, mas ele é pequeno. Se nós compararmos, por exemplo, com os cartéis mexicanos, o cartel de Sinaloa e o cartel de Jalisco, essa quantia deve ter 1 ou 2 zeros a mais. E o fato criminoso, o FBI já tomou conta. Os 6 brasileiros envolvidos estão presos. Outra coisa bem diferente é transformar isso em uma sanção a empresas brasileiras que eventualmente tenham qualquer contato com essa essas empresas ilícitas. É evidente que isso tem um conteúdo político muito maior do que o criminoso. O
17: especialista entende que a imagem do Brasil como um todo não deve ser afetada.
16: Não há no mundo hoje nenhum Estado, isso é uma conclusão da Comissão de Crimes da ONU, não há nenhum Estado no mundo hoje que esteja imune, em qualquer dos continentes, à ação dos traficantes de droga, né? A Europa toda passa terríveis problemas com isso, com muitos problemas, os Estados Unidos inteiro enfrentam esse problema, a Ásia idem, né? Então, de algum modo, o impacto para a imagem do Brasil, ele fica diluído no fato de quem é que pode atirar a primeira pedra, né? Todos têm problema com isso, não é só o Brasil.
17: De acordo com o professor Leonardo Trevisan, isso não exclui a interferência na política eleitoral por parte dos Estados Unidos e com a anuência de aliados no Brasil. Agência Rádio Web, produção e reportagem, Norberto Notari.
12: Algumas informações esportivas. Bom dia. Copa do Mundo. Confrontos da segunda fase, chamada 16avos. Ontem, quinta-feira, a Espanha venceu a Áustria por 3-0. Portugal passou pela Croácia 2-1. A Suíça ganhou da Argélia 2-0. Hoje, sexta-feira, dia 3, às 15 horas, Austrália e Egito, 19 horas, Argentina e Cabo Verde. Amanhã, sexta-feira, hoje então, além de Austrália e Egito, 15 horas, Argentina e Cabo Verde, às 19, teremos ainda às 22h30, Colômbia e Gana, fechando esta fase. As oitavas de final, confrontos já definidos, sábado, 14 horas, Canadá e Marrocos, 18 horas, Paraguai e França. Domingo, 17 horas, Brasil e Noruega, 21 horas, México e Inglaterra. Segunda-feira, 16 horas, Portugal e Espanha. E às 21 horas, Estados Unidos e Bélgica. Na terça, dia 7, quem passar de Argentina ou Cabo Verde, pega quem passar de Austrália ou Egito. E às 17 horas, na terça-feira, Suíça espera Colômbia ou Gana. Campeonato Brasileiro de Futebol da Série B, segunda divisão. Cuiabá venceu o América Mineiro por 1-0. O Fortaleza ganhou da Ponte Preta 2-0. Os demais jogos de sábado até terça-feira, nesta rodada 16 da segunda divisão do Campeonato Brasileiro de Futebol. Em confronto direto entre times do G3, São Caetano e Chopinzinho empataram ontem 3-3 em São Caetano do Sul pela 11ª rodada da Liga Nacional de Futsal Silver, a segunda divisão. Com o ponto, São Caetano chega a 23 pontos em 10 jogos. Em terceiro, o Chopinzinho também com mais um ponto chega aos 24 em 11 jogos e mantém a vice-liderança atrás apenas do América do Rio Grande do Norte na segunda divisão da Liga Nacional de Futsal. Marmeleiro vai participar dos Jogos Abertos do Sudoeste do Paraná de 24 a 26 de julho. Em diversas modalidades, a competição será em São Jorge do Oeste. Nesse fim de semana, a partir de hoje até domingo, tem a segunda etapa da fase regional dos Jogos Abertos do Paraná, da Paraná Esportes, em Palmas. Marmeleiro estará seguindo lá com o voleibol masculino e também com a equipe de bolão.
7: Combate ao PCC ganha dimensões políticas entre Estados Unidos e Brasil. Reportagem Norberto Notari.
17: Os Estados Unidos elevaram o tom no combate ao crime organizado e colocaram o PCC no centro da estratégia de segurança para as Américas. Além disso, anunciaram sanções contra brasileiros suspeitos de lavar dinheiro para a facção. A decisão vai além da investigação criminal. Ao classificar o primeiro comando da capital como uma das principais ameaças do continente, Washington envia um recado que pode ter reflexos na cooperação entre os dois países e também na política externa brasileira. Mas afinal, essa medida representa uma mudança real no enfrentamento ao crime organizado? Na opinião do professor de Relações Internacionais e Geopolítica da ESPM, Leonardo Trevisan, as decisões têm características de estratégia política dos Estados Unidos.
16: A lavagem do dinheiro em território americano era um método com uma devolução para criptomoedas aqui. O valor estimado parece grande, 30 milhões de dólares, mas ele é pequeno. Se nós compararmos, por exemplo, com os cartéis mexicanos, o cartel de Sinaloa e o cartel de Jalisco, essa quantia deve ter um ou dois zeros a mais. E o fato criminoso, o FBI já tomou conta. Os 6 brasileiros envolvidos estão presos. Outra coisa bem diferente é transformar isso em uma sanção a empresas brasileiras que eventualmente tenham qualquer contato com essas empresas ilícitas. É evidente que isso tem um conteúdo político, muito maior do que o criminoso. O
15: especialista entende que a imagem do Brasil como um todo não deve ser afetada.
16: Não há no mundo hoje nenhum Estado, isso é uma conclusão da Comissão de Crimes da ONU, não há nenhum Estado no mundo hoje que esteja imune, em qualquer dos continentes, à ação dos traficantes de droga. Né? A Europa toda passa terríveis problemas com isso, com muitos problemas. Os Estados Unidos inteiros enfrentam esse problema, a Ásia idem. Né? Então, de algum modo, o impacto para a imagem do Brasil, ele fica diluído no fato de quem é que pode atirar a primeira pedra. Né? Todos têm problema com isso, não é só o Brasil.
15: De acordo com o professor Leonardo Trevisan, isso não exclui a interferência na política eleitoral por parte dos Estados Unidos e com a anuência de aliados no Brasil. Agência Rádio Web, produção e reportagem, Norberto Notari.
6: O Estado libera R$45.400.000 para ações de prevenção. Gabriel Ramos.
1: A Secretaria de Estado da Justiça e Cidadania, SEJU, recepcionou nesta quinta-feira em Curitiba os 589 novos agentes de segurança socioeducativos contratados pelo Estado que iniciam o curso de formação técnico-profissional. A capacitação foi elaborada pela Coordenação de Gestão do Sistema Socioeducativo e a Escola de Educação em Direitos Humanos. O evento de abertura foi presencial, com transmissão simultânea no YouTube para todas as unidades socioeducativas do Paraná. Márcio Schmidt, coordenador da gestão do sistema socioeducativo, explica sobre as ações.
2: É com muita alegria que a SEJU e as unidades socioeducativas do Paraná recebem esse mês de julho 579 agentes de segurança socioeducativo. Para isso, iremos fazer capacitação online e presencial, né, teórica, presencial nas unidades e online. E também faremos capacitação presencial de segurança preventiva e interventiva. Acho que o mais importante de tudo isso é que a gente possa qualificar ainda mais sobre a socioeducativa no Paraná, que tem feito que é referência nacional, feito com muita qualidade, e que a gente possa, nesse início de trabalho dos novos servidores, a gente tenha como base três princípios importantes no serviço público: a legalidade, a urbanidade e um especial na socioeducação, que é a proteção integral, a emancipação e garantia de direitos para adolescentes, que a gente possa cada vez mais fortalecer, qualificar e melhorar a nossa prática socioeducativa. É só assim a gente consegue avançar e a socioeducação continua ocupando o espaço que é dela, de muito respeito e de muita dignidade, para conosco e para com os adolescentes e para com a rede de atendimento também.
1: Para Adriana Fortes, coordenadora da Escola de Educação em Direitos Humanos, a qualificação permanente dos profissionais fortalece a atuação socioeducativa e contribui para um atendimento mais humanizado.
10: A formação dos servidores da socioeducação, pautada nos valores da educação em direitos humanos, é essencial para que o sistema cumpra a sua função de garantir direitos e promover a reintegração social de adolescentes em cumprimento de medida socioeducativa. Quando a atuação do servidor é orientada pelos valores da justiça social, da solidariedade e do respeito às diversidades, ela se torna um instrumento poderoso de transformação.
1: A contratação dos novos 589 agentes socioeducativos ocorreu via processo seletivo simplificado. Repórter Vitor Luiz.
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19: Previsão do tempo para sexta-feira, 3 de julho de 2026. Região Sul, Curitiba, no Paraná, amanhece com céu nublado, à tarde tempo claro, com os termômetros registrando mínima de 18 e máxima de 28 graus. A umidade relativa do ar fica entre 80 e 30%. Florianópolis, em Santa Catarina, tem céu com muitas nuvens e possibilidade de chuva isolada. Termômetros registrando mínima de 11 e máxima de 16 graus. A umidade relativa do ar oscila entre 90% e 50%. Você ouviu a previsão do tempo para sexta-feira, 3 de julho de 2026, com informações do IBGE Cidades e do Instituto Nacional de Meteorologia, INMET, com redação de Lucile Araújo, da agência Rádio Gov, em Brasília, Vladimir Filipim.
5: Chegamos ao final de mais uma edição do Bom Dia Marmeleiro. Um forte abraço a todos. Continuem conosco. 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Bom dia.
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Bom dia, querido amigo, querida amiga da Rádio Cristal. Mais uma manhã estamos aqui juntinhos para estudar a Palavra de Deus. Nosso texto se encontra em Provérbios 3, versículo 9, que diz assim: honra o Senhor com os teus bens e com as primícias de toda a tua renda. Prosperidade. Uma palavra que de vez em quando vem à nossa cabeça. Prosperidade financeira não é apenas o resultado de habilidades humanas para os negócios, você sabia? Biblicamente, é um dom divino. Honrar ao Senhor com os bens é reconhecer que Deus é dono de tudo e que a criatura é apenas administradora daquilo que recebeu do Criador. Esse fato é apresentado por Salomão como o segredo de uma vida próspera. O texto de hoje está no capítulo 3, que tem como tema central a sabedoria que Deus oferece gratuitamente aos que o buscam. Viver com sabedoria é reconhecer que Deus é o Criador e o ser humano é a criatura. Esse reconhecimento não é apenas teórico e intelectual, é prático e experimental. Sair da teoria e entrar na realidade da vida prática é honrar a Deus com os bens. O resultado disso é prosperidade financeira. E aí eu te pergunto, mas não tem gente milionária que não reconhece a Deus? É verdade, uma pessoa pode ser rica, mas não próspera. Riqueza tem a ver com patrimônio e saldo bancário. Prosperidade tem a ver com felicidade. Prosperidade tem a ver com felicidade. Riqueza tem que ver com satisfação egoísta dos apetites. E prosperidade tem a ver com realização. De que vale o saldo bancário quando a família está destruída? O que significa ter um patrimônio grandioso quando o filho vive escravo das drogas? O dinheiro pode comprar sonhos, saúde, beleza e sabedoria? Você acha que pode? Com dinheiro você pode comprar um bom colchão, remédios, cosméticos, livros. Mas a vida é feita só de coisas que se podem comprar? Deus promete prosperidade. Não você servindo ao dinheiro e escravo do seu patrimônio, mas utilizando o dinheiro para honrar a Deus e para tornar mais felizes as pessoas, começando com a sua família. Cada novo dia deve ser um dia de renovação. Renovar-se é pensar, analisar e mudar o rumo, se for necessário, claro. Renovar-se é viver. Mudar é característica de pessoas sábias. E a sabedoria é um dom que vem de Deus. Por isso, hoje, encare os desafios da vida e repita o conselho inspirado de Salomão: honra ao Senhor com os teus bens e com as primícias de toda a tua renda. Vamos orar? Pai grandioso, nós estamos alegres porque aprendemos hoje que a questão da prosperidade tem a ver com a felicidade. A felicidade em poder usar os nossos recursos para ajudar ao próximo. Talvez com uma pessoa que esteja passando por necessidade, nós podermos ir lá no mercado, comprar alguma coisa para essa pessoa, ver a felicidade, ser as tuas mãos aqui na terra. Senhor, usa-nos para que possamos ser uma bênção para outras pessoas com os recursos que nós temos, com os recursos que o Senhor deu para nós. E assim nós vamos ver a verdadeira prosperidade. Cuida da nossa família, cuide de nossa questão financeira, cuide, Senhor, do nosso coração. Em nome de Jesus, amém. Queridos, amanhã nos encontramos mais uma vez. E eu desejo a você uma vida próspera. Até amanhã.

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Chegando, chegando, bom dia para você. Estamos aí com a nossa sexta-feira já andando, com 8 horas e 11 minutos deste 3 de julho de 2026. Chegamos então a mais uma sexta-feira, um dia que certamente nos convida a agradecer pela semana que passou, já renovando as forças para tudo que ainda está por vir. Então que hoje eu encontre, você encontre, todos nós possamos encontrar motivos para sorrir, muita coragem para enfrentar os desafios, muita esperança para seguir em frente. E lembrar-se que cada novo amanhecer é uma oportunidade de recomeçar, de fazer o bem, de espalhar gentileza por onde a gente passar. Então que o trabalho seja produtivo, que os encontros de hoje sejam especiais e que a paz acompanhe cada passo do seu dia. Seja muito bem-vinda, muito bem-vindo ao nosso Café da Manhã com você a partir de agora, porque aqui você vai estar em paz, vai estar de boa, a gente vai tentar te dar o melhor, te entregar o melhor conteúdo com a música, com as informações que a galera traz. Companhia Energia Positiva para começar esta sexta-feira do melhor jeito. Um excelente dia para você, para sua família. O nosso Café da Manhã com você a partir de agora. De mim.

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3: Oito com 16, nossa manhã, manhã boa de sexta-feira. Eita, e o tempo aí tá esquisito, né? Esquisito, molhado, úmido, frio. 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Então, três cidades hoje amanheceram ouvindo barulhos, ouvindo movimentação policial. Então, houve uma operação policial aí cedo em Francisco Beltrão, em Marmeleiro, em Renascença, em Cruzeiro do Oeste, em Santa Catarina e também na cidade de Chapecó. Nessas cidades todas aí houve, então, nessas primeiras horas de sexta-feira, um cumprimento de 36 ordens judiciais contra uma organização criminosa que atua no tráfico de drogas em diversos municípios. A Polícia Civil, né, juntamente com as demais forças de segurança, estavam nas ruas, estão ainda, né, cumprindo esses mandados de busca e apreensão contra integrantes de grupo criminoso, né, contra traficantes que negociavam com a referida organização, coordenado pela Delegacia de Marmeleiro, né? Mobilização de mais de 80 policiais, diversas unidades, suporte de cães de faro, núcleo de operações com cães, apoio aéreo de um helicóptero da Polícia Civil, também com a Polícia de Santa Catarina e da Polícia Penal do Paraná. É o resultado de investigações minuciosas que tiveram início lá em 2024 e agora estão tendo esta sequência. Durante o curso das investigações, identificou-se ainda movimentação bancária expressiva na conta de um dos líderes da organização, alcançando a cifra de R$1 milhão. Então, a ação visa desarticular o grupo criminoso, estancar o comércio de entorpecentes e aumentar a segurança para a população da região. O nome da operação chama-se Terminus, o Terminus, derivada do latim que quer dizer o fim da linha. Então, o compromisso incansável da Polícia Civil com a segurança pública. Informações que temos é de que a delegada de Marmeleiro, que responde pela Polícia Civil de Marmeleiro, deve então receber a imprensa, né? Hoje, 10h30 da manhã. Às 10h30, ela deve conceder uma entrevista coletiva à imprensa, a doutora Paula Caroline Wisniewski, que é a delegada que responde pela Delegacia de Marmeleiro, ali na rua Noêmia Carvalho Schmidt. Ela deve, então, dar informações, né, sobre esta operação. É claro que nomes não serão divulgados e são preservados os nomes, né? Então, não adianta especular, querer saber, porque nomes não tem. Mas a polícia vai explicar direitinho essa operação que aconteceu hoje de manhã. 8 da manhã com 20 minutos, como dizia aqui a doutora Sueli outro dia, né, no programa Conversa com a Polícia, ela disse que tem gente que às vezes vai dormir de chinelo, né, e já de calça jeans, prevendo que no outro dia pode acontecer isso. 8 da manhã com 20 minutos, Jane de Paula, bora!
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5: Olá, amores! Chegando por aqui trazendo previsões astrológicas para hoje, sexta-feira! Sexta-feira, 3 de julho, Dia Nacional do Combate à Discriminação Racial. Hoje, dia de São Tomé também, Dia Internacional Sem Sacos Plásticos. E se for o seu aniversário, parabéns para você! Paz, saúde, felicidades e tudo de bom acontecendo neste novo ciclo, tá? Sexta-feira, 3 de julho. Bom dia, bom dia, bom dia. Áries, Touro, Gêmeos e Câncer. Só pra gente começar, né?
6: Áries, de 21 de março a 20 de abril.
5: Áries, a energia do dia está altamente favorável para dar vida aos seus projetos pessoais. Com disciplina e determinação, você pode superar obstáculos que vinham incomodando e abrir espaço também aí para o progresso verdadeiro. Se você deseja essa pessoa como parceiro, então chegou o momento de mudar o curso da sua vida amorosa. Muitas vezes, a timidez ou medo da rejeição, né, vem e aí atrapalha o amor. Presta atenção nisso, tá? Hoje, 99, número de sorte, a cor preto.
6: Touro, de 21 de abril a 20 de maio.
5: Touro, atividades físicas, momentos de descanso e conexões sociais serão fontes de alegria e equilíbrio nesta fase. Sua energia vital se favorece, você pode até atrair mais atenção do que o normal. O horóscopo aponta um período propício para viagens e aventuras. Há no amor, a sua vida sentimental pode, de repente, né, encontrar alguém que se apaixone por você também. Ai, que lindo! Cor lilás, número 96.
6: Gêmeos, de 21 de maio a 20 de junho.
5: Gêmeos, hoje você será favorecido com uma maré de sorte e inspiração. A energia do universo está ao seu lado, permitindo que você pense de maneira criativa e encontre soluções para antigos desejos, né? Que ainda não teve coragem de realizar. Tá na hora, né? Ah, no amor você pode se surpreender ao perceber uma química especial com alguém do seu círculo de amigos. E a cor é verde, número 3.
6: Câncer, de 21 de junho a 22 de julho.
5: Canceriano, se você sente vontade de sair do piloto automático, este é o momento certo. O dia está propício para experimentar novas atividades, mudar hábitos e também conhecer pessoas diferentes. Seu horóscopo do dia sugere que a energia da sua aura, né, está aberta para o novo. No amor, se você está sozinho, preste atenção nos próximos encontros. Cor lilás, número 52. Bem, já já a gente volta trazendo previsões para você de Leão, Virgem, Libra e Escorpião.
3: Até já, 8:23. 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Alô, Roberval, bom dia, como é que tá, meu jovem? Bom trabalho para você aí, Deus abençoe, todo mundo em paz. Antiga Rua 6, tranquila lá, então tá de bom tamanho, né? Não passou nenhum helicóptero por ali, que eu saiba, né? Ah, nós... Tô sabendo que tu tá de aniversário daqui uns dias, né, Roberval? Isso, certo, daqui uns dias vai ter aquela festa aí, né? Um abraço, bom trabalho.

0: Tá modão bom, né? Modão bom demais da conta, na nossa manhã de sexta-feira. Mandar um bom dia aqui pro meu amigo, o Marcelo, né? Bom dia, Marcelo Mosca, que tá na estrada, pegando a estrada, viajando, né, Marcelo? Mas na sintonia, Rádio Cristal. Grande abraço, Marcelo, Franciele e toda a família aí. Boa viagem. Aquela última notícia que você me passou lá, eu gostei, viu, Marcelo? Gostei. Comida a galera gosta demais, viu, Marcelo? Um abraço. Boa viagem. 8:27, o Giovanni Correia também está na sintonia, hoje um pouquinho mais velho, porque ontem esteve de aniversário, deve ter tido festa até agora há pouco, né, o Giovanni Correia? Um abraço para ti, bom dia.
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0: O Sindicato da Agricultura Familiar, Sintraf, sempre na parceria aí com o agricultor, com o trabalhador rural, da agricultura familiar, aposentadoria, salário maternidade, auxílio doença, você pode encaminhar lá com o Sintraf, né? Exame de visão, iridóloga, advogada, sempre para te orientar, declaração de ITR, emissão de CCIR, emissão de CAF também, o Cadastro da Agricultura Familiar, Sintraf, o Sindicato da Agricultura Familiar. Você que tem rede social, a Rádio Cristal tem informações agora, a partir de agora a Amanda está alimentando lá o Instagram e também o Facebook da Rádio Cristal, sempre vai ter informações, coisas diferentes aí para você também, certo? Então se você tem o Instagram, procura lá Rádio Cristal FM, vai curtindo lá, vai acompanhando, faz um joinha lá. Quem tem Facebook também, né? Pode ir lá no Facebook, também sempre vai ter atualizações, algumas coisas aí da Rádio Cristal, certo? Tem o nosso aplicativo, tem o nosso WhatsApp aí, que é o 999-16-5518, e assim vai tudo ficando melhor, né? Para deixar você mais perto de nós e nós mais perto de tu também. 8:29, né, Rosane? Como é que você tá aí, Rosane Casagrande? Obrigado pela companhia, um bom dia, uma boa manhã para ti, para toda a família aí também. 8:29 tem a Damazine, que está aí com 40% de desconto à vista, 40% à vista, ou 24 vezes sem entrada, toda a linha de eletrodomésticos, colchões, estofados, cozinhas, roupeiros, Damazine, aqui na Avenida D'Ambrosio Piva, pertinho aqui da rádio, do outro lado da rua, tem a Damazine Móveis e Eletrodomésticos. 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Hoje, Mauro Conte chegou? Ô Mauro, chega aí Mauro Conte, sexta-feira por aqui, meu jovem, quais as informações?
2: Chegou a sexta-feira e que bom que você está ligado aqui na programação. Eu sou Mauro Conte, também estou chegando direto da capital do estado, trazendo para você as principais informações direto dos estúdios da Rede AERP. A Receita Federal vai pagar no dia 15 de julho um lote extra de restituição do imposto de renda para contribuintes que tinham direito ao valor, mas não entregaram a declaração em 2025, referente aos ganhos de 2024. A consulta será aberta na quarta-feira, dia 8 de julho, pelo site e aplicativo da Receita. O projeto piloto deve pagar R$500 milhões a cerca de 4 milhões de contribuintes. O depósito será automático via Pix para quem tem chave cadastrada com o número do CPF, restituição de até R$1.000, CPF sem irregularidades e baixo custo fiscal. E Medianeira, no oeste do Paraná, recebe quase R$10 milhões do governo do estado para obras do programa Asfalto Novo, Vida Nova. Nessa etapa, serão contempladas 36 vias em bairros como Belo Horizonte, Cidade Alta, Condá, Independência, IP, Itaipu e Nazaré. O avanço das obras pode ser acompanhado pelo asfaltômetro no site asfaltonovovidanova.pr.gov.br. De Curitiba, Mauro Conte, com informações da Rede AERP.
0: Falou, Mauro Conte. Muito obrigado, obrigado. Bom dia e até segunda-feira. A Vanessa... Ah, é assim hoje, né? Hoje é aniversário de casamento da Vanessa e do Gilberto. Um abraço aí, meus jovens, meus amigos. O Gilberto e a Vanessa hoje completando uns 37 anos de casamento, mais ou menos, né? Isso. E a Vanessa aproveita também, porque além do aniversário de casamento, é aniversário do Beto, né? O Gilberto Silveira Ramos, que hoje está completando, então, mais um ano de vida, né, Beto? Parabéns para ti. A Vanessa está passando aqui para te desejar muitas felicidades para esse parceiro de vida, diz ela, né? O Gilberto. Parabéns. Obrigado, Vanessa. Obrigado, Beto. Feliz aniversário de casamento para vocês. É que eles marcaram o casamento exatamente no dia do aniversário dele para economizar a festa. Aí faz uma festa só, né? Mas os presentes daí acabam indo um só também, né? Esse que é o problema. Um abraço para vocês aí. Um bom café da manhã para comemorar, então, esse dia especial, dia do aniversário de vocês. Obrigado, viu? Bom dia. Alô,

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3: Já de volta por aqui, Leonino. Bom dia. Hoje o universo favorece o foco e a clareza sobre os seus objetivos. É um dia de ideias produtivas e visualizações do futuro com mais serenidade, né? Seu horóscopo indica menos ansiedade, mais contentamento com o presente. Até os imprevistos serão encarados com leveza. No amor, se você está interessado em alguém, este é o tempo de agir com sabedoria e equilíbrio. A cor para você hoje é cinza, número 56.
4: Virgem, de 23 de agosto a 22 de setembro.
3: Virgem, o clima astral é leve e otimista. Seu humor estará elevado e o dia promete surpresas agradáveis que podem transformar a sua energia para melhor. O horóscopo do dia revela que este é um bom momento para fazer uma pausa na rotina. No amor, tudo indica que alguém com potencial para ficar na sua vida está prestes a surgir. Coisa boa, hein? Para hoje a cor é vinho. Que tal um brinde? Número 54.
4: Libra, de 23 de setembro a 22 de outubro.
3: Libra, hoje você experimentará uma sensação de leveza mental incomum. Com menos ansiedade e mais foco nas tarefas do cotidiano, a sua vida começa a fluir como você deseja. E ó, a cor é ameixa número 20.
4: Escorpião, de 23 de outubro a 22 de novembro.
3: Escorpião, a energia do dia traz uma divisão interna. A razão apontando aí para um lado e o coração puxando para o outro, né? Essa dualidade emocional pode gerar dúvidas, especialmente em situações delicadas com outras pessoas. A cor é pérola, número 3. Voltamos bem rapidinho com Sagitário, Capricórnio, Aquário e Peixes. As últimas para hoje. Volte já.
0: Tá, até já.
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0: Esse é o nosso WhatsApp, né? Para você chegar aqui. É, então, sobre as condições da temperatura, estamos agora com 9 graus, sensação térmica de 7. E não deve ficar tão frio mais ao longo de hoje. Quero ver lá como é que vamos acompanhar aqui a temperatura. Vai subir quando for lá para as 2 da tarde, é para 18 graus. Aí quando for 7 horas da manhã de sábado, é para 11 graus mais ou menos. O que aparece mais frio aqui vai ser dia 8 de julho, quarta-feira, temperatura de perto de 6. Não sei, acho que não vai ser tão frio assim como estão dizendo aí, que é para ter geada, neve, tal e coisa no sul do país. Talvez mais lá para baixo, né? Aqui também, talvez nem tanto. Mas enfim, vamos se prevenir, né? Arrumar casaca, arrumar as brusas, bastante lenha. 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
0: Bom dia, 20 para as 9. Que tal um colinho agora, já? Bom dia, dona Marivone. Que Deus abençoe vocês aí também.

0: Quero colo.
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0: Hoje o Mar Garbim está agradecendo aí uma pessoa, uma ouvinte, semana passada, que ofereceu um chá para ele, né? A receita de um chá. E ele disse que tomou chá, disse que não deu gripe, né? Depois de ter tomado tanta água, ele saiu encharcado do jogo domingo passado lá do módulo esportivo. Quando o Marmeleiro garantiu a classificação para a semifinal, se molhou da cabeça aos pés, né? Mas que tomou chá. Eu não lembro mais qual era a receita. Sei que tinha mel, tinha limão, tinha cachaça, tinha uísque, tinha rabo de galo, tinha um monte de coisa na receita, né, Garbinho? E aí, para amanhã, então, já está preparado, né? Eu acho que não precisa nem as botas amanhã, nem o guarda-chuva, né, Garbinho? Só casaco. Casaco amanhã para ir a Sulina, 3 da tarde. O barulho já acontece de lá, Marmeleiro na semifinal da Copa Sudoeste. Aliás, se você quiser mandar um alô aí positivo, né? Mandar boas energias pro time de Marmeleiro, pra galera que vai jogar amanhã, pode mandar 999-16-5518, a gente aceita. Aí semana que vem, domingo, é dia de lotar o estádio, lotar o módulo esportivo, o Complexo Wilson Henrique, porque daí tem o jogo de volta, né? Vale vaga pra final. Marmeleiro chegando de novo na final da Copa Sudoeste de futebol.
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5: Já estamos de volta com as últimas previsões para hoje, 3 de julho. Sagitário, bom dia! Seu humor tende a melhorar significativamente se você souber evitar autossabotagem. Não crie obstáculos desnecessários. A paz emocional será sua maior aliada hoje. No amor, se você já tem alguém, se prepare, viu? Virá uma fase de conexão intensa e inexplicável. A cor para hoje é prata, número 35.
6: Capricórnio. de 22 de dezembro a 20 de janeiro.
5: Capricórnio, a melancolia pode aparecer, trazendo sentimentos contraditórios, mas isso será passageiro. Uma mudança interna o ajudará a se recompor e o horóscopo revela que agir com firmeza será essencial. A cobra hoje é dourado número 7.
6: Aquário, de 21 de janeiro a 19 de fevereiro.
5: Aquário, hoje o céu pede paciência. Seus pensamentos podem estar acelerados ou girando em círculos, dificultando a tomada de decisões. O horóscopo orienta: evite agir impulsivamente e espere por mais clareza. Vinho é a cor para hoje, né? Seu número 87.
6: Peixes, de 20 de fevereiro a 20 de março.
5: Peixes, transformações profundas estão acontecendo dentro de você. Seu magnetismo pessoal se intensifica e sua intuição está aguçada, inclusive durante os sonhos. O horóscopo indica que visões e premonições podem surgir como sinais importantes. A cor para hoje é azul, número 26. Ficando por aqui, previsões astrológicas de volta amanhã, logo cedinho, viu? Eu e você, você e eu, por aqui, e as previsões astrológicas. Beijo no seu coração e até amanhã. Tchau, tchau.
0: Tchau, tchau. Até amanhã. Obrigado, Jenny.
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0: Amanhã já é sábado outra vez, sábado de novo. 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Alô, Alvini Brandão, como está aí? Bom dia para ti, obrigado sempre, uma boa sexta-feira para todos nós. Que tal essa aqui, ó?

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0: 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Fala, meu amigo Ivanir Vial, como é que você está, meu jovem? Chega aí, bom dia.
1: Bom dia, Valdir, tudo certo?
0: Bom.
1: Como é que estão aí? Eu trabalhando com frio desse, molhado.
0: Eita, é o jeito.
1: Viu, os parabéns hoje vai para minha irmã Simone, a mais nova, a nenê da casa. Então, desejar muita felicidade, muita saúde para ela. E daí, já que ela está ouvindo o seu programa, espero ela pegar o melhor presente lá na loja que ela trabalha. Pode escolher o melhor presente lá. Depois pode mandar a conta lá pro patrão dela, claro. Pro patrão dela. Beleza, um abraço, tudo bom.
0: Gostei dessa, é boa, né? Compra em nome de um e põe a conta no nome do outro, né, Ivani? Um abraço, Simone. Feliz aniversário para ti. Que Deus te abençoe. A Simone Vial. Isso, muita saúde. Desejos de coisas boas aí em nome do seu irmão, né? O Ivani e de toda a família, com certeza. Hoje, então, é dia de festa na família Vial, né? Era pro Dulce já arrumar lá os espetos, né? Para fazer aquela carne. Bom chimarrão para a senhora também, dona Nilce Bueno, com... Como é que é? O que é que tem em cima do chimarrão lá? Deixa eu ver lá, parece que tem um negócio lá. O que é aquilo? É um chazinho, né? Uns enfeites. Achei que era uma casca de canela, mas é por aí, né, dona Nilce Bueno? Bom dia, bom chimarrão. Né, Dianes? É Dianes também, naquele chimarrão de fundamento, toda manhã, hoje, sexta-feira. Não adianta acelerar muito, porque se não fez em todos esses dias, não é na sexta-feira que vai resolver tudo, né? Então vamos devagar.
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5: Depois de crescer no ciclo 24-25, a colheita de algodão será 2,5% menor na safra 25-26, perto de 4 milhões de toneladas. Projeção da Conab indica que a área de cultivo deve encolher 3% e ficar pouco acima de 2 milhões de hectares. Já o rendimento das plantações será pouca coisa maior. Por enquanto, a projeção é de uma alta de 0,5% na casa de 2 toneladas por hectare. Da Rádio 2, Humberto Ferretti.
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4: 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Vitalino estava lá, cadê o Vitalino? O Eli Antônio Bayer, onde é que você está, Vitalino? Bom dia.
5: Bom dia, Valdecir. Lá, Bayer, temos aqui no Três Pinheiros, aqui numa obra aqui, e parece que de madrugada tinha um, não sei se era um urubuzão, ou se era um zoião cheio de fogo por cima da cidade, e não sei que bicho que era aquele, fazia um barulho estranho. Parecia um troço bem estranho que tava voando aí. Sabe o que era? Não sabe informar para nós?
4: Eu sei, já disse agora há pouco e repito, né? Um helicóptero da Polícia Civil, juntamente com vários homens da Polícia Civil, Polícia Militar, enfim, as forças de segurança, que estavam fazendo aí o desdobramento de uma operação desarticulando o esquema de tráfico de drogas. Às 10h30, a delegada, a doutora Paula, deve dar uma entrevista, um depoimento, né, sobre essa operação Terminus, fim da linha, né, simbolizando aí ponto final para as atividades de uma organização criminosa e o estabelecimento de um limite rigoroso contra o avanço do tráfico de drogas na região. Não é fácil, né? Todo mundo acordou de madrugada, mas alguns tiveram o prejuízo maior, né, com essa operação policial. Obrigado, Vitalino. Escutei as batidas do martelo aí, estão atracados numa obra, pelo jeito mesmo lá, né? Ajudamos? Claro que ajudamos. De longinho assim, né? Sem fazer muita força, a gente ajuda.

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1: Bom dia, Roseli Suzin, você está bem? Obrigado, viu, pela companhia, confirmando a audiência nesta manhã de sexta-feira também. 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Está bem? Obrigado, viu, pela companhia, confirmando a audiência nesta manhã de sexta-feira também. 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

0: 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Os preparativos aí para o jogo da seleção brasileira no próximo domingo, 5 da tarde.
1: Brasil!
0: Brasil enfrentando a seleção do Remo. Noruega, com Haaland e tudo mais, 5 da tarde, domingo. Até por isso que foi antecipado o jogo, então, Marmeleiro e Sulina, pela Copa Sudoeste, também Renascença e Honório Serpa. Os jogos serão amanhã, sábado, às 3 da tarde, por conta do jogo da seleção brasileira. Se o Brasil passar, vai jogar no sábado que vem, daí às 18 horas. Se passar neste domingo, joga sábado que vem, dia 11, às 18 horas, nas quartas de final. Se passar, joga dia 15, quarta-feira, semifinal, às 4 da tarde. E se passar, faz a final no domingo, dia 19, às 4 da tarde também. Essas são projeções, né? Os próximos jogos, se. Tem sempre o se.

0: sexta-feira cheia de bênçãos, né, dona Nair Brum? Obrigado também pela sua companhia. Depois do frio aí, fim de semana já gelado, tem previsão de chuva já na segunda, logo ali, na segunda-feira já tem previsão para 20 milímetros de chuva, só segunda. Aí esfria bastante, semana que vem vai ficar bem frio, até lá no outro fim de semana, no outro domingo, lá dia 12, segunda dia 13, parece que tem chuva de novo chegando aí na paróquia.
1: Esse jogo já vai começar, é foguete, é farofa, é o jogo.
0: E esse torresmo aí, João Roberto Borges, é pro café da manhã esse torresmo ou não?
2: Buenos dias, tchê. Bem... Como é que tamo? Então quer dizer que acertaram tudo cedo hoje da cama. E vai, validade. Se é possível, iródomo do Chico Rei, Paraná. Amor rebelde.
0: Amor rebelde, é boa. Não é ruim a sua sugestão, né? É boa demais. Estou vendo essa foto do torresmo aí, né? Uma carninha de porco frita. Não precisa nem nada mais, né? Um pãozinho, talvez, só para potear, né? Na banha. Anistia do amor, segura essa, bom dia, 9h12.

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3: Enquanto, diz aqui o Silmar, né, enquanto uns acordam ao som do helicóptero, do teco-teco, avião de rosca, alguns acordam ao som de martelo. O Silmar disse que está cedo, hoje acordou, porque tinha alguém trabalhando já com martelo. É você que está fazendo o barulho do martelo aí para acordar a galera, hein, o Silmar? Tá certo, né? Bom trabalho, vamos lá. Todo mundo na lida, na correria, trabalhando de forma honesta, né, suando a camisa, é assim que funciona, né? Aí não tem perigo nenhum. O teco-teco estava lá em cima da minha casa, né? Sobrevoando a minha casa. Eu não estava mais em casa. Não me acharam lá. Não me acharam. 9:17, né, dona Noeli? Bom dia. Ai, ai, ai. Três pedras de gelo. Olha isso, nós achamos três pedras de gelo, né? Agora só se abrir a geladeira ali, né? Eu tenho uma geladeira lá em casa que está parecendo um loteamento, né? Novo. Água, luzes, gelo tem bastante. Então vamos buscar ali umas três pedras de gelo, né, dona Noeli? Obrigado pela companhia também, bom dia e um bom trabalho. 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A Gabi está homenageando a Elisandra, conhecida por Fia, que está de aniversário hoje, mandando a música da Gabriela Rocha. Parabéns, Fia! A Elisandra aí do bairro Alvorada está de aniversário hoje. Que Deus te abençoe, viu? Muito, muito, muito. Parabéns, Fia. Homenagem da Gabi. Tá pedindo aí a música, vou ver esse programa aqui para uma abertura de manhã cedo. Uma mensagem boa essa aqui, né? Vamos preparar aí, tá bom? O Gabi, parabéns, Elisandra. Obrigado, sempre o nosso ouvinte lá, né?

0: Romântico é o nome dela, Henrique Juliano.
1: Sou romântico.
0: Tem alguém chegando? Bom dia.
2: Bom dia, Valdecir. Tudo bem?
0: Bom.
2: Eu queria registrar o aniversário da minha neta, Maria Fernanda Dumer, homenagem da avó e da toda a família, que amanhã, dia 4, já está completando 2 aninhos de vida. Quero desejar a ela muita saúde, muita felicidade, que Deus abençoe ela. Tudo de bom para vocês, que Deus abençoe, tenha um bom fim de semana. Tchau, tchau.
0: Obrigado. Como é que é? Maria Fernanda Dumer, que ela falou, né? É isso? Maria Fernanda Dumer, amanhã, dia 4, vamos colocar na agenda aqui. 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O Nereus, que os catarinenses praianos chamam os helicópteros de avião de rosca. Avião de rosca. É isso aí, né, Nereu? Helicóptero é avião de rosca. Quer saber como são feitas as bandeiras gigantes e o protocolo da FIFA? Ah, tem um vídeo aqui de 3 minutos. Depois eu vou ver, viu, Nereu? Depois eu conto aqui pra galera que... Você viu que outro dia um cara ficou enrolado embaixo daquela bandeira? Quando eles estavam recolhendo aquela bandeira que é colocada no gramado, bandeira dos times da Copa, o cara caiu embaixo da bandeira e eles foram enrolando a bandeira. Quando chegaram lá no fim, o cara estava enrolado embaixo da bandeira, do tecido da bandeira. Tinha que desenrolar tudo para tirar o cara. Foi muito engraçada aquela cena, né? Foi logo no começo da Copa do Mundo. Oi, Neuza. Bom dia, Neuzinha. Neuza está homenageando aqui a FIA. É aniversário dela hoje. A Neuza está dizendo para você, a Neuza Pastoriza, que gosta muito de você, viu, Fia? Te deseja muitas felicidades, muita paz, saúde, desejos de coisas boas, né? Os presentes vão chegando ao longo do dia. Parabéns, Fia. Obrigado, Neuza. Bom dia, sempre na sintonia aí com a gente.
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0: Alô, Kelly, muito obrigado pela contribuição também. 9h25, o Clube de Idosos do bairro Santa Rita, convidando para o matinê caipira, amanhã, sábado, dia 4, aquele matinezaço de fundamento com animação do Som do Povo, ali no Clube do bairro Santa Rita. Amanhã, então, sábado, repito, 14 horas, com Som do Povo, matinê caipira. Vai trajado, vai vestido aí a caráter para grande diversão de amanhã nesse matinê. E domingo, dia 5, o matinê vai ser em Vitorino. E a diretoria do clube do bairro Santa Rita já avisa que o ônibus racha ou parte às 13 horas ali do antigo Mercado Isauro, passando em todos os pontos de sempre, indo até Vitorino no domingo, dia 5. Certo? A diretoria do Santa Rita dos Idosos agradece. Falando em Santa Rita, quem é que tá tomando chimarrão lá?
4: Dia, bom dia, Valdecir. Ó, chimarrãozinho aí, ó. Tamo aí.
0: Que boa.
4: Trabalhando, tomando chimarrãozinho na boa aí. Uma ótima sexta-feira pra você e tudo de bom.
0: Valeu, o Neco e a Salete, o chimarrão deles é raiz, né? Não tem chá, não tem nada, é só erva pura mesmo, aquela nativa, né, Neco? Bom trabalho, bom chimarrão aí, obrigado a Salete também pela companhia.

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3: Após a assinatura da ordem de serviço, teve início a obra do novo terminal de passageiros do aeroporto de Pato Branco. Esta fase inicial do projeto contará com um aporte de R$30 milhões. Mas a expectativa é que, com a conclusão de todas as etapas que integram a modernização do aeródromo, os investimentos atinjam a cifra de R$90 milhões. O advogado Tiago Etegues, representante do consórcio executor, composto pelas empresas Embracol e Nazário Elétrica, ressaltou que as frentes de trabalho já estão ativas com um canteiro de obras montado, mobilização de maquinário e movimentação de terra. De acordo com o secretário de Mobilidade e Transporte Urbano, Osmar Brown, a intervenção representa uma mudança de categoria para o aeroporto regional. A estrutura física do terminal será ampliada drasticamente, saltando dos atuais 700 metros quadrados para 6.400 metros quadrados. Essa expansão vai impactar de forma direta a capacidade operacional de atendimento, segundo o Brau. Este aeroporto poderá dobrar a capacidade de passageiros, permitindo que aeronaves comerciais de maior porte, como o Embraer E-195, utilizado pela Azul Linhas Aéreas e que comporta 144 passageiros, operem no local. O prefeito Jerry Dutra enfatizou o otimismo com as novas perspectivas que a obra trará para Pato Branco, para o sudoeste do Paraná e também para o oeste de Santa Catarina. O Dutra salientou que o município já garantiu os recursos necessários não apenas para o terminal, mas também para a ampliação da pista, uma nova taxiway e o balizamento do aeroporto. Então, o aeroporto de Pato Branco, novo terminal de passageiros, recebe R$30 milhões em investimentos na fase inicial. O início das obras foi celebrado em um evento na Associação Empresarial de Pato Branco, na terça-feira, dia 30. O projeto reforça a posição do município na infraestrutura aeroportuária regional.
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8: 9h33, como passa rápido, né? O tempo vai passando, já estamos com 9h33 do dia 3 de julho, com 184 dias do ano em andamento. O sofrimento do Jair Voivoda lá é uma grandeza, né? Diz que tá num sofrimento só lá com uma baciada de torresmo e pelo jeito é fresco, né? Feito agora há pouco. Gostei dessa, viu, o Jair Voivoda? Bom dia para ti também, aquele abraço. Precisando dos pacotinhos para distribuir o torresmo aí para alguém, né? 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
7: Bom dia, vou dizer, será que vai dar sol? Estamos lavando roupa aí, esperando o sol.
8: Não sei, né? Hoje é só de tarde, né? Umas horas da tarde em diante, eu acho que vai ter sol, né? Mas por enquanto, tá nublado e tá difícil para secar roupa.
9: Opa!

0: arrepia, três pedras de gelo essa aí, né?
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0: Deus o livre, dona Nair. A Nair é a esposa lá do seu Cambucica, né? Tudo bem, dona Nair de Souza? Bom dia.

0: Essa é de chamar o garçom logo cedo pra ajudar, né? Se o garçom não ajuda. Enquanto isso, já vamos antecipar aqui um convite bastante importante para dia 12 de julho. Atenção, 12 de julho, não é nesse fim de semana, já no outro. Dia 12 já está chegando aí a festa da Capela Santa Brígida do bairro Santa Rita. Vou te passar aqui já os telefones para você comprar carne, tá? Anote aí, ó. 9-9126-4632, fala com a Rose. 9-9119-9064, Gorete. Dalva, 988209776. Começa quarta-feira com o Trido, a celebração das três noites, né? 8, 9 e 10. Quarta, quinta e sexta, às 19h30, na capela toda nova, toda reformada, na parte interna, principalmente, do bairro Santa Rita, Capela Santa Brígida. No domingo, dia 12, daí a missa, 10 horas da manhã, missa de Santa Brígida. Meio-dia, churrascada. Depois do almoço, Palhaço Zuca, com rodadas de bingo e muita animação o dia inteiro no bairro Santa Rita. Carne, 3 quilos, R$140. O combo, se você quiser comprar o kit cozinha, pão, cuca, repolho, tomate e maionese, R$35. Buffet de sobremesa depois do almoço, R$7. Uma festa sensacional, sem igual, que está sendo preparada. Dá para reservar carne também na secretaria da capela, ali do bairro Santa Brígida. No final de semana sempre tem o pessoal por lá, né? Vai ter a missa, sábado tem catequese e tal. Sempre tem alguém lá na secretaria durante a tarde também para você reservar a carne para ajudar aí a Capela Santa Brígida a pagar a reforma da igreja. Grande festa dia 12 de julho, Capela Santa Brígida, bairro Santa Rita. Vai lá. Mas compra a carne antes, né? Reserva aí o seu churrasco.
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0: Bom dia, Jusilei. Tudo certo aí? Um bom chimarrão para ti também. Isso, de boa. A Fia tá agradecendo a Gabi, que mandou os parabéns, e também a Neuza, né? E os demais todos aí que estão mandando os parabéns. Obrigado, Fia. Parabéns para ti, viu? Muita saúde, muita paz e que Deus te abençoe. 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
0: Isso aí, de boa, nesta sexta-feira, hoje dia 3 de julho, sempre orientando você para não perder a hora de cozinhar o feijão, de preparar o almoço para daqui a pouco, 9h41. Ô Marco Aurélio Simão Júnior, ô Peba, tudo bem Peba? Bom dia, jovem. Na audiência, diz ele lá, mandando os parabéns para a Fia, que é sua tia, né? Parabéns, tia Fia. Diz aqui o Peba, que Deus te abençoe, te dando muitas felicidades, muitas alegrias. E o Peba escreveu lá, fala para a Fia aí na rádio que de noite vamos baixar por lá, igual o helicóptero de hoje de manhã. Todo mundo baixando na casa da Fia. O que achou, Fia, dessa? Eles vão levar presentes, né? Agora a carne, as comidas e as bebidas, os guardanapos é por sua conta, viu, Fia? Pelo que eu entendi aí. O Peba diz que não tem perdão. Hoje é dia de ir lá na tua casa fazer aquela festa e comemorar o aniversário. Aproveita, comemora mesmo. 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Ah, chegou o chimarrão aqui que eu tinha encomendado lá do Ponto do Mate. 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Procura-se o sol, né? João Maria dos Santos colocou um anúncio aí. Atenção, atenção, procura-se o sol. Desaparecido há dias. Atende pelo nome de Sol mesmo, né? E onde é que anda esse bicho, né, seu João Maria? O Clube de Idosos do bairro Passarela, convidando os idosos aí do bairro para ir a Vitorino, domingo, dia 5. O ônibus sai meio-dia 50 do ponto tradicional e passa nos demais lugares de costume. Então, domingo, dia 5, convite do Clube de Idosos do bairro Passarela para ir a Vitorino, meio-dia 50, racha o ônibus, certo? Parte daqui do local de costume. Todo mundo convidado.

0: Também conhecida por Turu Turu Tutu Tu e não sei mais o que, né? Quando você passa, a Sandy e o Júnior, que eram eles, irmãos, cantavam juntos, agora não cantam mais juntos, mas continuam sendo eles. Irmãos. Deixa a sua marca no meu dia a dia. 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Bom dia!
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0: 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Tem musiquinha aí pro chimarrão, Idianes? Qual é a musiquinha de hoje do seu chimarrão?

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1: É, cortamos, né? Vamos cortar porque o coração não é amargo, né? O coração é doce também, né? Ninguém tem coração amargo, né? Acho que não. Bom, depende. 9h49, 11 para as 10. Perigosa você, hein? Mas como é linda, não tem problema.

Perigosa e linda. Essa acho que a Fia gosta, né? Deve ter gostado dessa, né, Peba? Isso. 9,53 e o mercado e conveniência. Ô, Garbinho, você para de confusão, Garbinho. Você tá louco para me arrumar confusão aí, Garbinho. Eu não tava em casa. Não era eu que eles estavam procurando. Eu não tava em casa. 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Bom dia, Márcia. Tudo bem na sintonia? O seu João Maria descreveu o que lá, o João Maria? Se vier todo o frio que está prometendo, vai congelar. É, a previsão é para bastante frio, né? Mas fazer o quê, né? Já estamos acostumados, né? O bom cabrito não berra.

padre Schmidt é muito engraçado, né? Ele está dizendo aí que teve de fonte segura, ficou sabendo sobre a operação que aconteceu hoje de manhã. Diz ele que a operação logo cedo não era para levar os feios, porque se fosse para levar os feios, a Rádio Cristal estaria fora do ar nesse momento. Tava todo mundo embora, né, Adeschimita? Então a rádio estaria fora do ar se tivesse levado os feios, né? Ainda bem que não levaram os feios, né? Nós fiquemos. Obrigado, seu Ader, então, pela companhia e também pela resenha, né? Então, o dia de também agradecer, né, pela semana que passou, agradecer a você que sempre está conosco aqui. Amanhã, sábado, ainda tem mais um café da manhã com você por aqui. Mas a gente precisa agradecer a Deus e sempre encontrar motivos para sorrir, coragem para enfrentar os desafios, esperança para seguir em frente. Cada novo amanhecer é uma oportunidade que Deus nos dá para recomeçar, para fazer o bem, para espalhar gentileza. Então, que tudo seja produtivo hoje. Que você tenha encontros especiais, que encontre paz ao longo de cada passo que der ao longo desta sexta-feira também. E muito obrigado por ser nossa parceira, nosso parceiro, por estar sempre tomando o café da manhã aqui pela Cristal FM 92,9. Fica bem, que os anjos bons te cuidem. Bom dia.

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0: Louvado seja nosso Senhor Jesus Cristo, para sempre seja louvado. Hoje, primeira sexta-feira do mês de julho. Sagrado Coração de Jesus, sempre, toda primeira sexta-feira do mês. E você sabe que hoje é o dia, então prepare lá. Prepare a água, prepare o sal, que no final do programa nós temos a bênção do sal, a bênção da água e a consagração das nossas vidas de todo o mês de julho ao Sagrado Coração de Jesus. É o dia de você aspergir na sua casa, no quintal, nas roupas. Isso, se prepare. Então, hoje, primeira sexta-feira do mês de julho, mês de julho que também nós falamos desde o dia primeiro, consagrado a Nossa Senhora do Carmo, madrinha da obra Evangelizar é Preciso, cujo dia se celebra dia 16, mas nós lembramos o mês inteiro. Hoje também dia de São Tomé, eu gosto de chamar o apóstolo das Santas Chagas, e nós vamos rezar sobre isso. Filhos amados, saúdo a todos. A partir da Rádio Evangelizar, de onde tudo começa, as rádios irmãs, cujos nomes cito neste momento.
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0: 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Filhos queridos, povo amado, em nome do Pai, do Filho e do Espírito Santo. Amém. Evangelho próprio do apóstolo das Santas Chagas. Escute, Tomé, chamado Dídimo, era um dos doze, e não estava com eles quando Jesus veio. Os outros discípulos contaram-lhe depois: vimos o Senhor. Mas Tomé disse-lhes: se eu não vir a marca dos pregos em suas mãos, se eu não puser o dedo na marca dos pregos e não puser a mão no seu lado, não acreditarei. Vou repetir. Vimos o Senhor, disseram os apóstolos. Mas Tomé disse: se eu não vir a marca dos pregos em suas mãos, se eu não puser o dedo, e você está vendo, quem está assistindo pela TV, uma das mais lindas telas de Caravaggio. Se eu não puser os dedos na marca dos pregos, a mão no seu lado, não acreditarei. 8 dias depois, encontravam-se os discípulos novamente reunidos em casa. Tomé estava com eles. Estando fechadas as portas, Jesus entrou, pôs-se no meio deles e disse: a paz esteja convosco. Depois disse a Tomé: põe o teu dedo aqui. Olha as minhas mãos, estende a tua mão e coloca-a do meu lado, e não sejas incrédulo, mas fiel. Tomé respondeu: meu Senhor e meu Deus. Jesus lhe disse: acreditaste porque me viste? Bem-aventurados os que creram sem terem visto. Meu Senhor e meu Deus. Tomé é o exemplo de todos aqueles que têm uma fé tardia, e João nos representa isso. Tomé, que aparece depois da ressurreição, não estar presente no momento eucarístico, não acreditou quando eles disseram. Mas Tomé não era uma pessoa morna, não. Não era uma pessoa pior do que os outros apóstolos ou pecadora. Era apenas um homem como eu e você, cuja fé profunda ainda devia ser posta à prova, em dura prova da vida. E ele não escondia essa necessidade. Ele é bem-aventurado porque também expôs as suas dúvidas e fez a Jesus as perguntas que brotavam do seu coração. Tomé é o exemplo daqueles e de todos nós que precisamos ser crédulos, mas não ter medo das nossas incredulidades. Tomé é o exemplo de todo aquele que busca acreditar mais e mais em Jesus. Por isso, não tenhamos receio, toquemos nas chagas de Jesus. Ele as mostrou. Nós temos essa devoção das santas chagas de nosso Senhor Jesus Cristo. Por isso eu chamo o apóstolo das santas chagas. E somos chamados, você que faz a experiência, você que é mensageiro, mensageira, você que pode dizer, eu sou o milagre de Jesus das santas chagas. Você pode dizer, eu sou um Tomé da vida, porque eu tive um sinal. E por isso eu digo, meu Senhor e meu Deus, meu Senhor e meu Deus, pela terceira vez, meu Senhor e meu Deus. Somos felizes, felizes porque acreditamos sem ter visto, mas Deus tem nos dado muitos sinais. Que São Tomé seja essa busca constante. Segundo a tradição, esse apóstolo recebeu a missão de evangelizar a Síria e depois fundou a primeira igreja na Babilônia, na Mesopotâmia, onde permaneceu. Foi a Dali, embarcou para a Índia. Ele foi um apóstolo que foi longe. Dizem que até atravessou, até chegar à China, no amor ao Evangelho. Ao voltar para a Índia, foi martirizado, transpassado por uma lança. Na atual Chennai, no dia 3 de julho do ano de 72. Por isso, hoje se celebra São Tomé. Queridos irmãos e irmãs, a frase orante de hoje é meu Senhor e meu Deus. Não seja incrédulo, mas fiel. Jesus dizendo para mim e para você, não seja incrédulo, mas fiel. Se preciso for, coloque a mão nas chagas do Senhor. Clame as chagas do Senhor, mas supere a sua incredulidade. É isso que o Senhor está dizendo. E da nossa parte, dizer não só por palavras, mas pela vida, meu Senhor e meu Deus. Hoje, primeira sexta-feira do mês de julho, prepare a água, prepare o sal. Nós voltamos, temos o programa e no final do programa você tem a bênção do sal e da água para aspersão na sua casa, no Sagrado Coração de Jesus. Eu volto já, volte comigo. Temos o programa e no final do programa você tem a bênção do sal e da água para aspersão na sua casa, no Sagrado Coração de Jesus. Eu volto já, volte comigo.

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Hoje é a primeira sexta-feira do mês de julho, Sagrado Coração de Jesus. Mas é o mês de Nossa Senhora do Carmo, da nossa Dinda, da nossa madrinha. E é a nossa, por Nossa Senhora do Carmo, que quero falar da quarta etapa. 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

0: 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Muito obrigado. Fortaleza, atenção! Neste mês apelo a vocês principalmente. Maria, que a paz de Jesus esteja com você.
1: Amém, Padre. Bom dia.
0: Bom dia, Deus abençoe. Você fala de onde, Maria?
1: Conselheiro Lafayette.
0: Fala mais alto, meu anjo. Conselheiro
1: Lafayette.
0: Lafayette, Minas Gerais.
1: É, sim.
0: Como é que você me acompanha?
1: Eu acompanho pela Rádio Queluz e pelo Agora TV, Evangelizar.
0: TV Parabólica Digital, isso.
1: Sim, sim.
0: É, tá certo, Parabólica.
1: Oi? Eu consegui.
0: Que bom, filha, que bom. É, tem que às vezes chamar um técnico, tem que pedir ajuda pra alguém. E quem tem...
1: Era da Claro, né? Aí tava, não pegava, aí eu comprei um aparelhinho que vem com essa antena digital, é a antena parabólica, aí agora tem.
0: Que bom! Aí, ó, tá aí a dica, gente. Quem tem parabólica digital, sintonize. E meu abraço à Rádio Que Luz. Pois não, Maria?
1: É, eu quero te pedir oração pro meu neto, porque ele partiu para as coisas erradas. E ele tem 16 anos, vai fazer 17. Tá muito difícil.
0: É de menor ainda.
1: De menor. A gente dá conselho, não ouve. Sai, não volta, demora, a mãe trabalha, sabe, o pai não é presente, que vem separado, então dá um sofrimento, uma luta pra gente.
0: Eu imagino.
1: E ele pegou, foi um na cachoeira, uns coisas também, uns vinhos na cachoeira, e pegou também, que bebeu, levou pra escola, e não tá estudando também, não.
0: Ufa.
1: Tá muito assim, voado, a cabeça, né?
0: Esse é um problema, filhos que crescem com os pais separados, um pai ausente, e não coloca limites, a pessoa fica assim, né?
1: Até que a mãe é bem enérgica, sabe? Bem coisa, mas um problema. Ela falava muito mal do pai dele com ele. Isso aí, né?
0: É, também ajuda.
1: Acho que atrapalhou, que eu falava pra ela, ele não tem culpa, falava muito mal, falava uma coisa no nome até sei com ele, sabe?
0: Entendi.
1: Eu ficava muito chateada, eu conversava com ela, mas desespero, né? Aí.
0: Vamos colocar seu neto em oração, filha. Principalmente no Sagrado Coração de Jesus, tá bom?
1: Tá bom.
0: Não vou, não fale o nome, porque cidade pequena depois acaba queimando a pessoa, tá bom, Maria?
1: Tá bom. Tá bom.
0: Que Deus abençoe, conselheiro Lafayette, Maria, pela Parabólica Digital. Você viu, ela conseguiu adquirir um aparelhinho e a Parabólica Digital pegou. Também meu abraço à Rádio Que Luz FM, Padre Geraldo, Dom Ayrton José dos Santos, da Arquidiocese de Mariana. Marlene, que a paz de Jesus esteja com você, Marlene.
2: Bom dia, sua bênção, Padre Ginaldo.
0: Deus abençoe. Você fala de onde, Marlene?
2: De Sena Madureira, Acre.
0: Meu abraço do outro lado do Brasil. Acre, meu abraço. Sena Madureira, como é que você me acompanha ali?
2: Pelo YouTube e pelos aplicativos, Padre Reginaldo.
0: Tá bom, minha querida. Diga, a palavra é sua.
2: Olha, Padre, eu nem sei como dizer o quanto estou emocionada em poder falar com o senhor.
0: Hoje é seu dia.
2: Estou muito maravilhada mesmo por hoje estar falando com o senhor, dizer que esse programa é um programa muito maravilhoso, transforma muitas vidas.
0: Amém.
2: Agradeço a Deus por conhecer a obra Evangelizar, que já faz 7 anos que eu conheci.
0: Oh Deus, louvado seja Deus.
2: E hoje eu só tenho que agradecer as graças e as bênçãos que tem concedido até hoje pelas Santas Chagas de Jesus.
0: Amém, filha.
2: E foi por meio do Senhor, do programa do Senhor, que eu conheci a devoção de Jesus da Santa Chaga.
0: E tem feito bem na sua vida, Marlene?
2: Tem sim, graças a Deus, Padre.
0: Tá bom.
2: Aí eu quero contar também o testemunho, porque a minha filha estava passando por uma prova de habilitação, né?
0: É.
2: Foi uma batalha muito grande, que por várias vezes ela não passou, e às vezes ela ficava angustiada, triste.
0: Sim.
2: E eu sempre não perdi a fé que ela ia passar, assim. E no dia que ela foi fazer a prova final, padre, eu assisti o texto Mariano de manhã com o senhor. Aí pedi a Nossa Senhora que passasse na frente dela, que conduzisse ela na hora dessa prova. E
0: certo.
2: Eu estava também participando também da experiência de Deus. É. No terceiro dia, rolai a pedra do caminho.
0: Opa!
2: No terceiro dia da novena, rolai as pedras do caminho.
0: Certo.
2: Eu pedi a Jesus também que rolasse as pedras que estivesse impedindo, né, de
0: certo.
2: Ela passar nessa prova. E estava também, uma hora da tarde, participando do texto Mariano, o texto Jesus da Santa Chaga.
0: Certo.
2: O primeiro dia do texto, o primeiro dia da novena.
0: Certo.
2: E eu ainda estava com o texto na mão quando ela disse: mãe, eu passei, graças a Deus.
0: Oh, meu
2: padre,
0: Deus.
2: Me deu assim, aquele grito assim por dentro de mim. Eu disse: glória a Deus, minha filha, por tudo que tu passou, pelas lutas, pelas batalhas.
0: Ai.
2: Mas você conseguiu, graças a Deus.
0: Graça alcançada.
2: E aí, eu queria falar um pouquinho também sobre o Romanos.
0: Fale, fale.
2: O capítulo 8, 31, onde diz: o que nos resta dizer se Deus está ao nosso favor? Quem estará contra nós?
0: Isso.
2: E quem nos poderá separar? O amor de Cristo.
0: Isso.
2: Tribulações, angústias, perseguições. Pois em Cristo somos mais que vencedores.
0: Amém. Louvado seja Deus, querida, um grande abraço para você. Louvado seja Deus, Marlene, lá de Sena Madureira, lá no canto, no Acre, que acompanha pelo YouTube. Bispo Dom Joaquim Fernandes, de Rio Branco. Eu volto com a leitura orante. Você percebe, gente? Fica marcado. Essa leitura orante fica marcada. E a filha dela passou. Deus seja louvado pelas Santas Chagas. Que tal você se tornar um mensageiro da Capelinha de Jesus da Santa Chaga? Aproveite o intervalo agora. 0800-410-6060. Diga: eu quero ser um mensageiro da Capelinha de Jesus das Santas Chagas aqui na minha cidade. Vai, leve a mensagem. Eu volto já. Volte comigo.
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0: Amado povo de Deus, nós vamos continuar a leitura de 1 Coríntios. Nós passamos por Jó, Romanos, Jó, agora Coríntios. E assim vamos adiante. E a gente vai aprendendo, com isso a gente vai abrangendo o nosso conhecimento da Bíblia. Nós tivemos, sabe, a imagem que eu tenho é aquela história. Quando você pega uma esponja e você coloca na água, ela encharca. Basta você levantar a esponja, respinga a água. O que eu quero dizer? Nós precisamos ser uma esponja e nos encharcarmos da palavra de Deus. Encharcarmos. Que quando falarmos, aqui e acolá, hoje, amanhã, numa hora menos espera, sai uma palavra de Deus. Você está pensando, você está matutando, está com um monte de coisa na cabeça, minhoca. Mas se você encharcou tua mente com a palavra de Deus, vem uma iluminação. Você entendeu por que a leitura orante? Estou explicando de forma bem grotesca, mas é isso. Inclusive, escute o que as pessoas têm dito sobre a leitura orante. Você tem gostado? 041, manda um áudio. 41 3221 6060. Grave um áudio para mim, solte lá, sacristão.
1: Me chamo Paulo, estou passando Paulo. Aqui para dar um testemunho que aconteceu comigo agora dia 16.
0: Conte. Padre,
1: esse Salmo 142 era para mim. Estava sozinho nesse momento, ouvindo o seu programa. Eu sou viciado em jogo. Naquele momento eu gritava e pedia socorro para Deus. Naquele momento eu chorava, arrepiava e pedia a Deus para tirar esse vício de mim. Igualzinho ele fez comigo 8 anos atrás, que eu era viciado em bebida também. Parei de beber, graças a Deus. Obrigado, Padre.
0: Deus seja louvado, Paulo. Deus seja louvado. A filha de Deus lá, Marlene, de Sena Madureira, disse: vidas transformadas. Esse é o objetivo da obra evangelizar, é preciso. Transformar vidas. E o Paulo acabou de dar um testemunho de algum lugar do Brasil. Uma vida transformada por Deus. Por isso, seja um associado da obra. Você percebe como nós transformamos vidas? Mas para manter isso, tem custos. Tem custo manter a televisão, tem custo manter o rádio. Por favor, torne-se um associado hoje, 0800-410-6060, torne-se um associado. Ligue e fale com as nossas atendentes. Ligue, fale com as nossas atendentes. Eu quero me tornar um associado, uma associada. E se já for, seja fiel. Bíblia aberta, cartilha de oração.
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0: E hoje, continuando os conselhos de Paulo para assuntos que chegaram até ele sobre Corinto. Ontem foi bombástico, não foi? Não foi para arrebentar? Vamos ver hoje, vamos ouvir hoje. 1 Coríntios, capítulo 7, versículo 6. 1 Coríntios, capítulo 7, versículo 6. Não digo isso como ordem, mas como uma sugestão. Então vamos entender assim. Há coisas que Paulo diz, isso tem que ser assim. Agora não. Ele já dá um introito diferenciado. Não digo que é uma ordem, mas sugiro... Vou dar uma sugestão. Realmente, eu gostaria que todos fossem como eu. Como assim, padre? Celibatários. Paulo era celibatário, nunca casou. Portanto, porém, cada um tem o dom que Deus lhe deu. Um tem o dom e outro aquele. Então percebe que celibato é um dom. Isso até para a vida do padre. Não é uma obrigação. Muita gente fala, por que padre não pode casar? É um dom. Entenda assim, olha Paulo falando. É um dom. Não é para todos, mas é o dom. Se não tem, não pode ser. É um conditio sine qua non, quer dizer, condição pelo qual, sem a qual não tem. No futuro, aí a igreja vai definir. Hoje é um dom. Mas esse dom vai perdurar. Mesmo que um dia venha a ser diferente, o celibato vai continuar para aqueles que têm o dom. Versículo 8. Atenção, solteiros. Solteiros e viúvas, eu digo que seria melhor ficarem sem casar como eu. Mas, atenção, versículo 9. Se vocês não podem dominar o desejo sexual, então casem, pois é melhor casar do que ficar queimando de desejo. Escutou? Escuto de novo. Padre do céu, Paulo não tem freio na língua, não tem, meu filho. Que bom que ele toca nos assuntos. Solteiros, viúvas, viúvos, escutem ali. Tem mais viúva do que viúvo, né? Por quê, padre? Porque os homens não se cuidam. As mulheres se cuidam mais, vivem mais. Já fecho parênteses. Já dei minha deixa aí. Digo que seria melhor para eles ficarem sem casar como eu. Mas, o solteiro, o viúvo, o viúva, se não podem dominar o desejo sexual, então casem. Pois é melhor casar do que ficar queimando de desejo. Versículo 10. Para os que já estão casados, tem um mandamento. Agora mudem. Lá era uma sugestão. Para os casados. Atenção, sacristão. Você é casado, sacristão? Coroinha, você é casado, coroinha? É, então. Mandamento agora. Que não é meu, mas é do Senhor. Que a mulher não se separe do seu marido. Porém, se ela se separar, que não case de novo. Ou então, que faça as pazes com o marido. E que o homem não se divorcie da sua esposa. Gente, isso é ponto pacífico. Paulo está dizendo, e ele diz, não é, não sou eu. É um mandamento de Jesus. Preste atenção, versículo 10. Não tem meio termo. Não é questionável isso. A indissolubilidade do matrimônio é pré-requisito para o casamento. Vou repetir. Se um noivo, uma noiva, vem, quero casar. O padre tem um questionário para preencher. Tem uma pergunta, você acredita na indissolubilidade do matrimônio? Se a resposta for não, não tem casamento. Todo mundo casou sabendo que tinha, que era para sempre. Não foi enganado. Voltemos aqui ao texto. Para os que estão casados, tem um mandamento, que não é meu, mas do Senhor, que mulher não se separe do seu marido. Porém, se separar, que não case de novo, fique sozinha. Ou então, que faça as pazes com o marido. Mas também aqui para os maridos, aqui, homem, não se divorcie da sua esposa. Não dá para entrar numa relação pensando por quanto tempo. Você não jurou a alegria, a tristeza, na saúde e na doença por algum tempo, enquanto durar nossa vida. Esta foi a bombástica leitura orante para os dias de hoje, de 1 Coríntios capítulo 7, versículos 6 a 11. Por hoje é isso. Amanhã tem mais. Eu volto já, volte comigo.
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2: 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Josenildo, que a paz de Jesus esteja com você, Josenildo.
3: Bom dia, Padre Reginaldo, sua bênção.
2: Deus abençoe. Você fala de onde, Josenildo?
3: Santana do Mutaú.
2: Fica onde?
3: É interior de Alagoas.
2: Meu abraço, Alagoas, interior, Santana do Mundaú.
3: Do Mundaú, arquidiocese de Maceió.
2: Opa, como é que você me acompanha, filho?
3: Pela parabólica.
2: Tá bom, diga lá.
3: Padre Reginaldo, queria dar um testemunho, que através da devoção sou associado.
2: Opa, muito obrigado por ser associado, filho.
3: E através da devoção a Santa Chaga, eu consegui comprar minha casa.
2: Amém.
3: E superar o luto da minha mãe numa palestra na Adoração Santíssima.
2: Meus sentimentos pela perda da sua mãe. Como é que é o nome dela para a gente rezar?
3: Helena Quitéria Alves de Queiroz.
2: Helena?
3: Quitéria Alves de Queiroz.
2: Tá. Como é que foi isso, filho?
3: Foi o um ano que ela faleceu, padre, eu não conseguia superar o luto. E quando eu liguei a televisão, aí eu escutei uma palestra de uma pregadora.
2: Certo.
3: Ela disse, tenha certeza que você tem um pedaço de você no céu.
2: Olha aí, que
3: aí essa palavra me curou.
2: Amém, amém, por isso que eu acredito, vidas transformadas. E como é que foi a história que você falou que você comprou a sua casa?
3: O padre, é uma história um pouco longa, eu vou iniciar um texto aqui de sétimo dia, aí não dá para eu prolongar muito.
2: Tá bom, então graça recebida...
3: Graça testemunhada, eu queria lhe pedir um texto do Senhor de presente.
2: Com o maior prazer, só que aí você tem que ficar na linha... Pra gente pegar teu endereço, tá bom?
3: Tá certo.
2: Então fique na linha, puxa lá o Josenildo de Santana do Mundaú, Alagoas, pela Parabólica Digital. Ele falou Arquidiocese de Maceió, Dom Carlos Alberto Breis Pereira, Arcebispo de Maceió. Escute esse testemunho, por favor.
1: Meu nome é Ana Laura, eu falo de Ventania, no Paraná. No dia 28 de março, minha filha de 8 anos, Rafaela Cecília, fraturou o bracinho. Padre, quando eu vi o bracinho dela em formato de garfo, desesperei.
2: Imagina.
1: Tinha certeza que ela tinha fraturado. E assim foi confirmado no hospital, com um raio-x. Foi verificado lá que ela teve uma fratura nos dois ossos do braço, perto do punho. E os ossos ficaram fora do lugar, deformando o bracinho dela. Fomos transferidas de cidade e havia a possibilidade de cirurgia ou uso do fio de Kirchner,
2: sim,
1: que é um fio metálico usado para segurar o osso e,
2: sim,
1: que fica com uma pontinha para fora da pele.
2: Certo.
1: Na hora que ela entrou para o centro cirúrgico, eu pedi com toda a fé que Jesus das Santas Chagas derramasse uma gota do seu precioso sangue e que ele agisse como uma cola e não precisasse nem de cirurgia e nem do fio. E para a honra e glória do Senhor, foi feita apenas a manobra de redução.
2: Amém.
1: Não precisou de mais nada. Hoje, ouvindo Romanos 10, 14, no rádio com
2: Olha
1: o Senhor,
2: aí,
1: eu decidi ser mensageira da capelinha.
2: Amém.
1: Na fazenda onde eu moro. Em agradecimento e cumprindo a minha promessa, feita na sala de espera do centro cirúrgico.
2: Ana Laura.
1: Eu sou associada.
2: Obrigado.
1: E a minha filha também é associada Mirim. Ela tem 8 anos.
2: Oh, Deus.
1: Toca o sino, sacristão.
2: Tá aí, Ana Paula. Falou bonito, meu grande abraço de Ventania, Paraná. É da Diocese de Ponta Grossa, Dom Bruno Eliseu Versari. Aquilo que eu falei, às vezes você vai fazer uma promessa, faz assim, ó. Eu já recebi tanta graça de Jesus das Santas Chagas que vou me tornar uma mensageira, um mensageiro da capelinha de Jesus das Santas Chagas. Então torne-se hoje, faça como Ana Laura, 0800-410-6060. Gente, muitas pessoas estão pedindo, padre, como é que a gente se inscreve no YouTube? Ó, eles vão dar uma dica para você, joga na tela. Você entra, entra assim, YouTube Padre Manzotti Oficial. Você procura lá, Padre Manzotti Oficial. Entra, vai, faz o clique ali, do jeito que eles estão fazendo lá. E aí você procura, tá vendo ali, ó, inscrever-se. É só clicar. Ó, olha lá, clicou, pronto. Já está inscrito. É simples, gente. Faça isso, porque isso dá corpo à evangelização. Não é número pelo número. É porque aquilo que postamos é entendido que é algo referencial. Então, você entendeu como é que se inscreve? De novo, vai lá. Não é gastar tempo. É importante. Abre de novo. Padre Manzotti Oficial. Você roda, procura lá, acha, entra. E você, abrindo, vai fazendo o passo. Aí, ó, inscrever-se. Pronto. Já faz parte. Gilza, que a paz de Jesus esteja com você, Gilza. Alô?
4: Bom dia. Ô, padre.
2: Bom dia. De onde você fala, Gilza?
4: Mato Grosso do Sul, Sonora, padre.
2: Meu...
4: Que alegria falar com o senhor.
2: Prazer todo meu. Temos poucos minutos. Fale agora, querida. A palavra é sua.
4: Ô, padre, que alegria que eu estou falando com o senhor. Então, padre, deixa eu falar com o senhor. Ó, eu tenho uma bênção que eu recebi.
2: Então, conte.
4: Do, da minha garganta, que eu comi uma espinha, um peixe, padre. Aí a espinha ficou na minha garganta.
2: Misericórdia.
4: Aí, isso está com um ano, padre. Aí, quando o senhor estava fazendo a oração no rádio, aí mandou aquela pessoa botar a mão na garganta, entendeu? Aí eu voltei, aí fiquei rezando, mas o senhor, padre, quando o senhor orou, e eu orei também, mas o senhor sumiu, padre.
2: Deus seja louvado, filho. Deus seja louvado.
4: Eu fiquei tão alegre, meu padre. Eu fiquei tão alegre no mundo, padre, que eu fiquei feliz.
2: Amém.
4: Falei, meu Deus, que padre maravilhoso, que padre abençoado por Deus, padre. Eu fiquei chorando, padre. Tanta alegria, padre.
2: Como é que você, como é que você acompanha ali em Sonora?
4: Eu acompanho pelo rádio, padre.
2: Tá bom, minha filha. Graça recebida?
4: Graça testemunhada.
2: Toca o sino, sacristão. Eu vou pro intervalo e volto comentando, gente. Volte comigo. Amado povo de Deus, prepare a água. Prepare o sal. Nós voltamos consagrando a família, consagrando o mês, abençoando a água e o sal. Volte comigo, voltamos já.
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falava com a Gilza de Sonora, Mato Grosso do Sul, Rádio Cidade FM, minha saudação Luiz Carlos Simões, Dom Otair Nicoletti, da Diocese de Coxim. Hoje é aniversário de Dom Dominique Marie-Jean Denis Yu, da Diocese de Santíssima Conceição do Araguaia, Pará. Aniversário da Rádio Difusora Platinense FM, Santo Antônio da Platina, Paraná, Massa FM, Pimenta Bueno, Rondônia, Massa FM, Colorado do Oeste, Rondônia, Regional FM, Presidente Olegário, Minas Gerais, Sucesso FM, Iracemápolis, São Paulo, Vida FM, Marataízes, Espírito Santo, TV afiliada, Bezerra Speed, Agrestina, Pernambuco, Açu Telecom, Açu, Rio Grande do Norte. Amado povo de Deus, quero lembrar a todos, nós estamos e vamos daqui a pouco a bênção da água e do sal. Já temos aqui. 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Digo aqui, o sofrimento, um trecho do livro. O sofrimento chega sem avisar e nos obriga a parar. Para dentro, olhar para dentro. O sofrimento faz isso, obriga a gente a parar. Eu lembro quando eu fiz a cirurgia, que deu errado, que eu fui obrigado a parar. Um ano e pouco olhando para dentro. E isso é um processo de maturidade. Buscar algo maior faz o ser humano se ajoelhar, não por fraqueza, mas por humildade. Você escutou isso? Você escutou? Vou repetir de novo. Como que você entende as provações? O sofrimento chega sem avisar e nos obriga a parar, olhar para dentro, buscar algo maior. Faz o ser humano se ajoelhar, não por fraqueza, mas por humildade. Porque diante da dor, todos somos pequenos e, ao mesmo tempo, capazes de gestos imensos. Inabalável. Filhos queridos, vamos à novena para depois a bênção. Novena de São Bento, quinto dia. A cruz sagrada seja minha luz, não seja o dragão meu guia, sai de retro Satanás, nunca me aconselhes coisas vãs, é mal o que tu me ofereces, bebe tu mesmo o teu veneno, a cruz sagrada seja minha luz. Não seja o dragão meu guia, sai de retro Satanás. Nunca me aconselhes coisas vãs, é mal que tu me ofereces. Bebe tu mesmo o teu veneno. Ó glorioso São Bento, que sempre se mostrou compassivo com os necessitados, fazei que também nós, recorrendo à vossa poderosa intercessão, obtenhamos auxílio em todas as nossas aflições. Que em nossas famílias reine a paz, a tranquilidade. Que se afastem todas as desgraças, sejam elas corporais, temporais, espirituais, mas especialmente o pecado. Alcançai, São Bento, do Senhor Deus Onipotente, a graça que necessitamos. Qual é a graça que você pede? São Bento, dai-nos a graça de que ao terminar nossa vida neste vale de lágrimas, possamos louvar a Deus convosco no paraíso. Rogai por nós, ó glorioso patriarca São Bento, para que sejamos dignos das promessas de Cristo. São Bento, libertai-nos do mal. São Bento, libertai-nos da inveja. São Bento, libertai-nos do medo.
São Bento, libertai-nos do pecado. Amém. Sagrado Coração de Jesus, passai pelas nossas casas. Sagrado Coração de Jesus, passe pela porta de entrada, colocando São Miguel Arcanjo na porta de entrada e na porta da saída, livrando de toda bala perdida, de toda desgraça, mentira, desavença. Sagrado Coração de Jesus, passe pela sala, pelo quarto do casal, que seja um lugar de amor e respeito, dos filhos, de estudo e descanso. Passe pela cozinha, que não falte o pão de cada dia, mas que também não falte a solidariedade. Senhor, nós te entregamos todo o quintal, todos os animais de estimação. Abençoai, Senhor, a moto, a bicicleta, abençoai o carro, que não aconteça acidentes. Nós te consagramos todo o mês de julho, Sagrado Coração de Jesus, cada minuto, cada hora. Abençoai, Senhor, esta água. Eterno Deus Todo-Poderoso, pela água, fonte da vida, princípio de purificação, abençoai esta água que será, sempre nos lembrará do nosso batismo. Abençoai, Senhor Deus Todo-Poderoso, este sal que mandastes o profeta Eliseu lançar água para torná-la fecunda. Fazei, Senhor, que todos e em toda parte, que essa mistura de água e sal for aspergida, afaste do ataque do inimigo. Amém. O Senhor esteja convosco, Ele está no meio de nós. Abençoai, Senhor, a água, a roupa dos enfermos, fotos de família. Pai, Filho, Espírito Santo. Amém. 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

11:06, né? 11:06. Bom dia. Chegando mais um programa da manhã. Programa Ayrton José, aqui na Rádio Cristal. É, manhã gelada, né? Mais um dia. É, mês de julho, né? O frio chegando. Já é dia 3 de julho, 184 dias já se passaram, faltam só 181 dias. Já estamos na decrescente, né? Já estamos baixando, né? Diminuindo os dias do ano. Programa da manhã, programa Ayrton José começa agora, trazendo a Elaine Dias e a agenda do rádio.

0: Oi, gente, hoje é dia 3 de julho, a agenda do rádio tá no ar. Hoje é Dia Nacional de Combate à Discriminação Racial e Dia Internacional das Cooperativas. Apagam as velhinhas no dia de hoje: Carlos Alberto Riccielli, ator brasileiro; Edson Gomes, cantor e compositor; Tom Cruise, ator americano; Silva, cantor e compositor; o ator brasileiro Mussunzinho; e Lineker, cantora, compositora, atriz e artista visual brasileira. Fatos históricos e jornalísticos. Foi no ano de 1822 que acontecia a criação do Ministério da Justiça do Brasil. Em 1928, acontecia a primeira transmissão mundial de uma televisão em cores, feita em Londres, na Inglaterra. E em 2022, um massacre em um shopping center de Copenhague, capital da Dinamarca, provocava 3 mortes e 27 feridos. Amanhã tem mais. Até lá!
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2: Tempo é instável ainda, né? Instável. Querendo abrir, mas não se sabe se vai ou não, né? Não se sabe se vai abrir ou não. Tá meio lusco-fusco aí, né? Agora, lá fora, 11 graus. Aqui dentro no estúdio da rádio estamos com temperatura na casa dos 19 graus. Tá quentinho aqui dentro, né? É calor humano. A umidade relativa do ar na casa de 62%. Hoje quem traz a previsão do tempo para a região sul é a Sofia Maria Duarte Muniz.
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4: A massa de ar frio continua influenciando o tempo na região sul nesta sexta-feira, 3 de julho. No Rio Grande do Sul, Porto Alegre terá mínima de 6 graus e máxima de 13 graus. O dia começa com muitas nuvens e possibilidade de chuva isolada, mas o tempo melhora à noite. Em Santa Catarina, Florianópolis registra temperaturas entre 11 e 16 graus. Há previsão de chuva isolada pela manhã. Já em Curitiba, no Paraná, os termômetros variam entre 8 e 19 graus, com muitas nuvens durante o dia e possibilidade de chuva isolada entre a tarde e a noite. O frio permanece mais intenso em toda a região, especialmente nas primeiras horas da manhã e durante a madrugada. A umidade relativa do ar varia entre 65% e 100%. As informações são do Instituto Nacional de Meteorologia. Sofia Muniz, o tempo e a temperatura.
2: 11 horas e 9 minutos, 11 mais 9 é o nosso programa da manhã, programa Ayrton José, na sexta-feira. Sexta-feira, véspera de jogo, né? Amanhã tem Marmereiro e Sulina. Sulina e Marmereiro direto lá de Sulina com a equipe da Rádio Cristal, também ao vivo no Facebook. E agora também estamos ao vivo lá, né? Estamos ao vivo também no Facebook. E agora a Rádio Cristal também tem o Instagram, né? Tem o Instagram Rádio Cristal FM 92.9. Curta a gente lá, né? Espalhe que estamos também no Instagram, nas redes sociais. 11 horas 10 minutos, 11 horas e 10 minutos. Esse aí vamos deixar para de meio-dia, Matheus. Esse aí vamos deixar para de meio-dia, tá bom? Vamos chamar o Valdecir para falar do esporte aqui na programação da Rádio Cristal. Bom dia, Valdecir.
5: Bom dia para você, para o ouvinte também da Cristal. Uma ótima sexta-feira para todos nós. Copa do Mundo.
2: Esse aí vamos deixar para de meio-dia, tá bom? Vamos chamar o Valdecir para falar do esporte aqui na programação da Rádio Cristal. Bom dia, Valdecir.

0: e todos definidos. Amanhã, sábado, 14 horas, jogam Canadá e Marrocos e às 18 horas, Paraguai e França. Domingo, 17 horas, Brasil e Noruega, 21 horas, México e Inglaterra. Segunda-feira, dia 6 de julho, 16 horas, Portugal e Espanha, 21 horas, Estados Unidos e Bélgica. Na terça, dia 7, 13 horas, quem passar de Argentina ou Cabo Verde pega quem passar de Austrália ou Egito. E às 17 horas, na terça-feira, a Suíça aguarda Colômbia ou Gana. Assim a Copa do Mundo já vai se desenhando, daí no final de semana teremos as quartas de final, no meio da semana que vem as semifinais e no domingo, dia 19, a grande decisão da Copa do Mundo de futebol, a maior de todos os tempos. Pelo Campeonato Brasileiro da Série B, segunda divisão, 16ª rodada, o Fortaleza ganhou da Ponte Preta ontem por 2-0, o Cuiabá ganhou do América Mineiro por 1-0, os demais jogos desta rodada 16 da Série B seguem de sábado até terça-feira. Marmeleiro vai para Palmas neste fim de semana, a partir de hoje até domingo, na segunda etapa dos Jogos Abertos do Paraná, fase regional da Paraná Esportes. Ainda fase de grupos do voleibol masculino, Marmeleiro tem um jogo marcado para este sábado. E o Bolão, que tem o reconhecimento, e os jogos programados para sábado e domingo, nesta fase regional em Palmas, dos Jogos Abertos do Paraná. De 24 a 26 de julho vai acontecer a fase única dos Jogos Abertos do Sudoeste do Paraná, lá em São Jorge do Oeste. Essa competição aberta é organizada pela ESUPAR, Associação Esportiva do Sudoeste do Paraná. E Marmeleiro já definido aí que vai participar com beach tênis masculino e feminino, vai participar com a bocha em canchas de carpê, futebol feminino e futebol masculino, voleibol masculino, voleibol de areia feminino, voleibol de areia masculino, lá em São Jorge, de 24 a 26 de julho. E amanhã tem jogo da Copa Sudoeste. Marmeleiro jogando em Sulina, primeira partida da semifinal a partir das 3 da tarde, com som da Rádio Cristal e imagens também pelo Facebook. Abraço, bom dia e até mais.
1: Valeu, Valdecir, obrigado, um abraço para você. 11 horas e 13 minutos, bom dia pro Erci Mendes, a Marinês Garcês, também Valmir Roseli Bueno, Neuza Severo, Eva Sutil, Artemio Roseli Mosglovac, o Rodrigo Guizzi, o Ivo Lima, também a Marlene Bonetti, ligados com a gente no Facebook, né? Um grande abraço pra vocês, né? Tamo encapotado aqui, tá frio, né? 11 graus também, que tu quer, gente? Que tu quer, né? 11 e 13, vamos fazer o seguinte, vamos falar da Compadres Beer, Compadres Choperia e Pizzaria, né? 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Tem música ao vivo hoje lá, Matheus ou não? Tem música ao vivo? É, então tem música ao vivo. Quem for na pizzaria hoje vai aproveitar uma prosa e uma boa música. 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

0: 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O telefone é o 469-8406-2673. 11h17, vamos conectar a rádio com a Rádio França. As notícias internacionais chegando. Aumenta número de mortos no pior ataque russo a Kiev.
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2: Luísa Ramos.
3: Paris, sexta-feira, 3 de julho de 2026. A capital ucraniana está em luto oficial após o maior ataque russo contra Kiev desde o início da guerra. Segundo as equipes de resgate, pelo menos 30 pessoas morreram na ofensiva com drones e mísseis lançada na véspera. O presidente ucraniano, Volodymyr Zelensky, visitou os locais atingidos e prometeu responder aos ataques. Ele também espera obter novas defesas antiaéreas dos aliados durante a próxima cúpula da OTAN na Turquia na próxima semana. Segundo Zelensky, a Rússia ataca alvos civis para forçar a Ucrânia a abrir mão de sua soberania. Já Moscou informou que 2 civis morreram nesta sexta-feira em ataques ucranianos em região de fronteira. O corpo de Ali Khamenei foi transportado hoje para um complexo religioso em Teherã, onde começará amanhã seu funeral nacional. As celebrações ocorrem mais de 4 meses após sua morte, ocorrida nos primeiros ataques de Israel e Estados Unidos contra Teherã em 28 de fevereiro. São esperados até 20 milhões de pessoas para as celebrações que terminam com o sepultamento do Ayatolá em 9 de julho. Além do aspecto religioso, as homenagens representam uma demonstração de força política do regime após meses de guerra e bombardeios israelenses e americanos contra o país. Equipes de resgate no litoral norte da Venezuela reduziram as buscas por sobreviventes após os terremotos de grande magnitude que devastaram a região de La Guaira em 24 de junho. Até agora, são 2.600 mortos, mais de 12 mil feridos e milhares de pessoas seguem desaparecidas e outras desabrigadas. Na Venezuela, há uma semana, a missão brasileira, formada por agentes dos corpos de bombeiros de São Paulo, Minas Gerais e Paraná, além da Defesa Civil Nacional, mantém buscas por sobreviventes dos terremotos, apesar das chances reduzidas. Os agentes brasileiros também reforçam atendimento médico em La Guaira e oferecem apoio ao processo de reconstrução de áreas atingidas. No sul da França, milhares de bombeiros combatem incêndios florestais considerados excepcionais para esta época do ano. Cerca de 950 hectares já foram queimados. O ministro do Interior, Laurent Nunes, viaja para a região da Occitânia nesta sexta, onde um grande incêndio segue fora de controle. O Ministério da Saúde registrou 2.025 mortes entre 22 e 28 de junho, período que corresponde ao pico da onda de calor na França. Da Rádio França Internacional para a agência Rádio Web, de Paris, Luísa Ramos.
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0: 11 horas e 22 minutos. Hoje pela manhã, a cidade foi acordada aí com helicópteros, né? E uma operação policial desenvolvida aqui, né? As informações que chegaram para a gente aqui é de que é uma operação de tráfico de drogas, né? Uma operação grande, né? A Polícia Civil do Paraná cumpre 36 mandatos contra esquema de tráfico de drogas que movimentou R$ 1 milhão no sudoeste do Paraná. Polícia Civil do Paraná esteve nas ruas nas primeiras horas desta sexta-feira para cumprir 36 ordens judiciais contra uma organização criminosa que atua no tráfico de drogas em diversos municípios da região sudoeste. A ofensiva conta com o apoio da Polícia Penal do Paraná e da Polícia Civil de Santa Catarina. A operação contou com a mobilização de mais de 80 policiais civis de diversas unidades da Polícia Civil do Paraná, além do suporte de cães de faro e apoio aéreo de um helicóptero da Polícia Civil do Paraná. Acabou de passar por aqui em direção a Francisco Beltrão de novo, deve estar vindo lá de Chapecó, né? Os policiais têm a missão de cumprir as ordens contra os integrantes do grupo criminoso e contra os traficantes que negociavam com a referida organização. A ação aconteceu simultaneamente na cidade de Marmereiro, Renascença, Francisco Beltrão, Cruzeiro do Oeste no Paraná e Chapecó em Santa Catarina. A ofensiva é resultado de investigações minuciosas iniciadas em 2024. Na ocasião, a Polícia Civil do Paraná já havia cumprido o mandado de busca e apreensão e prisões preventivas relacionadas ao tráfico. A partir dos elementos de prova coletados e de diligências subsequentes, a equipe de investigação logrou êxito em identificar toda a estrutura da organização criminosa. O grupo era estruturado, contava com divisão de tarefas e era voltado para o tráfico de drogas na modalidade de atacado, fornecendo entorpecente em maior quantidade para que outros traficantes fizessem a revenda aos usuários finais, explicou a delegada da Polícia Civil, Paula Carolina Wisniewski. Durante o curso das investigações, identificou-se ainda movimentação bancária expressiva na conta de um dos líderes da organização, alcançando a cifra de aproximadamente R$ 1 milhão, valor proveniente da prática do crime. A ação desta sexta-feira visa desarticular o grupo criminoso e estancar o comércio de entorpecente, né? Hoje pela madrugada fomos acordados aí com o... Né? Foi uma ação violenta aí, né? Ficou um tempão parado o helicóptero aí em um bairro da cidade aqui, né? 11 horas e 25 minutos, bom dia para Zenível Mararaldi, muito frio lá no Bom Sucesso, né? Nereu Loff também dando bom dia, pessoal lá da Granja Groff também, a Ademir Bulgarelli, a Alvani, a Elisiane Miquelon, a Marlene Bonetti, a Marinês Garcês, vão ver mais quem chegou por aqui, Maria Espeorim, também a Eva Sutil, né? E mais uma porção de gente aqui que nem abre o Facebook da Rádio Cristal. Obrigado pela companhia. 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Reginaldo, aguenta um pouquinho aí, aguenta um pouquinho que já você tem a palavra. 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Telefone WhatsApp 469-8414-4483. 11:32, Reginaldo Vicente, chegando agora.
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10: A Receita Federal pagará no dia 15 de julho um lote extra de restituição do imposto de renda para contribuintes com direito à restituição, mas que não entregaram a declaração do imposto de renda em 2025, referente aos ganhos de 2024. As informações foram anunciadas em coletiva da Receita nesta quinta-feira, dia 2, mas já haviam sido divulgadas em ocasiões anteriores pelo Fisco. A iniciativa faz parte de um projeto piloto que irá pagar R$500 milhões a 4 milhões de contribuintes. A consulta ao lote será aberta na quarta-feira, dia 8. A restituição é paga por meio do cashback de forma automática para quem tem chave Pix no número do CPF. O valor limite para receber é R$1.000. Os depósitos serão feitos ao longo do dia. Para realizar o ressarcimento, a Receita faz ou fez as declarações de forma automática entre os dias 15 e 23 de junho. O Fisco estuda repetir a operação para o Imposto de Renda de 2026 com declarações referentes a 2025. A ideia é produzir estudos para dar início à declaração automática do Imposto de Renda a todos os contribuintes no futuro.
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0: 11 horas e 35 minutos, 11 horas e 35. Bom dia pra Vera da Ponte, né? O povo foi acordado cedo hoje, né? Seis e pouco antes das seis já. Tem gente que já acorda bem antes, né? Mas aqueles que estavam dormindo lá, né? Foram pego de surpresa, rapaz. Teve uns caras aí que hoje vão dormir num outro lugar, né? Não vão dormir na cama quentinha ali, né? Gelsi Salete Gerard também, obrigado pela companhia. Ligados também no Facebook Rádio Cristal, a Marlene Rosa da Silva, o Alair Oliveira também, o Celso Pilate, brigadão, Hilário Fagundes, ô, saudade do seu homem. Andréa Giacomelli também ligada com a gente, Paulo Martini, Aloreci Oliveira, quem mais aqui? Luísa Rabaioli, mais aqui, Ivo Lima, Rosana de Lara, Rosane Painha, Eva Machado também, né, pessoas que estão ligados com a gente lá no Facebook. Já, trago aí o prefeito Jander Loz e também o deputado Batatinha, que ontem estiveram num evento aqui na cidade em Marmeleiro. 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Marli Terezinha dos Santos, também ligada com a gente lá. Obrigado, Marli. 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A Guarda de São Cristóvão está preparando grande festa, né? Isso mesmo, vai ter grande festa da Guarda de São Cristóvão. Já já vou contar para você aí sobre a festa da Guarda de São Cristóvão, certo? 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E por falar em Super Dia, hoje o Luan tá lá numa correria, né? Não conseguiu vir para a rádio, né? Não conseguiu vir para a rádio para falar hoje das ofertas do Super Dia, tá? 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Já chegando a cotação dos preços do mercado agrícola e mercado financeiro, também os avisos e comunicados de hoje aqui no programa da manhã, programa Ayrton José. 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Ontem, o prefeito Jander Loss recebeu visitas. Vamos à matéria.
15: Prefeito Jander Loss, na tarde desta quinta-feira, recebendo no município de Marmeleiro 2 deputados, né? Deputada Leandre Dal Ponte, sendo representada, e o deputado Osiel da Silva, o Batatinha, que também vem trazer recursos, mais bons momentos para o município de Marmeleiro, prefeito Jander.
16: Com certeza, né? Com certeza aí, nós temos aí investimentos sendo trazidos aí para os nossos deputados. Então, a deputada Leandre, hoje representada pela sua assessora Admilson, que vem para entregar 2 plantadeiras, né? Plantadeiras aí para associações de produtores aí, para um melhor trabalho, né? Dos produtores e que eles consigam ter mais resultado. E também o deputado Zé Batatinha, né? Que vem aí anunciar recursos aí para, principalmente para asfalto, né? Asfalto urbano aí, que nós temos aí alguns projetos para asfalto urbano, então ele estará presente aqui, apresentando, né? Esse recurso aí para os moradores aqui do município de Marmeleiro. Então, só temos que agradecer, né, a participação dos nossos deputados, que trazem os recursos aí para melhor qualidade de vida dos nossos moradores.
15: As comunidades que serão beneficiadas com esses implementos agrícolas, prefeito?
16: Então, são, na verdade, são 2 plantadeiras, E essas plantadeiras serão, então, uma vai ali para o quilômetro 6, Sanga Seca, tá? E a outra vai para Santa Terezinha e São Domingos, aí são essas plantadeiras. Depois nós temos mais algum recurso que deve vir aí, que vai beneficiar Ipocinho, Linha Félix e quilômetro 10. Mas essa, por último, que eu falei, ainda não veio. Mas já está tudo encaminhado também, que futuramente eles, também esses produtores receberão essas plantadeiras.
17: Esses equipamentos são entregues em comodato com as associações?
16: Sempre lembrando, né, que todo equipamento que vai para as associações, ele pertence ao município, né, mas a entrega é a comodato. Então, a gente manda para a Câmara de Vereadores aprova esse comodato, e daí a gente entrega diretamente para os nossos produtores.
17: Deputado Batatinha, Oziel, conhecido pela TV Tarobá, né? Todo Sim. mundo cumprimenta quando chega nas comunidades. É uma festa, né? A gente que é da imprensa é conhecido mais do que cachorro, que nem diz no linguajar. Batatinha.
18: Sim, senhor.
17: Seja bem-vindo a Marmeleiro. Nesta tarde de quinta-feira chuvosa, trazendo notícias boas para o prefeito Jander Loz e para a população de Marmeleiro.
18: Então, Ailton José, eu quero deixar um grande abraço para você, os nossos colegas aqui de profissão, assim como você, eu também sou comunicador, um grande abraço, é tão gostoso a gente ser reconhecido e ter o nosso trabalho reconhecido como comunicador, como vocês são aqui em Marmeleiro. Estamos aqui hoje com o prefeito, né, com os nossos amigos, a gente tem aqui vários companheiros, temos o vereador Edson, e estamos aqui trazendo recurso para a pavimentação asfáltica e mais algumas outras demandas que o município está procurando, e nós estamos aqui devolvendo para a comunidade o que já é da comunidade. Eu gosto muito de falar de que o que nós estamos fazendo aqui não é favor, é obrigação. A gente só faz a representatividade política, mas o que estamos trazendo de recursos já são impostos que são gerados por nós quando compramos qualquer produto. Então a gente só está cumprindo com a obrigação, devolvendo para a comunidade o que é dela e atendendo aí através da representatividade política. Isso é a nossa visita aqui hoje.
17: Esse é o primeiro passo para depois sair o processo todo, licitatório, né, para a contratação das empresas, para daí sair o asfalto realmente.
18: Isso,
17: né?
18: Exatamente. Nós estamos finalizando agora, porque é um ano de período eleitoral, nós temos até nesse próximo sábado para fazer as autorizações, que é o que nós estamos fazendo aqui, e depois, claro, reúne a documentação. O importante é dizer que o dinheiro já está garantido. Nós vamos ter aqui 4 milhões atendendo o Alto São Mateus, Passarela e um outro bairro que está anotado ali pelo prefeito. Mas, enfim, é isso que você falou. O primeiro passo é esse, e agora o pessoal dá sequência na documentação e logo começa a conclusão e a execução das obras.
17: Batatinha, obrigado pela sua participação, um abraço e continue firme no trabalho.
18: Ailton, eu que agradeço você por abrir o espaço. É por aqui que a gente fala com muita gente ao mesmo tempo. Isso aqui é uma beleza, é precioso qualquer espaço de emissora, eu sei muito bem do que estou falando, então eu agradeço aqui pelo espaço e por você estar nos concedendo essa oportunidade de falar com a comunidade e com a cidade aqui de Marmeleiro.
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1: 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Cotações fornecidas pelo Deral Cima.
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0: 11h56, a cotação dos preços do mercado agrícola para hoje, dados fornecidos pelo DERAL, Departamento de Economia Rural, Secretaria de Agricultura e Abastecimento do Estado do Paraná. Milho amarelo, tipo 1, saca de 60 quilos, 51 a 56, o mais praticado, 56. Soja industrial, tipo 1, saca de 60 quilos, 114 a 117, o mais praticado, 116. Trigo pão, pH 78, saca de 60 quilos, variando de 71 a 75, o mais praticado, 71. Boi em pé, arroba 320 a 350, o mais praticado, 330. Vaca em pé, padrão corte, arroba 305 a 315, o mais praticado, 310. No mercado financeiro, dólar na casa de R$ 5,19, euro da Europa, R$ 5,94, libra no Reino Unido, R$ 6,93. O Valdir disse que já comprou a torneira elétrica para Gil, né? Que legal, Gil. Então temos torneira elétrica quente para lavar a louça lá, né? É, bom dia para a dona Neuci Feltrin, também ligada com a gente no Facebook, né? E aqui deu uns 30 e poucos já nas curtidas aqui, né? O Alair da Silva, Celso Pilate, também mais quem aqui que eu não falei ainda. A Andréa Giacomelli, acho que eu já falei. É um montão de gente aqui que clicou aqui e curtiu a gente. A Ironita Bueno também. Quem mais? Vamos ver aqui, né? Já não aparece mais aqui a relação aqui. Fugiu. Mas muito obrigado a você que está assistindo a gente aí no Facebook, né? Agora também no digital. Também temos o Instagram da rádio, né? Você vai começar a receber aí as nossas mensagens, a assistir também a gente de vez em quando no Instagram, né? Vamos começar a agilizar as redes sociais da Rádio Cristal. Também no Facebook, em breve aí também, YouTube, vai ter coisa boa da Cristal aí, né? Viu? 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Já já os avisos, os comunicados de hoje aqui no nosso programa da manhã, programa Ayrton José. 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Já já o homem do óleo de avestruz vai ter um recado para você aí, né? Já já tem informação boa do óleo de avestruz para você. Mas agora é hora de eu falar para você que no dia 26 de julho vai ter a grande festa da Guarda de São Cristóvão em Marmereiro. Às 8 horas da manhã vai ter Santa Missa na Capela Santa Brígida do bairro Santa Rita, tá bom? Porque não tem missa na matriz. Então, a missa vai ser aqui na Capela Santa Brígida, depois vai ter a procissão com bênção dos carros indo até lá na Guarda de São Cristóvão. Ao meio-dia, como todo mundo sabe, tem aquele gostoso almoço. E o churrasco, espeto padrão 3 kg, vai custar R$ 140. Vai ter um kit de cozinha por R$ 35, né? Pão, cuca, saladas e outras coisas mais, né? À 1h30 da tarde vai começar o bingo computadorizado. Apenas R$ 50 a cartela. E você concorre a R$ 10.000 no bingo computadorizado. As cartelas são limitadas e estão se esgotando rapidamente. Garanta já a sua. Fale com o pessoal da Guarda de São Cristóvão de Marmereiro. Dia 26 de julho, festa da Guarda em honra a colonos e motoristas. O local é a sede da Guarda, lá no bairro Três Pinheiros. 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Olha, tem festa, minha gente. Tem festa lá na Capela Santa Isabel, em Renascença. É domingo agora, dia 5 de julho. Festa em honra à padroeira, com a seguinte programação. Às 10h30, Santa Missa, animada pelo grupo Girassol de Marmereiro. Às 12h30, vai ter churrascada. Na parte da tarde, haverá bingo com ótimos prêmios. A reserva do churrasco para a festa lá da Santa Isabel é com o Daltair no 469-9970-8106, com o Edson no 469-9115-7050, com o Fernando no 469-9905-0462, tá bom? Participe da festa lá na comunidade da Santa Isabel. 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Meio-dia, 4 minutos, já já temos a informação aí do óleo de avestruz. Aguarde aí que você vai ficar sabendo mais sobre o óleo de avestruz. 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Meio-dia, mais 6 minutos. Por hoje eu fico aqui com o programa da manhã, programa Ayrton José. Amanhã estarei conversando com o prefeito de Marmeleiro, prefeito Jander Loss, no programa da prefeitura, também mais com os diretores de departamento, mais outros assuntos aí. Fique ligado com a gente no programa da Prefeitura Municipal de Marmeleiro. Mas agora, quem tá na ponta da linha é o descobridor do óleo de avestruz, um produto especial. Boa tarde!
4: Boa tarde, Ayrton. Boa tarde a todos vocês ligados na Rádio Cristal. Que prazer falar ao vivo do estado de Rondônia, direto para esse povo querido. Eu estou muito feliz, Ayrton, porque eu fiquei sabendo que o óleo de avestruz da Amazon Strut já está presente nas melhores farmácias e drogarias aí da cidade. E não é só um óleo de avestruz da Amazon Strut, é um super alimento, é um ouro líquido. E sabe por que eu falo assim? Porque eu sou José Francisco, biólogo e terapeuta, criador deste produto. É o primeiro óleo de avestruz do mundo que é legalizado na Anvisa Nacional. Ele é suplemento alimentar rico em ômega 3, 6, 7, 9, vitamina D3, alquilgliceróis, a B1, B5. Gente, é muitas vitaminas e é muito ômegas num único produto. O doutor Dayan Siebra, que é médico, também a doutora Luana, nutricionista, fala o seguinte, que o óleo de avestruz tem um efeito comitiva. Não é só o ômega 3 que tem no peixe. Não é só o ômega 6 que tem em alguns lugares que até faz mal. É um conjunto de ômegas, 3, 6, 7, 9, a vitamina do sol, que é a D3, a K2, que sem essas duas vitaminas você não consegue calcificar seus ossos. Junta tudo isso, são coisas que estão dentro do óleo de avestruz. E não foi eu que coloquei, gente. Eu só descobri essa maravilha que Deus deixou. Isso é natural. Quando você toma cápsula do óleo de avestruz ou gotas, você aumenta a imunidade, você deixa a depressão de lado, a ansiedade, você consegue melhorar a reposição hormonal, você melhora esse cansaço físico que você levanta cansado, você ativa o seu desempenho sexual e você consegue melhorar do diabetes. Então, eu estou feliz por estar falando ao vivo. 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É com você, Ayrton.

0: 12:09.
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Sejam todos bem-vindos à escuta do programa Momento da Fé, da Paróquia Santa Rita de Cássia e Santa Catarina de Alexandria. Hoje, 3 de julho, sexta-feira, dia de São Tomé Apóstolo. O programa de hoje é de responsabilidade da Pastoral Paroquial da Catequese. Rezemos juntos, em nome do Pai, do Filho, do Espírito Santo. Amém. Oração do Anjo. Da Pastoral Paroquial da Catequese. Rezemos juntos, em nome do Pai, do Filho, do Espírito Santo.

de Cristo. Ave Maria, cheia de graça, o Senhor é convosco. Bendita sois vós entre as mulheres, e bendito é o fruto do vosso ventre, Jesus. Santa Maria, Mãe de Deus, rogai por nós, os pecadores, agora e na hora de nossa morte. Amém. Oremos. Derramai, ó Deus, a vossa graça em nossos corações, para que, conhecendo pela mensagem do anjo a encarnação do vosso Filho, cheguemos por sua paixão e cruz à glória da ressurreição. Por Cristo nosso Senhor. Glória ao Pai, ao Filho e ao Espírito Santo, como era no princípio, agora e para sempre. Amém. Santo do dia. Hoje é o dia de São Tomé Apóstolo. São Tomé Apóstolo, um dos 12 discípulos de Jesus, famoso pela passagem em que declara sua dúvida e depois proclama: Meu Senhor e meu Deus, ao tocar nas chagas do Cristo ressuscitado. Ele é o padroeiro dos arquitetos, construtores e pedreiros. Programação semanal da paróquia Santa Rita de Cássia e Santa Catarina de Alexandria. Terço dos Homens, todas as segundas-feiras, 19h30, no Cenáculo. Mães que oram pelos filhos, todas as terças-feiras, às 19h. Legião de Maria, todas as quartas-feiras, às 13h30, na sala de catequese. Grupo de Oração RCC, todas as quintas-feiras, às 19h. Apostolado da Oração, todas as sextas-feiras, às 14h. Pastoral da Catequese. Dias 8 e 9 de julho, vamos iniciar nossos encontros mensais com os pais dos catequizandos do primeiro anúncio. Dia 8, às 19h30, para os pais que têm catequizandos no primeiro anúncio, na matriz e no bairro Santa Rita. O local do encontro vai ser na casa de formação. Dia 9, às 19h30, para os pais que têm catequizandos no primeiro anúncio, nos bairros Alvorada, Passarela e Ipiranga. O local vai ser na Capela São Judas Tadeu, bairro Ipiranga. Dia 3, sexta-feira, 14h, Apostolado da Oração, 15h, Missa do Sagrado Coração de Jesus na Matriz, 19h30, Catequese Batismal. Dia 4, sábado, celebrações, 9h30, Santo Antônio, 9h30, São Domingos, 9h30, Nossa Senhora de Fátima. 12h, o programa de rádio Momento da Fé. 14h30, São Luís. 14h30, Sagrada Família Manduri. 14h30, Santo Isidoro, na linha Itaíba. 19h, Missa na Matriz. E 19h, Missa no São Judas Tadeu, Ipiranga. Dia 5, domingo, celebrações. 8h, Santa Rita, na Capela Santa Brígida. 8h, São Leopoldo Mandique, no bairro Passarela. 9h30, Nossa Senhora da Conceição, no Alvorada. 9h30, Nossa Senhora do Caravaggio, na Água Branca. 9h30, Nossa Senhora de Fátima, no Quibebe. 19h, na Matriz. Segunda-feira, dia 6. 12h, programa de rádio Momento da Fé. 19h30, Terço dos Homens no Cenáculo. Dia 7, terça-feira. 12h, programa de rádio Momento da Fé.
16 horas, Legião de Maria.

0: Santa Brígida, bairro Santa Rita. 19 horas, missa no São Francisco de Assis. 19h30, no Pocinho. Novena de Nossa Senhora do Carmo em Pranchita com o Padre Micael. E 19h30, Mães que Oram pelos Filhos. Proclamação do Evangelho de Jesus Cristo segundo João, capítulo 20, versículos de 24 a 29. Tomé, chamado Dídimo, era um dos 12 apóstolos. Não estava com ele quando Jesus veio. Os outros discípulos contaram-lhe depois: vimos o Senhor. Mas Tomé disse-lhes: se eu não vir a marca dos pregos em suas mãos, se eu não puser o dedo nas marcas dos pregos e não puser a mão no seu lado, não acreditarei. 8 dias depois, encontravam-se os discípulos novamente reunidos em casa e Tomé estava com eles. Estando fechadas as portas, Jesus entrou, pôs-se no meio deles e disse: a paz esteja convosco. Depois disse a Tomé: põe o teu dedo aqui e olha as minhas mãos. Estende a tua mão e coloca-a no meu lado. E não sejas incrédulo, mas fiel. Tomé respondeu: meu Senhor e meu Deus. Jesus lhe disse: acreditaste porque me viste? Bem-aventurados os que creram sem terem visto. Palavra da salvação. Glória a vós, Senhor. O Evangelho de hoje, ao narrar-nos que São Tomé, por não ter visto o Mestre, não acreditava que ele tivesse ressuscitado, deixa-nos uma preciosa frase do Senhor ressuscitado: crestes, Tomé, porque me viste. Felizes aqueles que creem sem ter visto. Tenhamos todos um bom final de semana com as bênçãos do Senhor. Em nome do Pai, e do Filho, e do Espírito Santo. Amém.
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0: meio-dia e 22.
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4: Olá, muito boa tarde, aquele abraço, uma ótima sexta-feira, 3 de julho de 2026. Nosso Rádio Repórter começa agora nas ondas da Cristal. No primeiro semestre, mais de 3 milhões de veículos encerraram o primeiro semestre com o imposto sobre a propriedade de veículos automotores, o IPVA, quitado no estado em 2026. O número corresponde a mais de 73% de toda a frota tributável, atualmente em 4,2 milhões. A inadimplência teve queda em relação aos últimos anos, mas no semestre analisado, 783.200 veículos seguiam com inadimplência. Os números fazem parte do mais recente balanço da Receita Estadual, que destaca ainda o impacto da redução na alíquota do IPVA 2026, na queda da inadimplência do estado. Em janeiro, o governo do estado diminuiu a alíquota do imposto de 3,5% para 1,9% no valor venal dos veículos, tornando o Paraná um dos estados com o menor IPVA do Brasil. A Federação da Agricultura do Paraná encaminhou na quinta-feira, dia 2, ontem, ao Ministério Público Estadual e ao Ministério Público junto ao Tribunal de Contas da União, pedidos de investigação contra a Copel, devido às falhas no fornecimento de energia elétrica no meio rural e o aumento na tarifa. Segundo a entidade, produtores rurais vêm sofrendo prejuízos com as frequentes oscilações e quedas de energia e após o reajuste que começou a vigorar no dia 24 de junho. A representação protocolada no Ministério Público pede a abertura de inquérito civil para apurar as falhas da concessionária, incluindo problemas como interrupções frequentes e prolongadas no fornecimento de energia elétrica, oscilações de tensão e demora no religamento. Além disso, solicita dados técnicos à concessionária para avaliação da qualidade do serviço prestado. Também foi protocolada uma representação no Ministério Público junto ao Tribunal de Contas da União. A respeito da revisão tarifária de 2026, aprovada pela ANEEL, a FAEP pede que o órgão federal examine se o reajuste e os investimentos que embasam a nova tarifa correspondem à qualidade do serviço ofertado aos consumidores. No Paraná, a conta de luz teve reajuste de 20,51%, válido desde 24 de junho. Rádio Repórter no ar, vamos acionando a agência Rádio Web.
5: A educação profissional e a construção de políticas públicas conjuntas estão entre os principais temas debatidos por secretários estaduais de educação de todo o país reunidos em Foz do Iguaçu. A presidente do Conselho, Socorro Batista, explica uma das prioridades do encontro.
6: Nós temos uma primeira temática aqui, que é a discussão acerca da educação profissional, que é uma demanda recorrente e crescente hoje no Brasil. Temos também a presença da secretária Zara, que vem aprofundar conosco a política nacional de educação especial. Também um grande desafio para o Brasil, para os estados, para os municípios, considerando que é uma demanda cada vez mais crescente.
5: A programação também inclui debates sobre inovação e gestão das redes públicas de ensino. O governador em exercício do Paraná, Darcy Piana, destaca os investimentos realizados pelo estado na área.
7: Desde o início do nosso governo, a educação teve prioridade. Tínhamos mais de 300 escolas de madeira. Acabamos com tudo isso. Todas as escolas são de material, receberam ar-condicionado, laptop, todo o mobiliário novo, tudo que condiz com a boa educação foi aplicado no nosso estado.
5: As discussões do encontro devem orientar ações conjuntas entre os estados para fortalecer a educação pública e contribuir com a construção de políticas nacionais para o setor. Agência Rádio Web de Foz do Iguaçu, Maria Leitade.
4: Muito bem, seguimos com o nosso Rádio Repórter. Hoje é dia 3 de julho de 2026. Após a assinatura da ordem de serviço, teve início a obra do novo terminal de passageiros do aeroporto de Pato Branco. Esta fase inicial do projeto contará com um aporte de 30 milhões de reais, mas a expectativa é que, com a conclusão de todas as etapas que integram a modernização do aeródromo, os investimentos atinjam a cifra de 90 milhões de reais. O advogado Thiago Etegues, representante do consórcio executor, composto pelas empresas Embracol e Nazário Elétrica, ressaltou que as frentes de trabalho já estão ativas com um canteiro de obras montado, mobilização de maquinário e movimentação de terra. De acordo com o secretário de Mobilidade e Transporte Urbano, Osmar Brown, a intervenção representa uma mudança de categoria para o aeroporto regional. A estrutura física do terminal será ampliada drasticamente, saltando dos atuais 700 metros quadrados para 6.400 metros quadrados. Essa expansão vai impactar de forma direta a capacidade operacional de atendimento, segundo o Brau. Este aeroporto poderá dobrar a capacidade de passageiros, permitindo que aeronaves comerciais de maior porte, como o Embraer E-195, utilizado pela Azul Linhas Aéreas e que comporta 144 passageiros, operem no local. O prefeito Jerry Dutra enfatizou o otimismo com as novas perspectivas que a obra trará para Pato Branco, para o sudoeste do Paraná e também para o oeste de Santa Catarina. O Dutra salientou que o município já garantiu os recursos necessários não apenas para o terminal, mas também para a ampliação da pista, uma nova taxiway e o balizamento do aeroporto. Então, o aeroporto de Pato Branco, novo terminal de passageiros, recebe 30 milhões de reais em investimentos na fase inicial. O início das obras foi celebrado em um evento na Associação Empresarial de Pato Branco, na terça-feira, dia 30. O projeto reforça a posição do município na infraestrutura aeroportuária regional. A Receita Federal pagará, no dia 15 de julho, um lote extra de restituição do imposto de renda para contribuintes com direito à restituição, mas que não entregaram a declaração do imposto de renda em 2025, referente aos ganhos de 2024. As informações foram anunciadas em coletiva da Receita nesta quinta-feira, dia 2, mas já haviam sido divulgadas em ocasiões anteriores pelo Fisco. A iniciativa faz parte de um projeto piloto que irá pagar 500 milhões de reais a 4 milhões de contribuintes. A consulta ao lote será aberta na quarta-feira, dia 8. A restituição é paga por meio do cashback, de forma automática, para quem tem chave Pix, no número do CPF. O valor limite para receber é R$ 1.000. Os depósitos serão feitos ao longo do dia. Para realizar o ressarcimento, a Receita faz ou fez as declarações de forma automática entre os dias 15 e 23 de junho. O Fisco estuda repetir a operação para o Imposto de Renda de 2026 com declarações referentes a 2025. A ideia é produzir estudos para dar início à declaração automática do Imposto de Renda a todos os contribuintes no futuro. Agência Rádio 2, repórter Milena Abreu.
8: A taxa de desemprego no Brasil ficou estável no trimestre encerrado em maio. De acordo com dados divulgados pelo IBGE, a taxa de desocupação entre os meses de março, abril e maio foi de 5,6%. Estabilidade frente aos 5,8% registrados no período anterior, dezembro, janeiro e fevereiro. Quando a comparação é com o mesmo período do ano passado, houve queda de 0,6 ponto percentual. Voltando a falar sobre os dados mais recentes, a taxa de desocupação de 5,6% representa, segundo o IBGE, um contingente de 6 milhões e 100 mil pessoas em busca de trabalho. No comparativo interanual, são cerca de 624 mil pessoas a menos em busca de emprego. Já a população ocupada chegou a 102 milhões e 700 mil em maio, e com isso o nível de ocupação, que mede a parcela da população em idade de trabalhar que está empregada, ficou em 58,6%. E os que desistiram de procurar emprego, a chamada população desalentada, somavam ao fim do quinto mês de 2026 2 milhões e 400 mil pessoas, cerca de 500 mil de pessoas a menos do que em maio do ano passado. Outro indicador de destaque é a taxa da informalidade, que ficou em 37,3% da população ocupada, o que equivale a 38 milhões e 300 mil trabalhadores informais. Da Rádio 2, Milena Abreu.
4: Muito bem, Milena, muito obrigado pela sua informação. Gente amiga, edição de hoje, sexta-feira, dia 3 de julho, está encerrando. Muito obrigado pela companhia de sempre, o carinho, o prestígio. Segunda-feira tem mais informações. Que Deus nos proteja, nos guie sempre. Até segunda. Tchau, tchau.
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0: Meio-dia e 34.
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0: Boa tarde, amigos do esporte. Vamos chegando para o nosso Vanguarda Esportiva. A partir de agora, sexta-feira, dia 3 de julho. Amanhã, dia de futebol. Amanhã, Marmeleiro entra na fase semifinal contra a equipe de Sulina. O jogo, com certeza, não é fácil. É jogo duro na casa do adversário. E amanhã, 3 horas, então, com transmissão pela Rádio Cristal. Domingo é dia de jogo da Seleção Brasileira. 5 da tarde, Brasil e Noruega pelas oitavas da Copa do Mundo. São as principais atrações aí para o final de semana, vamos dizer assim. O professor Ayrton Rama está preparando o 31º Campeonato Municipal de Futsal da Escolinha, nas categorias sub-10, sub-11, sub-13, sub-14 e sub-16. Vai começar no dia 13, na segunda-feira, e vai até 25 de julho, naquelas 2 semanas ali de férias escolares. O campeonato vai acontecer, então, os jovens talentos do futsal marmeleirense estarão em quadra, começando já na segunda-feira, dia 13, no ginásio do bairro Ipiranga. Jogos manhã, tarde, né, o dia inteiro, teremos jogos quase que todos os dias aí das férias, até encerrar lá no dia 24 ou dia 25, com as partidas finais desta competição interna, com os atletas, meninos e meninas. Tem alguns times mistos também, com algumas meninas, que treinam regularmente na escolinha do Departamento Municipal de Esportes. 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Mas, como eu disse, tem o plantão e atendendo produtores em toda a região. A Veba joga neste sábado, dia 4, contra a Rio Tuna, né? 15h30, o amistoso vai ser no campo da Veba, no bairro Alvorada, aqui em Marmeleiro. Torneio de bodoque vem aí, já vá se organizando aí para participar do primeiro torneio municipal de bodoque, tradição que une, competição que orgulha, vai ser tipo tiro ao alvo, né? No masculino e no feminino, o torneio de bodoque. Faça a inscrição, vai ser dia 24 de julho em Marmeleiro, organizado pelo Departamento Municipal de Esportes. Inscrições abertas para o 33º Campeonato Municipal de Futsal, Indústria e Comércio. Inscrição de até 14 atletas, 2 deles podem ser de fora, os demais todos com o título no município. Já estão abertas as inscrições, então, para o Futsal, Indústria e Comércio, que vem aí, porque ainda está em andamento o Campeonato de Futebol Suíço. Nesta semana é bastante prejudicado por conta das chuvas. Uma nova organização de jogos aí será feita pelo Departamento de Esportes, com o Campeonato de Futebol 7, que teve vários jogos aí não realizados ainda pelas oitavas de final. Hoje termina o Campeonato de Bolão. Fica o convite para quem quiser participar, assistir e prestigiar aí os atletas. Campeonato de Bolão, a partir das 18h30, ali no Bolão Schmidt. Depois haverá entrega da premiação, encerramento do Campeonato de Bolão, hoje, sexta-feira. As 4 equipes que estão na final, eram 8, ficaram 4 para a rodada final, então, de hoje. E, de acordo com o regulamento, a partir das 18h30, vai jogando um atleta de cada equipe, né, por ordem. Começando com a 4, depois com a 11, depois a 3 e, por último, a 9. Né, vai fazendo esse rodízio aí com um atleta de cada equipe nesta ordem. A equipe número 3, tem o Geiso, Renato, Namir, Tonho, Juliano, Maurício, Canhoto e Tuto. A número 4, Pavan, Milico, Piva, Gilmar, Diogo, Lambari, Rubens e Tieta. A número 9, Pelezinho, GPS, Pereira, Valdemar, Luiz, Valnei, Bilibil e Ailton. E a número 11, Mosca, Ivan, Beca, Vande, Flávio, Nando, Osmar e Rodrigo. É, não conta mais agora a classificação da primeira fase. Essas são as 4, né? Na ordem lá, de primeiro, segundo, terceiro e quarto, agora fica todo mundo nivelado, todo mundo igual, né? Quem somar mais palitos hoje fica com o título, fica em primeiro lugar do campeonato de bolão. Então, quem quiser prestigiar, 18h30 começa a rodada ali no Bolão Schmidt, mais um campeonato que chega ao fim, com o apoio aí total do Departamento Municipal de Esportes. Então, boa sorte. Pessoal da Bocha de Marmeleiro da AMABO, Associação Marmeleirense de Bochas, vai amanhã, é domingo, dia 5, domingo, para São Miguel do Iguaçu. Mais uma rodada do Campeonato Paranaense de Bocha em equipes Série Ouro. E o pessoal do Bolão só volta a jogar dia 1º de agosto em Quedas do Iguaçu, em mais uma rodada do Campeonato Paranaense de Bolão. O Campeonato de Bocha de Marmeleiro teve as datas mudadas aqui por conta dos Jogos Abertos do Sudoeste, que teremos lá no outro final de semana, de 24 a 26 de julho. Então, as finais do Campeonato de Bocha aqui dentro do município foram remarcadas para uma semana só, para 2 dias agora, na semana de 15 vai ser a primeira partida, então, dia 15 de julho, uma quarta-feira, lá no quilômetro 6, à noite. A partir das 19 horas, 19h30, dia 15 de julho, então, uma quarta-feira à noite, no quilômetro 6. Quilômetro 6 recebe o São Brás. E já imediatamente no sábado à tarde, dia 18 de julho, a partida final em São Brás e quilômetro 6, certo? Então, estas as novas datas do Campeonato de Bocha, afinal, acordo entre as equipes com o Departamento Municipal de Esportes. Repito, então, 15 de julho, quarta-feira, em quilômetro 6, 18 de julho, sábado à tarde, em São Brás. Simples dupla e trio, depois encerra, assim, com a entrega da premiação. Eu falei dos Jogos Abertos do Sudoeste do Paraná, são os jogos organizados pela AESUPAR, Associação Esportiva do Sudoeste do Paraná. Vai ser lá em São Jorge do Oeste, na última semana ali de julho, de 24 a 26 de julho, 24, 25 e 26 de julho, final de semana acontecem os jogos. Marmeleiro está inscrito, então, em diversas modalidades para participar dos Jogos Abertos do Sudoeste, da AESUPAR. Vai com o tênis feminino, o beach tênis, né? Beach tênis feminino. Marmeleiro vai enfrentar Salto do Lontra, Itapejara do Oeste e Nova Prata de Iguaçu. Esse é o feminino. No beach tênis masculino, Salto do Lontra, Itapejara, Marmeleiro, Nova Prata são os times do grupo. É, na bocha, em cancha de carpê. Tem dois tipos de bocha, né? Essa aqui, Marmeleiro, vai na cancha de carpê para enfrentar São Jorge do Oeste, Palmas e Enéas Marques na primeira fase. Futevôlei feminino, Marmeleiro, Salto do Lontra e dois vizinhos. Futevôlei masculino, Marmeleiro, Itapejara do Oeste e Salto do Lontra. Voleibol masculino de quadra, Marmeleiro, São Jorge do Oeste e dois vizinhos. Aí vamos para o voleibol de areia feminino, em duplas. Marmeleiro, Realeza, Nova Prata e Capanema, e mais dois vizinhos. Vôlei de areia masculino, vôlei de praia, né? Vôlei de areia dupla. Marmeleiro, Realeza, Enéas Marques e Coronel Domingos Soares são as equipes que vão participar, então. Marmeleiro em busca de bons resultados, de títulos, né? Nesta fase única dos Jogos Abertos do Sudoeste do Paraná, Jansops, que chama, né? Jogos Abertos da AESUPAR. E nós estamos tendo agora lá em Palmas, nesse fim de semana, a segunda parte dos Jogos Abertos do Paraná, daí, né? JAPES, Jogos Abertos do Paraná, segunda etapa da fase regional. Marmeleiro está com o bolão. Amanhã, sábado, às 11h20, tem o reconhecimento de pista, como eles chamam. Às 19h30, já, aliás, às 13h30, 1h30 da tarde, amanhã, a primeira caminhada. Às 19h30, a segunda caminhada. E domingo de manhã, às 10h10, a terceira caminhada do bolão, lá em Palmas, nos Jogos Abertos do Paraná, nesta segunda fase, então, segunda etapa, né, da fase regional. O Cassiano, o Delmiro, o Dolismar, o Gilberto, o Gilmar, o Geissomar, o Laércio, o Onivan, Osmar, o Rubens, o Vantuíri e o Vinícius são os atletas do bolão. Também temos o voleibol masculino, o professor César, que comanda as equipes de Marmeleiro. Já tivemos, então, a primeira parte desta fase regional do voleibol. Marmeleiro jogou semana passada, ganhou de Francisco Beltrão por 2-0, depois perdeu para Pato Branco 2-0, e ganhou de Palmas 2-0. Então agora segue. Marmeleiro tem mais um jogo ainda, vai ser contra dois vizinhos, todos contra todos. Vai ser contra dois vizinhos às 15 horas no sábado, dia 4. E ainda vão jogar nesta mesma etapa aqui, Francisco Beltrão e Palmas, dois vizinhos e Beltrão, Palmas e Pato Branco, quem somar mais pontos. Por enquanto, Pato Branco tem três vitórias jogadas. Pato Branco só tem mais um jogo ainda, que é contra Palmas. É, Marmeleiro tem duas vitórias e uma derrota, né? Então, se Marmeleiro vencer, pode chegar a três também, aí teria que torcer por um tropeço de Pato Branco. Dois vizinhos têm uma vitória e uma derrota, tem mais um jogo aqui contra exatamente Marmeleiro, um confronto direto aqui entre essas equipes para saber aqui os primeiros colocados, então, do voleibol masculino nesta segunda etapa dos Jogos Abertos do Paraná, lá em Palmas, na fase regional. O voleibol tem o Marcelo, o Matheus, o Miguel, o Otávio, o Pedro, o outro Pedro, né? Pedro Luiz. Também tem o Christian, o Daniel, o Fernando, o Gabriel, o João Carlos, João Emanuel, Luiz Carlos e Marcelo, atletas que o professor César tem à disposição para os Jogos Abertos nesta segunda etapa. Então amanhã tem jogo lá em Palmas, na fase regional da Paraná Esportes. 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
0: Então, a equipe de Marmeleiro praticamente toda liberada, né? Não tem ninguém pendurado. Pendurado tem, não tem ninguém suspenso. Acredito que pendurado tem alguém aí com dois cartões amarelos, por exemplo, que precisa tomar todo o cuidado, porque se tomar um cartão amarelo na ida, tem a suspensão na volta daí, né? Acredito que o Jalcimir esteja aí já bem pensado, né? De como começar a partida deste sábado lá em Sulina. É o jogo de ida, como a gente sempre busca um resultado bom fora de casa, né? Como diz o Gilmar Garbim, voltando vivo já está bom, né? Mas voltando com, por exemplo, um empate, ou quem sabe uma vitória, como aconteceu contra a Mangueirinha na fase anterior, aí joga em casa com mais tranquilidade, mais sossegado, né? Agora não pode é tomar goleada, né? Porque depois fica bem complicado para fazer o jogo de volta em casa. Então as semifinais, neste sábado, Sulina e Marmeleiro, Renascença e Honório Serpa, são os jogos de ida pela chave prata. Daí já no outro final de semana, no domingo, dia 12, a volta. Marmeleiro no Complexo Esportivo Wilson Henrique e Renascença que vai jogar em Honório Serpa daí pela volta desta fase das quartas, semifinais, os vencedores farão a decisão depois da Copa Sudoeste de Futebol. Marmeleiro, então, na primeira fase, era grupo de três, classificou dois. Marmeleiro estreou em casa dia 22 de março, vencendo o Pérola do Oeste por 2-0. Dia 12 de abril, jogou em Flor da Serra do Sul, ganhou de 1-0. 26 de abril, jogou em Pérola do Oeste e ganhou por 3-2. E dia 16 de maio, jogou em casa contra a Flor da Serra, venceu por 2-1. Terminou em primeiro do grupo com 100% de aproveitamento, 4 vitórias na primeira fase. 2-0 Pérola na ida e 3-2 na volta. 1-0 Flor da Serra na ida e 2-1 na volta. Aí foi para as oitavas de final e enfrentou Pinhal de São Bento. Lá em Pinhal de São Bento, o Marmeleiro ganhou de 3-1 no dia 7 de junho. E no dia 14 de junho, em casa, goleou por 6-1 Pinhal de São Bento. Aí foi para as quartas de final, jogou em Mangueirinha, dia 21 de junho, ganhou por 3-2. E no dia 28 de junho, fez a partida de volta em casa, ganhou de Mangueirinha por 3-0. Esta é a campanha de Marmeleiro até aqui. 8 partidas, 8 vitórias. Que deu menos placar, né? Claro, o que deu menos gol foi contra a Flor da Serra lá, que venceu só por 1-0. Mas teve outras partidas aí, por exemplo, 2-1, né? Que só apenas um gol de diferença, 3-2. E assim por diante, mas por enquanto está com 100% de aproveitamento. Agora pega a Sulina, então, neste sábado, dia 4 de julho, lá, e o jogo de volta é dia 12 de julho aqui. Aí teremos as finais. Eu não sei se a ESUPAR já vai marcar para os domingos seguintes, ainda não temos essa informação de quando teremos a final. Mas primeiro, um dia cada vez, né? Um jogo cada vez. Primeiro precisa enfrentar a Sulina amanhã, às 3 horas, com transmissão pela Rádio Cristal. 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Na Feminino, amanhã à tarde tem a decisão, Dois Vizinhos e Mangueirinha em Dois Vizinhos. E na Chave Ouro ainda não tem jogos nesse fim de semana, a Ouro só a decisão da primeira divisão entre Planalto e Ampere, primeiro jogo no dia 26 de julho. Agora vamos abrir linha para Daniela Esperon, para falar da seleção brasileira que se prepara. Amanhã, domingo, aliás, 5 da tarde, tem jogo contra a Noruega. Como está a seleção, Daniela?
2: A seleção brasileira voltou a treinar nesta quinta-feira em Nova Jersey, nos Estados Unidos, retomando os preparativos para enfrentar a Noruega. O duelo das oitavas de final vai acontecer no domingo, às 5 horas da tarde, no horário de Brasília. Na atividade, Carlo Ancelotti contou com quase todos do elenco à disposição. Rayan ficou fazendo um trabalho físico, até por controle de carga, não foi a campo. Rafinha está na parte de transição para a parte do campo, está se recuperando de lesão e, caso o Brasil avance, pode ser que esteja disponível para as quartas de final da Copa do Mundo. Já Lucas Paquetá, com uma lesão muscular de grau 2, provavelmente não volta mais a atuar nesta Copa do Mundo, mas segue lado a lado com a delegação da seleção nos Estados Unidos. O técnico Carlo Ancelotti está montando um esquema defensivo para parar o ataque norueguês, principalmente com Haaland, que é um jogador muito perigoso e o principal destaque do adversário. Claro que a parte ofensiva também vem sendo trabalhada, mas a preocupação atualmente é com o sistema defensivo, para que não dê espaços para Haaland poder ter livre acesso à meta brasileira. Agência Rádio Web com informações da seleção brasileira, Daniela Esperon.
0: Obrigado, Daniela Esperon, com a Copa do Mundo, trazendo as informações. Nós tivemos ontem bons jogos acontecendo. A vitória da Espanha sobre Áustria por 3-0. Portugal venceu a Croácia por 2-1, foi sofrido, né? No finalzinho, Portugal venceu a Croácia 2-1. A Suíça ganhou da Argélia 2-0. Hoje nós teremos às 3 horas da tarde Austrália e Egito, às 7 da noite Argentina e Cabo Verde e às 10 e meia da noite Colômbia e Gana, para definir os últimos confrontos para as oitavas de final. Já definidos, teremos então amanhã sábado, 2 da tarde, Canadá e Marrocos, 6 da tarde, Paraguai e França. Domingo, 5 da tarde, Brasil e Noruega, 9 da noite, México e Inglaterra. Daí segunda-feira, 4 da tarde, Portugal e Espanha, olha o confronto. 9 da noite, segunda-feira, Estados Unidos e Bélgica. Na terça-feira, quem passar de Argentina ou Cabo Verde, pega quem passar de Austrália ou Egito, às 13 horas. E às 17 na terça, a Suíça, que já está classificada, espera Colômbia ou Gana. Aí teremos os confrontos, então, todos definidos assim para as oitavas, nesse fim de semana. Daí no outro fim de semana, sábado e domingo, às quartas. Daí no meio da semana, a semi, dia 15 de julho, ali a semi, e no domingo, dia 19 de julho, a grande final. Está passando rápido já, mais uma Copa do Mundo indo embora, passando rapidinho, rapidinho. Campeonato Brasileiro da Série B, dois jogos disputados ontem, abriram a 16ª rodada. Fortaleza ganhou da Ponte Preta por 2-0 e o Cuiabá ganhou do América Mineiro 1-0. Os próximos jogos, sábado, domingo, segunda e terça-feira. 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Mega Sena da quinta-feira, 2 de julho, os números sorteados: 14, 19, 42, 45, 48 e 54. Vou até repetir os números da Mega Sena: 14, 19, 42, 45, 48 e 54. Só podia acumular em R$33 milhões, próximo sorteio amanhã, sábado, dia 4. Com 4 acertos aqui na nossa região, 2 bolões, um em Capanema e um em Francisco Beltrão, 4 cotas cada, e uma aposta simples em Pato Branco. Cada uma leva R$ 970,00, com 4 acertos na Mega Sena. Loto Fácil, concurso 3.725. Números da Loto Fácil: 01, 02, 04, 05, 06, 08, 11... 13, 14, 16, 17, 19, 21, 24 e 25. Esta é a Loto Fácil, concurso 3.725. A Loto Fácil teve, com 15 acertos, 2 apostas. Uma feita em Santa Bárbara, Minas Gerais, e outra feita em Belém, no Pará. Cada uma leva R$ 903.300 na Loto Fácil, com 15 números. Com 14 números, teve uma aposta em Boa Esperança do Iguaçu, aqui na região, que leva R$ 1.834 na Loto Fácil. Quina, concurso 7.055 de ontem. Os números sorteados: 07, 20, 22, 38,66,66. 4 milhões de reais está acumulada a quina. Time Mania, concurso 2.410, dezenas de ontem, 12, 22, 25, 46, 53, 56 e 80. 2 milhões e 800 mil acumulados para amanhã na Time Mania. Time do Coração, o Goiás, teve mais de 5.300 apostas, R$ 8,50 para cada uma. Agora, dia de sorte, concurso 1.235, números de ontem, 2 de julho, 07... 15, 16, 18, 20, 22, 31. 750 mil fica acumulado para hoje, novo sorteio da Dia de Sorte. É que essa semana não teve Dia de Sorte na terça, né? Então foi quinta e sexta os sorteios. Então hoje tem um novo sorteio dia 3 de julho. O mês da sorte foi novembro, 48.726 apostas, R$ 2,50 para cada uma. Essas então as loterias de ontem. Hoje, sexta-feira, mais uma porção de loterias. 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Tem Fórmula 1 nesse fim de semana. Está acontecendo a classificação para a corrida sprint. Amanhã, às 8 horas da manhã, tem a corrida sprint. E às 11 horas da manhã de domingo tem a corrida principal, Grande Prêmio da Grã-Bretanha em Silverstone, na Inglaterra. Então a Fórmula 1, nesse fim de semana, bastante movimentada também. Ponto final, obrigado pela companhia. Fechamos a edição de hoje do Vanguarda Esportiva. Um abraço, boa tarde.
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5: Meio-dia e 58.
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10: Eu sou Humberto Ferretti e esse é o Giro Rural. O preço da soja encerrou junho em alta. Dados do CPEA indicam que a saca foi vendida em média a R$ 133,00 em Paranaguá. Avanço de quase 3% ao longo do mês. Isso mesmo em ano de safra recorde aqui no país. Entre os motivos está a demanda aquecida, principalmente por parte de compradores de fora do país. Os novos conflitos no Estreito de Hormuz também mexeram com o mercado e deixaram agentes em estado de alerta. O açúcar ficou mais barato em junho nas usinas do interior de São Paulo. Houve um sobe e desce das cotações ao longo do mês, mas a saca do Cristal Branco fechou o período com baixa de quase 2%, vendida a R$ 91,00. Os números são do CPEA. A safra de cana está acelerada, o que força cotações menores. Por outro lado, as chuvas prejudicaram a colheita nos últimos dias e impediram quedas maiores no preço do açúcar. Depois de crescer no ciclo 24-25, a colheita de algodão será 2,5% menor na safra 25-26, perto de 4 milhões de toneladas. Projeção da Conab indica que a área de cultivo deve encolher 3% e ficar pouco acima de 2 milhões de hectares. Já o rendimento das plantações será pouca coisa maior. Por enquanto, a projeção é de uma alta de 0,5% na casa de 2 toneladas por hectare.
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chegando a partir de agora com o nosso Comunicação Musical de sexta-feira. Como é que você está? Tudo bem? Vamos lá então, vem comigo, vamos juntos nesta parceria legal, numa tarde leve, calma, tranquila, sossegada, muita leveza, né? Para que tudo aconteça da melhor forma, com a cabeça tranquila para raciocinar, pensar e resolver, certo? Estamos no terceiro dia do mês de julho, final de semana, pedindo passagem. Bora lá então para começar todas de hoje a belíssima canção Caminheiro. Música.

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2: Olha o sol aí brilhando. A previsão é de sol hoje à tarde. Amanhã também deveremos ter sol, domingo também. Na segunda-feira chover. E é o fim de semana frio, né? Gelado para a próxima semana ainda. Nosso inverno brasileiro. 1h11, tudo bem aí? Vamos nos preparando para mais uma tarde, organizando a última tarde útil da semana. Sexta-feira, sabe como era? Para muita gente é só ajeitar, organizar para curtir o fim de semana. E a boa música a gente manda por aqui só para você.

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1: 1h19, boa tarde, sexta-feira. Daqui a pouco tem a agenda dos aniversariantes. Tudo bem, Ega? Como está tu? Bem-vinda. Alô, Nelson Miller. Tudo bem, Nelson? Boa tarde. Mandar um alô aqui para a Nega, né? Do quilômetro 18, é isso? Em Marmeleiro. Também a galera da rodagem, Francisco Beltrão. Isso, obrigado, Ega. Tá todo mundo com a gente aí também, né? Aí no quilômetro 15 é a irmã da Ega, a Nega, é isso? Boa tarde para vocês todinhos aí, vamos procurar uma moda boa, muito boa, 1h20, o nosso começo de tarde, 999-16-55-18.

0: Chorando se foi, essa antiga, né? A voz da Perla. Ela voltou, a Perla voltou e cantou aqui. 1h29. Tava pensando em te dizer e vou te dizer, né? Pensei e vou dizer. 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
4: Na próxima quinta-feira, dia 9 de julho, o Nota Paraná vai fazer dois sorteios no mesmo dia. A premiação para os participantes chega a 10 milhões de reais. O valor corresponde ao acumulado de junho e julho. Em razão do adiamento do sorteio do mês passado, os consumidores terão ainda mais chances de ganhar com a premiação da próxima quinta. Ao todo, mais de 86 mil cidadãos que pediram o CPF em suas notas fiscais serão contemplados. Serão dois prêmios de R$ 100 mil, dois de R$ 50 mil e R$ 200 mil reais. Além disso, também serão entregues prêmios de R$ 50 e R$ 100. No sorteio 253, referente às compras em fevereiro, foram gerados mais de 28 milhões e 400 mil bilhetes eletrônicos, com a participação de 3 milhões 270 mil consumidores que concorrem a 43.102 prêmios. Já no sorteio 255, que considera as compras efetuadas em março, entregará mais 43 mil prêmios entre os mais de 3 milhões 350 mil participantes e cerca de 33 milhões de bilhetes eletrônicos.
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0: Bacana, então agora já estamos no serviço, né? Hora do serviço, já muita gente chegou, organizou. E vamos produzindo nesta sexta-feira. A Cristal te faz companhia, a boa música no nosso Comunicação. Música.

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2: 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As mais antigas, as mais novas, tudo vai tocando para você aqui nas ondas do rádio, lá na internet que você nos acompanha também. Obrigado, super tarde de sexta-feira.

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2: Então, tudo certo, nos conformes, devagar, você que está na estrada, muita gente pegando a estrada para ir ou para vir, o sol está brilhando aí, aquecendo um pouquinho da tarde, já vai enxugar um pouco de roupa, para quem lavou roupa aí, né? Já enxuga um pouquinho mais, é ou não é? 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E falando nisso...

15 para as duas. Hora do chimarrão também, vai bem agora no chimarrãozinho, né? Eu quero um chima. 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A Copa do Mundo segue, nós teremos aí hoje 3 jogos pela fase das oitavas de final. Vamos ter agora às 15 horas, Áustria e Egito. Vamos ter às 19 horas, Argentina e Cabo Verde. E é para ter mais um jogo ainda hoje, são 3 no total. Onde é que está o outro aqui que eu perdi, né?

Enquanto isso, você pode mandar o seu boa tarde para cá, o seu alô, né? Como a gente diz, vamos te atender com certeza por aqui. Então, ó, 19 horas vai ser o jogo Argentina e Cabo Verde. Baita do jogo. Às 15 horas, então, à tarde, tem Austrália e Egito. E às 10h30 da noite, Colômbia e Gana. Então, nessa ordem, Austrália e Egito às 15, Argentina e Cabo Verde às 19, Colômbia e Gana às 22h30. Depois, amanhã, já entra a fase das oitavas de final da Copa do Mundo. E o Brasil joga domingo às 5 da tarde, horário de Brasília, contra os remadores da Noruega. 1h47, como é que você está? Tudo bem? Boa tarde. Boa tarde. Boas energias. Bora.

pedir aos anjos, o André Renner, junto com o João Vinagre e eu. Não, todo mundo, eu cantei aqui também, né? Vou pedir aos anjos, onde estão os anjos bons? 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Tudo certo aí? 5 para as 2. João Neto e Frederico também passando aqui. Saudade do caramba.

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Comunicação dedicada a você, com a boa música, enquanto você trabalha, te fazemos companhia.

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1: 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Agora em Marmeleiro, 2:00 PM, 2 minutos, sextou por aqui, por aí também?
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3: 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Boa tarde.
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3: Bom dia. 3 de julho, hoje os parabéns aqui do programa. Para você que, claro, completa idade nova, mas especialmente para quem está aqui na nossa agenda: Viviane Balde de Almeida, Soleni Valandro, Simone Vial, parabéns, Simone Belé, Silvana Carlete, Kelly Cristina Rodrigues da Silva, Pedro Ferreira, Pedro Teixeira, Ordalina Freitas da Silva, Matheus Sutil de Oliveira, Márcia Marini, Maicon Gabriel de Oliveira dos Santos, Lidoino Colpani, Leonildo Vieira Nascimento, Leonides Antunes de Oliveira, Leonardo Alicievica Lira, Lucas Escolari, Justina Inês Padilha, José Estofo, José da Rosa, Ivonete Saline, Guiomar Pedroso, Guilherme Moraes Locatelli, Gilberto e Vanessa Ramos, aniversário de casamento, e também o Gilberto Silveira Ramos, né? É o aniversário dele também, de casamento com a sua esposa Vanessa aí no Que Bebe, né? Parabéns para vocês, felicidades. Gabriela Biava, Flaviane dos Santos, Enilce Bueno, Aloise Aparecida Alves, Elisandra Paim da Rosa, a FIA, né, que hoje está de aniversário, recebendo as felicitações. Eduarda Perim, Eduarda Emanuele Dierings, Adriel Pilar da Silva. Antecipo aqui os parabéns amanhã, dia 4 de julho, para Veroni Soares, Wagner dos Santos, Wagner Leandro Xavier de Paula, o seu Silvério Eberhardt, amanhã, né, seu Silvério, o Rafagner Roque, Rafael Paulos, Pedro Alas, Juliano Walker, Jaine Maria Stempkowski, Ivone Zeferino de Oliveira, Francisca dos Santos, Evânio Moacir de Bastiani, Edmar Martins, Edneia Aparecida dos Santos Lima, Edivânio de Bastiani, Dirceu Guidini, Sheila Kuhlkamp, Clair Garcia Pinto, Serli Nunes, Camila Senhorati, Arlindo Mundel, Arcelino Schmidt de Souza. E domingo, dia 5, já no domingo tem aqui na nossa agenda os nomes de Alessandro Guimarães, Ademir da Silva, Hamilton dos Santos, André Pegoraro, Senira de Moura, Diego Tomazoni, Dileto Batistone, Eduarda Tognon, Edson Antunes, Gustavo Brizola, Ivani Schultz, Josiane Muniz, João Vanderlande Lima, Juliana Ferreira, Marineide Lemes, Marcelo Machado, Nair das Neves Alves, Nerlice Valdecir Locke, Onersino Locatelli, Paulo Henrique Schwalman, Silvana de Almeida, Simone de Lima Rosa, Sofia Rudininski Minosso, Wanda Silva, Valdir José Espias, Vitor Cauã Siqueira Zamborski. Parabéns aniversariantes na nossa agenda. Paz e saúde para ti. Deus abençoe.

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1: Tá lindo!
0: Olha aí. 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

Menina da Aldeia, essa é boa demais, né? Das antigas, ninguém conseguiu regravar a altura ainda essa música. A voz aqui de Lourenço Lorival, originalzinha lá, né? Outros regravaram aí, mas ninguém chegou ainda a ser tão bom quanto a dupla Lourenço e Lorival nesta música. 2h20, Shopping Marmeleiro, Shopping Renascença, toalha de banho, toalha de rosto, erva mate, enfeites para o seu chimarrão tem lá. 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Amanhã tem futebol, Marmeleiro jogando em Sulina, 15h, cobertura Rádio Cristal. Também tem a seleção brasileira em campo, esse jogo não é possível transmitir, mas vale a nossa torcida, domingo às 17h, horário de Brasília. 2h21, lembrar que a Rádio Cristal tem aí a sua página no Facebook, a sua página também no Instagram para você acompanhar. E tem as lives feitas em alguns programas lá no Facebook, tem as transmissões também de imagens no futebol. Quando o Marmeleiro joga, você acompanha no Facebook a imagem completinha de ponta a ponta do jogo. Do nosso jeitão de ser Cristal FM, boa tarde para você. Como é que está o seu sentimento? Tá bloqueado ou desbloqueado?

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2: 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Canta aí, os tribalistas no seu rádio. Boa tarde. Alô, sexta-feira, sua linda.

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3: Cidades de todas as regiões do Paraná registraram chuva acima da média durante junho de 2026. Além disso, as temperaturas ficaram dentro da média ou até 2 graus abaixo do padrão histórico nas estações meteorológicas do CIMEPAR. O balanço foi divulgado pela instituição nesta quinta, 2 de julho. O mês começou com maior presença de sol. No entanto, a partir de 10 de junho, várias frentes frias avançaram pelo estado e mudaram o cenário meteorológico. Com isso, a chuva se espalhou por diferentes regiões paranaenses. Entre as 45 estações meteorológicas do CIMEPAR com mais de 5 anos de operação, apenas uma registrou volume de chuva abaixo da média histórica. A estação fica na Reserva Natural Salto Morato, em Guaraxaba, no litoral, onde choveu 10,2 milímetros a menos do que o valor médio para junho. Por outro lado, várias cidades tiveram acumulados muito superiores à média. Capanema, Cândido de Abreu, Foz do Iguaçu, Pato Branco, Ponta Grossa, São Miguel do Iguaçu, Ubiratã registraram pelo menos 100 milímetros acima da média histórica para o mês. Em Campo Mourão, o volume histórico de chuva para junho foi ultrapassado já nos primeiros 11 dias do mês. Além disso, outras 8 cidades alcançaram o acumulado médio histórico em apenas 15 dias.
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1: Foi encontrada uma carteira aqui na cidade com a identidade, né, documento do senhor Valmor Rodrigues de Moraes. Alguém encontrou a carteira nova, identidade nova também, feita agora, nem 30 dias, e está aqui na portaria da Rádio Cristal, então, essa carteira com os documentos do senhor Valmor Rodrigues de Moraes, que nasceu em 1943. 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Sexta-feira está naquele clima, né? No fim de semana. Boa tarde para você. Aquele abraço.

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1: Ó. Presta atenção nessa aqui, ó.

0: só faz barulho aí! Tentador!
1: É isso aí, nossa tarde, 2h52. Lembrando que domingo tem jogo, então, né? Tem futebol, já estamos divulgando aí, com transmissão também pelo nosso Facebook a partir das 3. Domingo não, amanhã, sábado. O jogo do domingo vai ser no sábado, né, Alexandre? É isso aí, sabadão. Por enquanto, a boa música, o nosso Comunicação.

12h57, estamos indo embora, né? Encerrando mais um Comunicação. Um abraço pro Nelson, né? O Adri que tá corneteando o Nelson aí, né? Que disse que ele pensou que a confusão policial hoje de manhã era para mandar os feios pro Paraguai, mandar os feios embora. Aí nós estávamos tudo lascado, né, seu Adri Schmidt? Obrigado pela companhia. Estamos indo embora, fechando mais um Comunicação Musical por aqui. Daqui a pouco vem o Reginaldo com o Boteco da Tarde. Fica bem, até amanhã.

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3: As importações brasileiras de defensivos químicos diminuíram entre os meses de janeiro e maio deste ano, em comparação com o mesmo período de 2025. O valor teve uma redução de aproximadamente 6,8%. Em 2026, as importações, neste período, somaram cerca de US$4,280 bilhões. O balanço é da CropData, portal de dados da CropLife Brasil, associação civil sem fins lucrativos que representa empresas especializadas em pesquisa e desenvolvimento de soluções para a produção agrícola sustentável. O detalhamento das compras externas exibe um mercado de defensivos em ajuste, com redução de preços médios e maior participação de produtos genéricos nas importações, conforme analisa a CropLife Brasil. O gerente executivo, Renato Gomides, explica.
4: US$1,4 bilhão, ou seja, um terço, corresponde a produto formulado, aquele que chega pronto para uso pelo agricultor. Esse recuo não significa menos proteção no campo. Os dados revelam uma mudança na composição das compras, com crescente participação de produtos genéricos, os pós-patente, amplamente disponíveis no mercado global. Com margens apertadas, endividamento e crédito comprometido pelas recuperações judiciais, o produtor está diversificando o portfólio.
3: Renato Gomides também destaca consequências dos prazos do sistema de liberação de novos produtos no país.
4: Esse movimento também tem uma leitura regulatória. O Brasil enfrenta gargalos na aprovação de novas tecnologias, com prazos entre os mais longos entre as grandes agriculturas do mundo. Quando a inovação chega com atraso, o mercado se orienta para o que já está disponível. O avanço dos genéricos é, portanto, também reflexo de um ambiente regulatório que precisa de maior previsibilidade.
3: Ainda conforme destaca o gerente executivo da CropLife Brasil, os herbicidas representam 34% do valor e 45% do volume dos produtos formulados nestes meses iniciais do ano. Para ele, o protagonismo é agronômico, já que plantas daninhas competem com a lavoura por água, luz e nutrientes, e no Brasil, com o plantio direto amplamente adotado, o controle químico é insubstituível. Isto acontece, salienta Gomides, porque elimina o revolvimento mecânico do solo, prevenindo a erosão e compactação. Com isto, o produtor tem ampliado aplicações e o uso de pré-emergentes para garantir eficiência no manejo, especialmente no sistema soja, milho e algodão, onde a proteção nos estágios iniciais é decisiva para a produtividade. Agência Rádio Web, produção e reportagem, Diego Abrião.
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1: Muito bem, 3 e 6. Zona certinha, 3 e 6. Boa tarde, boa tarde. Muito boa tarde. Sexta-feira, 3 de julho de 2026. Tudo bem por aí?
2: Hoje é sexta-feira, dia de comemorar.
1: Boteco 92 começando agora nas ondas da Cristal. E lembra você, né? Vale o seu recadinho sempre, a sua participação, a sua interação. Eu atendo você, né? Até às 5 horas, como sempre. E através do nosso WhatsApp, então você manda sua mensagem de texto, seu áudio. A gente vai selecionando aqui, vai.
2: Tapa na ressaca pra...
1: junto contigo, né? 999-16-5518. Nosso fixo também, a Bruna atende você ali no 3525-1183. As formas de você participar aí são várias, né? Você pode ouvir a gente pela internet também, através do aplicativo. Agora você pode seguir o nosso Instagram. É, assim vai indo, a Cristal sempre contigo. Ainda mais numa sexta-feira, um pezinho já no final de semana aí, pesado. Então tá, beleza. As ferramentas já vão ser largadas no canto aí lá por perto das 4h30, 4h40, por ali assim. Aí só segunda-feira? Ah, não, tem amanhã também? Então tá bom. Então tá bom. Vamos juntos, Boteco 92 entra no ar. A partir de agora, então.
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1: Muito mais música, muito mais alegria. Fim de semana chegou 3 e 8, tem Corpo e Alma chegando aí, ó.

Cleiton Romário aqui chorando. Aí eu chorei. Rick Renner, sofre, chora. Só chorando o trem aqui. Corpo e alma, fim de semana. 3:17 agora. Acerta os ponteiros com a gente, não perde a hora. Hoje dia 3 de julho. 3 de julho de 2026. Temperatura agora 13 graus, né? 13 graus, deu uma baixada na temperatura. Tendência de não chuva hoje. Sábado também não chove. Domingo algumas pancadinhas isoladas de chuva aí, né? Chegando a 21 graus de máxima lá no domingo. Desde segunda não foge da chuva. Segunda-feira tem chuva. Chegando a 30 milímetros na segunda-feira. Temperatura que vai oscilar na semana que vem aí. Vamos ter uma oscilação grande na temperatura. Temperatura mínima 4, máxima chegando a 22 graus, né? Na semana que está por vir. Mas isso é previsão, isso pode estar mudando a qualquer momento, né, meu amigo Claudemir Cardoso? Isso pode estar mudando a qualquer momento. De prontidão seria isso, final de semana com um tempo bom, né? Embora domingo não descarta-se a possibilidade de algumas pancadinhas isoladas de chuva, já dá para secar a roupa do varal aí, dá para ter uma um pouco mais de tranquilidade também para lavar os calçados, né? E o que mais ali? Não verte mais água das paredes, pelo menos por enquanto. É desse tipo aí, né? Previsão do tempo, a previsão, sabe como é que é? Pode estar mudando.

0: dando a qualquer momento. Então, de antemão é isso. 3:18. Recadinho antes do nosso intervalo comercial, tem um recado especial para você, ó. 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
0: Muito bem, 15:23, tô de volta aqui.
11: Meu parceiro, eu tô achando Bruno, tu é doente, viu, filho?
0: Bruno e Barreto.
12: Você tá aí com febre de amor, sabe?
0: 40 graus de amor, imagina bem.
12: Sim, agora sim.
0: 40 graus de amor, é bastante.

0: Matheus Cauã, você sempre será, é o nome da moda. Jogo da Copa do Mundo acontecendo aí. 29 minutos e alguma coisinha ali do primeiro tempo, é isso mesmo só? Jogo da Copa do Mundo, nesse momento, Austrália e Egito. O Egito vai vencendo. Vai vencendo por 1-0. Gol do Achor. 1-0. Egito em cima da Austrália. Então vai passando o Egito para as oitavas de final da Copa do Mundo. Jogo esse que começou às 15 horas, né? 29 minutos e meio do primeiro tempo. Austrália e Egito. Copa do Mundo, FIFA 2026. O Valdecir Moraes está pronto ali, Valdecir? Tem Cristal Notícias da sala de redação aqui pertinho de nós, né? Tem as informações de meia e meia hora, tanto Cristal Notícias quanto o nosso Rádio Repórter. E muita gente, inclusive, se baseia pelas informações e às vezes está perdido na hora, não precisa nem de relógio, né? É hora, na hora certinha aqui chega as informações. 3:30, então vamos lá. 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
2: A Federação da Agricultura do Paraná, FAEP, encaminhou quinta-feira, dia 2, ao Ministério Público Estadual e ao Ministério Público, junto ao Tribunal de Contas da União, pedidos de investigação contra a Copel, a Companhia Paranaense de Energia, devido às falhas no fornecimento de energia elétrica no meio rural e ao aumento na tarifa. Segundo a entidade, produtores rurais vêm sofrendo prejuízos com as frequentes oscilações e quedas de energia e após o reajuste que começou a vigorar no dia 24 de junho. A representação protocolada no Ministério Público do Paraná pede a abertura de inquérito civil para apurar as falhas da concessionária, incluindo problemas como interrupções frequentes e prolongadas no fornecimento de energia elétrica, oscilações de tensão e demora no religamento. Além disso, solicita dados técnicos à concessionária para avaliação da qualidade do serviço prestado. Também foi protocolada uma representação no Ministério Público junto ao Tribunal de Contas da União a respeito da revisão tarifária de 2026, aprovada pela Agência Nacional de Energia Elétrica, ANEEL. A FAEP pede que o órgão federal examine se o reajuste e os investimentos que embasam a nova tarifa correspondem à qualidade de serviço ofertada aos consumidores. No Paraná, a conta de luz teve reajuste de 20,51%, válido desde 24 de junho.
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0: Bruno Marrone, deixa acontecer. Atitude 67, cerveja de garrafa, 20 para as 4.
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0: Muito bem, aqui uma nostalgia, né? Leva lá pro seu William Som, o Alessandro Turra e o Vonei Bianchini. Música Meu Vício, isso aqui. Deve ter aí, deve ter. Por baixo, acho que uns 20 anos essa música, né? Por aí.
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0: Na gravação do Brilha Som, né? Claro. Na gravação deles. Bruno e Marrone, Deixa Acontecer TV também, eu já falei, mas não custa mencionar de novo, música bacana. Atitude 67, cerveja de garrafa.
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0: 3:44, quer pedir a sua? Pede a sua aí, eu vou atender você até as 5 horas no 999-16-5518. Sua mensagem de texto, seu áudio. A gente quer ouvir a sua voz, manda pra nós aí. De onde tá ouvindo a Cristal, o que tá fazendo, conta pra nós. Sexta-feira, preparado já pro final de semana. Vai trabalhar bastante, vai descansar. A gente quer saber, conta aí pra nós. 3:45, o que a gente sabe... 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

Olá você, tô chegando na sexta-feira com as notícias do mundo da música. Pra falar que Neo anunciou o navio do gigante, com Ivete, hein? Mais um cantor da música acabou de se juntar a outros que encabeçam projetos de cruzeiros marítimos temáticos. Entre os dias 14 e 17 de janeiro do ano que vem, acontece o navio do gigante, Férias com o GG, projeto liderado por Léo Santana, que promete reunir milhares de fãs em uma experiência de música, entretenimento e lazer a bordo do MSC Divina. O evento acabou de anunciar o line-up de peso, reunindo alguns dos maiores nomes da música brasileira. Entre as atrações confirmadas estão Ivete Sangalo, Péricles, Natanzinho Lima, Fenômeno do Brega, o pernambucano Henry Freitas e o sertanejo Panda, nome que está entre os mais disputados entre os contratantes de shows do gênero. A viagem começa no dia 14 e termina no dia 17 de janeiro de 2027. Daqui a pouquinho eu volto com mais notícias. Até já!

onde você estiver, só da Cristal FM, Marimeleiro, Paraná. A rádio que está sempre com você, a Mais Sudoeste. 11 para as 4, João Paulo e Daniel, um sertanejo. Tem aqui também, ó. Tem sertanejo. De verdade, isso aqui, ó. Ótima sexta. Pezinho, pezinho. No final de semana.

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4: O governo federal lançou nesta terça-feira os dois planos safra para o ciclo 2026-2027, com linhas de crédito voltadas tanto para a agricultura familiar quanto para a agricultura empresarial. Somados, os dois programas ultrapassam R$ 610 bilhões de reais em recursos para o setor. Para a agricultura familiar, o governo anunciou R$ 85,2 bilhões de reais em crédito rural, com juros entre 0,5% e 7,5% ao ano dentro do PRONAF. Já para a agricultura empresarial, voltada a médios e grandes produtores, foram anunciados R$ 525 bilhões de reais em financiamentos, com taxas entre 8% e 12,5% ao ano. O presidente Lula participou apenas do lançamento do plano voltado à agricultura familiar. Durante a cerimônia do plano da agricultura familiar, a ministra do Desenvolvimento Agrário, Fernanda Machiavelli, destacou que o programa amplia acesso ao crédito e oferece condições históricas de financiamento para pequenos produtores.
5: Caiu juros de praticamente todas as linhas do PRONAF. Eu estou falando que agora quem quiser produzir alimento nesse país tem juros de 2%. Vice-presidente Geraldo Alckmin me perguntava, mas é 2% mais a TR? Não, são 2% para contratar crédito para a agricultura familiar para quem quer produzir alimentos.
4: Lula não esteve no anúncio do plano empresarial, evento que tradicionalmente reúne representantes do agronegócio, setor que em grande parte mantém alinhamento político com o campo bolsonarista. Durante o lançamento do plano, o presidente da Câmara, Hugo Mota, destacou o peso do agronegócio para a economia brasileira.
6: Todo o esforço do governo, do Ministério da Agricultura, em renovar essa grande política pública que é o Plano Safra, só demonstra cada vez mais a importância que o agronegócio tem para o nosso país. O agronegócio que gera emprego, que gera renda, e hoje tem uma importância muito grande no que diz respeito à configuração e conformação do PIB do nosso país.
4: Apesar do aumento no volume total de crédito, entidades do setor avaliam que os recursos ficaram abaixo das expectativas apresentadas nas últimas semanas. Agência Rádio Web, de Brasília, Yuri Hudson.
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1: É o Marcação, é o bailão do Marcação. 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
1: 4h10, agora TV Leonardo Sextou, a segunda parte aqui do nosso Boteco 92. Até às 5 horas da tarde, sua participação valendo. Vamos atendendo, pessoal que está em casa, você que está na lida aí, né? Na sintonia da Cristal no trabalho. Vamos juntos, hoje é o dia 3 de julho, é o dia do Ministério da Justiça hoje, né? Dia do Ministério da Justiça, municípios de Montes Claros, Ubá, Três Pontas, todos esses de Minas Gerais, de aniversário hoje também. No Acre, município de Brasileia, e lá no Goiás tem Cocalzinho de Goiás, municípios os quais hoje completam idade nova. Tem algum famoso de aniversário hoje? Tem o Sebastian Vettel, o homem que corre lá na Fórmula 1. E hoje também o Tom Cruise, aquele ator que de segunda mulherada diz que ele é bonito, mas eu não vejo vantagem nenhuma ali também. Diz que é bonito, cara. Como é que é ali? Ajeitado.
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1: Informação daqui a pouco. Primeiro tem o nosso intervalo bem rapidinho. É agora o recado? Então tá bom, vamos trazer o recado agora aqui. Eu tenho um recado especial pra ti. 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

Voltei pra falar que com Ferrugem, Van Lys regrava Deixa Eu Dizer. Dando continuidade ao lançamento das faixas do álbum Samba Douro, de Van Lys, chegou nos últimos dias a romântica Deixa Eu Dizer, com a participação do cantor Ferrugem. O novo projeto do cantor e compositor, cujo conteúdo full será disponibilizado só no segundo semestre, é a realização de um sonho antigo do cantor e presta homenagem ao samba, trazendo composição consagrada de sua carreira com a formação musical típica do gênero, além de outras menos conhecidas do público. Samba Douro é marcado por grandes participações. Além de Ferrugem, cantam ao lado de Ivan outros nomes consagrados, como Zeca Pagodinho, Xande Pilares, Martinália, Péricles e Diogo Nogueira. Daqui a pouquinho eu volto com mais notícias. Até já!

0: Eu acho que você tem que mandar aquela mensagem. Mas manda o que tá no seu coração.
1: Porque se fosse eu falaria mais ou menos assim.
2: Ei, boa noite. Antes de te bloquear, eu só vim te dizer que a partir de hoje pode tocar o terror, fazer o que quiser fazer. A boca é sua, curte sua farra, sinto mais nada.
0: Não, apaga.
2: Oi, boa noite. Só vim pedir.

0: mais um livro.
1: Valeu, Nando Moura.
0: Obrigado, meu irmão.
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4: Você se lembra em quem votou nas últimas eleições para cargos do Congresso? Pois é, caso a resposta seja positiva, você não está entre a maioria dos brasileiros, de acordo com uma pesquisa Datafolha. Só 23% dos eleitores brasileiros se lembram em quem votaram para os cargos de senador e deputados estadual e federal em 2022. 4 em cada 10 entrevistados não sabem citar um único senador em exercício. Mas para presidente a lembrança é maior. 85% dos eleitores sabem em quem votaram há 4 anos. Para o cargo de deputado federal, 67% dos brasileiros não se recordam e 10% afirmam não ter votado. No caso de deputado estadual, a porcentagem é semelhante, 66%. A pesquisa Datafolha entrevistou 1.898 pessoas entre 17 e 18 de junho. No primeiro semestre, mais de 3 milhões de veículos encerraram o primeiro semestre com o Imposto sobre a Propriedade de Veículos Automotores, IPVA, quitado no Paraná em 2026. O número corresponde a mais de 73% de toda a frota tributável, atualmente em 4 milhões e 200 mil. A inadimplência teve queda em relação aos últimos anos, mas no semestre analisado, 783.200 veículos seguiam com inadimplência. Os números fazem parte do mais recente balanço da Receita Estadual, que destaca ainda o impacto da redução na alíquota do IPVA 2026 na queda da inadimplência no Estado. Em janeiro, o governo do Estado diminuiu a alíquota do imposto de 3,5% para 1,9% do valor venal dos veículos, tornando o Paraná um dos estados com o menor IPVA do Brasil.
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4h33 agora, olha só, jogo da Áustria contra o Egito. Áustria 1, Egito 1. Jogo da Copa do Mundo, né? Gol contra do Rani. Então, gol do Egito. Austrália, né? Austrália 1, Egito 1. 27 minutos chegando agora do segundo tempo. Jogo da Copa do Mundo FIFA 2026. Está indo para a prorrogação nesse momento, Austrália e Egito. Olha só, atenção, hein, gente? Atenção, anote na sua agenda para você não esquecer, hein? No dia 26 de julho, a grande festa da Guarda São Cristóvão, né? Às 8 horas da manhã vai ter a Santa Missa na Capela Santa Brígida do bairro Santa Rita, seguindo de procissão e bênção dos carros. Ao meio-dia vai ter o almoço, delicioso almoço. Adquira o seu churrasco por R$140 e o kit de cozinha por R$35, né? Às 13h30, 1h30 da tarde, tem o início do bingo. Vai ser o bingo computadorizado. Apenas R$50, você concorre a R$10 mil em prêmios. Isso mesmo, são R$10 mil em prêmios no bingo computadorizados. As cartelas são limitadas e estão se esgotando, então aproveite e compre a sua. Estão se esgotando rapidamente, garanta a sua agora mesmo. Participe da festa de São Cristóvão, da Guarda de São Cristóvão, tradicional já em nosso município, no dia 26 de julho, em honra aos colonos e motoristas. Na Associação da Guarda de São Cristóvão, do bairro Três Pinheiros, aqui em Marmeleiro, é a grande festa da Guarda São Cristóvão, tá? O apoio deste aviso é do restaurante Parada 280, seu Jota, dona Nivaldo, aquele abraço pra vocês aí. Uma ótima tarde. Não esquece, 26, né? 26 de julho, anota na sua agenda a grande festa da Guarda de São Cristóvão. Todo mundo convidado para chegar lá. 4h35 agora, vamos recordar uma aqui, ó. Vamos recordar uma música. Essa aqui eu tava bisbilhotando aqui os guardados e encontrei essa música aqui que é bem legal. Escuta aí.

0: Muito bem, tem Regis Rocha com Chico e Paraná. Rogério Magrão e banda também teve, o coração pirou. Teve mais uma, Munhoz Mariano, Casamento do João. O tempo do Casamento do João. Minha amiga Liane na sintonia. A Liane tá mandando pras amigas Débora e Juliana, que estão na audiência, pedindo Morena Misteriosa. Depois do, nosso intervalo comercial, já rodo a música com a banda Ser Cantos, Morena Misteriosa. Já voltamos.
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De volta! E pra falar que projeto mapeia quase 300 lojas de vinil em todo o Brasil, que acabou que nada. O mercado dos discos vinis, no Brasil, acabou de ganhar uma importante ferramenta de conexão e pesquisa. Criado por uma empresa, o Circuito do Vinil BR já reúne informações sobre 295 lojas físicas distribuídas em 24 estados, além de 170 feiras cadastradas em diferentes regiões do Brasil. Lançada há apenas 2 meses, a plataforma independente e gratuita se consolidou rapidamente como um dos maiores mapeamentos colaborativos dedicados ao universo do vinil no Brasil. O projeto busca aproximar lojistas, organizadores de feiras, colecionadores e novos consumidores interessados no formato. Além do catálogo de lojas e eventos, a iniciativa oferece um mapa interativo, a série de infográficos, na agulha e no lado B, ampliando o acesso a informações sobre o setor. Nos 2 primeiros meses de atividade, o perfil @circuito do vinil alcançou 181 mil visualizações. Então, se você é fã de vinil, já sabe, né? Agora tem ajuda. Fique ligado, segunda-feira eu volto com mais notícias do mundo da música. Um bom final de semana pra você e sua família, e até lá. Tchau!

0: Zé Felipe, o Piado Leonardo cantando aqui, se não tivesse sido. Sai Cantos da Indicação, a música Morena Misteriosa também teve. O jogo da Copa do Mundo que eu tava falando aí, Austrália contra Egito, tá indo pra prorrogação, né? Acabando o segundo tempo agora, tá 1-1. Copa do Mundo FIFA 2026, Austrália e Egito 1-1. Gente, o tempo tá encerrando, o Chiquinho já tá aí, já tá de bombacha e tudo. Daqui a pouco tem ele aí, né? Um abraço, que Deus nos abençoe e nos proteja sempre. Um ótimo final de semana, um ótimo final de semana na companhia dos 92.9 da Rádio Cristal FM, Marmeleiro, Paraná, com sol e tudo agora. Agora tem sol. Vai ter sol no final de semana. Tá bom. Aquele abraço, vamos deixar a balada boa aqui.
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0: Gustavo Lima.
1: Tá tudo preparado, vem que eu pegue a bola.
0: 4 para as 5.

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2: O segundo lote da restituição do Imposto de Renda da Pessoa Física 2026 já está disponível para mais de 9 milhões de contribuintes. De acordo com a Receita Federal, serão pagos cerca de 16 bilhões de reais. Os valores são depositados diretamente na conta bancária ou na chave Pix, informada pelo contribuinte no momento da entrega da declaração. Além dos canais oficiais da Receita Federal, o Banco 24 Horas é uma alternativa prática para quem deseja consultar informações sobre a restituição e acompanhar a movimentação financeira. Segundo Rodrigo Maranini, gerente de produtos e canais de distribuição da Tecban, a rede oferece facilidade e conveniência para milhões de brasileiros.
3: A nossa rede permite que os contribuintes tenham acesso ao valor da restituição de uma forma mais próxima, rápida e conveniente. Nestes equipamentos, o contribuinte consegue realizar o saque da restituição, muitas vezes próximo à sua casa, trabalho ou estabelecimentos comerciais no caminho do seu deslocamento.
2: Presente em milhares de pontos de atendimento em todo o país, o Banco 24 Horas permite que clientes de diversas instituições financeiras tenham acesso a serviços bancários essenciais em um único terminal, proporcionando mais praticidade no dia a dia. Rodrigo Maranini também destaca que os caixas eletrônicos vão muito além da consulta da restituição do imposto de renda e oferecem uma série de serviços que facilitam a rotina dos usuários.
3: Hoje, o Banco 24 Horas conta com mais de 24 mil equipamentos em mais de 2.100 municípios espalhados pelo Brasil, que ajuda ali a população no seu dia a dia. Oferece diversos serviços, alguns exemplos: consulta de saldo, emissão de extrato, depósito, pagamento de contas e recarga de celular.
2: O pagamento do segundo lote da restituição representa um importante reforço no orçamento de milhões de brasileiros que aguardavam a devolução dos valores. Para os contribuintes que ainda não foram contemplados, a Receita Federal realizará o pagamento do terceiro lote no dia 31 deste mês. Agência Rádio Web, produção e reportagem, Priscila Mendes.
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I have a dream. 17 horas mais 4 minutos. Alô, alô, meu povo. Um abraço, boa tarde. Chegando com mais um Mix da Saudade aqui pela Cristal FM 92,9. Nessa tarde de sexta-feira, hoje teve um que falou no Bom Dia Marmeleiro que era quinta, rapaz. Ê, seu Chiquinho, né? Hoje é sexta, 3 de julho, 2026 é o ano. E tá passando rapidinho. Para mim era quinta-feira ainda hoje, mas já é sexta, já é sexta, meu Deus do céu. E chega o final de semana, vem aí o sábado, o povo tá meio morgadão. E quando vê, pisca o olho, já é segunda-feira de manhã de novo. Bora lá, valendo tua participação, 469-9916-5518, WhatsApp, canal de comunicação da Cristal 92,9. Boa tarde, cidade. Boa tarde, interior, sudoeste, oeste, paranaense, extremo oeste, oeste, catarinense. Sete horas com 5 minutos, você está ligado na Cristal 92,9. Sérgio Mendes, Olímpia.

É, tá aí, grande Roger e companhia, o Traje a Rigor, terceiro. São 5 da tarde, mais 14 minutos e meio, saudoso Tim Maia, sendo o farol. É, tá aí, grande Roger e companhia, o Traje a Rigor, terceiro. São 5 da tarde.

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Muito bem, são 5 da tarde com 19 minutos. 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

0: Ok, são 5 da tarde, mais 32 minutos. Você está com a Cristal FM 92,9, a mais central do sudoeste do Paraná. Vamos que vamos. Um breve intervalo, não. Agora é hora de Cristal Notícias, isso? Então vamos ouvir aqui.
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2: Vários confrontos já definidos para a próxima fase da Copa do Mundo de Futebol. A fase das oitavas de final começa amanhã às 14 horas com Canadá e Marrocos, às 18 horas Paraguai e França. Domingo, 17 horas, Brasil e Noruega, 21 horas, México e Inglaterra. Segunda-feira, dia 6, 16 horas, Portugal e Espanha, 21 horas, Estados Unidos e Bélgica. Na terça-feira, dia 7, 13 horas, Argentina ou Cabo Verde versus Austrália ou Egito. E às 17 horas, também na terça-feira, Suíça enfrenta Colômbia ou Gana. Os jogos de hoje, sexta-feira, fecham a fase 16avos. Austrália e Egito, às 19 horas, tem Argentina e Cabo Verde e às 22h30, Colômbia e Gana. Marmeleiro estará em Palmas neste fim de semana, a partir de amanhã cedo, com o Bolão, participando da segunda etapa da fase regional dos Jogos Abertos do Paraná e também com o voleibol masculino, a partir de amanhã cedo, as disputas na cidade de Palmas. No final de semana de 24 a 26 de julho, Marmeleiro estará participando dos Jogos Abertos do Sudoeste do Paraná, os jogos organizados pela AESUPAR. Naqueles dias, Marmeleiro estará com o beach tênis masculino e beach tênis feminino, estará participando com a bocha em cancha de carpê, futevôlei feminino e futevôlei masculino, voleibol de quadra masculino, voleibol de areia em duplas feminino e voleibol de duplas de areia masculino. Amanhã, Copa Sudoeste de Futebol, Renascença recebe Honório Serpa no Estádio Municipal de Renascença, primeira partida semifinal. A equipe de Marmeleiro vai a Sulina, jogo marcado para as 3h15, primeira partida semifinal da Copa Sudoeste Prata de Futebol. 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
0: Pam, pam, pam, parana, pam. 5:35, Silvac, materiais elétricos, agora também materiais hidráulicos, isso mesmo. 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Alô, João José, aquele abraço. 5:36, o tempo vai passando rapidinho. Secret Service chegando com ossos e...

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4: 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Faltando 15 minutos para as 18, Raul Seixas.
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Aí, gente boa, Rita Lee cantando Ovelha Negra. Vamos colocando um ponto final aqui no programa, chegando o Netinho, anunciando que vem aí já já em instantes, oração da Ave Maria, depois tem Hora do Gaúcho.

0: produção Milícia da Imaculada.
1: A Virgem Maria é a depositária das graças de Deus. Para entender esta afirmação, escreveu São João Maria Vianney, se um pai ou mãe muito ricos tivessem muitos filhos e todos eles viessem a morrer, restando só um, esse herdaria todos os bens. Pelo pecado original, todos os filhos de Adão morreram para a graça, e só Maria Santíssima, isenta do pecado, herdou as graças de inocência e favores que caberiam aos filhos de Adão, se eles tivessem permanecido em estado de inocência. Por isso, Deus tornou Maria depositária das suas graças. Também São Boaventura escreveu: Deus depositou a plenitude de todo o bem na Virgem Maria para que nisto conhecêssemos que tudo que temos de esperança, graça e salvação dela deriva até nós. Maria nos encherá de uma grande confiança em Deus e nela própria, pois não nos aproximaremos de Jesus por nós mesmos, mas sempre por nossa mãe. Assim, pela consagração e entrega, confiamos a Maria todos os nossos méritos, graças e satisfações para que ela use como bem entender. Por essa entrega, a Santíssima Virgem nos comunicará suas virtudes e nos revestirá de seus méritos. Desta forma, poderemos dizer com a mesma confiança dela a Deus: faça-se em mim, Senhor, segundo a tua palavra. Amém.

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4: Velho, das 18h04 até as 19h, muita música gaúchesca para você a partir de agora. Boa noite, tudo bem, tudo certo? Já escureceu, será? Estou no, na sala aqui no estúdio, blackout fechado, não olhei lá para fora. Mas já tá assim, né? Bom chimarrão, bom descanso para quem já trabalhou que deu a semana. Uns voltando às atividades só na segunda-feira, outros têm amanhã ainda, outros já começam a semana, que é domingo, trabalhando também. E assim nós vamos levando a vida. Boa noite pra ti, pra ti, pra ti também. Bom recolhimento. Friozinho bom pra ficar em roda do fogão a lenha, sapicando um pinhão, tomando mate, fazendo uma sopinha, tirando um dedinho de prosa e, claro, ouvindo a boa música como esta dos Serranos, 18 e 5, Rancho de Beira de Estrada.

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É, gente boa, são 18:18, hora da coincidência. Você está na programação Cristal 92,9. Falando pra ti, que tá friozinho. Mas eu a hora que chegar em casa é fogo no fogão a lenha, uma sopinha, já tá tudo meio encaminhado por lá. Tá me esquento, né? Apesar que aqui dentro da rádio tá bom, tá? Lá fora que tá mais geladinho. 18:18. Um abraço, meu irmão, aí pelos lados de Francisco Beltrão, seu Francisco Antônio Raiman, a Janete e o Renan também, boa noite, tudo de bom pra vocês. Ô, Tiãozinho, Elisete também, aquele abraço. E com essa música eu vou mandar um abraço também pro Zebe. O Zebe tá aí pelos lados do Araucária, ele que gosta muito. E dessa eu sei que o seu Francisco gosta também. É o João Chagas Leite, Desassossegos.

Epa, nós, né? 18:27, agora meu povo. Já chegando o Padre Reginaldo Manzotti com a oração desta sexta-feira. Mas antes do Padre Reginaldo Manzotti, tem pra nós aqui o Mano Lima e a Cadela Baiana.

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1: Boa tarde, filho. Boa tarde, filha. Hoje é primeira sexta-feira do mês, então diga comigo, Sagrado Coração de Jesus, fazei o meu coração semelhante ao vosso, Sagrado Coração de Jesus. Eu te consagro este mês, minha família, meu lar, minha casa. Na minha casa, sois o Rei e Senhor. Em nome do Pai, do Filho e do Espírito Santo. Amém. Amado Jesus, que no momento do Calvário nos deste Maria por mãe, quando a João proclamou: eis aí tua mãe. Obrigado, Jesus, por ter nos dado mãe tão terna e poderosa, intercessora. Jesus, por intercessão de Nossa Senhora nesta tarde, nós queremos colocar e pedir que a tua mão se estenda sobre os doentes. Principalmente, Senhor, nas minhas enfermidades e nas enfermidades daqueles cujos nomes apresento agora. Diga os nomes. Jesus, que passaste pelo mundo fazendo bem, tocai nas feridas, amenizai a dor, tirai a ansiedade, esteja ao lado dos que sofrem, santificai-os, Senhor, que os remédios que foram prescritos cumpram a sua função. Abençoai os que cuidam dos doentes e protegei-os com tua mão poderosa. Nossa Senhora, Mãe de Jesus e nossa mãe, como fruto desta Ave Maria, olhai pelos doentes que mais precisam nesta tarde. Ave Maria, cheia de graça, o Senhor é convosco. Bendita sois vós entre as mulheres, e bendito é o fruto do vosso ventre, Jesus. Santa Maria, Mãe de Deus, rogai por nós, pecadores, agora e na hora de nossa morte. Amém. Nossa Senhora, intercedei a teu Filho por todos os doentes. Nossa Senhora, rogai pelos que sofrem. Amém.
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É, gente boa, isso é Integração, 18:38, seu Valdir Halas, dona Salete Polita Halas, como é que estão aí pelos lados de Renascença? Hoje deu uma coringada aí pelo lado de Renascença. Amanhã é dia de dar uma camperiada pelos lados de Flor da Serra e Campoeira também. Opa, vamos pros Catarina amanhã? Então vamos. Um abraço ao povo lá de Campoeira, muita gente na audiência aqui do programa. Então tá bom, seu Valdir, dona Salete, aqui o borraio tá daquele jeito, segundo o seu Valdir. Tá pegando fogo, pelo lado de dentro, né, seu Valdir, dona Salete. Eu já deixei as lenhas lá prontinhas, só chegar em casa e fogo e sopa e tiro e grito e serração também. Eita, nós! Carlos Teló confirmando a audiência, mandando seu sinal de positivo e operante. Que beleza! 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Estão mateando, proseando, sapecando o pinhão. Daqui a pouquinho vai sair aquela janta tride especial, tchê. É, vai assistir a Argentina hoje? É, Argentina daqui a pouquinho entrando em campo, logo mais às 7h, então tá bom. 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Vamos agradar a dona Marlene Bonetti lá no Pocinho e a dona Salete Polita Halas também. Vamos agradar? Estão sabendo qual música nós vamos rodar aqui agora? Elas que gostam muito desta música. E deixa eu dar um tracinho aqui. Ah, por a letra D aqui, daí funciona. Elas que gostam muito da música do Teixeirinha. Dona Marlene Bonetti aí do Pocinho, povo do Pocinho, aquele abraço. Dona Salete Polita Halas, é a Sombra do Arvoredo.

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Alô, Kiko, Juninho, abraço, tudo de bom. E a dona Salete já mandando um recado, né? Diz que gosta muito da música e que... que tava querendo escutar hoje, deu bem certinho, né, dona Salete Polidalas? A dona Marlene Bonetti também mandou um recado, linda música, eu adoro, então tá bom, dona Marlene Bonetti. Agradamos, né, dona Salete, dona Marlene e o povo que está ouvindo a Cristal 92,9, quando estão faltando 5 minutos para as 7 horas da noite. Vamos rodar um bocadinho aqui do Entrando no Bororé, quem canta Eu Quero, Quero.

0: E vai de novo. Quero ouvir mais forte vocês, vai. Maravilha, foi.
1: Tudo bem, gente boa, tá aí entrando no Bororé, atenção, atenção, anote na sua agenda para não esquecer, dia 26 de julho, grande festa da Guarda de São Cristóvão. 8 horas, Santa Missa na Capela Santa Brígida, no bairro Santa Rita, seguindo a procissão e bênção dos carros. Ao meio-dia, almoço, adquira seu churrasco a R$140 e kit cozinha R$35. 13 horas, início do bingo, computadorizado. R$50 concorre a 10 mil em prêmios no bingo, né? Cartelas são limitadas, estão se esgotando. Garanta tua. Participe da festa da Guarda de São Cristóvão, 26 de julho, em honra aos colonos e motoristas, na Associação da Guarda de São Cristóvão, no bairro Três Pinheiros, em Marmeleiro. Gente boa, não dá tempo para mais nada. Ficamos por aqui com o nosso programa. Desejando a você uma boa noitada, como diz o Mila. Alô, Mila do Mangueirão. Fiquem com Deus, me coloquem em suas orações e até amanhã.

0: Brasil. As notícias do governo federal que movimentaram o país no dia de hoje.
1: Olá, boa noite.
2: Boa noite para você que nos acompanha em todo o país.
1: Sexta-feira, 3 de julho de 2026.
2: Vamos ao destaque do dia: educação, saúde e habitação.
1: Novos hospitais, inovação e atendimento especializado terão investimentos de mais de 465 milhões de reais.
2: Inaugurados 10 campi de institutos federais pelo Brasil.
1: Minha Casa Minha Vida entrega mais de 1.600 moradias em 6 estados.
2: Presidente Lula defende investimentos em infraestrutura social e acesso a serviços públicos essenciais.
3: É o dinheiro, que gera mais emprego, que gera mais renda, que gera mais desenvolvimento e que gera conquista para todo mundo. Esse é o dinheiro bom.
1: E ainda, fortalecimento do empreendedorismo.
2: Mais oportunidades para contratação de serviços pelo governo federal.
1: Desenrola MEI. Microempreendedores individuais que estão na dívida ativa poderão limpar o nome da empresa. Gabriela Noronha.
4: A iniciativa vai atender mais de 3 milhões de MEIs que possuem pendências na dívida ativa da União.
2: Você vai ouvir também incentivo à produção aliada à preservação ambiental.
1: O Fundo Amazônia vai investir até 230 milhões de reais para fortalecer negócios na Amazônia Legal. André de Barros Lima.
5: O apoio inclui assistência técnica, formação, capacitação, assessoria para gestão e regularização documental.
2: Hoje na apresentação da Voz do Brasil, eu, Mariana Jungmann e Luciano Seixas.
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2: Ambulâncias, unidades odontológicas, inauguração de institutos federais e mais de 1.600 moradias.
1: O governo do Brasil realizou várias entregas nesta sexta-feira na saúde, educação e habitação, com investimentos de mais de 1 bilhão de reais pelo Programa de Aceleração do Crescimento.
2: A entrega foi feita ao mesmo tempo em 12 cidades diferentes.
6: Todas as entregas foram simultaneamente em cidades dos estados de São Paulo, Rio de Janeiro, Pernambuco, Amazonas, Piauí, Alagoas e Sergipe, com participação de ministros e autoridades locais por videoconferência. Na educação, foram inaugurados 10 novos campi de institutos federais, com investimento de 206 milhões e 600 mil reais, sendo 196 milhões de reais do novo PAC. As unidades ampliam a oferta de ensino técnico e profissionalizante, parte do plano de expansão da rede federal, que prevê a construção de 111 novos institutos em todo o país, com potencial para criar 155 mil novas vagas. O ministro da Educação, Leonardo Barchini, destacou que o governo investe em educação de qualidade e oportunidades para os estudantes.
7: Você entra aqui no ensino médio, você pode fazer graduação, você pode fazer licenciatura, você pode fazer curso subsequente, você pode fazer mestrado, doutorado, enfim. Isso aqui abre as portas para todas as oportunidades que os nossos jovens precisam.
6: Na saúde, o governo do Brasil anunciou investimentos de 464 milhões e 800 mil reais para fortalecer o Sistema Único de Saúde. O pacote inclui a entrega de ambulâncias, unidades odontológicas móveis, micro-ônibus para transporte de pacientes, equipamentos para hospitais e unidades básicas de saúde, além da ampliação do programa Agora Tem Especialistas. Também foram inauguradas novas estruturas hospitalares e anunciadas ações para ampliar o atendimento especializado e incentivar a inovação tecnológica no SUS, explica o ministro da Saúde, Alexandre Padilha.
8: É o Brasil ter cada vez mais capacidade de produzir aqui no Brasil os medicamentos, as tecnologias, o conhecimento necessário para cuidar da saúde do nosso povo, para a gente ficar soberano.
6: Na habitação, 1.619 novas moradias do programa Minha Casa Minha Vida foram entregues simultaneamente em 6 estados, beneficiando cerca de 6.500 pessoas. O investimento é de aproximadamente 263 milhões de reais. O ministro das Cidades, Vladimir Lima, disse que somadas as entregas realizadas nessa semana, já são 1.753 novas moradias destinadas a famílias de baixa renda em diferentes regiões do país.
9: Hoje nós temos 2 milhões e 500 mil moradias contratadas no âmbito do programa Minha Casa Minha Vida. E vamos chegar até 3 milhões no final deste governo.
6: O presidente Lula defendeu investimentos em infraestrutura social e o acesso da população a serviços públicos essenciais.
3: Dinheiro bom é dinheiro investido em obra, em educação, em saúde, em ferrovia, em rodovia. É o dinheiro, que gera mais dinheiro, que gera mais emprego, que gera mais renda, que gera mais desenvolvimento e que gera conquista para todo mundo. Esse é o dinheiro bom.
6: Somadas, as ações dessa sexta-feira representam mais de 930 milhões de reais em investimentos nas áreas de educação, saúde e habitação. Reportagem Pablo Mundim.
1: E o presidente Lula sancionou lei que cria a Universidade Federal do Esporte, vinculada ao Ministério da Educação.
2: A universidade vai, em um único local, desenvolver atividades de ensino, pesquisa, extensão e inovação, voltadas ao desenvolvimento da ciência do esporte.
1: Entre as finalidades estão capacitar profissionais para atuar em organizações esportivas e no treinamento de atletas e incentivar a produção de conhecimento científico e tecnológico na área.
2: Com sede em Brasília, a universidade poderá instalar campi em outros estados.
1: Mais fôlego para quem empreende no Brasil.
2: Essa semana, o governo federal anunciou medidas para quem trabalha como MEI.
1: Hoje foram anunciadas mais duas novidades: o Desenrola MEI, voltado para quem precisa regularizar dívidas fiscais,
2: e a expansão do Contrata Mais Brasil, plataforma que conecta os empreendedores que querem prestar serviços a órgãos públicos.
4: O Desenrola MEI vai permitir que microempreendedores individuais de todo o Brasil renegociem dívidas tributárias. A iniciativa vai atender mais de 3 milhões de MEIs que possuem pendências na dívida ativa da União. Serão atendidos empreendedores com débitos de até 20 mil reais. Entre as facilidades inéditas está o parcelamento dos débitos em até 145 meses ou mais de 12 anos. Os descontos sobre juros, multas e encargos legais podem chegar a 70%. Annelise Lenze, procuradora da Fazenda Nacional, explica o objetivo.
10: É um programa de transação tributária customizado para sustentabilidade do pagamento e para a saúde financeira desses MEIs e que vem fechar o ciclo de estímulo a novos créditos, a novos negócios, ao desenvolvimento econômico e social e a proteção também, proteção social de cada um desses MEIs.
4: Outra nova medida é a expansão do Contrata Mais Brasil, que facilita a contratação de microempreendedores individuais. O profissional se cadastra na plataforma e pode prestar serviços para os governos federais, estaduais e municipais, como pintura, manutenção, entre outros. O programa agora terá 141 atividades econômicas contempladas. Antes eram 107. Foram incluídos serviços como alimentação, fotografia, produção cultural, estética e organização de eventos. Além disso, mais instituições estão aderindo à plataforma. Quase 90 novos órgãos aderiram ao sistema, incluindo o Banco do Nordeste e a Fiocruz. O ministro do Empreendedorismo, Paulo Pereira, fala quantos empreendedores podem ser alcançados com as mudanças.
11: Bancos públicos, empresas estatais, serviços federais passam a incluir os seus serviços no Contrata Mais Brasil, ao mesmo tempo que mecanismos de busca ativa desses MEIs farão um esforço para incluir algo como um potencial de 5,5 milhões de MEIs, algo como que pode chegar a 6 milhões de MEIs na plataforma pública. Então, uma plataforma de compras públicas voltada para os MEIs.
4: Os anúncios fazem parte de uma série de medidas anunciadas para os microempreendedores. Na segunda-feira, o presidente Lula já havia enviado ao Congresso Nacional a proposta de reajuste do teto de faturamento do MEI, de 81 mil para 140 mil por ano. Atualmente, o Brasil possui mais de 16 milhões de microempreendedores individuais. Reportagem Gabriela Noronha.
1: Quem tem interesse em participar do Desenrola MEI poderá acessar o sistema a partir do dia 6 de julho no site www.regularize.pgfn.gov.br.
2: O programa Gás do Povo agora chega a 100% dos inscritos no Cadastro Único de Programas Sociais do Governo do Brasil.
1: São mais de 15 milhões de recargas do botijão de gás de 13 quilos que estarão disponíveis aos beneficiários a partir do próximo dia 10 de julho.
12: Para a dona de casa Maria José de Carvalho, o botijão de gás na cozinha é motivo de alívio. Moradora do Sol Nascente no Distrito Federal, ela recebe o botijão gratuitamente por meio do Programa Federal Gás do Povo. Segundo Maria, foi graças ao programa que ela deixou para trás o fogão a lenha.
13: Quando eu morava no barraco de madeira, eu cozinhava na lenha, porque aqui é uma quadra que ninguém empresta nada para ninguém, né? Agora melhorou um pouco.
12: Lançado em setembro de 2025 para substituir o antigo Vale Gás, o programa Gás do Povo é administrado pelos Ministérios de Minas e Energia e do Desenvolvimento e Assistência Social, Família e Combate à Fome. Segundo o governo federal, já são quase 15 milhões de recargas gratuitas realizadas em todo o Brasil desde o início do programa, como explica o ministro de Minas e Energia, Alexandre Silveira.
14: É 100% de cobertura. Já são 15 milhões de recargas. Hoje o país todo está coberto. Onde não tem revenda, as distribuidoras estão chegando com a entrega em veículos móveis e todo o público-alvo, que é o público do Cade Único, já recebe o botijão de gás, essa grande medida de proteção social.
12: Em julho, os beneficiários do programa poderão retirar a recarga gratuita do botijão de gás de 13 quilos a partir do dia 10. O benefício ficará disponível até 9 de agosto. A retirada do botijão pode ser feita diretamente nas 26 mil revendas credenciadas, espalhadas por mais de 4.800 municípios brasileiros. Com locução de Nazi Brum, reportagem de Gabriela Noronha.
2: O Escritório Nacional Antifacção foi inaugurado nesta sexta-feira, no Rio de Janeiro.
1: A nova estrutura, lançada pelo Ministério da Justiça e Segurança Pública, integra o programa Brasil contra o Crime Organizado.
2: O objetivo é apoiar as ações integradas desenvolvidas pelas Forças de Segurança Pública.
1: Além do Rio de Janeiro, o escritório já está presente em São Paulo e estará posteriormente em Foz do Iguaçu, no Paraná.
2: Segundo o ministro da Justiça e Segurança Pública, Wellington César Lima, a medida quer aproximar a União dos principais centros de atuação do crime organizado no país.
15: Visa exatamente que nós venhamos a nos aproximarmos mais das realidades específicas de determinados estados da federação, como no caso do Rio de Janeiro e São Paulo. Também teremos um ponto em Foz do Iguaçu. Fundamental que para a fluidez dessas informações locais, estabelecimento de estratégias customizadas específicas para cada realidade local, o Ministério da Justiça se faça presente.
1: Em 2016, foi sancionada uma nova lei contra o tráfico de pessoas, que virou um marco para o Brasil.
2: Ela aumentou a possibilidade de investigação, a criminalização e as penas, além de garantir maior assistência às vítimas.
1: Para celebrar os 10 anos da lei, novas parcerias foram firmadas para combater esse tipo de crime.
16: Disfarçado de oportunidade de trabalho no exterior, o tráfico de pessoas segue fazendo vítimas no Brasil. Uma nova rota identificada pelo Ministério da Justiça e Segurança Pública tem um destino líder, Camboja, na Ásia. 44 brasileiros foram aliciados no ano passado para atuarem em centros de crimes digitais naquele país, como explica o diretor do Departamento de Migrações da Secretaria Nacional de Justiça do Ministério da Justiça e Segurança Pública, Vitor Semple.
17: Brasileiros estão sendo vítimas de esquemas, os chamados scam centers, que são brasileiros sendo transportados, exportados por meio de aliciamento para o Camboja e para os outros países para dar golpes digitais em brasileiros aqui no Brasil.
16: No ano em que a Lei Brasileira de Enfrentamento ao Tráfico de Pessoas completa 10 anos, o Ministério da Justiça lançou duas parcerias para ampliar as ações de prevenção desse crime no país. A primeira é no campo dos esportes, com a criação de uma cartilha que orienta atletas, familiares, treinadores, dirigentes e demais profissionais sobre os riscos do aliciamento por falsas promessas de contratos e oportunidades esportivas. Para o coordenador-geral de inteligência esportiva do Ministério do Esporte, Diogo Silva, grandes eventos esportivos podem ajudar a dar visibilidade ao tema.
18: Colocando isso dentro do contexto atual que nós estamos vivendo, onde a Copa do Mundo Futebol Feminino vai ter a oportunidade de apresentar essa proposta para as pessoas e alertar as pessoas.
16: Outra iniciativa é a campanha da Agência Nacional de Aviação Civil para conscientização sobre tráfico de pessoas e trabalho escravo. De acordo com Diana Helena Ferreira, da Agência Nacional de Aviação Civil, profissionais que atuam em aeroportos são capacitados para reconhecer situações de risco e denunciar.
19: Por meio dos treinamentos, eles conseguem identificar sinais, né, que algumas, né, possíveis vítimas podem manifestar, como de nervosismo, às vezes não saber responder determinadas perguntas dos agentes. Né, eles sabem um canal, por exemplo, para acionar a Polícia Federal ou outro órgão policial que esteja no aeroporto.
16: Os homens já foram maioria nos casos de tráfico para trabalho em condição análoga à de escravo. Mas dados recentes do Ministério da Justiça e Segurança Pública mostram que as mulheres passaram a ser as principais vítimas. principalmente quando se refere à exploração sexual. Quanto à faixa etária, a maioria das pessoas identificadas está em idade economicamente ativa, entre 18 e 59 anos. Reportagem Graziele Bezerra.
2: E mais um aliado no combate ao feminicídio.
1: Está em construção uma linha do tempo que mostra o caminho percorrido pelas vítimas de violência desde o primeiro boletim de ocorrência.
2: Com esse histórico, será possível criar mecanismos de alerta para a atuação preventiva das autoridades antes que o crime aconteça.
20: Os casos de feminicídio no Brasil recuaram 11,45% nos primeiros meses após o lançamento do Pacto contra o Feminicídio em fevereiro deste ano. Isso representa 30 vítimas a menos em relação ao mesmo período do ano anterior. Ainda assim, entre abril e maio, 232 mulheres foram assassinadas em razão do gênero. Isso representa 30 vítimas a menos em relação ao mesmo período do ano anterior. Ainda assim, entre abril e maio,

0: Luana Teixeira, servidora da Secretaria Nacional de Segurança Pública.
1: O feminicídio, ele é o final de toda uma escalada da violência. A partir do momento que essa mulher entrar num ciclo de violência, no primeiro boletim de ocorrência, nós vamos emitir um alerta para todas as autoridades envolvidas, né? Para que ela não chegue no ápice do feminicídio. Como a gente observou, 15% morrem até 12 meses e 18% morrem até 24 meses. Nossa expectativa principal é essa, é salvar vidas em vez de contar as mortes.
0: A ferramenta faz parte do Centro Integrado Mulher Segura, uma estrutura dentro do Ministério da Justiça e Segurança Pública que usa inteligência e integração de dados para proteger mulheres em todo o Brasil. Para a construção da linha do tempo, foram reunidos dados das secretarias de segurança estaduais e do Banco Nacional de Boletins de Ocorrência. Com as informações, também é possível construir um histórico de atuação dos agressores, de acordo com Luana Teixeira.
1: Às vezes ele comete uma violência aqui no estado, mas aí vai para outro estado e lá não consta que ele cometeu essa violência, porque os sistemas não se conversam. E com Mulher Segura, você vai conseguir olhar tudo isso. Eu consigo ver que esse cara já fez, já praticou violência em vários outros estados.
0: Embora a plataforma ainda esteja em fase de estruturação, já conta com perfis específicos para delegacias e órgãos do judiciário, possibilitando notificações automáticas e a visualização do histórico da vítima e do agressor em diferentes estados. O próximo passo é integrar esses dados ao Sistema Único de Saúde para detectar casos de violência subnotificados. Reportagem Luciana Colares de Holanda.
2: O governo do Brasil finalizou a cessão da área da favela do Moinho para o governo de São Paulo.
3: O terreno na capital paulista era da União e abrigou cerca de 850 famílias.
2: Hoje, no ato de assinatura, a ministra da Gestão e da Inovação, Esther Dweck, destacou o atendimento habitacional às famílias como parte da negociação.
4: Eu acho que esse momento agora ele vai encerrar um capítulo e começar um novo, né? Justamente naquela área que era a favela do Moinho, que agora vai se tornar o Parque do Moinho. Para que a gente pudesse transformar aquela área num parque, a gente precisava garantir a moradia digna para as pessoas que estavam ali naquela região. O governo federal, por meio do Minha Casa Minha Vida, entraria com 180 mil e o governo do estado com 70 mil para permitir que as pessoas pudessem comprar uma casa de até 250 mil. A grande maioria pôde ficar no centro da cidade, porque essa é uma área extremamente central e essa era uma dos pleitos das famílias, que elas não fossem deslocadas do centro da cidade.
3: Até agora, 84% das famílias já estão com novos imóveis contratados.
2: O governo paulista terá 48 meses para concluir as obras de construção do novo parque.
3: Comunidades da Amazônia que atuam com produtos da biodiversidade.
2: Serão financiadas ações para fortalecer os negócios com foco na conservação ambiental.
5: O Fundo Amazônia vai investir até 230 milhões de reais para fortalecer negócios comunitários da sociobioeconomia em todos os estados da Amazônia Legal. O investimento vai ocorrer por meio do edital Prospera Amazônia, lançado pelo Ministério do Meio Ambiente e Mudança do Clima e que é fruto de um acordo de cooperação com o BNDES, o Banco Nacional de Desenvolvimento Econômico e Social. O edital vai selecionar organizações para oferecer serviços a empreendimentos comunitários que trabalham com produtos e serviços da sociobiodiversidade e que sejam formados principalmente por povos indígenas, quilombolas, extrativistas, ribeirinhos, agricultores familiares e demais povos e comunidades tradicionais. O apoio inclui assistência técnica, formação, capacitação, assessoria para gestão e regularização documental. Também contempla serviços de adequação sanitária e ambiental, certificação, agregação de valor, acesso a crédito e a mercados. Ao todo, o edital poderá apoiar ações em até 106 municípios da Amazônia Legal. A chefe do Departamento de Gestão do Fundo Amazônia do BNDES, Fernanda Garavini, destaca a importância dessa parceria entre o banco e o Ministério do Meio Ambiente e Mudança do Clima.
6: Com essa parceria, o Ministério de Meio Ambiente e Mudança do Clima e o BNDES, usando os recursos do Fundo Amazônia, pretendem transformar

0: para a produção sustentável dos territórios amazônicos em negócios mais estruturados, capazes de gerar renda, ganhar escala e acessar novos mercados, sem abrir mão da conservação da floresta e dos modos de vida dessas populações, que protegem a floresta.
1: Gerido pelo BNDES, sob coordenação do Ministério do Meio Ambiente e Mudança do Clima, o Fundo Amazônia já apoia mais de 150 projetos, estando presente em 73% dos municípios dos 9 estados da Amazônia Legal. Reportagem André de Barros Lima.
2: O Exame Nacional do Ensino Médio 2026 já contabiliza mais de 5 milhões de inscritos.
3: É o maior número já registrado pelo exame desde 2022.
2: Entre as principais novidades dessa edição está a inscrição automática dos estudantes concluintes do ensino médio da rede pública.
3: Outra mudança foi o aumento no número de municípios onde as provas serão realizadas.
2: Nesse ano, o exame será aplicado nos dias 8 e 15 de novembro em todos os estados e no Distrito Federal.
3: É a principal porta de entrada para a educação superior no Brasil.
2: É utilizado para ingressar em universidades públicas por meio do Sistema de Seleção Unificada, o SISU, ou em instituições privadas pelo ProUni, o Programa Universidade para Todos.
3: Também é utilizado por estudantes que buscam financiamento em instituições de ensino pelo FIES.
2: E fique de olho, as inscrições para quem quer participar do FIES abrem no dia 14 de julho.
4: O Ministério da Educação publicou o edital do processo seletivo do FIES, Fundo de Financiamento Estudantil, para o segundo semestre de 2026. As inscrições são gratuitas e estarão abertas de 14 a 17 de julho, exclusivamente pela internet no endereço acessounico.mec.gov.br/FIES. Neste ano, o MEC oferece mais de 112 mil vagas para o FIES, considerando os processos seletivos do primeiro e do segundo semestre. Para se inscrever, é necessário ter participado do Exame Nacional do Ensino Médio, o Enem, a partir da edição de 2010. No exame, o candidato deve ter obtido média aritmética de, no mínimo, 450 pontos nas 5 provas, sem ter zerado a redação. Além disso, não deve ter participado na condição de treineiro. Outra exigência é possuir renda bruta familiar mensal por pessoa de até 3 salários mínimos. O resultado da pré-seleção na chamada única vai ser divulgado no dia 30 de julho. Reportagem Júlio César de Oliveira.
3: A Advocacia-Geral da União notificou hoje a Google, controladora do YouTube, para que retire do ar perfis que promovem e facilitam a criação de plataformas de apostas não autorizadas a operar no país.
2: Os perfis em questão divulgavam conteúdos com tutoriais de como criar uma plataforma de cassino, por exemplo, ou de estímulo ao jogo do bicho, que é proibido pela legislação brasileira.
3: Apostas de cota fixa, como as chamadas bets, só podem ser exploradas mediante prévia autorização do Ministério da Fazenda.
2: E essas foram as notícias do Governo do Brasil.
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3: Fique agora com as notícias do Poder Judiciário e do Congresso Nacional. Boa noite, bom fim de semana.
2: A gente volta na segunda-feira. Boa noite.
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7: Presidente do STF defende a atuação conjunta das cortes latino-americanas para proteger a democracia.
8: STJ julga primeiro repetitivo em sessão totalmente virtual e define requisitos para a justiça gratuita a pessoas jurídicas.
7: TST recebe relatório sobre estudo inédito sobre a exclusão de pessoas LGBTQIAPN+. No mercado de trabalho.
8: Boa noite, eu sou Marcela Luiza.
7: E eu sou Walter Lima.
8: O presidente do Supremo Tribunal Federal e do Conselho Nacional de Justiça, ministro Edson Fachin, defendeu uma atuação articulada entre as cortes constitucionais da América Latina para fortalecer a proteção da democracia, da independência judicial e dos direitos fundamentais.
7: A declaração foi feita durante o 31º Encontro de Tribunais, Cortes e Salas Constitucionais da América Latina e do Caribe, realizado em Montevideo. Montevidéu, no Uruguai. Fernanda Porto.
9: No evento, Fachin disse ainda que o reconhecimento da democracia como um direito humano autônomo, como está sendo debatido pela Corte Interamericana de Direitos Humanos, poderá fortalecer juridicamente a independência do Poder Judiciário, a autonomia dos tribunais constitucionais, a integridade dos processos eleitorais, os mecanismos de freios e contrapesos, além da proteção das liberdades fundamentais.
8: O Conselho Nacional de Justiça encerrou o primeiro semestre de 2026 com 326 processos julgados pelo plenário e mais de 6 mil processos analisados e arquivados.
7: No período, o órgão também aprovou normas e definiu políticas para o judiciário em todo o país. Marcelo Della Libera.
10: O balanço divulgado pelo CNJ mostra que nos 6 primeiros meses do ano, o plenário realizou 24 sessões, entre presenciais e virtuais. O colegiado também aprovou 15 resoluções de cumprimento obrigatório pelos tribunais e 3 recomendações sobre boas práticas em áreas como gestão processual, inovação tecnológica, direitos humanos, acesso à justiça e melhoria da prestação jurisdicional. Na área disciplinar, o plenário do Conselho julgou 10 procedimentos administrativos disciplinares e aplicou sanções em 8 deles. Também determinou o afastamento cautelar de 9 magistrados durante a tramitação dos processos e analisou 9 revisões disciplinares, com aplicação de pena de disponibilidade em 2 casos.
8: Pela primeira vez, o STJ julgou um recurso repetitivo em sessão totalmente virtual.
7: Na ocasião, foram estabelecidos critérios para a concessão da gratuidade de justiça a pessoas jurídicas. Fátima Uchoa.
11: A tese fixada pela Corte Especial do STJ sob o rito dos repetitivos deve ser seguida por todos os juízes e tribunais do país ao analisarem a mesma questão de direito. O colegiado definiu que a pessoa jurídica deve apresentar informações que permitam avaliar a real situação econômico-financeira, não sendo suficiente demonstrar inatividade ou redução do faturamento. Segundo o ministro relator Luiz Felipe Salomão, a concessão da gratuidade de justiça segue regras diferentes para pessoas físicas, que têm presunção relativa de veracidade na declaração de insuficiência de recursos, enquanto a pessoa jurídica deve comprovar não ter condições de arcar com as despesas processuais.
8: Um estudo inédito foi feito sobre a exclusão de pessoas LGBTQIAPN+, no mercado de trabalho.
7: O relatório foi entregue ao TST. Mila Amaral.
12: O levantamento foi realizado pelo Banco Mundial em parceria com o Ministério dos Direitos Humanos e da Cidadania e outras organizações. De acordo com o documento, a exclusão de pessoas LGBTQIAPN+, no mercado de trabalho, tira da economia brasileira mais de 94 bilhões por ano. Isso acontece porque essa população é mais atingida pelo desemprego e pela informalidade e recebe salários menores. Os dados mostram que o desemprego entre pessoas LGBTQIAPN+, é de 15,2% e mesmo empregados, eles ganham em média 10% a menos.
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8: Uma boa noite.
7: Bom fim de semana e até segunda-feira.
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14: Eu sou Paula Groba.
15: E eu sou Ricardo Nakaoka.
14: E estes são os destaques de hoje do Jornal do Senado, que começa agora.
15: Perfis falsos na internet podem virar crime.
14: Comissões debatem impactos do vício em apostas. Casos de ludopatia crescem 140% no SUS.
15: Aprovado reajuste anual para acesso ao microcrédito.
14: Bom
16: Boa noite.
17: Boa noite.
16: Criar um perfil falso para enganar outras pessoas pode passar a ser crime específico no Brasil.
17: A Comissão de Segurança Pública aprovou o projeto que inclui no Código Penal o crime de falsa identidade digital para punir a prática conhecida como catfishing, usada em golpes, assédio e outros tipos de fraude. Repórter Bruno Lourenço.
18: O projeto de lei cria no Código Penal o crime de estelionato ou fraude por meio de falsa identidade digital. O senador Hamilton Mourão, do Republicanos do Rio Grande do Sul, destacou que a criação de perfis falsos deixou de ser uma mera travessura online para se transformar em uma ferramenta de crimes graves, como a extorsão financeira e a chantagem íntima, gerando prejuízos severos à saúde mental e ao bolso das vítimas.
19: Catfishing é a prática de criar uma identidade falsa online com o objetivo de enganar, explorar, assediar ou fraudar outras pessoas, geralmente em redes sociais ou aplicativos de namoro. Os motivos para o catfishing variam desde a busca por atenção ou bullying até crimes graves como golpes financeiros, românticos ou de investimento em criptomoedas, que resultam em perdas financeiras substanciais para as vítimas. Extorsão e chantagem por meio de imagens íntimas ou informações pessoais compartilhadas pelas vítimas, chamada sextorção, e roubo de identidade.
18: A proposta estabelece que a punição seja agravada se a fraude for cometida com o uso de ferramentas automatizadas, perfis robôs ou se visar a exploração financeira de pessoas vulneráveis, como idosos.
16: E processos de violência doméstica poderão ter análise mais rápida na justiça.
17: Avançou o projeto que garante prioridade aos juizados especializados na tramitação das ações previstas na Lei Maria da Penha. Repórter Rodrigo Rezende.
20: Os juizados de violência doméstica e familiar contra a mulher terão prioridade em relação à chamada justiça comum na análise dos processos relacionados à Lei Maria da Penha. O projeto com esse objetivo foi aprovado pela Comissão de Direitos Humanos. A relatora, senadora Ana Paula Lobato, do PSB do Maranhão, ressalta que essa medida impede conflitos entre órgãos judiciais e dá mais segurança para a mulher vítima de agressão. O relatório de Ana Paula Lobato foi lido na CDH pelo senador Rogério Carvalho, do PT de Sergipe.
21: Ao instituir órgãos judiciais especializados com competência civil e criminal para o processo, julgamento e execução das causas decorrentes dessa violência, a Lei Maria da Penha buscou evitar a fragmentação do atendimento, decisões potencialmente contraditórias e a peregrinação da vítima por múltiplos juízos, assegurando tutela mais efetiva e concentrada.
20: O projeto foi apresentado pela deputada federal Laura Carneiro, do PSD do Rio de Janeiro, e agora será analisado pela Comissão de Constituição e Justiça.
16: E a Câmara dos Deputados pode votar nos próximos dias o chamado PL da Misoginia, um projeto aprovado pelo Senado, que equipara o crime de ódio contra mulheres ao racismo.
17: A proposta torna a prática inafiançável e imprescritível e prevê penas mais duras para quem discriminar as mulheres. A reportagem é de Yasmin Rodrigues.
22: O projeto de lei aprovado pelo Senado em março inclui a misoginia entre os crimes de preconceito e discriminação já previstos na legislação brasileira. Assim como nos crimes de racismo, a conduta passa a ser considerada inafiançável e imprescritível. A autora do projeto, senadora Ana Paula Lobato, do PSB do Maranhão, afirmou que o objetivo é enfrentar um tipo de violência que muitas vezes antecede as agressões físicas e feminicídios.
23: Estatística crescente da violência doméstica que chega até o feminicídio. Então, antes de chegar no feminicídio, se sofre a violência psicológica, a violência financeira, a violência doméstica, para enfim chegar no feminicídio. Para diminuir os casos de feminicídio, a gente precisa primeiramente combater a violência.
22: A matéria recebeu parecer favorável da relatora, senadora Soraya Tronic, do PSB de Mato Grosso do Sul. Se os deputados aprovarem o texto sem alterações, a proposta segue diretamente para a sanção presidencial.
16: Uma audiência pública das Comissões de Direitos Humanos e de Assuntos Sociais discutiu os impactos das apostas esportivas online no Brasil.
17: O debate apontou que a crescente expansão das bets no país exige medidas de proteção aos consumidores. Repórter Patrícia Oliveira.
24: Para os debatedores, os efeitos das apostas esportivas online sobre o endividamento das famílias e a saúde mental dos brasileiros exigem medidas de proteção ao consumidor. Além do cadastro cadastramento do CPF nos sites de aposta, também seria necessária a declaração de renda para o controle do valor apostado e a redução da publicidade das bets. O psiquiatra Hermano Tavares destacou o aumento de casos de jogo compulsivo, o vício que afeta um em cada cinco apostadores.
0: É como se fosse uma droga, gente. O SUS teve mais de 100% de aumento de demanda de tratamento para jogo nesse período.
24: O senador Eduardo Girão, do Novo do Ceará, defende o fim das apostas online.
1: Copa do Mundo acontecendo durante esse mês, explodiu a propaganda. Na minha opinião, deveria acabar. Proibir, seja o governo enviando um projeto ou o próprio parlamento deliberar pelo fim.
24: Além de outras propostas em tramitação, um pacote de projetos reunidos pela senadora Damares Alves do Republicanos do Distrito Federal restringe a publicidade das bets e proíbe a ação de influenciadores digitais.
2: Os atendimentos a pessoas com dependência em jogos de apostas no SUS cresceram 140% entre 2018 e 2025. O dado foi apresentado na audiência pública pela coordenadora do Departamento de Saúde Mental, Álcool e Outras Drogas do Ministério da Saúde, Gabriela de Andrade.
3: Para a senadora Damares Alves, do Republicanos do Distrito Federal, a expansão das apostas esportivas já afeta a saúde pública e a economia, o que reforça a necessidade de medidas para enfrentar a ludopatia.
4: Quanto tudo isso está custando para o Brasil? O que está arrecadando? Está compensando os danos e prejuízos que os cofres públicos vão ter e já estão tendo?
2: Os limites para o acesso ao microcrédito podem deixar de ficar defasados.
3: A Comissão de Assuntos Econômicos aprovou um projeto que atualiza esses valores anualmente, com base na inflação, para preservar o acesso de microempreendedores e trabalhadores informais ao crédito. O texto segue para a Câmara dos Deputados, se não houver recurso ao plenário. Repórter Marcela Cunha.
25: O projeto prevê a correção anual dos limites de endividamento para acesso ao Programa Nacional de Microcrédito Produtivo Orientado. O PNMPO oferece crédito para financiar atividades produtivas de microempreendedores, pequenos negócios e trabalhadores informais. Hoje, o Conselho Monetário Nacional estabelece dois limites, até R$ 21 mil em operações de microcrédito na mesma instituição financeira e até R$ 80 mil no total de operações de crédito no sistema financeiro, sem contar financiamento habitacional. Mas esses valores podem ficar defasados com o tempo. O relator, senador Laércio Oliveira, do Progressistas de Sergipe, afirmou que manter os limites sem correção pela inflação reduz ano a ano o acesso dos pequenos empreendedores ao microcrédito.
26: Mais do que facilitar o acesso ao financiamento com taxas justas, a política de microcrédito atua como um motor de incentivo e profissionalização para os microempreendedores. Em vez de apenas injetar dinheiro, o programa qualifica o tomador para que ele identifique o momento exato de buscar o empréstimo e saiba aplicá-lo com foco na produtividade.
25: Pelo texto aprovado, a atualização será anual pelo IGPM, índice usado para medir a variação de preços na economia.
3: Com edição de Paula Groba e trabalhos técnicos de João Lira, o Jornal do Senado fica por aqui. Acompanhe agora as notícias do Tribunal de Contas da União e da Câmara dos Deputados. Boa noite.
2: Uma boa noite e um bom fim de semana.
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28: O Tribunal de Contas da União avaliou se órgãos federais oferecem condições adequadas no ambiente de trabalho para a inclusão de pessoas com deficiência. A auditoria analisou 36 órgãos e identificou barreiras físicas, sociais e organizacionais, além de dificuldades de acessibilidade nos espaços, nos sistemas de informática e nos meios de comunicação. O tribunal também constatou que metade dos órgãos avaliados não possui diretrizes formais de acessibilidade. O TCU recomendou medidas ao Ministério da Gestão, ao Ministério dos Direitos Humanos e a outros órgãos federais. O objetivo é eliminar barreiras e melhorar as condições de inclusão e de trabalho na administração pública federal. Saiba mais em tcu.gov.br.
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5: Deputados definem novas regras para fiscalizar despesas com educação.
6: O projeto cria medidas de saúde para pessoas afetadas por jogos de azar.
5: Avança a proposta que retoma incentivos para o programa Mais Médicos.
7: Boa noite. Comissão de Educação aprova incentivo ao programa Mais Médicos. O repórter José Carlos Oliveira tem as informações.
8: A Comissão de Educação da Câmara dos Deputados aprovou o projeto de lei que retoma incentivos ao programa Mais Médicos, que haviam sido revogados em 2025, diante da lei que criou o programa Agora Tem Especialistas. O texto aprovado permite que os candidatos aos programas de residência médica recebam 10% de pontuação adicional durante o processo seletivo, desde que tenham cumprido integralmente pelo menos um ano de ações em projetos e programas dos Ministérios da Saúde e da Educação, como é o caso do Mais Médicos. Para o relator da proposta, deputado Ismael, do PL de Santa Catarina, a medida tem baixo custo, é fácil de ser operacionalizada e, na prática, vai atrair mais jovens profissionais para o programa Mais Médicos.
9: A gente sabe da importância da presença do programa Mais Médico nesses pequenos municípios. E o projeto do deputado Ismael Alexandrino permite que especialistas em medicina também adentrem ao programa Mais Médico, permitindo um maior acesso da nossa população à saúde, tão fundamental, uma das prioridades, sem dúvida, desafiantes para o nosso país.
8: A proposta de retomada de incentivos ao programa Mais Médicos ainda vai passar pelas análises das comissões de saúde e de Constituição e Justiça. Da Rádio Câmara de Brasília, José Carlos Oliveira.
5: Orlando Silva, do PCdoB de São Paulo, comemora a aprovação na Comissão de Constituição e Justiça do projeto que veda o ensino à distância nos cursos da área da saúde. Segundo ele, a formação presencial é indispensável para garantir a qualificação dos futuros profissionais.
7: Orlando Silva acredita que a medida preserva a qualidade dos serviços prestados à população e evita a formação de profissionais com diferentes níveis de preparo. O deputado também defende a rápida tramitação da proposta no Senado.
27: Trabalho.
5: Professora Luciene Cavalcante, do PSOL de São Paulo, apoia a instituição do piso nacional para os profissionais não docentes da educação. Segundo ela, a proposta garante valorização aos trabalhadores da educação básica e prevê remuneração equivalente a 75% do piso do magistério.
7: Professora Luciene Cavalcante afirma que o projeto conta com fonte de financiamento por meio do Fundeb e pede prioridade para a votação no Senado. Ela argumenta que a medida corrige uma injustiça salarial e reconhece o trabalho dos profissionais que atuam diariamente nas escolas.
27: Educação.
5: Foram aprovadas novas regras para fiscalização de despesas públicas com educação. A repórter Paula Bittar acompanhou a votação.
10: A Comissão de Constituição e Justiça da Câmara aprovou uma proposta que define regras para acompanhar e avaliar gastos com educação nos estados e municípios. O texto aprovado confere um papel central ao Sistema de Informações sobre Orçamentos Públicos em Educação, SIOP, um sistema eletrônico gerido pelo Fundo Nacional de Desenvolvimento da Educação, o FNDE, que coleta, processa e disponibiliza dados sobre receitas e despesas com educação. O monitoramento da aplicação de recursos na educação será feito por esse sistema, que também será responsável por manter um portal voltado ao cidadão. Estados e municípios deverão publicar no SIOP até 30 dias após o fim de cada bimestre um demonstrativo com as receitas e despesas da educação. Se o relatório não for publicado, o governo federal poderá suspender as transferências voluntárias, com exceção das destinadas à educação, saúde e assistência social. Durante a discussão da proposta na comissão, o deputado Patrus Ananias, do PT de Minas Gerais, ressaltou a necessidade de garantir transparência nos gastos públicos.
11: Esse projeto me tocou muito o coração, porque eu penso que nós vivemos uma época em que nós aqui na Câmara dos Deputados, parlamentares, precisamos mandar um recado claro, passar uma imagem para o povo brasileiro da nossa correção, do nosso rigor, da nossa transparência na aplicação dos recursos públicos, que não podem ser destinados a projetos mirabolantes, a obras inacabadas, mas destinados prioritariamente as políticas públicas que promovem o desenvolvimento do nosso país.
25: O projeto que define regras para acompanhar e avaliar gastos com educação nos estados e municípios já pode seguir para análise do Senado, a menos que haja recurso para votação pelo plenário da Câmara. Da Rádio Câmara, de Brasília, Paula Bittar.
27: Saúde.
7: Hélio Lopes, do PL do Rio de Janeiro, é autor de projeto que estabelece diretrizes para a caderneta de saúde da gestante e do bebê no SUS. Entre as medidas previstas, o texto determina o uso de terminologia baseada no sexo biológico e veda a adoção de linguagem neutra.
5: Segundo Hélio Lopes, a proposta também define que as cadernetas de pré-natal sejam voltadas exclusivamente à proteção da saúde da mãe e do bebê, sem conteúdos que estimulem a interrupção da gestação. O projeto ainda prevê orientações sobre denúncia e proteção em casos de violência sexual.
7: O projeto de Felipe Beccari, do Podemos de São Paulo, cria uma política de incentivo à produção e ao acesso a medicamentos genéricos de uso veterinário. O deputado propôs estímulos para empresas que produzem esses medicamentos e adotem políticas de preços mais acessíveis.
5: De acordo com Felipe Beccari, a medida busca reduzir os custos dos tratamentos veterinários e ampliar o acesso da população aos cuidados com os animais. Ele acredita que o fortalecimento do mercado de genéricos pode estimular a concorrência, beneficiar tutores e contribuir para o bem-estar animal.
27: Direitos humanos.
7: O projeto cria uma pensão especial para pessoas que adquirirem deficiência permanente em decorrência de violência doméstica. Um dos autores da matéria, Dimas Gadelha, do PT do Rio de Janeiro, explica que a ideia é indenizar as vítimas sem renda suficiente para garantir o próprio sustento.
5: O texto também dispensa o tempo de carência para a concessão de benefícios às vítimas. De acordo com Dimas Gadelha, a proposta ainda prevê mecanismos para que o Estado busque o ressarcimento dos gastos junto aos agressores.
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27: Ciência e tecnologia.
7: Está pronta para ser votada no plenário da Câmara a proposta que cria uma política para auxiliar na saúde de pessoas afetadas por jogos de azar. A repórter Mônica Tati tem mais informações.
13: A Comissão de Constituição e Justiça da Câmara dos Deputados aprovou o projeto de lei que institui política para atender pessoas e famílias que foram afetadas pelos jogos de apostas. O texto cria a Estratégia Nacional de Atenção Integral às pessoas com necessidades decorrentes das práticas de jogos e apostas. Entre outros pontos, aborda a prevenção, a redução de danos, a proteção e a reinserção social de pessoas que tenham problemas com vícios em jogos. A relatora na comissão, a deputada Laura Carneiro, do PSD do Rio de Janeiro, afirmou que a proposta tem relevância social e sanitária, devido aos efeitos das apostas sobre a saúde mental, a vida familiar e a proteção de grupos vulneráveis. Já o autor do projeto, o deputado Rui Carneiro, do Podemos da Paraíba, informou que o número de pessoas atendidas pelo SUS, o Sistema Único de Saúde, com problemas associados ao jogo patológico, passou de 108 para 1.200 entre 2018 e 2023.
14: Os jogos de azar no Brasil se transformaram numa questão gravíssima de saúde pública. Esse é a moral principal do nosso projeto, dar uma resposta às pessoas que, junto com os seus familiares, estão vivendo essa nova realidade do Brasil, inclusive uma das maiores causas do endividamento do brasileiro. Então, o objetivo é preparar a estrutura, sobretudo de saúde, nas unidades básicas de saúde, nos CAPs, para atender esse novo tipo de paciente, vamos dizer assim, que precisa de socorro.
13: O projeto que cria uma política de atenção às pessoas com problemas com jogos de apostas já foi aprovado por todas as comissões e aguarda a votação do plenário da Câmara. Da Rádio Câmara de Brasília, Mônica Tati.
27: Justiça.
5: Adriana Ventura, do Novo de São Paulo, pede a instalação de uma CPMI para investigar o Banco Master e acusa o governo de priorizar gastos com publicidade em vez de áreas como saúde. Ela defende o combate à impunidade e a responsabilização dos envolvidos em crimes.
7: Adriana Ventura também faz críticas ao governo federal e cita investigações da Polícia Federal envolvendo o Banco Master e integrantes da base governista. Segundo ela, as denúncias reforçam a necessidade de aprofundar as apurações sobre possíveis casos de corrupção.
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16: Comissões.
5: A Comissão de Administração da Câmara debate experiência de ouvidorias externas em defensorias públicas. O repórter Luiz Cláudio Canuto tem os detalhes.
17: 20 unidades da Federação têm ouvidorias externas em suas defensorias públicas, que funcionam como órgãos auxiliares e autônomos para garantir o controle social, a transparência e a participação da sociedade civil. As ouvidorias externas não pertencem à carreira da defensoria e seus integrantes são eleitos a partir de listas tríplices com representantes da sociedade. Criadas pela Constituição de 88, as defensorias públicas são instituições estatais que garantem assistência jurídica integral e gratuita à população que não possui recursos financeiros para contratar um advogado. Elas atuam na defesa dos direitos individuais e coletivos e na promoção dos direitos humanos. A Comissão de Administração e Serviço Público da Câmara dos Deputados debateu a experiência das ouvidorias externas das defensorias públicas com representantes do setor. A audiência pública foi presidida pela deputada Fernanda Melchiona, do PSOL do Rio Grande do Sul, autora também do pedido para a realização do debate.
18: 20 estados já têm a defensoria, a ouvidoria da defensoria pública, que é um órgão do controle social, que não é da carreira da instituição e que é eleita pelos movimentos sociais populares. E por que eu estou fazendo esse preâmbulo? Porque é o único órgão do sistema judicial que tem esse controle externo, externo mesmo, que não é da carreira, que não tem aquele elemento corporativo. Isso é muito importante.
17: Os estados que não têm ouvidorias externas nas defensorias públicas são Espírito Santo, Sergipe, Alagoas, Tocantins, Mato Grosso do Sul, Amazonas, Roraima e Rio Grande do Norte. A Defensoria Pública da União conta com uma ouvidoria geral composta por representantes da sociedade civil. O projeto apresentado no Senado Federal muda a lei de responsabilidade fiscal e destina limite de até 2% da receita das unidades federativas para o orçamento das defensorias públicas, a fim de garantir autonomia financeira. A proposta também impede contingenciamentos severos no sistema de assistência jurídica gratuita. Da Rádio Câmara de Brasília, Luiz Cláudio Canuto.
16: Economia.
7: Florentino Neto, do PT do Piauí, defende o projeto que autoriza a União a criar uma empresa estatal para atuar na distribuição de combustíveis e gás de cozinha. A proposta também permite ampliar a participação pública em refinarias e outras estruturas estratégicas para o abastecimento nacional.
5: No entendimento de Florentino Neto, a medida fortalece a soberania energética e protege o país em situações de desabastecimento. Ele considera ainda que a iniciativa contribui para a estabilidade da oferta de combustíveis, além de proteger os consumidores contra aumentos abusivos.
7: Glauber Braga, do PSOL do Rio de Janeiro, apresentou o projeto que revoga a lei do Programa Nacional de Desestatização. O deputado afirma que a proposta busca fortalecer a presença do Estado em áreas estratégicas, como energia, mineração, telecomunicações e infraestrutura.
5: Glauber Braga avalia que as privatizações reduzem a capacidade do poder público de planejar o desenvolvimento do país. Ele defende que empresas estatais atuem em setores essenciais para atender ao interesse da população, especialmente onde a iniciativa privada não vê lucro imediato.
0: Relações Exteriores.
7: Adilson Barroso, do PL de São Paulo, integra a Frente Parlamentar Mista em apoio à integração União Europeia-Mercosul, criada para acompanhar o acordo comercial entre os dois blocos. Ele detalha a importância da fiscalização legislativa para dar mais segurança às empresas brasileiras.
5: Adilson Barroso afirma que o acordo vai reduzir aos poucos impostos cobrados sobre milhares de produtos e serviços. O deputado aponta que a mudança pode facilitar as vendas do Brasil para outros países e atrair novos investimentos.
0: Agricultura.
7: Representantes da cadeia de produção do tabaco defenderam na Câmara uma proteção para o setor. A repórter Maria Neves nos conta quais as propostas.
1: Representantes da cadeia produtiva do tabaco reclamaram em audiência pública na Câmara dos Deputados que o sistema integrado de produção do setor está ameaçado no Brasil. De acordo com o deputado Heitor Schur, do PSD Gaúcho, que pediu a realização do debate, o aumento do número de produtores independentes e a carga tributária representam as principais ameaças à produção integrada de fumo no Brasil. Heitor Schur afirma que o sistema integrado foi construído há mais de 100 anos e engloba desde os produtores de fumo até a fabricação dos produtos derivados, como cigarro. O deputado argumenta que essa organização é importante para garantir aspectos como equilíbrio entre produção e demanda, assistência técnica e controle da qualidade dos insumos. Com o crescimento dos produtores independentes, ele acredita que essa estrutura esteja ameaçada.
4: Nós temos diversas safras dentro de um ano. Uma vez era a safra do fumo, agora é a safra de verão, a safra de inverno, a safra de primavera. Está plantando e colhendo o ano inteiro. Talvez isso para a indústria seja muito bom, mas para o segmento que está lá no campo eu não vejo ganhar com isso. E, ao mesmo tempo, a gente percebe que cada vez tem mais produtores independentes plantando por conta. Não sei se os insumos que eles usam são os corretos. E essas coisas acabam influenciando também o nosso setor.
1: Com o aumento da produção, Heitor Schur afirma que houve queda no preço do tabaco. O deputado sustentou que, enquanto em janeiro a arroba do produto custava R$ 340,00, hoje está sendo vendida por R$ 260,00. Da Rádio Câmara de Brasília, Maria Neves.
5: Marcelo Moraes, do PL do Rio Grande do Sul, defende a securitização das dívidas dos produtores rurais do estado. Na visão do deputado, a medida é essencial para permitir a renegociação dos débitos acumulados após anos de estiagem e das enchentes de 2024.
7: Marcelo Moraes afirma que os agricultores não pedem perdão das dívidas, mas condições para quitá-las. Ele também cobra a apreciação da proposta pela Câmara, alegando que a demora na votação agrava a crise no campo e compromete a economia gaúcha.
0: Meio ambiente.
5: Cabo Gilberto Silva, do PL da Paraíba, critica a atuação de órgãos federais durante operações de fiscalização ambiental em Novo Progresso, no Pará. Segundo o deputado, as ações truculentas provocam conflitos com produtores rurais e moradores da região.
7: Cabo Gilberto Silva pede ao governo federal que reveja a atuação dos órgãos responsáveis pela fiscalização ambiental na região. No entendimento do parlamentar, é necessário garantir o cumprimento da legislação sem comprometer os direitos dos produtores.
5: Joaquim Passarinho, do PL do Pará, também denuncia a truculência de órgãos federais durante a operação de fiscalização ambiental em Novo Progresso. O deputado defende que a fiscalização seja conduzida com respeito à população e prioridade para medidas de orientação.
7: Joaquim Passarinho cobra do governo ações para acelerar a regularização fundiária e ambiental na região. Segundo o parlamentar, é preciso garantir segurança jurídica aos produtores e conciliar a proteção do meio ambiente com o desenvolvimento das atividades econômicas locais.
5: Termina agora o jornal Câmara dos Deputados, produzido pela Rádio Câmara, com trabalhos técnicos de Wellington Teles e apresentação de Ana Raquel Macedo e Márcio Aquiles Sardi. Boa noite.
7: A Voz do Brasil volta na segunda-feira. Boa noite e bom final de semana.
0: 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Oito horas.
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30: Olá você, tô chegando na sexta-feira com as notícias do mundo da música. Pra falar que Nel anunciou o navio do gigante, com Ivete, hein? Mais um cantor da música acabou de se juntar a outros que encabeçam projetos de cruzeiros marítimos temáticos. Entre os dias 14 e 17 de janeiro do ano que vem, acontece o navio do gigante, Férias com o GG, projeto liderado por Léo Santana, que promete reunir milhares de fãs em uma experiência de música, entretenimento e lazer a bordo do MSC Divina. O evento acabou de anunciar o line-up de peso, reunindo alguns dos maiores nomes da música brasileira. Entre as atrações confirmadas estão Ivete Sangalo, Péricles, Natanzinho Lima, Fenômeno do Brega, o pernambucano Henry Freitas e o sertanejo Panda, nome que está entre os mais disputados entre os contratantes de shows do gênero. A viagem começa no dia 14 e termina no dia 17 de janeiro de 2027. Daqui a pouquinho eu volto com mais notícias. Até já!
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34: Segura, peão. Eita, que hoje eu cheguei desse jeito aqui, Anne. Com um pouquinho mais de fôlego pra nossa sexta-feira, né? Hoje é sexta-feira e tocando muito modão por aqui. Eu sou a Jane de Paula e a partir de agora no Central do Sertanejo a gente só traz modão. Eita!

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0: pedir o seu também, seu sucesso. Então fica à vontade, interage aqui com a gente nas nossas redes sociais, viu? Isso mesmo, muito bom estar com vocês de segunda a sexta aqui no Central do Sertanejo. A gente só toca modão, falei? Tá falado, eu volto já.
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3: 8:29.
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14: Olá, Brasil, está no ar o Central de Notícias nesta sexta-feira, 3 de julho de 2026. E vamos aos destaques desta hora.
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14: Um dos alvos da quinta fase da Operação Unha e Carne, deflagrada ontem pela Polícia Federal, Márcio Pôncio tem 52 anos e é pastor e empresário. Nascido no Rio de Janeiro, Márcio Pôncio construiu seu patrimônio atuando no mercado de cigarros. Ele também é pastor evangélico há mais de 2 décadas. Márcio, patriarca da família Pôncio, que ganhou fama nas redes sociais. E equipes de resgate correm contra o tempo na Venezuela, porque as chances de encontrar sobreviventes estão diminuindo após uma semana dos devastadores terremotos no país.
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0: E olha só, de volta por aqui, tocando muito modão pra você que tá curtindo aqui a nossa programação. Hoje é sexta-feira, dia de tomar aquela geladinha, né? Tu começa logo hoje, às sextas, sábado, domingo. Sim, ó, embalar os 3 dias aí, dorme na casinha do cachorro. Faça isso não, bebê. Bebê, falou em bebê, hoje é sexta-feira. Uhul! Bom demais ter você por aqui, ter a sua energia, né, conectada aqui com a gente. Ó, amo estar com vocês, né? Vamos aproveitar a nossa sexta-feira. Deixa eu mandar um beijo aqui pra Lívia, que tá curtindo com a gente, né, a Lorena também. Olha só, quem tá aqui, ó, diz que o dia hoje é de folga, né, a Rebeca. Tá tomando aquela geladinha assim, né, Rebeca? Olha, mandando foto aqui pra gente, interagindo. Rebeca, isso é possível? Olha, tem até um tiragostinho, né? Delícia! Me convida que eu vou parar aí hoje, viu, Rebeca? Junto com você. Pra gente curtir aqui essa nossa sexta-feira. Deixa só terminar o programa que eu já chego aí, tá? Olha, tá dizendo, vem mesmo. Vem mesmo. Beijos pra você, Rebeca. Cecília também tá ligadinha aqui. Opa! O João tá junto aí com o José e o Rafael, né? Também estão naquela geladinha, ó. Eita, tem essa aí também, é? Essa é quentinha. Essa é quentinha. Vai com quê? Manda foto também aqui pra gente, vai. Vocês estão bebendo aonde, hein? Caramba, enquanto isso eu só tô na aguinha aqui, ó. É, pra dar uma aliviada na garganta, viu? Quer vir? Ah, não, não vou, porque eu já combinei com a Rebeca. Beijos, Gael também tá sempre ligadinho com a gente, né, Gael? Beijo pra você. O Pedro também tá por aqui, o Benjamin. Opa, Júlia, um beijo pra você também, a Laurinha. Olha só, hoje é sexta-feira. Eita, essas meninas e esses meninos estão aí, ó, querendo curtir modão, Central Sertanejo. Ai, que calor, meninos. Mas tá já terminando, né? Então vamos continuar curtindo. Quer dizer, tá terminando nada, a gente só tá na metade do programa. Eita, pedindo mais uma daquelas, né? Tá, vamos lá. Sertanejão por aqui, o Central de Sertanejo. Tá bom demais e hoje é sexta-feira. Sextou!

0: Beijão no coração. Curtam muito essa sexta-feira. Vem aí sabadão, tá? Aí vem o domingo e já na segunda a gente volta aqui com o nosso Central do Sertanejo. Tocando muito modão pra você que curte a gente sempre. De segunda a sexta, né? Estamos aqui, ó. Eu, Jane de Paula e você, ó, tá? Então não perde não nosso programa. Baixe o nosso app, não esquece, tá? E vem curtir com a gente melhor da música sertaneja por aqui, ó. Tchau, tchau e até a segunda! Finalzão de semana, mara pra todos! E a gente se encontra por aí. Tchau, tchau!
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5: Voltei pra falar que com Ferrugem, Van Lis regrava Deixa Eu Dizer, dando continuidade ao lançamento das faixas do álbum Samba Douro, de Van Lis. Chegou nos últimos dias a romântica Deixa Eu Dizer, com a participação do cantor Ferrugem. O novo projeto do cantor e compositor, cujo conteúdo full será disponibilizado só no segundo semestre, é a realização de um sonho antigo do cantor e presta homenagem ao samba, trazendo composição consagrada de sua carreira, com a formação musical típica do gênero, além de outras menos conhecidas do público. Samba Douro é marcado por grandes participações. Além de Ferrugem, cantam ao lado de Ivan outros nomes consagrados, como Zeca Pagodinho, Xande Pilares, Martinália, Péricles e Diogo Nogueira. Daqui a pouco eu volto com mais notícias. Até já!
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